0: Distrital de Planeamento e Infraestruturas de Caia, Beta Silva, disse que a construção do sistema enquadra-se no programa de expansão da rede de abastecimento de água às zonas rurais.
1: Endouro tem agora um pequeno sistema que vem para fazer a diferença. Já está a funcionar numa fase experimental. Há 2 meses, só para podermos testar a qualidade de água, também ver qual é a capacidade mesmo do sistema, se funciona a 100%. E o resultado é positivo. Melhora bastante. Agora, para as zonas mais recônditas de Endouro, nós estamos lá a fazer fontes dispersas. Estamos a fazer fontes dispersas com a ajuda da cooperação austríaca, também com o Unicef, a CCM, temos parceiros, a Direção Provincial das Obras Públicas. Neste momento, estamos com 3 fontes. Temos 3 fontes a construir.
0: Diretor do Serviço Distrital de Planeamento e Infraestruturas de Caia, província de Sofala, Beta Silva. População do distrito de Boana e Maputo defende medidas que permitam uma distribuição mais justa e equitativa das receitas provenientes dos recursos naturais. É um posicionamento apresentado esta quinta-feira na sessão de audição pública no âmbito do Diálogo Nacional Inclusivo. Nas suas intervenções, estes residentes concordam com a introdução de ajustes no sistema eleitoral para o reforço da transparência e integridade das instituições de administração eleitoral.
2: Para termos um voto eletrônico, significa termos todas as populações com energia. Tem bairros que não têm energia. Se formos pela via de voto eletrônico, estaríamos, se calhar, a excluir, enquanto nós queremos a inclusão de todos.
3: Que tal no nosso país introduzirmos um mecanismo fiscal na qual desenhar-se uma percentagem que possa ficar no distrito para a despesa do governo do distrito? Porque o administrador do distrito pode ir a uma comunidade. Lá, aquela comunidade chega, pede ao administrador do distrito água. Mas o distrito não tem um orçamento que pode sustentar a exigência daquela comunidade, enquanto esse distrito produz receita.
0: O coordenador da Comissão Técnica para o Diálogo Nacional Inclusivo na província de Maputo, Joane Zonzo, sublinhou que as sugestões apresentadas vão servir para a consolidação das ideias dos moçambicanos ao nível nacional. No estrangeiro, 11 pessoas morreram esta quinta-feira em resultado de um incêndio que deflagrou num orfanato em Argel, na Argélia. Não foram divulgadas as idades das vítimas fatais. De acordo com a Africa News, o incêndio resultou também em 19 feridos. Irã pede aos houthis do Iêmen para que fechem a passagem de petróleo pelo Mar Vermelho, caso os Estados Unidos da América ataquem a rede elétrica. É uma nova ameaça ao fornecimento global dos combustíveis. De acordo com a Reuters, que cita fontes anónimas, a ideia foi discutida entre a liderança da República Islâmica e a mensagem foi transmitida aos aliados houthis do Irã. Fechamos com o tempo. A cidade de Tete poderá registrar hoje 30 graus Celsius de temperatura máxima, seguida por Quelimane e Pemba com 29 graus, Maputo 28, Inhambane, Xai-Xai, Beira e Vilanculo 27, Nampula 26, Chimoio 24 e por fim Lixinga 23 graus Celsius de temperatura máxima. Apresentamos as notícias a esta hora, próximas às 3 horas.

0: continuaremos, como moçambicanos, a implementar reformas destinadas a melhorar o ambiente de negócios, a reduzir custos, digitalizar os serviços públicos, combater a corrupção e aumentar a eficiência das nossas instituições públicas. Prosseguiremos, igualmente, com determinação, as reformas da administração pública, da descentralização e da governação territorial, por entendermos que um desenvolvimento verdadeiramente inclusivo exige instituições próximas dos cidadãos, íntegros, dispostas a servir e a não se servir. Continuaremos a apostar no diálogo nacional inclusivo, porque não existe desenvolvimento sustentável sem paz, nem existe paz duradoura quando o desenvolvimento não chega à vida das pessoas. Por isso, caros participantes, os termos de referência desta conferência são claros ao afirmar que este encontro deve produzir resultados concretos. Esperamos que desta conferência resulte um balanço rigoroso das transformações ocorridas entre 2000 e 2025 e produza a visão para os próximos 25 anos.
1: Presidente da República, Daniel Chapo.

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E hoje eu tenho convidados especiais, que trazem sempre a mensagem mais importante de todas para a gente, todo ano. E é com muito carinho que eu recebo essa banda que tem todo o meu respeito, essa entidade da Bahia, o nosso Tapete Branco da Paz.

gente, primeiro deixa eu agradecer esse convite maravilhoso. Muito obrigado, Ivete. Muito obrigado, meu prefeito. Família, filhos gigantes, gente, ó. Essa chuva maravilhosa, chuva de bênção, não tinha hora melhor para o Gandhi estar aqui. Eu vou pedir a todos vocês, joga a mão para cima, todo mundo, por favor. Vamos receber essa chuva. Vamos receber. Chacoalha, chacoalha, chacoalha. Grita comigo. Ah!

0: mais uma, mais uma, mais uma. Tá, tá, tá, tá, tá, tá, tá, tá, tá, tá, tá, tá, tá, tá, tá, tá, tá, tá, tá,
1: querido,
0: prazer enorme receber vocês.
2: Meu Deus, eu te agradeço.
0: Eu acho que essa é a melhor mensagem que a gente pode passar pro povo. Paz.
2: Com certeza.
0: Porque quando a gente tem paz, a gente consegue absorver a tolerância, o amor, a gente consegue compreender as coisas.
2: Importante demais isso.
0: Se a gente não tem a paz inserida no nosso ser, e o grande, a gente não consegue.
2: Os filhos de Gandhi é isso, né? Ele planta a paz para colher a paz e a gente vai envolvendo todo mundo. Já
0: vai envolvendo tudo.
2: Vai envolvendo. A chuva chegou, a gente já molhou o que tinha que molhar.
0: E ela já passou. Foi.
2: Já passou.
0: E que ela só fique se for pro bem, senão ela se mande.
2: Com certeza.
0: Não é verdade?
2: Feliz Ano Novo!
0: Filho de Gandhi!
2: 2020 de muito amor, Ivete!
0: Amo vocês.
2: De nosso pai.
0: Juninho, você é meu parceiro.
2: De nosso pai Xangô.
0: Amém.
2: Tome conta de você cada vez mais.
0: De nós
2: meu
0: todos.
2: Meu pai Xolá e meu pai Ogum também.
0: Amém. Amém. Amém. Deus abençoe vocês. Vão com Deus.
2: Tchau.
0: Um beijo.
2: Ajaio!
0: Filho de Gandhi.
2: Ajaio! Toca essa bumba que a terra é nossa.
0: Ah, garoto. Dá um beijo pra Carlinhos Brown, nosso mestre também. Beijo, Carlinhos. Meninos, vão com Deus.
2: Obrigado, banda.
0: Bom ano novo pra vocês.

E a gente está de volta aqui em Salvador com essa energia. É muito axé mesmo, minha gente. Para começar esse ano, tem que ser com muita bênção, com muita energia boa. E a Bahia, isso tem de sobra, e vocês sabem disso. Vamos lá, vamos curtir Ivete Sangalo!

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Campo Queiro, Restinho. Bem-vindos ao show da Samurai. E vai ser mais ou menos.

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Obrigado, Alex. Lisboa, muito obrigado pelo vosso carinho. Eu só te digo para todas aquelas que conseguiram roubar um coração.

0: Instagram.
1: Pra todas aquelas que conseguiram roubar um coração.
0: Quem tem um coração na mão? Uma? Vocês têm? Então eu dedico pra todas vocês que conseguiram roubar um coração. Não é fácil, hein? Mas eu dedico pra vocês então.

Yeah. Sim. O pessoal está afinado, hein? Ok. Here we go!

Yes, sir. Às vezes é difícil dizermos o que sentimos, sabe? Ah, vocês gostam, né? É sim.

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0: 3 horas em Moçambique.
1: Boa noite, estimado ouvinte. Bem-vindo às notícias apresentadas por Vítor Rufino. A primeira-ministra confere posse hoje em Maputo ao presidente do Conselho de Administração do Instituto Nacional de Segurança Social, INSS. Um comunicado enviado à nossa redação indica que ainda hoje, Bem-vinda Levi vai empossar também ao secretário-geral da Comissão Consultiva do Trabalho, o diretor do Gabinete de Informação, Gabinfo, e ao assistente do primeiro-ministro. O distrito de Mutarara, em Tete, poderá enfrentar insegurança alimentar nos próximos meses devido a fracos resultados da campanha agrícola 2024-2025. As famílias produziram 13.815 toneladas de cereais contra uma necessidade anual de pouco mais de 30 mil toneladas. A informação foi apresentada esta quinta-feira pelo administrador de Mutarara, Lino Chiosa, na sessão extraordinária da Assembleia Provincial de Tete.
2: Aqui fica claro que há um déficit alimentar de 18.502,8 toneladas. Por essa razão, podemos afirmar, excelentíssimo senhor presidente da Assembleia Provincial, que infelizmente nós estamos esperando uma situação de insegurança alimentar no nosso distrito.
1: O distrito de Mutarara, em Tete, poderá enfrentar insegurança alimentar nos próximos meses. Cerca de 2 mil habitantes da localidade de Ndoro, no distrito de Ikaya, em Sofala, já têm acesso à água potável como resultado da construção de um sistema de abastecimento. A infraestrutura tem a capacidade de 20 mil metros cúbicos de água. O diretor do Serviço Distrital de Planeamento e Infraestruturas de Ikaya, Beta Silva, disse que a construção do sistema enquadra-se no programa de expansão da rede de abastecimento de água às zonas rurais.
3: Ndoro tem agora um pequeno sistema que vem para fazer a diferença. Já está a funcionar numa fase experimental. Há 2 meses, só para podermos testar a qualidade de água, também ver qual é a capacidade mesmo do sistema, se funciona a 100%. E o resultado é positivo. Melhora bastante. Agora, para as zonas mais recônditas de Ndoro, nós estamos lá a fazer fontes dispersas. Estamos a fazer fontes dispersas com a ajuda da cooperação austríaca, também com a Unicef, a CCM, temos parceiros, a Direção Provincial das Obras Públicas. Neste momento, estamos com 3 fontes. Temos 3 fontes a construir.
1: Diretor do Serviço Distrital de Planeamento e Infraestruturas de Ikaya, província de Sofala, Beta Silva. População do distrito de Boana, em Maputo, defende medidas que permitam uma distribuição mais justa e equitativa das receitas provenientes dos recursos naturais. É um posicionamento apresentado esta quinta-feira na sessão de audição pública no âmbito do Diálogo Nacional Inclusivo. Nas suas intervenções, estes residentes concordam com a introdução de ajustes no sistema eleitoral para o reforço da transparência e integridade das instituições de administração eleitoral.
4: Para termos um voto eletrônico, significa termos todas as populações com energia. Tem bairros que não têm energia. Se formos pela via de voto eletrônico, estaríamos, se calhar, a excluir, enquanto nós queremos a inclusão de todos.
5: Que tal no nosso país introduzirmos um mecanismo fiscal na qual desenhar-se uma percentagem que possa ficar no distrito para a despesa do governo do distrito? Porque o administrador do distrito pode ir a uma comunidade. Lá, aquela comunidade chega, pede ao administrador do distrito água. Mas o distrito não tem um orçamento que pode sustentar a exigência daquela comunidade, enquanto esse distrito produz receita.
1: O coordenador da Comissão Técnica para o Diálogo Nacional Inclusivo na província de Maputo, Joana Inzonzo, sublinhou que as sugestões apresentadas vão servir para a consolidação das ideias dos moçambicanos ao nível nacional. O secretário de Estado na província de Sofala considera urgente o combate à corrupção por ser um dos fatores que desmotivam os utentes dos serviços públicos. Manuel Rodrigues diz que a corrupção atrasa os processos administrativos e prejudica o Estado. Rodrigues falava esta quinta-feira na cerimónia de tomada de posse de 5 dirigentes do Estado. Foi aprovado esta quinta-feira em Lixinga, no Niassa, o Estatuto da Comissão Provincial para Assuntos Religiosos da província. O coordenador da Comissão dos Assuntos Religiosos no Niassa, Shemo Stafam Boana, disse que o instrumento vai contribuir na boa convivência entre os religiosos.
6: Através desse estatuto agora, teremos uma luz como trabalhar nos termos religiosos. Nós elaboramos o estatuto de forma religiosa para regular os nossos comportamentos ao nível da província de Niassa.
1: Foi aprovado esta quinta-feira em Lixinga o estatuto da Comissão Provincial para Assuntos Religiosos. No estrangeiro, Irã pede aos houthis do Iêmen para que fechem a passagem de petróleo pelo Mar Vermelho, caso os Estados Unidos da América ataquem a rede elétrica. É uma nova ameaça ao fornecimento global dos combustíveis. De acordo com a Reuters, que cita fontes anónimas, a ideia foi discutida entre a liderança da República Islâmica e a mensagem foi transmitida aos aliados houthis do Irã. Fechamos com o tempo. A cidade de Tete poderá registrar hoje 30 graus Celsius de temperatura máxima, seguida por Quelimane e Pemba com 29 graus, Maputo 28, Inhambane, Xai-Xai, Beira e Vilanculo 27, Nampula 26, Chimoio 24 e por fim Lixinga 23 graus Celsius de temperatura máxima. Apresentamos as notícias a esta hora, as próximas às 4 horas.

0: Continuaremos, como moçambicanos, a implementar reformas destinadas a melhorar o ambiente de negócios, a reduzir custos, digitalizar os serviços públicos, combater a corrupção e aumentar a eficiência das nossas instituições públicas. 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Continuaremos a apostar no diálogo nacional inclusivo, porque não existe desenvolvimento sustentável sem paz, nem existe paz duradoura quando o desenvolvimento não chega à vida das pessoas. Por isso, caros participantes, os termos de referência desta conferência são claros ao afirmar que este encontro deve produzir resultados concretos. 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
4: 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Pois é, amigo ouvinte, vamos juntos, vamos sim seguir juntos com música. A música consola, inspira e até celebra. Se está sozinho, lembre-se que nós aqui somos a sua companhia e trazemos a música como um acorde que vem nos abraçar. E se está acompanhado, use cada melodia como celebração. Nesta madrugada, deixe que os sons sejam como confidências, não é? Como histórias que se contam, mesmo que sem muitas palavras. A música é ponte entre corações. E hoje, ela é a nossa ponte para o amanhecer.
5: Excite.

0: Depois de sentirmos a energia de All Eyes on Me, de Tupac, nada melhor do que mudar o clima e trazer outro gigante do hip-hop. Falo de Eminem. Pois é, Eminem é conhecido pela sua intensidade lírica e pela forma como mistura a vulnerabilidade em força. Uma das músicas que marcou a sua carreira é Not Afraid, Sem Medo ou Não Tenho Medo, lançada em 2010, onde ele fala sobre superação, sobre coragem e enfrentar os próprios medos. É quase que um hino de motivação, não é? Mostrando que o hip-hop também tem uma ferramenta de inspiração e esperança. Então prepare-se, porque depois da vibe da West Coast de Tupac, vamos para Detroit com Eminem e a sua poderosa mensagem de I'm Not Afraid.
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0: depois de sentirmos esta força, esta coragem de I'm Not Afraid, de Eminem, seguimos para a África e trazemos um dos maiores nomes do hip-hop lusófono, Dita Finha. Dita Finha é um artista angolano que mistura hip-hop, R&B e afrobeat, sempre com letras carregadas de consciência e emoção. A música Presidente é um exemplo claro disso. Uma faixa poderosa, com mensagem de liderança, responsabilidade e visão de futuro. É como se ele estivesse a assumir o papel de guia, não é? Mostrando que o hip-hop também pode ser voz de mudança e inspiração. Depois da intensidade de Eminem, Presidente, vamos mergulhar no estilo único de Dita Finha.
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e vamos suavizar ainda mais os nossos ritmos e trazer uma atmosfera mais acolhedora. Pois é, chega o momento de Ninguém Caminha Só, uma canção que transmite união, transmite esperança e certeza que, mesmo nos momentos mais difíceis, nunca estamos verdadeiramente sozinhos. É uma pausa para respirar, para sentir e deixar que a música abrace cada coração presente. Assim seguimos para a delicadeza de uma melodia que nos lembra a importância da partilha e da companhia.

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1: 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E seguimos com mais música, amigo ouvinte.

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1: 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Em Moçambique são neste momento 4 horas.
2: Bom dia, bem-vindo às notícias apresentadas por Vítor Rufino. A primeira-ministra confere posse hoje em Maputo ao presidente do Conselho de Administração do Instituto Nacional de Segurança Social, INSS. Um comunicado enviado à nossa redação indica que ainda hoje, Bem-vinda Levi vai empossar também ao secretário-geral da Comissão Consultiva do Trabalho, o diretor do Gabinete de Informação, Gabinfo, e ao assistente do primeiro-ministro. O distrito de Mutarara, em Tete, poderá enfrentar insegurança alimentar nos próximos meses devido a fracos

0: resultados da campanha agrícola 2024-2025. As famílias produziram 13.815 toneladas de cereais contra uma necessidade anual de pouco mais de 30 mil toneladas. A informação foi apresentada esta quinta-feira pelo administrador de Mutarara, Lino Chiosa, na sessão extraordinária da Assembleia Provincial de Tete.
1: Aqui fica claro que há um déficit alimentar de 18.502,8 toneladas. Por essa razão, podemos afirmar, excelentíssimo senhor presidente da Assembleia Provincial, que infelizmente nós estamos esperando uma situação de insegurança alimentar no nosso distrito.
0: O distrito de Mutarara, em Tete, poderá enfrentar insegurança alimentar nos próximos meses. Cerca de 2 mil habitantes da localidade de Indoro, no distrito de Ikaya, em Sofala, já têm acesso à água potável como resultado da construção de um sistema de abastecimento. A infraestrutura tem a capacidade de 20 mil metros cúbicos de água. O diretor do Serviço Distrital de Planeamento e Infraestruturas de Ikaya, Beta Silva, disse que a construção do sistema enquadra-se no programa de expansão da rede de abastecimento de água às zonas rurais.
2: Indoro tem agora um pequeno sistema que vem para fazer a diferença. Já está a funcionar numa fase experimental. Há 2 meses, só para podermos testar a qualidade de água, também ver qual é a capacidade mesmo do sistema, se funciona a 100%. E o resultado é positivo. Melhora bastante. Agora, para as zonas mais recônditas de Indoro, nós estamos lá a fazer fontes dispersas. Estamos a fazer fontes dispersas com a ajuda da cooperação austríaca, também com a Unicef, a CCM, temos parceiros, a Direção Provincial das Obras Públicas. Neste momento estamos com 3 fontes. Temos 3 fontes a construir.
0: Diretor do Serviço Distrital de Planeamento e Infraestruturas de Ikaya, província de Sofala, Beta Silva. População do distrito de Boana e Maputo defende medidas que permitam uma distribuição mais justa e equitativa das receitas provenientes dos recursos naturais. É um posicionamento apresentado esta quinta-feira na sessão de audição pública no âmbito do Diálogo Nacional Inclusivo. Nas suas intervenções, estes residentes concordam com a introdução de ajustes no sistema eleitoral para o reforço da transparência e integridade das instituições de administração eleitoral.
3: Para termos um voto eletrônico, significa termos todas as populações com energia. Tem bairros que não têm energia. Se formos pela via de voto eletrônico, estaríamos, se calhar, a excluir, enquanto nós queremos a inclusão de todos.
4: Que tal no nosso país introduzirmos um mecanismo fiscal na qual desenhar-se uma percentagem que possa ficar no distrito para a despesa do governo do distrito? Porque o administrador do distrito pode ir a uma comunidade. Lá, aquela comunidade chega, pede ao administrador do distrito água. Mas o distrito não tem um orçamento que pode sustentar a exigência daquela comunidade, enquanto esse distrito produz receita.
0: O coordenador da Comissão Técnica para o Diálogo Nacional Inclusivo na província de Maputo, João Inzonzo, sublinhou que as sugestões apresentadas vão servir para a consolidação das ideias dos moçambicanos ao nível nacional. O secretário de Estado na província de Sofala considera urgente o combate à corrupção por ser um dos fatores que desmotivam os utentes dos serviços públicos. Manuel Rodrigues diz que a corrupção atrasa os processos administrativos e prejudica o Estado. Rodrigues falava esta quinta-feira na cerimónia de tomada de posse de 5 dirigentes do Estado. Foi aprovado esta quinta-feira em Lixinga, no Niassa, o Estatuto da Comissão Provincial para Assuntos Religiosos da província. O coordenador da Comissão dos Assuntos Religiosos no Niassa, Shemo Stafambuana, disse que o instrumento vai contribuir na boa convivência entre os religiosos.
5: Através desse estatuto agora, teremos uma luz, como trabalhar nos termos religiosos. Nós elaboramos o estatuto de forma religiosa, para regular os nossos comportamentos ao nível da província de Niassa.
0: Foi aprovado esta quinta-feira em Lixinga o Estatuto da Comissão Provincial para Assuntos Religiosos. No estrangeiro, Irã pede aos Houthis do Iêmen para que fechem a passagem de petróleo pelo Mar Vermelho, caso os Estados Unidos da América ataquem a rede elétrica. É uma nova ameaça ao fornecimento global dos combustíveis. De acordo com a Reuters, que cita fontes anónimas, a ideia foi discutida entre a liderança da República Islâmica e a mensagem foi transmitida aos aliados Houthis do Irã. Fechamos com o tempo. A cidade de Tete poderá registrar hoje 30 graus Celsius de temperatura máxima, seguida por Quelimane e Pemba com 29 graus, Maputo 28, Inhambane, Xai-Xai, Beira e Vilanculo 27, Nampula 26, Chimoio 24 e por fim Lixinga 23 graus Celsius de temperatura máxima. Apresentamos as notícias a esta hora, próximas às 5 horas.

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0: Estimado ouvinte, seja bem-vindo ao Letras e Sons, uma companhia de todos os domingos às 18 horas e 10 minutos, com repetição sexta-feira às 4 horas e 10 minutos. Receba um abraço de Conceição Cioeia e Leonalda Matimela. Hoje o nosso convidado é Emerson Faraó. Traz-nos o livro de poemas Suspiros e Cicatrizes. Muito bem-vindo ao programa, Emerson Faraó. Obrigada por ter anuído ao nosso convite.
1: Muito obrigado, Conceição, e estendo os meus cumprimentos aos demais ouvintes da Rádio Moçambique e aos colegas que há em particular. É um prazer enorme estar aqui na sua presença para esse breve trecho de conversa.
0: É o seu primeiro livro, Suspiros e Cicatrizes, um livro editado pela ETA Editora?
1: Sim, Suspiros e Cicatrizes é a minha primeira obra literária, pese embora ter sido a primeira, nasceu por conta de uma outra obra que eu já estava a realizar, mas no caminho da obra que eu estava a realizar acabou existindo Suspiros e Cicatrizes como a primeira obra literária.
0: Emerson Faraó é o pseudónimo do escritor, poeta e prosador Emerson Arthur do Rosário, jurista de carreira. É formado pela Faculdade de Direito da Universidade Eduardo Mondlane. Associa esta formação ao gosto pela pena?
1: De forma direta, não, mas no fim da história acabo sim associando, porque a formação de Direito obriga a estar em constante contacto com os livros, a estar em constante contacto com a escrita, e nesse contacto com a escrita, pese embora sejam em ângulos diferentes com o que eu trago no meu livro, meus livros, posso assim dizer, no fim da história acaba tendo alguma correlação, não é? No
0: certo.
1: Curso de Direito, quando não se lê, quando não se escreve, acaba-se não tendo um nível de produtividade que o curso mesmo possa chamar.
0: Então, acaba não se fazendo direito.
1: Pois sim, o direito é mesmo leitura, é mesmo escrever.
0: Pois.
1: Então, esta é a base. Então, eu sim acredito que um dos elementos que fez com que eu ganhasse o gosto pela escrita, pela literatura, pela poesia, pode vir assim derivado do curso de Direito que eu fiz.
0: Pode. Significa que antes alguma coisa corria aí nas veias, não?
1: De certa forma, sim. Nunca sentei antes, não é? Para escrever como livro. Eu tinha o hábito de escrever em tempos quando era muito mais jovem. Escrevia algumas letras de música. Quando as redes sociais surgiram, eu ganhei gosto por escrever alguma coisa nas redes sociais, que aliás foi por escrever nas redes sociais que surgiu a ideia da construção do livro, não é?
0: Sim,
1: porque
0: sim.
1: Escrevendo algumas coisas nas redes sociais, um dos meus mentores, eu faço referência no livro a um poema que eu faço referência com o título Os Meus Mentores,
0: sim,
1: que é o Rei Mataka, VII. De tanto olhar alguns dos meus textos, acabou-me aconselhando a compilar os meus textos, a fazer um livro.
0: Acompanhava, portanto, as suas publicações.
1: Exato. Então, foi daí que surgiu essa ideia, vindo do Rei Mataka, e assim decidi começar a escrever.
0: Mas antes tinha dito que já tinha matéria suficiente para um livro, antes da proposta da ETA Editores.
1: Pois sim. Foi no período em que eu digo que o Rei Mataka olhou para os meus textos, não é? E aconselhou-me que eu trouxesse as minhas histórias no papel. E daí decidi eu começar a escrever.
0: Uhum.
1: E estava escrevendo um livro de contos,
0: certo,
1: onde narrava alguma situação da minha vida, alguns episódios que me criaram alguma situação, e eu decidi a contar aquela história em papel.
0: Muito
1: e
0: bem.
1: no período em que eu ia contando aquela história, porque os contos são livros corridos, não é? Em algum momento, quando eu parava para ganhar alguma inspiração, ia fazendo alguns rabiscos. Dos rabiscos foram surgindo poemas, e em vez de sair o primeiro livro, tenho um título, direi de uma próxima vez, acabou saindo as poesias. E foi mesmo por aí.
0: Poesias com um formato de prosa.
1: Em algum momento, sim.
0: Será a inclinação para a prosa?
1: Bom, eu não diria que é inclinação, não. Não posso saber autoqualificar os meus escritos. Uhum. Eu sou daqueles que escrevo.
0: O resto?
1: Eu escrevo e trago o que eu escrevi aos meus mentores.
0: Exatamente.
1: E as coisas vão surgindo.
0: Muito bem. Suspiros e cicatrizes. Começa aqui com um manifesto poético.
1: Poético, sim.
0: Diz o poeta no seu manifesto poético que todos os momentos da vida são razão para escrever. Será suspiros e cicatrizes a prova disso? Porque, ao mesmo tempo, diz aqui no manifesto poético e concretamente na parte 3, a madrugada é a sua fonte de inspiração.
1: De inspiração.
0: Então, todos os momentos são, ou a madrugada é que é efetivamente o seu momento de inspiração?
1: Bom, de facto, todos os momentos, todas as situações, todos os elementos que a gente vive no dia a dia são razão para nos escrevermos, são motivo de fonte das nossas inspirações. No entanto, eu em particular, uhum, busco melhor as minhas inspirações nas madrugadas.
0: Muito
1: não
0: bem.
1: É? O dia vai passando e eu vou pensando nisto, aquilo, posso até fazer um rabisco deste e daquele elemento, mas quando a madrugada se faz, a inspiração me é chamada e eu gosto de escrever nesse período da madrugada. Ouvindo o silêncio da noite, da madrugada, posso assim dizer, aquela calma que a madrugada oferece, o brilho do luar. Então, todos esses elementos madrugadores acabam me trazendo melhor inspiração. Nem só quando se trata de questão de livros, de poesia.
0: Exato.
1: Mas também a situação de trabalho em concreto, quando eu tenho um trabalho por fazer em casa, a madrugada para mim.
0: Silêncio,
1: exato, o silêncio da madrugada me é mais inspirador.
0: Aliás, a Santa Madrugada.
1: E

0: escuro da madrugada, assombra. Quando é que assombra?
1: Como eu havia me referido antes, eu já estava a escrever um outro livro que contava uma história minha em que tive alguns momentos madrugadores que foram tenebrosos. Então, por vezes acordava na madrugada e algumas imagens daqueles períodos tenebrosos que eu tive se faziam
0: presente.
1: Então, razão pela qual tem esse pequeno trecho.
0: E para a sua felicidade, outras vezes é a sombra que me inspira.
1: Exatamente.
0: No silêncio da solidão, da escuridão acolhedora.
1: Exatamente. Simplesmente para dizer que, apesar das noites serem tenebrosas, serem assustadoras, trazerem algumas lembranças não muito agradáveis, em algum momento acabam sendo fonte de inspiração, em algum momento aquela tristeza acaba alimentando algum elemento que torna o poeta que existe em mim e que transformou alguma coisa no livro que aqui surgiu, não é? É dos casos que a gente diz, por vezes, há mal que vem para o bem.
0: Uh-huh.
1: Então, é exatamente...
0: Pois, chega e me fecunda, sem pressa, sem se ir embora, e diz-me, vou... Oh, mente sonhadora.
1: Isso.
0: Estava mesmo inspirado. Estava-se alegre com alguma coisa.
1: Pois sim, acabei ficando alegre porque fui transformando alguma solidão em motivo para me revigorar, em motivo para escrever. Aliás, posso até dizer que, para além de ter o gosto pela escrita, pela leitura, como já me referi, mas em algum momento o elemento que mais me deu forças para poder escrever foram os momentos tenebrosos que eu vivi.
0: Porque passou.
1: Exatamente. Então eu transformei os momentos tenebrosos em algo que pudesse me criar uma lembrança positiva. Razão pela qual o livro tem como título Suspiros e Cicatrizes. Não é? Então, são algumas cicatrizes que no final criaram algum suspiro ou algum alívio.
0: Voltando ao manifesto poético, o sujeito poético refere não ser poeta, tampouco ator.
1: Autor.
0: Sou apenas alguém que escreve o amor, uma vez que se eleva para se libertar, criando encontros para a tua alma alimentar. Mas o que escreve são poemas.
1: Sim, eu escrevo poemas, ou escrevi poemas neste livro e tenho tantos outros, mas por vezes quando a gente faz uma coisa de alma, de coração aberto, com paixão, a gente acaba não se considerando como tal. Eu escrevi os poemas, mas ainda não conseguia me encaixar como um poeta de facto. Sou um indivíduo que escreveu.
0: Quem é poeta para si?
1: Eu podia responder aos outros, não responder diretamente ao Emerson Faraó.
0: Uhum.
1: Exato.
0: Emerson Faraó e o seu livro Suspiros e Cicatrizes. Vamos fazer uma pequena incursão à página 27. O amor se faz. Como se faz o amor?
1: Nessa encruzilhada toda que acabou criando o livro, eu fui lendo alguns livros, poetas, e vivenciando a cada dia da vida, fui olhando que o amor não são apenas palavras que se dizem no dia a dia. O amor transmite-se nem só em palavras, mas também em ações. É a forma de viver, é a forma de estar, é a forma de nos relacionarmos um para com o outro. É a troca de atos, de benfeitorias que nos alimentam a alma. Então, é por aí que eu digo, o amor se faz, não é? É uma construção de um determinado sentimento que vai alimentar o nosso dia a dia. É um alimento que deve ser consumido, que se deve ser cozido a cada dia.
0: Portanto, é possível fazer o amor?
1: Sim, o amor se faz.
0: Este

0: livro, versos e estrofes, aborda aqui na primeira parte a certeza, revolta e esperança em ricos textos e muitos. Deixa dizer que são 63 textos. Portanto, é uma obra que se divide em quatro partes: o amor, a paixão, o bem-querer e a sensualidade, que vão caracterizar, portanto, a primeira parte. Já vi que é uma pessoa que efetivamente gosta de amor, de paixão. Basta ler estes poemas para perceber. Alguns já estivemos aqui a tentar perceber, sim, nas questões que lhe coloquei. Mas a sua escrita, de acordo com o prefaciador, denota variados sentimentos de afeto, amizade, relacionamentos recentes e antigos. Ocorrem instantes de ficção e relatos pessoais, além de factos do cotidiano africano, tendo como destaque Moçambique. Aliás, dá para perceber aqui que o sujeito poético apresenta-se como um ser multicultural.
1: Sim.
0: Raízes em Gaza, em Manica, experiências em Nampula e Maputo.
1: Maputo. Pois sim. Meu pai é de Chimoio, é de Manica, minha mãe é de Gaza, eu nasci em Maputo e, no entanto, cresci em Nampula. A minha infância foi feita em Nampula. O meu primeiro eu foi feito em Nampula. A minha parte da juventude até...
0: Adolescência.
1: Exatamente. Juventude. Até os 20 anos eu vivi em Nampula, razão pela qual eu me identifico muito mais com Nampula. Toda a minha experiência de vida como homem, como ser humano, foi feita em Nampula. E ao nível desses lugares todos, onde eu passei, norte, centro, sul, eu fui bebendo hábitos e costumes dessas todas regiões. Razão pela qual, por vezes, quando me pergunta de onde eu sou, eu tenho alguma dificuldade em dizer.
0: Exato.
1: Por vezes, quando eu estou em Gaza,
0: se é Maronga.
1: Então, me identifico com todas as partes. Bebo um pouco de cultura de cada um dos sítios onde eu me referi, porque para além dos meus pais serem de lá, eu vivi também em Chimoio, vivi na Beira. Em Gaza é um lugar onde quase que sempre vou. Dou lá visitar os meus familiares que lá estão. E Maputo cá estou já desde 2006. Sim. Foi o período que eu ingressei para a Universidade Eduardo Mondlane, sim. E desde lá cá estou.
0: Aliás, da Universidade Eduardo Mondlane guarda ricas recordações. Quero mandar um abraço aos irmãos de Trincheira.
1: Pois sim. Num dos textos eu faço referência aos irmãos de Trincheira. Refiro-me a toda a comunidade académica que comigo dividiu algum conhecimento, alguma cultura, algum espaço da minha vida fizeram parte, a toda a turma do Direito da UEM de 2006. Endereço os meus melhores abraços. E eu faço referência particular aos colegas que comigo viveram na residência universitária. Porque neste tempo que eu ingressei para a Universidade Eduardo Mondlane, eu vivi na residência universitária número 1, a qual chamamos de SELF. É o nome que foi batizado aquela residência.
0: Sim.
1: E os irmãos que lá estiveram são praticamente a minha família. Muito Durante certo. Cerca de 5 anos, foi com eles que eu contava para quase que tudo. Tanto é que maior parte deles, muitos deles, até agora, são meus amigos. Num dos textos, se a memória não me falha, o título é Advocatos. Eu faço referência a um amigo que, por acaso, foi o meu advogado numa situação que eu tive. Ele se chama Bertino Alberto. Aqui eu mando um especial abraço. Bertino é um dos meus amigos.
0: Advocatos Amores.
1: Exato. Então, para além dele ter sido meu colega de carteira, ter sido um irmão de trincheira que comigo partilhou a residência universitária, o Self, acabei escolhendo para ser meu advogado. E em jeito de brincadeira, eu tenho dito até que ele é o melhor advogado do mundo, não é? É um amigo que eu conheço e que tenho bastante estima e respeito para com ele, não é? Nem sou Bertino, estão vários outros colegas que, se fosse a mencionar aqui, acabaria o dia todo. Por acaso, este poema Advocados Amores não é o que eu dedico ao meu ilustre amigo Bertino. Este, o Advocados Amores, é um poema mais romântico, é mais...
0: Qual é o que dedica ao seu...
1: Ao meu amigo Bertino, o título do poema é mesmo Irmãos de Trincheira. E tem um, podia dizer, subtítulo que é Unidos pela UEM, da Universidade Eduardo Mondlane. Quis eu, nesta minha primeira obra, não deixar de fora aos que comigo tiveram alguns momentos que serão gravados eternamente na minha memória. E digo assim: aos que partilharam o prato, o teto e os sonhos, aos que foram caminhos e parte das noites longas e dias duros, aos que foram abrigo, espelho e âncora. Esta poesia é mais do que versos, é memória viva, é a voz altiva da amizade que nasceu sem pretensões e se transformou em trincheira de fé e emoções. Lar sem paredes, aliança sem escrita, sem anéis. Dedico aos companheiros da residência universitária, a cada irmão e irmã de carteira, a cada selfista de alma inquieta e a turma de direito de 2006 que jamais se rendeu, aos pulsos que combateu, venceu e constrói a sua parte da nação, a amizade que o tempo apaga nunca existiu, a história que não cabe em diplomas e há afetos que só a poesia pode eternizar. Então, é basicamente este poema que eu fiz em recordação aos meus...
0: Os bons momentos do Self.
1: Amigos. Do Self e do curso de Direito de 2006. Eu faço referência mesmo aí ao curso de Direito de 2006.
0: Estimado ouvinte, este é o programa Letras e Sons. Nós estamos a conversar com Emerson Faraó sobre o seu livro de poemas Suspiros e Cicatrizes. Já nos disse aqui porque o título Suspiros e Cicatrizes, mas vamos voltar ao pseudónimo. Emerson Faraó. Acrescenta ao seu nome o Faraó. Na verdade, o pseudónimo está em Faraó.
1: Em Faraó.
0: Porquê?
1: O Faraó era uma entidade máxima no Egito, não é?
0: Exato.
1: Era o poder supremo do Egito. Então, pelo fato de eu ter vencido algumas barreiras da vida e ter alcançado algumas coisas da vida cotidiana que me fazem sentir eu disse, eu sou um vencedor. Eu sou um rei. Eu consegui alcançar alguns sonhos, alguns objetivos da vida que talvez estavam muito distantes de se realizar, eram apenas sonhos. Então, em vez de usar a expressão vencedor, em vez de usar a expressão rei, eu preferi usar um símbolo que representa o rei. Neste caso, o faraó é uma figura que representa um poder supremo que até algumas vezes no Egito se confundia com um poder divinal. Então, eu preferi usar esta terminologia.
0: Emerson Faraó. Cicatrizes, a propósito do sofrimento de que falou, dos desafios, não falemos em sofrimento, dos desafios porque passou, a dificuldade, a opressão e a saudade. Portanto, estes tempos remetem a um período de prisão e censura, reflexos da guerra colonial, conflitos internos, intolerância política e meras intrigas, lembranças ainda presentes na sociedade africana como um todo, como prefere ainda o seu prefaciador fazer referência. Pois encontramos o grito livre, que é o período atual, no qual a população se adapta às dificuldades do cotidiano, além do preconceito devido à cor da pele, sim, a que faz também referência aqui neste poema. A última parte, temos temas decorrentes de boas recordações, que o leitor depois vai descobrir o que é. Mas aqui o que importa é que há vestígios ou uma certa simpatia pelo poeta maior, Craveirinha, o prosador Mia Couto e o músico internacional
1: Jimmy Guglio.
0: O que é que lhe dizem efetivamente estas figuras?
1: Estas são figuras incontornáveis na nossa poesia e na música moçambicana. Quando se fala em poesia moçambicana, é indispensável se falar dos nomes que aí me referi. Não são os únicos, tem os outros milhares, não é? Foi mesmo em jeito de homenageá-los que acabei trazendo o nome dessas figuras. Não faço referência em concreto do que eles fazem, o que deixam de fazer, apenas fiz referência aos nomes dessas figuras. Jimmy Guglio é um conceituado músico moçambicano que tem feito sucesso a nível nacional e internacional. Então, existiu em mim a necessidade de fazer referência a essas figuras. E não só, há algo em comum nessas figuras, que é o fato de todos eles virem das zonas periféricas. Não é? Em algum momento eu falo de alguns bairros como Xamanculo, que é um dos bairros onde nascem várias figuras, nem só do mundo da literatura, da música, mas também algumas figuras políticas vêm desses bairros. Então foi uma forma de homenageá-los que acabei trazendo num dos textos.
0: Ainda presa ao poeta maior, que relação existe entre a ala B e a cela 1 de Craveirinha? Ou pelo menos que relação quis estabelecer? É questão de uma leitora.
1: Muito bem, dá para perceber que conseguiu beber bastante do livro. Quando eu fiz referência a algumas situações da vida que me deixaram bastante entristecidos, tem a ver mesmo com a ala B. Em algum momento da vida eu fiquei preso de forma injusta. Aliás, um amigo pregou-me uma marapuca e eu até mando um abraço para ele. Chama-se ele Tony, Sr. Antônio. Eu mando um abraço para ele. E eu acabei ficando preso por alguns dias e estive claramente na ala B. A ala B é uma das alas do estabelecimento penitenciário onde eu estive. Então, houve a necessidade de fazer referência. Sim. Então, penso que a correlação existente é o fato de ser estabelecimento penitenciário. E tanto os dois acabamos, em algum momento, visitando os estabelecimentos penitenciários. Mas o poema, quando foi feito, não foi mesmo intencionalmente, foi para relatar algum momento da minha vida. Tem a ver com ala B.
0: Traído, injustiçado, fui atirado para o estômago revoluto da ala B. Um mundo entre grades, onde os dias se arrastam e as noites pesam estáticas. Ala B.

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2: Bom dia, bem-vindo às notícias apresentadas por Vítor Rufino. Moçambique pretende ver estendida por mais 2 anos a missão de apoio militar da União Europeia no combate ao terrorismo em Cabo Delgado. Os pormenores por Simon Cabo, enviado especial da Rádio Moçambique a Portugal.
3: O presidente da República, Daniel Chapo, abordou a matéria esta quinta-feira com o presidente.

0: Instituto Nacional de Segurança Social, o INSS.
1: Um comunicado enviado à nossa redação indica que ainda hoje, Bem-vinda Levi vai empossar também ao secretário-geral da Comissão Consultiva do Trabalho, o diretor do Gabinete de Informação, Gabinfo, e ao assistente do primeiro-ministro. O distrito de Mutarara, em Tete, poderá enfrentar insegurança alimentar nos próximos meses devido a fracos resultados da campanha agrícola 2024-2025. As famílias produziram 13.815 toneladas de cereais contra uma necessidade anual de pouco mais de 30 mil toneladas. A informação foi apresentada esta quinta-feira pelo administrador de Mutarara, Lino Chiosa, na sessão extraordinária da Assembleia Provincial de Tete.
2: Aqui fica claro que há um déficit alimentar de 18.502,8 toneladas. Por essa razão, podemos afirmar, excelentíssimo senhor presidente da Assembleia Provincial, que infelizmente nós estamos esperando uma situação de insegurança alimentar no nosso distrito.
1: O distrito de Mutarara, em Tete, poderá enfrentar insegurança alimentar nos próximos meses. O antigo primeiro-ministro Aires Ali defendeu esta quinta-feira em Maputo um maior reconhecimento do papel da cultura e das artes na construção da identidade nacional e da cidadania. Aires Ali falava no colóquio internacional subordinado ao tema Teatro como Arte Marcial, uma iniciativa integrada nas celebrações dos 25 anos do Teatro do Oprimido em Moçambique, assinalados esta quinta-feira.
3: Quando nasce uma nação? Agora já conhecemos a resposta. Uma nação nasce quando um povo aprende a reconhecer-se e permanece vivo apenas enquanto continuar a criar memória, criar beleza, criar conhecimento, criar solidariedade, criar esperança. Porque a criação é a forma mais elevada da liberdade. A nossa cultura tem que permanecer. É por isso que acredito profundamente no futuro de Moçambique.
1: Na ocasião, o coordenador do Centro do Teatro do Oprimido de Maputo, Alvin Coça, afirmou que o colóquio pretende reunir diferentes perspectivas sobre o impacto desta metodologia teatral na transformação social. O clube espanhol Villarreal manifesta interesse em abrir escolas de formação desportiva de crianças e jovens em Moçambique. É uma informação manifestada esta quinta-feira pelo presidente do clube, Fernando Afonso, em Lisboa, numa audiência concedida pelo presidente da República, Daniel Chapo, em visita oficial a Portugal. Fernando Afonso disse esperar que em breve o clube assine com o governo moçambicano um acordo para materializar a iniciativa.
4: E, a la vez, a possibilidade da experiência que tem Villarreal en la formación de niños, la formación de jóvenes, ponerlo a disposición del Estado de Mozambique para poder crear algunas escuelas en Mozambique, y yo creo que puede ser un acuerdo muy favorable para todos.
1: Presidente do Clube Espanhol Villarreal, Fernando Afonso, manifestando interesse em abrir escolas de formação de futebol em Moçambique. No plano internacional, 11 pessoas morreram esta quinta-feira em resultado de um incêndio que deflagrou num orfanato em Argel, na Argélia. Não foram divulgadas as idades das vítimas. De acordo com o Africa News, o incêndio resultou também em 19 feridos. Fechamos com o tempo. A cidade de Tete poderá registrar esta sexta-feira 30 graus Celsius de temperatura máxima, seguida por Quelimane e Pemba com 29 graus, Maputo 28, Inhambane, Xai-Xai, Beira e Vilanculo 27, Nampula 26, Chimoio 24 e por fim Lixinga 23 graus Celsius de temperatura máxima. Apresentamos as notícias a esta hora, as próximas às 6 horas no Jornal da Manhã.

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0: A Moçambique liga às 6 horas e também tem da Mulher Internacional, que vê como mais jornal da manhã, vou inserir tudo, né?

0: Muito bom dia Moçambique, bem-vindo ao Jornal da Manhã da Rádio Moçambique. Eis os destaques nesta manhã de sexta-feira. Mais de 24 mil famílias enfrentam crise de água no distrito de Xeringoma, em Sofala. É um problema que se agravou nos últimos anos devido ao aumento populacional. Autoridades do distrito de Machás e Manica confirmam a existência de casos positivos de cólera. Os casos foram diagnosticados esta semana na localidade de Mutefo. Em Mandimba, no Niassa, ainda prevalecem focos de contrabando de produtos agrícolas para a vizinha República do Malawi. No estrangeiro, concretamente na Venezuela, continuam a subir os números de mortos causados pelo duplo sismo ocorrido nos finais de junho. Ontem, as autoridades anunciaram mais 111 mortos. Os destaques do Jornal da Manhã, edição de sexta-feira, num dia em que vários profissionais estão posicionados pelo país e região austral de África para lhe garantirem esta edição. E em nome destes profissionais, recebo os cumprimentos de Francisco Diatti, que está na sonorização, Vitor África nas notícias, eu sou Adérito Lipangue, na edição e apresentação. Votos de ótima escuta. Habitualmente, começamos com a atualização da informação e notícias do país e do mundo. É para tal que está posicionado o jornalista Vitor África. Bom dia.
1: Bom dia. O presidente da República, Daniel Chapo, manifestou ontem o interesse do país de extensão por mais 2 anos da missão de apoio militar da União Europeia no combate ao terrorismo em Cabo Delgado. O chefe de Estado abordou a matéria com o presidente da Assembleia da República Portuguesa, José Pedro Aguiar Branco, no quadro da visita oficial a este país europeu.
2: Nós estamos neste momento a terminar o acordo que existia entre Moçambique e a União Europeia no apoio ao combate ao terrorismo em Cabo Delgado e temos que trabalhar ao nível da União Europeia, principalmente os 27 membros-estados da União Europeia, onde Portugal faz parte, para que haja, portanto, renovação deste acordo, pelo menos para mais 2 anos. Portanto, foi um encontro bastante importante, porque com este último aspecto que nós falamos, é exatamente pedir o apoio dos países membros da União Europeia e da própria União Europeia.
1: O presidente da República disse que Portugal, enquanto membro da União Europeia, pode ajudar Moçambique a alcançar a pretensão de manutenção da missão de assistência militar do bloco ao país. Ainda ontem, em Portugal, o chefe de Estado concedeu uma audiência ao presidente do clube espanhol de futebol Villarreal, tendo o clube manifestado interesse em abrir escolas de formação desportiva de crianças e jovens em Moçambique. Fernando Afonso disse esperar que, em breve, o clube assine com o governo moçambicano um acordo para materializar a iniciativa.
3: Y a la vez la posibilidad de la experiencia que tiene Villarreal en la formación de niños, la formación de jóvenes, ponerlo a disposición del Estado de Mozambique para poder crear algunas escuelas en Mozambique y yo creo que puede ser un acuerdo muy favorable para todos.
1: Presidente do clube espanhol Villarreal, Fernando Afonso, manifestando interesse em abrir escolas de formação de futebol em Moçambique. O distrito de Mutarara, em Tete, poderá enfrentar insegurança alimentar nos próximos meses devido a fracos resultados da campanha agrícola 2024-2025. As famílias produziram 13.815 toneladas de cereais contra uma necessidade anual de pouco mais de 30 mil toneladas. A informação foi apresentada esta quinta-feira pelo administrador de Mutarara, Lino Chiosa, na sessão extraordinária da Assembleia Provincial de Tete.
4: Aqui fica claro que há um déficit alimentar de 18.502,8 toneladas. Por essa razão, podemos afirmar, excelentíssimo senhor presidente da Assembleia Provincial, que infelizmente nós estamos esperando uma situação de insegurança alimentar no nosso distrito.
1: O distrito de Mutarara, em Tete, poderá enfrentar insegurança alimentar nos próximos meses. O antigo primeiro-ministro, Aires Ali, defendeu esta quinta-feira em Maputo um maior reconhecimento do papel da cultura e das artes na construção da identidade nacional e da cidadania. Aires Ali falava no colóquio internacional subordinado ao tema Teatro como Arte Marcial, uma iniciativa integrada nas celebrações dos 25 anos do Teatro do Oprimido em Moçambique, assinalados esta quinta-feira, 16 de julho.
5: Quando nasce uma nação? Agora já conhecemos a resposta. Uma nação nasce quando um povo aprende a reconhecer-se e permanece vivo apenas enquanto continuar a criar memória, criar beleza, criar conhecimento, criar solidariedade, criar esperança. porque a criação é a forma mais elevada da liberdade. A nossa cultura tem que permanecer. É por isso que acredito profundamente no futuro de Moçambique.
1: Na ocasião, o coordenador do Centro de Teatro do Oprimido de Maputo, Alvin Cossa, afirmou que o colóquio pretende reunir diferentes perspectivas sobre o impacto desta metodologia teatral na transformação social. E no plano internacional, subiu para 4.930 o número de mortos provocados pelo duplo sismo que atingiu a Venezuela nos finais do passado mês de junho. Na atualização de dados, ontem, o presidente da Assembleia Nacional de Venezuelana, Jorge Iván Rodrigues, anunciou novas mortes. Os dois sismos afetaram 856 edifícios, dos quais 190 colapsaram, de acordo com as autoridades venezuelanas. Apresentamos as notícias no próximo bloco, às 7 horas.

0: São 6:08. Vamos ao Instituto Nacional de Meteorologia, ao contacto do meteorologista Gonçalves Mabus, para conhecermos a previsão do tempo para esta sexta-feira. Gonçalves, bom dia.
1: Bom dia, estimados ouvintes da Rádio Moçambique. Previsão do estado do tempo para hoje, sexta-feira, dia 17 de julho de 2026. O Instituto Nacional de Meteorologia prevê para as províncias das regiões Norte e Centro, céu pouco nublado, localmente nublado na região Centro, com possibilidade de ocorrência de chuviscos locais ao longo da faixa costeira. Vento de sueste a nordeste fraco a moderado, soprando por vezes com rajadas na faixa costeira. E para as províncias da região Sul, céu pouco nublado a limpo, vento de sueste fraco a moderado. Temperaturas máximas previstas em graus Celsius. A cidade de Tete será a cidade que terá a temperatura mais elevada, de 30 graus Celsius, seguido de Quilomane e Pemba com 29, Maputo 28, Inhambane, Xai-Xai, Beira e Vilanculos 27, Nampula 23, Chimoio 24, e por último temos Lixinga com 23 graus Celsius. É tudo quanto à previsão do estado do tempo para hoje. Bom dia, até a próxima.

0: Daqui a pouco faremos a nossa viagem matinal pelo país em informação, mas antes, um olhar à visita do Presidente da República, Daniel Chapo, a Portugal, com a indicação de que a Câmara de Comércio Moçambique-Portugal considera que a visita oficial do Presidente da República, Daniel Chapo, a Portugal, serviu para ampliar o horizonte das relações comerciais entre os dois países. Toda a informação com o enviado da Rádio Moçambique a Portugal, o jornalista Simon Cabue.
1: O presidente da agremiação, Joaquim Dai, entende que as abordagens do chefe de Estado moçambicano nos encontros mantidos em Lisboa deixaram claras as intenções de Moçambique e Portugal em relação às prioridades de investimento na atualidade.
2: O presidente Chapo começou por apontar os problemas que nós temos na nossa economia, os problemas cambiais, os problemas com raptos, os problemas que... Porque são problemas que, uma vez que ele já apontou antes, vamos a ver, são problemas que estão a ficar cada vez mais debelados. Portanto, tivemos a oportunidade de falar com o chefe de Estado para explicar ao chefe de Estado, como investidores, como é que vemos o investimento em Moçambique, como é que vemos os desafios do investimento em Moçambique, e tivemos a oportunidade também de ouvir da parte de Sua Excelência Presidente da República esta abordagem holística, sobre, principalmente sobre como ele pensa fazer o crescimento da economia moçambicana. Segurança jurídica, segurança institucional, segurança fiscal e segurança econômica.
1: Joaquim Dai falava à imprensa em Lisboa após ser recebido pelo Presidente da República, Daniel Chapo, a que hoje termina sua visita oficial a Portugal. Na ocasião, o Presidente da Câmara de Comércio Moçambique-Portugal, Rui Moreira de Carvalho, disse que esta visita abre espaço para mais investimentos e trocas comerciais entre as partes.
3: Nós queremos sempre ganhar dinheiro, é uma coisa interessante. Ganhar dinheiro para poder ter gosto de vida. E a gente investe quando há condições. O dinheiro não falta enquanto não houver a próxima crise financeira. Até lá vê-se que o dinheiro circular no mundo é o dobro do que era em 2010. Portanto, há dinheiro. O que é que acontece? Também há oportunidades no mundo. Se o dinheiro vai para onde é chamado. Portanto, esse investimento vai acontecer e quero saudar, mais uma vez, Moçambique, na pessoa do Sua Excelência Daniel Chapo, pela diferença que está a fazer.
1: E ontem, Daniel Chapo manteve um encontro com o presidente do PAMESA, o maior grupo industrial de cerâmica da Europa, Fernando Alfonso, que manifestou interesse em firmar parcerias para investir no setor energético em Moçambique.
4: Temos tido uma conversação, uma entrevista muito interessante com Su Excelencia Presidente de Mozambique, donde le hemos explicado lo que nosotros somos un grupo, el mayor grupo de cerámica europeo, y que a la vez yo soy presidente, el más antiguo de España, de un equipo de fútbol que se llama Villarreal, y con esas dos cosas vamos a intentar hacer un buen acuerdo energético sobre GLP.
1: Para além de encontros com empresários e investidores, o chefe de Estado participou ontem num jantar oficial oferecido pelo governo português. A visita oficial do Presidente da República, Daniel Chapo, a Portugal, termina nesta sexta-feira. Simon Cabue, Rádio Moçambique, em Lisboa.
0: Câmara de Comércio Moçambique-Portugal considera que a visita oficial do Presidente da República, Daniel Chapo, a Portugal, serviu para ampliar o horizonte das relações comerciais entre os dois países. Por cá, mais de 14 mil famílias da sede do posto administrativo de Murebwe, no distrito de Mecufe, em Cabo Delgado, passarão a ter energia elétrica da rede nacional ainda este ano, tal como refere Florencio Mussa.
5: Com efeito, o processo de expansão da corrente elétrica já está em curso e compreende a realização de trabalhos de ligações domiciliárias pela Eletricidade de Moçambique e parceiros. São informações avançadas pelo diretor dos Serviços Digitais de Planeamento e Infraestruturas no distrito de Meluco, Ansumani Juma.
6: Estamos a falar da comunidade de Muitua, de Cura A e B. Estamos a falar de Muripa, Saulani A e B, comunidade de Maueia. Para o posto sede, estamos a falar da comunidade de Ngoma, comunidade de Muária, Sassalani, Metacani, Muindi, Sambeni. Estamos a falar da comunidade de Nanguasi, comunidade de Natuco. Já temos 3.500 famílias que já beneficiaram da corrente elétrica e o trabalho ainda continua em todas as comunidades.
5: Sumani Juma assegurou que há um plano de garantir que mais famílias em Mecufi tenham acesso à energia elétrica.
6: Os colegas da EDM já estão a evidenciar os trabalhos para ver se pode expandir em outras comunidades que ainda não temos a corrente elétrica. Esse é o nosso desejo, para vermos se podemos dar a energia a toda a nossa população. E acreditamos nós que iremos abranger mais as famílias.
5: Assumani Juma, diretor dos Serviços Digitais de Planeamento e Infraestrutura no Distrito de Mekufi, na província de Cabo Delgado. Amuchi, Ninyawe, Uwira, Nomole, Ureta, Winchi, Manupanue, Humo. A partir de Pemba, Florencio Musa, bom dia.
0: Muito bom dia. Outra boa nova chega-nos da província de Maputo, concretamente no distrito de Boane, onde está garantida a segurança alimentar para as famílias vítimas das recentes cheias e inundações. Trata-se de cerca de 3 mil famílias que, durante as enxurradas, perderam mais de 8 mil hectares de culturas diversas. Naquele ponto, o detalhe por Domingos Macalane.
7: O diretor distrital das atividades económicas em Boane, Fabião Machava, explica que o facto resulta do trabalho de recuperação pós-cheias e inundações realizado por diferentes entidades no distrito.
8: O distrito de Boane foi assolado com as últimas inundações no mês de janeiro, onde cerca de aproximadamente 2 mil hectares ficaram afetados, onde 8 mil ficaram perdidos completamente. Fazendo aquilo que uma avaliação genérica do distrito de Boane, a segurança alimentar está garantida, apesar de termos déficit de algumas culturas, naquilo que não são culturas potenciais para o distrito de Boane, que é o caso dessas culturas que estão em déficit. Os nossos agricultores sempre têm recorrido às outras fontes, que é o mercado, para a sua aquisição. Através do governo central, governo da província e outros parceiros, foram provisionados vários insumos agrícolas, e que esses insumos são insumos, né, da primeira necessidade. Estamos a falar do milho, estamos a falar de feijões, hortícolas e outros materiais de equipamento, assim como fertilizantes e pesticidas para esses produtores que ficaram afetados.
7: E Fabião Machava destaca que neste momento as referidas famílias estão empenhadas na produção de diferentes culturas referentes à segunda época da presente campanha agrária.
8: Nós perspectivamos uma boa segunda época, olhando esses apoios que os nossos agricultores tiveram. Foram vários apoios. A composição do kit que cada produtor recebeu foi suficiente, que deu para semear numa primeira parte uma determinada área, e restou uma parte dos insumos para questões dos feijões, que são insumo para esta época, e as hortícolas são apropriadas para esta época. Então o distrito espera uma boa produtividade nesta época.
7: E diretor distrital das atividades económicas em Boane, Fabião Machava, e a garantia da segurança alimentar para as famílias vítimas das recentes cheias e inundações naquela região da província de Maputo. Mwingisit, Aislingilin Kakuva, Moçambique, Alimbangu, Akuzula, Nintuananu, Damatola, Domingos Macalani, bom dia.
0: Muito bom dia. A preocupação chega-nos de Mandimba, no Niassa, onde prevalecem focos de contrabando de produtos agrícolas para a vizinha República do Malawi. Raimundo Matola.
9: O facto se deve à fraca capacidade de controle da linha fronteiriça entre os distritos de Mandimba, em Moçambique, e Mangoche, no Malawi, de cerca de 100 quilômetros. Esta situação dificulta o controle das quantidades comercializadas, além de que pode provocar bolsas de fome nos próximos tempos. Para combater este fenômeno, os governos de Mandimba e Mangoche realizam regularmente encontros onde abordam aspectos relacionados com o comércio transfronteiriço, disse o administrador de Mandimba, Emídio Xavier.
10: Estamos a redobrar esforços para o controle de contrabando dos nossos produtos para os países vizinhos. Tendo em conta a nossa fronteira, temos acima de 100 km de fronteira com o país vizinho Malawi, e por vezes há fenómenos de contrabando de cereais para o país vizinho sem o cumprimento das normas que orientam essa atividade de exportação de cereais para outros países. Então, estamos a redobrar os esforços. Há pouco tempo

0: Cólera. Delixinga, Raimundo Matola.
1: São 6 horas e 20 minutos. Noutras notas, os distritos de Herati, Monapo e Nampula disseminam junto às comunidades apelos e técnicas para a construção de casas resilientes. Vamos perceber como é que isso se procede com o jornalista Otávio Fonseca. Otávio, bom dia.
2: Muito bom dia. A medida visa reduzir a vulnerabilidade e a destruição de habitações quando ocorrem eventos climáticos extremos, como, por exemplo, ciclones e tempestades que se têm vindo a fustigar a província de Nampula nos últimos tempos. O diretor do Serviço Distrital de Planeamento e Infraestruturas de Herati, Anselmo Namahura, disse que as comunidades estão paulatinamente a aderir às técnicas de construção resiliente porque constatam que não sofrem danos quando ocorre um desastre natural.
3: E por conta disso, nós temos em cima de algumas informações nas comunidades, de modo que adiram essas técnicas que podem reduzir aquilo que poderão ser os impactos quando, por exemplo, um fenômeno acontecer numa comunidade. E, por exemplo, podemos aqui citar a construção de casa de pau a pique, e nós aconselhamos que, ao espetar um pau, primeiro tem que ter uma profundidade mínima de 30 centímetros e num espaçamento também de 30 a 40 centímetros. Olhando pela profundidade e aproximação das estacas, elas podem contribuir a dado momento para a sua resistência. Isso estamos a falar aqui na componente das paredes.
2: O diretor do Serviço Distrital de Planeamento e Infraestruturas de Monapo, Florentino António da Costa, garantiu que o primeiro foram formados e treinados pedreiros e artesãos em técnicas de construção resiliente que ajudam as comunidades.
1: Perdemos momentaneamente o contacto com Nampula, de onde nos chega a informação de que os distritos de Herati e Monapo em Nampula disseminam junto às comunidades apelos e técnicas para a construção de casas resilientes. Seguimos com destino a Climane. Alguns agentes económicos lamentam a morosidade na conclusão das obras de reabilitação e ampliação do mercado central em Climane, capital da Zambésia. O detalhe por Ernesta Missage. Ernesta, bom dia.
4: Bom dia. Os agentes económicos entrevistados pela Rádio Moçambique alegam que enfrentam dificuldades dado que os seus produtos ficam expostos ao sol e a situação agrava-se no período chuvoso.
5: Chamo-me por Zacarei Conquima Poça, sou vendedor na parte dessa construção dessa obra. Nós estamos à espera que quando vai acabar, para nós talvez estarmos lá por aqui. Estamos mal, mesmo não temos sítio próprio, mesmo que aqui se vende bem. Às vezes quando cai chuva, nos produto sempre com o começo molhado.
6: Chamo-me Delfina Monteiro Duarte, vendo laranjas. Construção das obras está a demorar, mas prometeu. Pelo menos até agosto vão entregar. Temos passado sim, por exemplo, assim como estás a ver, as bancas são de lona, às vezes as lonas furam-se através de ventania. Se fura com chuva, passamos pressão, com sol passamos pressão, nossas frutas murcham, ficam sem qualidade.
4: Eram alguns agentes económicos no mercado central de Quelimane clamando pela conclusão das obras de reabilitação. Entretanto, o vereador de infraestruturas no Conselho Municipal de Quelimane, Egídio Mangoma, sem comprometer-se com a data de conclusão das obras, afirmou que serão concluídas. As obras de reabilitação e ampliação do mercado central de Quelimane deveriam ser concluídas em maio, mas posteriormente o prazo foi prorrogado para outubro do ano passado, mas até o momento continuam em execução. A reabilitação e ampliação do mercado central de Quelimane estão orçadas em 45 milhões de meticais, financiamento da Embaixada da Noruega.
7: Para falar de verdade, as obras teriam sido entregues, mas nós tivemos alguma dificuldade devido às intempéries que se fizeram sentir. Fez com que as obras levassem mais um pouco de tempo. Mas neste momento que agora já estamos no inverno, estamos a trabalhar e está-se a fazer um esforço maior para com que terminem atividades.
4: Egídio Mangoma, vereador de infraestruturas do Conselho Municipal de Quelimane, na Zambésia. Indoeni Wanané, Willa Moçambique, Atukue. A partir de Quelimane, Ernesta Missage.
1: Iniciam nos finais deste mês as obras de reabilitação da rede de distribuição de água em Choco.

0: pouco, danificada por conta das cheias e inundações que afetaram a província de Gaza este ano. Jornalista Jaime Vanessio, bom dia.
1: Bom dia, são no total 17 quilómetros da rede de distribuição de água em Chocoa que serão intervencionados de forma faseada com vista à recuperação destas infraestruturas de abastecimento de água depois das enxurradas. As obras serão executadas em diversos bairros da cidade de Chocoa e nas localidades de Nconhane, Xilembene, Nwaxikoluane e Massavasse, cujos sistemas foram severamente afetados por cheias e inundações. A informação foi dada a conhecer pelo gestor da empresa Água e Saneamento de Gaza, unidade de Chocoa e Chibuto, Felipe Sigaúque, para quem os prejuízos causados na rede de distribuição de água naquele distrito estão avaliados em 16 milhões de meticais. Felipe Sigaúque refere que, com esta reabilitação, pretende-se reforçar a resiliência do sistema e garantir que o abastecimento de água seja cada vez mais estável e seguro para a população do distrito de Chocoa.
2: Trata-se de uma intervenção que permitirá não apenas recuperar os danos causados pelas cheias, mas também tornar o sistema mais robusto e preparado para enfrentar eventos semelhantes no futuro. É um pouco disto que nós podemos fazer, sabendo de que os recursos são escassos, mas para além desses quilômetros que nos referimos cá, há outras intervenções hidromecânicas que vão decorrer. Referimos-nos à aquisição dos equipamentos e material elétrico.
1: Gestor da empresa Água e Saneamento de Gaza, unidade de Chocoa e Chibuto, Felipe Sigaúque, a garantir o arranque das obras de reposição da rede de distribuição de água danificada pelas enxurradas deste ano, numa extensão de 17 quilómetros no distrito de Chocoa. Fecho esta intervenção, por sinal, a última da semana, com esta nota. Regista-se esta manhã muito nevoeiro em Xai-Xai e em outros pontos da província. Fica este alerta aos automobilistas e utentes das vias. Muingset, aí, Kluvuki Satikulaina. De Xai-Xai, Jaime Vanessio, bom dia.

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São 6:30, momento para recordarmos as notas em destaque neste jornal. Dissemos que mais de 24 mil famílias enfrentam crise de água no distrito de Xeringoma, em Sofala. Este é um problema antigo que se agravou nos últimos anos devido ao aumento populacional. Autoridades do distrito de Machás e Manica confirmam a existência de casos positivos de cólera. Os casos foram diagnosticados esta semana na localidade de Mutefo. Em Mandimba, no Niassa, ainda prevalecem focos de contrabando de produtos agrícolas para a vizinha República do Malawi. Lá fora, concretamente na Venezuela, continuam a subir os números das vítimas mortais na sequência do duplo sismo ocorrido nos finais de junho. As autoridades anunciaram ontem mais 101 mortos.

0: Nova ligação com o Instituto Nacional de Meteorologia, ao encontro do meteorologista Gonçalves Mabuis. Uma vez mais, bom dia.
1: Bom dia, estimados ouvintes da Rádio Moçambique. Previsão do estado do tempo para hoje, sexta-feira, dia 17 de julho de 2026. O Instituto Nacional de Meteorologia prevê para as províncias das regiões Norte e Centro, céu pouco nublado, localmente nublado na região centro, com possibilidade de ocorrência de chuviscos locais ao longo da faixa costeira. Vento de sueste a nordeste fraco a moderado, soprando por vezes com rajadas na faixa costeira. E para as províncias da região sul, céu pouco nublado a limpo. Vento de sueste fraco a moderado. Temperaturas máximas previstas em graus Celsius. A cidade de Tete será a cidade que terá a temperatura mais elevada, de 30 graus Celsius, seguido de Quilmane e Pemba, com 29, Maputo, 28, Inhambane, Xai-Xai, Beira e Vilanculos, 27, Nampula, 23, Chimoio, 24, e por último temos Lixinga, com 23 graus Celsius. É tudo quanto à previsão do estado do tempo para hoje. Bom dia, até a próxima.

0: Chimoio, a capital provincial de Manica, celebra o seu 57º aniversário de elevação à categoria de cidade. Hoje, no Café da Manhã, vamos refletir em torno dos avanços e desafios na implementação do Plano de Governação Municipal da Urbe. O nosso convidado hoje é o presidente do Conselho Municipal de Chimoio, João Ferreira. O café será servido nos estúdios da Rádio Moçambique, emissor provincial de Manica, com a moderação do jornalista Daniel Oliveira. Como sempre, o ouvinte está convidado a participar através de mensagens que podem ser partilhadas nas habituais páginas do Facebook. Temos disponíveis a página Jornal da Manhã RM e também a página Rádio Moçambique. Retomamos agora a nossa ronda pelas capitais provinciais para continuarmos a retratar o país em informação. Destino agora a Sofala. Mais de 24 mil famílias enfrentam crise de água no distrito de Xeringoma. O problema vem de longe e agravou-se nos últimos anos devido ao aumento da densidade populacional. Igreja Mapanga.
1: A falta de água é sentida com gravidade nas localidades de Mazamba e Maciambosa. A inexistência de fontanários ou furos faz com que os habitantes recorram a riachos para obter água, expondo-se ao perigo de ataques por crocodilos. Para se ultrapassar a crise de água, não apenas nas duas localidades, mas em todo o distrito, são necessários 80 furos, segundo o diretor do Serviço de Planeamento e Infraestruturas em Xeringoma. Daniel Augusto assegura que as autoridades locais estão a mobilizar fundos para investir no abastecimento de água através da construção de fontes em todo o distrito.
2: Sabemos nós que a demografia é dinâmica, está constantemente a subir e as pessoas também estão constantemente em movimento. As zonas em que nós já passamos por lá, procuramos fazer a abertura de furo, mas não conseguimos encontrar o caudal. Por exemplo, estou a falar de Inhansol em Mazamba. E outros pontos, conseguimos encontrar o caudal, mas a própria água praticamente já não se consome devido ao teor de sal. O que nós temos feito é tentar entrar outros pontos e fazer a abertura de furos, ou se não, estamos agora também a optar na construção do sistema, sistema de abastecimento de água. Também, como temos a dificuldade de corrente elétrica nessas povoações, optamos pelo sistema de painel solar fotovoltaico, neste caso.
1: O diretor do Serviço Distrital de Planeamento e Infraestruturas de Xeringoma, Daniel Augusto, e o plano para se ultrapassar a crise de água. 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
0: Autoridades do distrito de Machaza, em Manica, confirmam a existência de casos positivos de cólera. Os casos foram diagnosticados esta semana na localidade de Mutefo. O detalhe com o jornalista Domingos Cadeado.
3: A administradora do distrito de Machaza, em Manica, confirma a existência de dois casos positivos da cólera, diagnosticados esta semana na localidade de Mutefo, após o envio de amostras de pacientes testadas no laboratório provincial. Lídia Nicodela disse que, das três amostras enviadas e testadas, duas confirmaram casos positivos da doença, enquanto uma teve diagnóstico negativo. Referiu que, apesar da confirmação da cólera, a situação está controlada graças ao atendimento antecipado dos doentes que recorreram às unidades sanitárias logo após o aparecimento dos sintomas. A dirigente explicou que não há registro de óbitos entre os pacientes atendidos nos centros de saúde. Na sequência da declaração dos casos positivos, as autoridades intensificam as ações de resposta com equipas de saúde e do governo local a desenvolverem campanhas de sensibilização porta a porta sobre as medidas de prevenção da doença.
4: Tem alguns que coabitaram antes de se perceberem exatamente que tratava-se de cólera, mas lá nas comunidades.
3: A chefe do executivo de Machaza apela à população para reforçar os cuidados de higiene, nomeadamente lavar frequentemente as mãos com água e sabão, consumir alimentos devidamente conservados, entre outras medidas.
4: Defecar nas latrinas e sempre tapar, usar sempre cloro, não é? Nas casas de banho, assim nas casas mesmo, para precaver esta doença, porque é uma doença mortífera.
3: A administradora de Machaza em Manica, Lídia Nicodela, confirmando a existência de dois casos positivos da cólera na localidade de Mutefo, depois da análise feita no laboratório provincial. Kunja Kutirikutonhola, Safunika Kutidivale Majekadidi, Tipisirwe Kutitikondikala Nanyankonyole. A partir da cidade de Chimoio, Domingos Cadeado, bom dia e bom fim de semana. E feliz dia da cidade de Chimoio.
0: Muito bom dia, boas festas aí em Chimoio, Domingos Cadeado, e a todos os municípios da capital provincial de Manica. Seguimos agora a província de Inhambane, onde é lançada a campanha de registro gratuito e cadastramento de cidadãos que regressam ao país na sequência da xenofobia na vizinha África do Sul. É o que nos conta o nosso colega Manuel Schmel. Manuel, bom dia.
5: Bom dia. A campanha, que vai estender-se até a primeira semana de agosto próximo, visa facilitar a obtenção de documentos de identificação aos cidadãos que foram forçados a regressar às suas zonas de origem devido aos atos de violência contra imigrantes ilegais. Durante a vigência da campanha, que inicia a próxima segunda-feira, brigadas do Serviço Provincial de Identificação Civil em Inhambane vão percorrer os distritos de Maxixe, Massinga e Umuini, por sinal que têm muitos concidadãos que trabalham na vizinha África do Sul e que regressaram ao país, alguns sem documentos de identificação. A porta-voz do Serviço Provincial de Identificação Civil em Inhambane, Angélica Biquiza, disse que nos últimos dias a instituição registra enchentes de pessoas que procuram obter o bilhete de identidade.
6: Porque estamos a perceber que há muita procura também agora, desde que iniciou esse problema de xenofobia, há muita procura. Então vamos reduzir a distância para esses cidadãos. Há outros que não têm uma informação correta. Então, em vez de perguntar àqueles que têm informação, chegam lá porque não têm conhecimento e acham que aquilo que já foram ditos pelos outros é aquilo, enquanto na verdade não tem nada a ver. Então vamos falar, por exemplo, de primeiras vias. Já pessoas que, mesmo sabendo que essa pessoa já teve o BI, estamos a falar do sistema biométrico. O sistema biométrico registra. Quando já teve o BI, o sistema registra que este já teve. Enquanto não tiver o BI também, é possível notar que esta pessoa nunca teve BI.
5: Porta-voz do Serviço Provincial de Identificação Civil em Inhambane, Angélica Biquiza, e a campanha de registro dos cidadãos vítimas da violência xenófoba na vizinha África do Sul. Mwingisiti, Xamba Amandla Himati Nisabau Chokchikati, Kasua Pona Kamabadia Covid-19, Niakuielela, Manuel Chimele, Inhambane.
0: Na província de Tete, cerca de 1.500 jovens de ambos os sexos serão submetidos em agosto próximo às provas de classificação e seleção para o cumprimento do serviço militar obrigatório. Armando Kembo.
7: As provas de classificação e seleção serão realizadas em todos os distritos da província de Tete e, neste momento, as autoridades preparam a fixação dos editais. O delegado do Centro Provincial de Recrutamento e Mobilização de Tete fez saber que os editais serão fixados nas sedes distritais, postos administrativos, escolas secundárias, sedes dos bairros e nas instalações municipais. Félix Malache explicou que as provas de classificação e seleção vão abranger os mancebos inscritos este ano e aqueles que não regularizaram a sua situação do serviço militar nos anos anteriores.
8: Por isso mesmo, apelamos aos jovens para que participem deste processo, porque é uma oportunidade para realizar os testes psicotécnicos, avaliar a sua aptidão, para depois fazerem parte ou serem incorporados nas Forças Armadas de Defesa de Moçambique e no Serviço Cívico de Moçambique. É importante referir que, apesar do momento em que o país vive, a situação financeira, mas o centro, por causa da sua experiência, também está preparada para realizar esta operação.
7: Delegado do Centro Provincial de Recrutamento e Mobilização de Tete, falando dos preparativos para o início em agosto próximo das provas de classificação e seleção de mancebos para o serviço militar. No entanto, Félix Malache apela também aos pais e encarregados de educação a incentivarem os seus educandos de modo a exercer o direito patriótico de defesa nacional. A vencer, Tewezani Mabasa Yensene e a Boma da Moçambique, Kuti Mukocherere Udidi Bambumba e a Dzikulino. Tet, Armando Kembo.
0: Vamos recuperar a ligação com Nampula para o fecho desta nossa ronda, com indicação de que os distritos de Herati e Monapo e Nampula disseminam junto às comunidades apelos e técnicas para a construção de casas resilientes. Otávio Fonseca.
9: A medida visa reduzir a vulnerabilidade à destruição das habitações quando ocorrem eventos climáticos extremos, como, por exemplo, ciclones e tempestades, que têm vindo a fustigar a província de Nampula nos últimos tempos. O diretor do Serviço Distrital de Planeamento e Infraestruturas de Herati, Anselmo Namahura, disse que as comunidades estão paulatinamente a aderir às técnicas de construção resiliente porque constatam que não sofrem danos quando ocorre um desastre natural.
10: E por conta disso, nós temos disseminado algumas informações nas comunidades, de modo que adiram essas técnicas que podem reduzir aquilo que poderão ser os impactos quando, por exemplo, um fenômeno acontecer numa comunidade. E, por exemplo, podemos aqui citar a construção de casa de pau a pique, e nós aconselhamos que, ao espetar um pau, primeiro tem que ter uma profundidade mínima de 30 centímetros e num espaçamento também de 30 a 40 centímetros.
9: O diretor do Serviço Distrital de Planeamento e Infraestrutura de Munapo, Florentino António da Costa, garantiu que primeiro foram formados e treinados pedreiros e artesãos em técnicas de construção resiliente que ajudam as comunidades.
11: Tem sofrido muito com as mudanças climáticas, então temos sensibilizado a população e também temos formado os pedreiros e artesãos para a construção de casas resilientes.
12: As comunidades já estão a adotar essas medidas?
11: Nós podemos dar o exemplo da comunidade de Namiro, e treinamos pedreiros e demos acompanhamento na construção de 5 casas e deixamos eles também a construir mais casas resilientes, porque não foram afetados com o ciclone Jude no ano de 2025.
9: Diretor do Serviço Distrital de Planeamento e Infraestruturas de Munapo, Florentino António da Costa, e a construção de casas resilientes para fazer face aos eventos climáticos extremos que fustigam os últimos tempos da província de Nampula. 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É tudo por hoje. Otávio Fonseca, Nampula.
0: Quando forem 7 horas e 30 minutos, vamos hoje a refletir em torno dos avanços e desafios na implementação do Plano de Governação Municipal da cidade de Chimoio, a capital provincial de Manica, que hoje celebra o seu 57º aniversário de elevação à categoria de cidade. O nosso convidado é o presidente do Conselho Municipal de Chimoio, João Ferreira. O café será servido nos estúdios da Rádio Moçambique, emissora provincial de Manica, com a moderação do jornalista Daniel Oliveira. Como sempre, o ouvinte é também convidado a participar através de mensagens que podem ser partilhadas nas habituais páginas do Facebook, Jornal da Manhã e Rádio Moçambique, sendo certo que no momento do café estarão abertas também linhas telefónicas para que o ouvinte possa participar por esta via.

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0: Abrimos agora a página das notícias sobre o desporto aqui no Jornal da Manhã. Hoje são destaques: o esloveno Slavko Vincic apita a final do Mundial 2026 entre Espanha e Argentina. E o clube espanhol Villarreal manifesta interesse em abrir escolas de formação desportiva de crianças e jovens em Moçambique. A conferir estes detalhes, vamos aos detalhes com o jornalista RM Desporto, Albino Miambo. Albino, bom dia.
1: Bom dia. A FIFA nomeou o esloveno Slavko Vincic, de 46 anos, para arbitrar a final do Mundial 2026 no próximo domingo, às 21 horas de Moçambique, no MetLife Stadium, em Nova Jersey, Nova York, Estados Unidos da América, entre a Espanha e a Argentina. Slavko Vincic terá como auxiliares os compatriotas Tomás Klanicic e András Kovacic. O quarto árbitro é da Jordânia e chama-se Adam Makamei. Bastian Dankert, de nacionalidade alemã, será o VAR. Vincic possui uma vasta experiência em competições de alto nível e, inclusive, comandou a final da Champions League da temporada 2023-2024, quando o Real Madrid venceu o Borussia Dortmund por 2-0. Nesta Copa do Mundo, o juiz esloveno trabalhou em 3 encontros. Na estreia do Brasil no Grupo C, empata uma bola frente ao Marrocos. Além de atuar no jogo entre Marrocos e Brasil, dirigiu a Argélia 2, Jordânia 1 e México 2, Equador 0. Ambas partidas da fase de grupos. A FIFA indicou ainda um trio de arbitragem venezuelano para o desafio da atribuição de 3º e 4º lugares do próximo sábado, às 23 horas de Maputo, entre a França e a Inglaterra, no Hard Rock Stadium em Miami, Estados Unidos da América. Trata-se de Jesus Valenzuela, árbitro principal, coadjuvado por Jorge Urego e Túlio Moreno. A função de quarto árbitro caberá ao marroquino Jalal Jayed. O VAR ficará sob a responsabilidade do Uruguai, Leodon Gonzalez. Vamos a algumas particularidades desta final do Mundial de Futebol da FIFA entre espanhóis e argentinos. O jogo coloca frente a frente os campeões do mundo, a Argentina em título, e campeões da Europa, Espanha. Argentina e Espanha prometem grande espetáculo e um jogo intenso. Entre os múltiplos motivos de interesse, o encontro entre as duas seleções hispânicas marca o reencontro de dois jogadores bem conhecidos dos moçambicanos, adeptos do Sporting e Benfica, ambos de Portugal. Trata-se do espanhol Pedro Porro e o argentino Enzo Fernández. Foram rivais em Lisboa, quando representavam Leões e Águias, respectivamente. Os craques vão recriar o derby eterno de Lisboa, mas em Nova York. Entretanto, a Federação Espanhola de Futebol, através do seu presidente Rafael Lozan, veio a terreiro criticar a FIFA pela flutuação dos bilhetes de ingresso à grande final da Copa do Mundo. Lozan classifica como inaceitáveis os valores exorbitantes dos bilhetes para a final do evento. Intramuros, o Machaquene empata uma bola com a Associação Desportiva de Vilanculo em jogo realizado em Tchumen, no campo número 2 da Black Bulls. A reportagem com a Dalma Timbe.
2: O atacante Jafet desatou o nó aos 64 minutos, mas o astuto Abdulamar mandou a equipa ao ataque e Elias Macamo, com o pé quente, acabou restabelecendo a igualdade a um golo.
3: Nós entramos um pouco a pouco hoje. Não sei o que está a acontecer com a rapaziada. Não temos jogado isto, mas também, se calhar, estamos habituados a jogar no campo relva sintética, em todos os campos onde já fizemos jogo. Foi sempre na relva sintética. Hoje viemos apanhar o campo, um bom campo, relva natural. Eu penso que os jogadores sentiram-se um bocadinho pesados. Mas, na verdade, Machaquene não foi operador-se, foi uma equipe que também soube jogar, soube se defender e marcou o primeiro. Nós fomos atrás do prejuízo e conseguimos marcar o gol do empate. E dizer que a minha rapaziada está de parabéns, mas também não deixo de dizer isto, que estou farto de estar todo momento a empatar, já estou cansado de desempate. Os meus jogadores têm que virar isto, temos que ganhar jogos, não a todo momento estarmos a empatar os jogos. Obrigado.
2: É o quarto empate da ADV, tal e qual o Machaquene. Dário Monteiro queixa-se de inexperiência dos jogadores.
4: Temos acontecido muitas vezes isso. Perdemos com a União Desportiva de Songo no último minuto. No último minuto contra o Xingal também tivemos uma bola oposta. Em Lixinga perdemos no último minuto com um penalti inexistente. agora também estávamos a ganhar e acabamos empatando este jogo, enquanto controlámos praticamente todo o jogo. Alguma inexperiência, vamos tentar solucionar isso, até porque ao longo deste tempo tivemos a reestruturar o plantel, a equipe, passamos alguns jogadores, estão a assimilar algumas ideias. Temos a certeza que nos próximos tempos vamos conseguir a tão preciosa vitória que tem que nos tirar dali da cauda da classificação.
2: Indignados com mais um empate, o quarto, os adeptos culpam o campo da Black Bull.
4: Eu, quando cheguei, o Machacano já jogava neste campo. Eu sou treinador de futebol, vim treinar a equipe, para a equipe jogar em qualquer campo deste Moçambolo. Essa situação de jogarmos neste campo ou noutro campo qualquer ultrapassa-me, é uma situação que passa pela direção do clube.
2: Machacane e a Associação Desportiva de Vilanculo empatam o golo em desafio de abertura da 10ª jornada do Moçambola. Os tricolores passam a contabilizar 4 pontos e alcançam o Xingal, 12º colocado. Ainda assim, o Machacane não deixa a zona de despromoção. O último colocado é o Baía de Pemba com apenas 3 pontos. Xingal, Machacane e Baía de Pemba são as únicas equipas sem vitórias no campeonato. O Ferroviário da Beira lidera o Moçambola com 19 pontos, ladeado pela União Desportiva de Songo com 16 pontos e Black Bull com 15.
1: A Associação Desportiva de Vilanculo volta a jogar no próximo domingo frente ao Costa de Sol no Campo dos Canarinhos para a 11ª jornada do certame. A CNAF, Comissão Nacional de Árbitros de Futebol, designou Celso Alvação para dirigir o jogo. Castro Betane é o primeiro assistente e Luísa Brasilião o segundo. Edmilson Manguel é o quarto árbitro. Os outros jogos da 10ª jornada do Moçambola 2026 foram cancelados, ainda sem data de realização. O clube espanhol Villarreal manifesta interesse em abrir escolas de formação desportiva de crianças e jovens em Moçambique. É uma intenção manifestada ontem pelo presidente do clube, Fernando Afonso, em Lisboa, na audiência assim concedida pelo presidente da República, Daniel Chapo, em visita oficial a Portugal. Fernando Afonso, entrevistado pelo jornalista Simon Cabue, disse esperar que em breve o clube assine com o governo moçambicano um acordo para materializar a iniciativa.
5: Y a la vez la posibilidad de la experiencia que tiene Villarreal en la formación de niños, la formación de jóvenes, ponerlo a disposición del Estado de Mozambique para poder crear algunas escuelas en Mozambique, y yo creo que puede ser un acuerdo muy favorable para todos.
1: Fernando Afonso a dizer que há uma possibilidade existente para o Villarreal abrir uma escola de formação de jogadores no nosso país e que brevemente espera materializar este desiderato. Será conhecido hoje em Tete o vencedor do torneio de abertura de basquetebol em cenas masculinos. Repórter Manuel Cardoso.
6: Mambo Simiá vai ser confirmado esta sexta-feira como vencedor do torneio de abertura para o Provincial de Basquetebol Cenas Masculino. Edição 2026, e cai o pano esta sexta-feira sobre o torneio de abertura para o Provincial de Bola ao Sexto e em Sénior Masculino. Das 6 equipas participantes desta prova, já ninguém vai parar o Mambo Simiá, que continua em grande nesta competição. E o jogo da consagração do título de vencedor da prova vai ser diante do irreconhecível Centro Desportivo e Recreativo de Batize. Edson Obodo, extremo e um dos capitães da equipe do Mambo Simiá, já avisou que quer fechar em grande o torneio de abertura, batendo a equipa do Matize no jogo da noite desta sexta-feira.
7: Diferente, com objetivos claros, como disse ano passado, e início da época, vamos entrar mais fortes e com muita força e garra, determinação para ganhar o campeonato da cidade, abertura e tudo que vem à nossa frente.
8: E professor Matize,
7: vamos vencer.
8: Uma certeza?
7: Não tem outra opção, é vencer ou vencer.
6: E Moatize pode estar ainda a esconder o seu 5 para esta temporada basquetista 2026, a avaliar pelas declarações do seu técnico, Estefânio Manuel.
9: Se for a ver esse torneio, o que nós estamos a fazer é apenas estamos a gerir o jogador. Até perdemos com equipa fraca, mas equipa forte, nós não aceitamos perder.
6: Para além do jogo, Centro Desportivo e Ricardo Moatize Mambo Simiá, às 19h45, jogam às 17h45 Mambo Simiá e Quininas, e às 20h45, e a fechar a jornada, defrontam-se as equipas da Vulcanitete e Espeti com 17 pontos. O Bambus Time A comanda o torneio, seguido das equipas do SPT e Quininas, com 15 e 14 pontos na segunda e terceira posições, e o Bambus Time B, e o sexto e último classificado, com 6 pontos. RM Desporto, Cidal DT, Manuel Cardoso.
1: Momentos finais da edição do Desportivo aqui no Jornal da Manhã, onde destacamos que o clube Villarreal da Espanha, da La Liga, manifesta interesse em abrir escolas de formação desportiva de crianças e jovens em Moçambique. Destacamos também que o esloveno Slavio Vincic, de 46 anos, vai ajuizar o jogo da final entre a Argentina e a Espanha próximo domingo, às 21 horas de Moçambique, na final da Copa do Mundo de Futebol, edição 2026. Foi o Desportivo. Bom dia.
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12: São 7 horas em toda a República de Moçambique. Vamos atualizar as notícias nesta segunda hora do Jornal da Manhã, Vitor África.
13: A Câmara de Comércio Moçambique e Portugal considera que a visita oficial do Presidente da República, Daniel Chapa, a Portugal, serviu para ampliar o horizonte das relações comerciais entre os dois países. O Presidente da Agremiação, Joaquim Dai, entende que as abordagens do chefe de Estado moçambicano nos encontros mantidos em Lisboa deixaram claras as intenções de Moçambique e Portugal em relação às prioridades de investimento na atualidade.
14: O Presidente Chapo começou por apontar os problemas que nós temos na nossa economia, os problemas cambiais, os problemas com raptos, os problemas que... Porque são problemas que, uma vez que ele já apontou antes, fomos a ver, são problemas que estão a ficar cada vez mais debelados. Portanto, tivemos a oportunidade de falar com o chefe de Estado para explicar ao chefe de Estado, como investidores, como é que vemos o investimento em Moçambique, como é que vemos os desafios do investimento em Moçambique, e tivemos a oportunidade também de ouvir da parte de Sua Excelência o Presidente da República esta abordagem holística, sobre, principalmente sobre como ele pensa fazer o crescimento da economia moçambicana. Segurança jurídica, segurança institucional, segurança fiscal e segurança económica.
13: Joaquim Dai falava à imprensa em Lisboa após ser recebido pelo Presidente da República, Daniel Chapo, que hoje termina a sua visita oficial a Portugal. Mais de 24 mil famílias enfrentam crise de acesso à água no distrito de Xeringoma, em Sofala, sobretudo nas localidades de Mazamba e Maciambosa. A inexistência de fontanários ou furos faz com que os habitantes recorram a riachos para obter água, expondo-se ao perigo de ataques por crocodilos, segundo o diretor do Serviço de Planeamento e Infraestruturas em Xeringoma, Daniel Augusto.
15: Sabemos nós que a demografia é dinâmica, está constantemente a subir e as pessoas também estão constantemente em movimento. A zona em que nós já passamos por lá, procuramos fazer a abertura de furo, mas não conseguimos encontrar o caudal. Por exemplo, estou a falar de Inhansol em Mazamba. E outros pontos, conseguimos encontrar o caudal, mas a própria água praticamente já não se consome devido ao teor de sal. O que nós temos feito é tentar encontrar outros pontos e fazer a abertura de furos. Ou, se não, estamos agora também a optar na construção do sistema. Sistema mesmo de abastecimento de água. Também, como temos a dificuldade de corrente elétrica nessas povoações, optamos pelo sistema de painel solar, fotovoltaico, neste caso.
13: Diretor do Serviço Distrital de Planeamento e Infraestruturas de Xeringoma, Daniel Augusto. Prevalecem focos de contrabando de produtos agrícolas para a vizinha República do Malawi a partir do distrito de Mandimba, no Niassa. O fato se deve à fraca capacidade de controlo da linha fronteiriça entre os distritos de Mandimba, em Moçambique, e Mangoshi, no Malawi, de cerca de 100 quilômetros. Para combater este fenómeno, os governos de Mandimba e Mangoshi realizam regularmente encontros onde abordam aspectos relacionados com o comércio transfronteiriço, segundo o administrador de Mandimba, Remédio Xavier.
16: Então, estamos a redobrar esforços. Há pouco tempo estivemos reunidos com a Polícia de Fronteira para reforçar o controle nas movimentações da nossa fronteira. e garantir que se cumpram as normas do comércio sempre que as pessoas estiverem interessadas em fazer. Não é proibido, mas é preciso cumprir as normas do Estado moçambicano.
13: Administrador do distrito de Mandimba, Nuniassa, Emílio Xavier, e as ações de combate ao contrabando de produtos agrícolas para a vizinha República do Malawi. A administradora do distrito de Machaza, em Manica, confirma a existência de 2 casos positivos de cólera diagnosticados esta semana na localidade de Mutefo, após o envio de amostras de pacientes testadas no laboratório provincial. Lídia Nicoadala disse que das 3 amostras enviadas e testadas, 2 confirmaram casos positivos da doença, enquanto uma teve diagnóstico negativo. Na sequência da declaração dos casos positivos, as autoridades intensificaram as ações de resposta com equipas de saúde e do governo local a desenvolverem campanhas de sensibilização porta a porta sobre as medidas de prevenção da doença. Está garantida a segurança alimentar para as famílias vítimas das recentes cheias e inundações no distrito de Boane, província de Maputo. Jornalista Domingos Macalani.
11: Trata-se de cerca de 3 mil famílias que, durante as enxurradas, perderam perto de 8 mil hectares de culturas diversas. O diretor distrital das atividades económicas em Boane, Fabião Machaba, explica que o facto resulta do trabalho de recuperação pós-cheias e inundações realizado por diferentes entidades no distrito.
17: A segurança alimentar está garantida, apesar de termos déficit de algumas culturas, naquilo que não são culturas potenciais para o distrito de Boane.
11: O diretor distrital das atividades económicas em Boane, Fabião Machaba, e a garantia da segurança alimentar para as famílias vítimas das recentes cheias e inundações naquela região da província de Maputo. Da Matola Domingos Macalani, bom dia.
13: Muito bom dia, Domingos Macalani. No plano internacional, subiu para 4.930 o número de mortos provocados pelo duplo sismo que atingiu a Venezuela nos finais do passado mês de junho. Na atualização de dados, ontem, o presidente da Assembleia Nacional, Jorge Rodrigues, anunciou o registro de mais 101 novas vítimas mortais. Os 2 sismos afetaram 856 edifícios, dos quais 190 colapsaram completamente, de acordo com as autoridades venezuelanas. Apresentamos as notícias no próximo bloco às 8 horas. 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
12: 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São 7 horas e 6 minutos. Vamos fazer uma ligação com o Iname para, desta vez, o meteorologista Gonçalves Mabui fazer o resumo das temperaturas máximas previstas para hoje nas principais cidades.
18: A cidade será a cidade que terá a temperatura mais elevada, de 30 graus Celsius. Seguido de Quilomane e Pemba, com 29, Maputo, 28, Inhambane, Xai-Xai, Beira e Vilancouros, 27, Nampula, 23, Chimoio, 24 e, por último, temos Lixinga, com 23 graus Celsius. É tudo quanto à previsão do estado de tempo para hoje. Bom dia, até a próxima.

0: Chimoio, a capital provincial de Manica, celebra o seu 57º aniversário de elevação à categoria de cidade. Hoje, no Café da Manhã, vamos refletir em torno dos avanços e desafios na implementação do Plano de Governação Municipal da URBE. O nosso convidado hoje é o presidente do Conselho Municipal de Chimoio, João Ferreira. O café será servido nos estúdios do RM, nos estúdios da Rádio Moçambique, emissora provincial de Manica, com a moderação do jornalista Daniel Oliveira. Como sempre, o ouvinte é convidado a participar através de mensagens que podem ser partilhadas nas habituais páginas do Facebook, Jornal da Manhã RM e Rádio Moçambique. E esta celebração do aniversário da cidade de Chimoio é o mote para abrirmos hoje a nossa janela do repórter a partir da capital provincial de Manica, onde o repórter volante Dine Kassamo visualiza já as primeiras atividades alusivas ao dia da cidade de Chimoio. Dine, bom dia.
1: Bom dia. Viva, muito bom dia. De facto, respondo a partir da cidade de Chimoio, onde logo às primeiras horas o movimento mostrou-se totalmente diferente daquilo que tem acontecido todos os dias. A cidade está totalmente diferente. Há muita gente pelas ruas e, por aquilo que estamos aqui a verificar, o dia vai ser de facto de festa. Pelo menos a nível aqui do centro da cidade, nota-se também a organização do local onde vai decorrer o drift, uma modalidade desportiva ligada ao automobilismo. Mas outras tantas atividades vão acontecer ao longo do dia de hoje. Então nós saímos à rua para ouvir dos munícipes são avanços e desafios que a cidade de Chimoio tem registrado nos últimos anos. E com um munícipe chama-se Elias Luiz. Bom dia, é munícipe da cidade. Os grandes avanços da cidade.
2: Está a ver, a cidade está a modificar, tudo bem. Estamos a ver, ruas também estão bem, só que o que nós queremos nas ruas, nos nossos bairros. É para com essa chuva, a mãe das ruas tem que também fazer o município passar a continuar a fazer uma reabilitação às ruas. Porque nas ruas, nem carro, nós estamos a deixar o carro nos parques, porque já não conseguimos passar muito.
1: Dia de festa da cidade.
2: A festa eu passo aqui na. Eu vou querer também assistir essas coisas de grafite que vai acontecer aqui na cidade. Vira que a cidade cada vez está o quê? Está a crescer.
1: Muito bem, esta é a opinião do munícipe Elias Luiz. Vou conversar com mais um. Seu nome?
3: Carmelino Luciano Fernando.
1: Senhor Carmelino, é munícipe da cidade de Chimoio. Hoje a cidade completa 57 anos. O que é que está a acontecer de novo na cidade de Chimoio?
3: A cidade de Chimoio para mim está a me aparecer diferentemente porque estamos a ver uma boa organização do nosso presidente, com o senhor esse João Ferreira. Muita coisa que está a mudar desde que ele entrou. Por isso dou graças a Deus porque a cidade está a ser limpa cada vez mais maior.
1: E quais são os desafios?
3: Os desafios é para ainda mais melhorar a cidade e entrando nos bairros, as vias de acesso devem ser reabilitadas porque vias de acesso nas zonas, os carros já não passam conforme segundo as estradas como estão.
1: E hoje, dia de festa, onde é que vai estar?
3: Hoje, dia de festa, ainda vou estando aqui na cidade a ver o que vai acontecer, sobretudo o que vai acontecer aqui na cidade.
1: Muito obrigado, Sr. Carmelino. Portanto, estas são as opiniões dos munícipes da cidade de Chimoio num dia em que celebra 57 anos desde a elevação à categoria de cidade. E para hoje, como disse há pouco, estão agendadas várias atividades, entre atividades desportivas e culturais. Portanto, é tudo o que nos oferece a dizer a partir da cidade de Chimoio num dia em que celebramos 57 anos de elevação à categoria de cidade. A partir de Chimoio, Dine Kassamo.
0: Boas festas aí na cidade de Chimoio. São 7 horas e 12 minutos. Vamos à atualidade regional. Pretória acolhe esta sexta-feira a 4ª Comissão Binacional entre a África do Sul e a Namíbia. O encontro vai ser liderado pelos presidentes dos dois países, Cyril Ramaphosa e Netumbo Nandi-Ndaitwah. Correspondente Eduardo Figurão.
4: A Namíbia é um dos parceiros estratégicos mais importantes da África do Sul na região austral. A parceria bilateral abrange áreas como o diálogo político, a cooperação económica, a gestão ambiental, a ciência e a tecnologia, o desenvolvimento social, bem como a colaboração em matéria de defesa e segurança. Até o momento, os dois países já rubricaram 75 acordos bilaterais e memorandos de entendimento. Os dois chefes de Estado vão rever a implementação destes acordos, explorando novas vias para impulsionar o comércio, a estabilidade regional e o desenvolvimento sustentável de ambas as nações. O porta-voz da presidência sul-africana, Vicente Magwenya, realçou que esta relação assenta numa base estável forjada durante a luta contra o colonialismo e o apartheid. A estabilidade política da Namíbia e os laços estreitos com a África do Sul posicionam-na como um parceiro estratégico fundamental na região da SADC, na União Africana e no panorama global. Os dois países partilham visões alinhadas sobre o avanço da integração política e económica do continente africano. A África do Sul e a Namíbia mantêm relações comerciais e de investimento sólidas. Mais de 50 empresas sul-africanas investiram na Namíbia entre 2023 e 2025, injetando na economia vizinha cerca de 1,2 mil milhões de dólares, o equivalente a mais de 75 bilhões de meticais. Este montante permitiu criar perto de 5 mil postos de trabalho em setores-chave como a mineração, a banca, os seguros, o imobiliário e as energias renováveis. Como antecipação a este encontro de alto nível, a cidade de Pretória foi palco esta quinta-feira do Fórum Empresarial Bilateral, que decorou sob o lema Impulsionar a Industrialização Regional, o Investimento e o Crescimento Sustentável através de parcerias estratégicas entre a África do Sul e a Namíbia. Rádio Moçambique, Eduardo Figurão, em Joanesburgo.
0: O combate ao crime organizado transnacional, o terrorismo, o cibercrime e a dinâmica geopolítica são algumas das questões discutidas durante os quatro dias da 28ª reunião do Comitê Ministerial do Órgão sobre Política, Defesa e Cooperação em Matéria de Segurança. Estas matérias poderão ser deliberadas esta sexta-feira no distrito de Salima, no Malawi, pelos ministros de Defesa da SADC. Correspondente Sérgio Sixpence.
5: Depois de intensos dias de debates sobre a segurança na região austral de África, o Comitê Ministerial vai ainda adotar as medidas para reforçar ainda mais a cooperação regional em matéria de mediação, prevenção de conflitos, consolidação da paz, defesa e segurança pública. O tráfico de drogas, de pessoas, a mineração ilegal, a proliferação de armas ilícitas, o cibercrime e os ataques contra infraestruturas críticas são outros assuntos que estiveram em cima da mesa, que depois da sua apreciação e deliberação serão submetidos à cimeira dos chefes de Estado e de Governo a ter lugar no dia 17 de agosto próximo na África do Sul. Para o secretário executivo da SADC, Elias Magosse, que falava no fim dos trabalhos do dia de ontem, os desafios que se impõem à região só podem ser vencidos caso haja uma cooperação mais forte, uma partilha de informações melhorada e uma ação coordenada por parte de todos os países membros. Magosse exortou a um compromisso constante com a implementação de estratégias regionais que visem ao combate ao crime organizado e ao reforço da segurança coletiva, pois, para ele, os desafios que a região enfrenta são significativos, mas não insuportáveis.
6: The strength of our community has always resided in our unity.
5: A força da nossa comunidade sempre residiu na nossa unidade, na nossa solidariedade e na nossa determinação em agir coletivamente na prosecução das nossas aspirações comuns. Estou confiante de que, através das deliberações desta sexta-feira, continuaremos a construir uma região segura, resiliente, próspera e que vá ao encontro de todas as aspirações do nosso povo. Juntos podemos garantir que a história da África Austral continua a ser uma história de unidade, resiliência, progresso e esperança.
6: Of resilience, of progress and of hope.
5: O secretário executivo da SADC, Elias Magosse, disse que pelas decisões a serem deliberadas esta sexta-feira, seria importante realçar que o atual cenário de segurança vai para além das ameaças tradicionais. Citou as alterações climáticas, as emergências de saúde pública, a insegurança alimentar e energética em constante transformação, que afetam cada vez mais a estabilidade e o desenvolvimento coletivos, cuja resposta eficaz exige uma maior cooperação, uma resiliência melhorada e soluções inovadoras por parte da região. Refira-se que a adoção dos documentos submetidos ao Conselho Ministerial vai marcar o fim da 28ª reunião do Comitê Ministerial do Órgão sobre Política, Defesa e Cooperação em matéria de segurança que vinha decorrendo há 4 dias. Sérgio Sixpence, em Salima.
0: A Tanzânia, a Zâmbia e a China pretendem transformar a linha férrea que liga a Tanzânia e a Zâmbia num corredor comercial que liga o porto de Dar es Salaam aos países da África Austral. Correspondente Monteiro Bonifácio.
7: Para o efeito, um projeto de reabilitação e modernização da linha, avaliado em cerca de US$1,4 bilhão, está em curso e conta com o suporte financeiro da China no âmbito do programa Um Cinturão, Uma Rota. O ministro dos Transportes da Tanzânia, Makame Mbarawa, disse ser um investimento em integração regional da África Austral, desenvolvimento industrial, competitividade comercial e na prosperidade dos povos. Makame Mbarawa afirmou que o projeto inclui a aquisição de material rodante moderno, a adoção de tecnologia avançada, reformas institucionais e a melhoria da eficiência operacional para garantir a modernidade, a eficiência e a sustentabilidade comercial. Segundo Makame Mbarawa, os governos da Tanzânia e Zâmbia assumem um compromisso de trabalhar em estreita colaboração com a China para garantir a implementação bem-sucedida do programa de revitalização. Ao longo dos 50 anos da sua existência, de acordo com o ministro dos Transportes da Tanzânia, a ferrovia Tanzânia-Zâmbia tem conectado pessoas, culturas e economias, facilitando o comércio regional e internacional e a industrialização, e tornou-se um poderoso símbolo de resiliência africana e um dos melhores exemplos mundiais da cooperação Sul-Sul. O governo chinês olha a linha férrea Tanzânia-Zâmbia como um impulso ao crescimento econômico ao conectar as regiões da África Oriental, Central e Austral. A embaixadora da China na Tanzânia, Chen Mengjian, manifestou a abertura de a China continuar a trabalhar com os países ao longo do corredor ferroviário para melhorar o transporte multimodal, promover parques industriais e zonas econômicas especiais, bem como a agricultura moderna e atrair mais investimentos. De Dar es Salaam para a Rádio Moçambique, Monteiro Bonifácio.

capacidade coletiva de transformar reformas em resultados concretos para quem produz, investe e cria empregos no país. Neste sentido, segundo o presidente da CTA, o lema Produzir, Transformar e Competir, construindo uma economia forte e resiliente, passa a assumir-se como uma nova agenda nacional de desenvolvimento. Álvaro Massingue falava esta quarta-feira no encerramento do evento onde foram debatidos os desafios nacionais nas diferentes áreas da economia. Nesta edição da CASP, além da assinatura de 3 memorandos de entendimento com instituições estratégicas, a CTA apresentou em Business Rooms uma carteira de projetos avaliada em cerca de 1,2 mil milhões de dólares norte-americanos, focada nos setores do agronegócio, logística, turismo, indústria e transição digital. A Bolsa de Valores de Moçambique alcançou uma capitalização bolsista de mais de 221 mil milhões e 900 milhões de meticais em 2025. Este indicador representa um crescimento de 5% face a 2024, elevando a representatividade da Bolsa para 30,9% do Produto Interno Bruto Moçambicano, de acordo com o relatório de inclusão financeira publicado esta semana pelo Banco de Moçambique. Apesar do bom ritmo de valorização, o volume de negócios na Bolsa de Valores de Moçambique recuou cerca de 29%, fixando-se em 24 mil milhões e 600 milhões de meticais. O ano de 2025 ficou também marcado pela bancarização total dos pensionistas do Estado, com a integração de 241.169 beneficiários no Sistema Único de Pagamento de Pensões. A multinacional ExxonMobil garante que anunciará ainda este ano a decisão final de investimento para o megaprojeto de exploração de gás natural liquefeito na Área 4 da Bacia do Rufuma, em Cabo Delgado. O diretor do Departamento de Saúde, Segurança e Ambiente da Petrolífera, Carl Virk, revelou em Pemba que, neste momento, o plano de desenvolvimento do consórcio Moçambique Rufuma Venture já se encontra sob avaliação do Instituto Nacional de Petróleo. Em relação às taxas de câmbio de referência fixadas hoje pelo Banco de Moçambique, o euro está a 72 meticais e 43 centavos para a compra e 73 meticais e 89 centavos para a venda. O dólar americano está fixado em 63 meticais e 27 centavos para a compra e 64 meticais e 54 centavos para a venda. Por último, o rand está a 3 meticais e 85 centavos para a compra e 3 meticais e 93 centavos para a venda. É tudo por hoje. Bom dia.

0: Nas notas sobre as artes e cultura, hoje em destaque no cultural, a Vila Sede do Distrito da Manhissa, província de Maputo, acolhe este sábado a 5ª edição do Festival Provincial de Xigubo. O cultural hoje é trazido por Juvita Angovo.
1: Bom dia, estimado ouvinte. São cerca de 14 grupos oriundos dos 8 distritos da província de Maputo que juntos irão desfilar numa demonstração artística desta expressão cultural considerada identidade desta parcela do país. Alcides Faduco, chefe do Departamento das Indústrias Culturais e Criativas na Direção Provincial da Cultura e Turismo, disse que o festival retoma depois de uma paragem de cerca de 5 anos e promete ser um encontro da cultura, o sol que nunca desce.
2: Vai envolver tanto 14 grupos de Xigubo e teremos também, para colorir o evento, teremos macuai, teremos dança de botas, teremos também xipenda. Portanto, esse será um grupo destas outras danças, para além de música ligeira, não é? Em banda local. Vamos também ter alguns músicos que vão a brilhantar o festival de Xigubo.
1: Alcides Faduco, falando da realização este sábado da 5ª edição do Festival Provincial de Xigubo, a acontecer no distrito da Manhissa, que irá contar com a presença do governador e do secretário de Estado da província de Maputo. Três razões para Facebookar é título da terceira obra literária do escritor moçambicano Joaquim Ampoca e é lançada hoje na Universidade Eduardo Mondlane.

0: Segundo o autor, o livro é uma coletânea de textos por si publicados na rede social Facebook desde o ano de 2012 até 2025.
1: O título desta obra, ou este título, ele não surge ao acaso. Já em novembro de 2015, eu postei um texto que tinha como título A Tríade do Facebook. E esta tríade do Facebook, ela olhava para três dimensões: a dimensão científica, a dimensão da cidadania e a dimensão da sociabilidade.
0: Joaquim Ampoca, falando do livro com o título Três Razões para Facebookar, a ser lançado hoje na Universidade Eduardo Mondlane. Agora vamos falar do Ngoma Moçambique. Já está na fase de apresentação das 60 canções apuradas de um universo de 700 candidatas. Em entrevista ao Cultural, o produtor do Ngoma Moçambique, Ivan Obedias, fala dos principais critérios adotados pelo júri.
2: Os critérios de seleção não mudaram. O nosso foco continua a ser o equilíbrio, a representação regional para cobrir todo o país, a equidade de género e, claro, a nossa imensa diversidade rítmica e de estilos musicais. Mas é importante realçar que o que vale, de facto, é a qualidade da música, a letra, portanto, o conteúdo. Mas vamos também, obviamente, respeitar todos esses valores que a Rádio Moçambique, portanto, preserva. A unidade nacional, o género e por aí em diante. O que realmente mudou foi a exigência da triagem. Com tantas músicas para avaliar, o júri precisa de muito mais tempo de análise, obviamente. O funil de seleção torna-se naturalmente mais apertado para chegar nas 60 canções finais, o que exige um trabalho de bastidores muito mais rigoroso e minucioso.
0: Ivan Obedias e as próximas fases do Ngoma Moçambique 2026, que podem ser acompanhadas nos canais da RM e nas redes sociais da maior e mais antiga parada musical moçambicana. E assim fizemos o Cultural no Jornal da Manhã, editado e apresentado por Jovita Ngovo, a partir da Matola. Bom dia!

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1: Daqui a pouco teremos o nosso espaço de entrevista, o Café da Manhã, mas antes vamos recordar as notas em destaque nesta manhã de sexta-feira. Dissemos que mais de 24 mil famílias enfrentam crise de água no distrito de Xeringoma, em Sofala. Este é um problema antigo que se agravou nos últimos anos devido ao aumento populacional. Autoridades do distrito de Machaza e Manica confirmam a existência de casos positivos de cólera. Os casos foram diagnosticados esta semana na localidade de Mutefo. Em Mandimba, no Niassa, ainda prevalecem focos de contrabando de produtos agrícolas para a vizinha República do Malawi. Na Venezuela, continuam a subir os números das vítimas mortais na sequência do duplo sismo ocorrido nos finais de junho. As autoridades anunciaram ontem mais 101 mortos.
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0: Agora sim, é o momento do café da manhã, num dia em que a Chimoio, a capital provincial de Manica, celebra o seu 57º aniversário de elevação à categoria de cidade. E este é o mote deste espaço de entrevista. O nosso convidado hoje é o presidente do Conselho Municipal de Chimoio, João Ferreira, num café servido nos estúdios da Rádio Moçambique, Emissora Provincial de Manica, com a moderação do jornalista Daniel Oliveira. Presidente João Ferreira, bom dia. Assim também, caro colega Daniel Oliveira, muito bom dia.
1: Bom dia a todos os ouvintes da Rádio Moçambique. Senhor Presidente, bem-vindo a este café da manhã. Hoje, 17 de julho, a cidade de Chimoio celebra 57 anos desde a sua elevação à categoria de cidade. Ao longo destas quase 6 décadas, Chimoio conheceu profundas transformações, mas ao mesmo tempo que se registram avanços, persistem desafios ligados ao crescimento urbano acelerado, à mobilidade, ao saneamento, ao abastecimento de água, à gestão de resíduos sólidos, à habitação, ao emprego e à melhoria dos serviços públicos. É sobre estes avanços e desafios que iremos conversar nesta edição do Café da Manhã. Para esta conversa, temos conosco o presidente do Conselho Municipal da cidade de Chimoio, João Ferreira. Senhor Presidente, muito obrigado por aceitar o nosso convite. Senhor Presidente, Chimoio celebra hoje 57 anos como cidade. Que balanço faz da implementação do atual plano de governação municipal?
2: Bom, em primeiro lugar, cumprimentar a todos. Muito obrigado à Rádio Moçambique por esta oportunidade. Desejar parabéns aos nossos queridos munícipes da nossa cidade de Chimoio, os que estão na cidade de Chimoio, os que estão por fora e que estão sempre com Chimoio no coração. A nossa cidade completa hoje o 57º aniversário como cidade, mas importa referir que se fosse vila, hoje fazíamos 110 anos. Porque foi em 17 de julho de 1916 que passou-se a chamar Vila Peri, em agradecimento a um cidadão que foi governador de Manica e Sofala e que se chamava João Peri de Linde. Então deu-se o nome de Vila Peri. Em 1969 passou-se a chamar Cidade de Chimoio, 17 de julho, e depois da independência passou-se a chamar Cidade de Chimoio. Nós, nos últimos anos, desde da independência para cá, Chimoio tem crescido muito. Chimoio, neste momento, não é de maneira nenhuma o que era em 75, 76. Um sítio onde tinha 30, 40 mil habitantes e hoje tem 600 mil habitantes. Portanto, a cidade cresceu muito, a qualidade de vida também aumentou em muitos pontos, mas também os desafios são maiores. Portanto, o que era há 7 anos atrás, por exemplo, podemos dizer, nós tínhamos metade da população do que temos hoje. Portanto, a população aumentou muito nos últimos anos. E isso vem fazer com que nós tenhamos que nos preocupar mais com fazer mais estradas, fazer mais pontes, dar mais abastecimento de água, mais energia, mais escolas. Portanto, é isso que nós estamos a fazer. Na parte de escolas, estamos a ajudar o Governo Distrital e o Governo Provincial para esse efeito. Na parte de energia, estamos a ajudar a EDM para fazer para esse efeito. Na parte da água, a FIPAG, para que dê mais e mais abastecimento de água aos nossos munícipes. Portanto, já temos muita coisa para fazer. Infelizmente, a globalização veio fazer com que nós tenhamos um pouco mais de carência num ou noutro ponto. Isso vem que, pronto, levantar algumas questões de como é que nós estamos a trabalhar, como é que nós, os municípios, estamos a trabalhar, qual é o propósito da descentralização e o que é que nós estamos a fazer para que essa descentralização seja efetiva. Por isso, nós estamos cada vez mais a tentar ser autónomos, não depender de fundos que venham de Maputo, Fundo de Compensação Autárquica e FIA, para que possamos desenvolver, porque só tendo fundos próprios, só todos nós a pagarmos as devidas taxas, os devidos impostos, é que conseguimos fazer mais estradas, conseguimos avançar com aquilo que é o nosso lema da cidade de Chimoio, que é dar uma melhor qualidade de vida a todos os nossos munícipes.
1: Senhor Presidente, quais considera terem sido as realizações mais marcantes deste mandato e em que áreas os munícipes já sentem mudanças concretas?
2: Bom, eu penso que a limpeza da cidade está completamente diferente daquilo que era há muitos anos atrás. Portanto, mesmo hoje, nós vamos fazer a entrega à cidade, à comunidade, de novos 100 contentores, para que nós possamos pôr mais e mais contentores na nossa cidade de Chimoio. Portanto, como eu estava a dizer, nos últimos anos, nos últimos 7 anos, a cidade aumentou para o dobro. Automaticamente, a quantidade de lixo também aumentou, o tipo de lixo também mudou. Onde antigamente era um lixo mais orgânico, neste momento a grande parte do lixo são plásticos, garrafas e fraldas plásticas, o que veio aumentar em grande quantidade. Portanto, no mercado 38, que é o maior mercado da província, a quantidade de lixo lá é exorbitante. Aquilo que sai daquele mercado e não só, um pouco por todo lado. Portanto, penso que essa é uma das principais bandeiras. Também já tenho a minha barba curta, por isso demonstra mesmo que a cidade está noutro nível daquilo que antigamente era. Na parte das estradas, embora que há muito descontentamento nas áreas mais periféricas, onde tem estradas com buracos, onde tem alguns problemas de pontes, mas estamos aqui para trabalhar e nós, mesmo nas próximas semanas, vamos lançar a primeira pedra de mais 5 pontes, porque primeiro temos que fazer as pontes e depois então é que fazemos as estradas. Começámos na Rua Sussundenga, que hoje vamos fazer a entrega de uma parte da rua, a fazer a resselagem, portanto, a fazer o tapete, a colocar tapete em cima das estradas, porque queremos acabar com todas as estradas que recebemos de há mais de 50 anos atrás. Portanto, nós temos de ter as nossas estradas. E partimos para os bairros, porque todos os bairros merecem ter um pouquinho de alcatrão.
1: É verdade que o crescimento acelerado da cidade continua a colocar pressão sobre os serviços públicos. Como o município está a responder aos desafios do ordenamento territorial das vias de acesso e da expansão urbana?
2: Bom, é isso. Nós nos preparámos. Nós, no início do outro mandato, nós comprámos muito equipamento. Esse equipamento não era equipamento para aquele momento, era equipamento para aquele momento e para este momento e continuar. Importa referir que nós não temos qualquer dívida em termos de lixo, portanto, em termos de retirada de lixo, porque somos nós que o fazemos. Somos nós que tiramos o lixo, desde que seja primário e secundário, somos nós que fazemos isso tudo. Porque vimos que não é viável nós entregarmos isso a alguém. Portanto, é isso. Nós temos uma boa central de asfalto, temos central de betão, precisamos de mais alcatrão para podermos avançar. Importa referir que desde há 7 anos atrás, quando este elenco tomou posse, portanto, aconteceram muitas coisas, aconteceram IDAI, aconteceu Kennedy, aconteceu Covid, aconteceu a parte de manifestações que, indireta ou indiretamente, prejudicou muito a nossa cidade de Chimoio, porque isso nós tínhamos já em carteira alguns investidores que queriam vir para esta zona de Chimoio e da província e que recuaram porque viram que naquele momento não era viável virem para cá. Portanto, pedir a todos, temos que andar com paz, com amor, com calma e nós vamos conseguir desenvolver não só a cidade de Chimoio, mas o nosso belo Moçambique.
1: Apesar dos investimentos realizados, persistem preocupações com o abastecimento de água, o saneamento do meio e a recolha de resíduos sólidos. Que medidas estão em curso para melhorar estes serviços?
2: Bom, é isso, nós nos preparamos. Portanto, nós não estamos só interessados do que é que a cidade de Chimoio hoje e resolver os problemas só de hoje. Nós temos que pensar que a cidade se cresceu muito, é porque houve muitos nascimentos e a pressão vai aumentar cada vez mais em termos de saneamento, em termos de estradas. Portanto, se aumentarmos o dobro, é claro que os nossos bairros também aumentaram para o dobro. O que nós queremos fazer num espaço curto e longo é aumentarmos a nossa área municipal para que possamos crescer cada vez mais para todos os lados da nossa cidade, onde podemos dar mais talhões e mais qualidade, porque acho que não faz muita noção darmos talhões e depois não ter lá o mínimo que é água, que é energia, que é estradas em condições. Portanto, temos que trabalhar cada vez mais. É isso que nós fazemos. Nós todos os dias, eu pessoalmente, portanto, e algum do meu elenco, às 6h30 estamos no município. Não se marca audiência no município da cidade de Chimoio já há 7 anos, portanto, desde que estamos lá, não se marca audiência, é só chegar e falar, das 6h30 às 9h, sempre estamos lá. Também despachamos os documentos todos, não deixamos nada para o dia a seguir e andamos constantemente nos bairros a ouvir o que é que os nossos munícipes dizem. E para nós é um grande orgulho chegar ao fim de 7 anos e ainda andarmos na estrada sozinhos e recebemos algumas críticas, claro, como não podia deixar de ser, mas recebemos também a parabenização daquilo que nós estamos a fazer, porque nós tudo o que fazemos trabalhamos com o coração.
1: Sr. Presidente, a promoção do emprego e do empreendedorismo, sobretudo entre os jovens, continua a ser uma preocupação. Que iniciativas o município tenha desenvolvido nesta área?
2: Bom, eu penso que nós vamos ter uma grande sorte aqui na nossa cidade de Chimoio com o Centro Agroalimentar. Porque todos nós, tenhamos emprego ou não tenhamos emprego, nós vamos conseguir produzir as nossas hortícolas e vamos ter aonde vender. Como sabem, a nossa cidade de Chimoio, a nossa província no geral, é um dos melhores celeiros de Moçambique, onde as terras são muito férteis, mesmo sem fertilizantes em algumas áreas, tudo dá. Portanto, quem não tiver emprego pode fazer essa produção e pode ir vender no Centro Agroalimentar, portanto, é uma oportunidade de emprego. Outra também, alguém que pode comprar esses produtos agrícolas produzidos aqui em Chimoio e possa transportar para o Centro Agroalimentar e vender no Centro Agroalimentar, portanto isso é outra oportunidade de emprego, bem como também estamos a convidar empresas para virem para cá, para que deem emprego em massa à nossa população, portanto empresas como Testa África, não que venham forçosamente produzir têxteis, mas que deem emprego em massa à população, portanto nós precisamos de empresas que venham dar 1.000, 2.000, 3.000 empregos, não só dentro da nossa cidade de Chimoio, mas na periferia também na cidade, nos outros distritos também, aqui ao lado, porque nós temos que crescer junto também com os distritos para que a qualidade de vida que se faz na capital provincial seja também alastrada a todos os distritos.
1: No próximo mês, Chimoio será palco da Conferência Nacional de Quadros da Frelimo. Em termos de infraestruturas, limpeza urbana e imagem da cidade, que preparativos estão a ser realizados para acolher este evento?
2: Bom, é assim, quando vocês entrarem no edifício do Conselho Municipal, hão de ver que está sempre limpo. Portanto, nós não vamos caprichar ou deixar de caprichar porque temos a conferência do nosso glorioso Partido Frelimo. Portanto, nós vamos continuar a fazer aquilo que é os nossos esforços para que a cidade esteja bonita. Portanto, para nós é uma honra muito grande, ainda mais porque nós estamos a gerir o município da cidade de Chimoio, portanto, no meu caso, como cabeça de lista, mas quem está a gerir é o glorioso Partido Frelimo. Portanto, se foi escolhida a cidade de Chimoio, a capital provincial de Manica, para ter a reunião do nosso glorioso Partido Frelimo, é porque, portanto, a cidade está a crescer, a cidade está a desenvolver, é um polo de desenvolvimento, e penso que foi por isso que fizeram. Portanto, mas na parte de nós melhorarmos a cidade, porque vamos ter reunião de quadros, acho que estamos a trabalhar para todos. Nós trabalhamos para todos, independentemente de irmos receber uma visita ou não, nós trabalhamos para todos. E portanto é isso, eu nessa própria data vou tirar férias para poder me dedicar a 100% à reunião nacional de quadros, portanto é isso, nós estamos aqui para trabalhar para todos e acho que devemos ser assim, devemos ter sempre a nossa casa limpa, sempre a nossa casa preparada para que possamos receber visitas, que venham e que fiquem.
1: A iluminação pública, os espaços verdes, os jardins e as áreas de lazer influenciam diretamente a qualidade de vida dos cidadãos. Que investimentos foram feitos nestes setores?
2: Bom, nós também vamos ter um apoio grande do governo italiano, através das Green Cities. Portanto, hão de ver que nós, na cidade, nós não cortamos árvores de qualquer maneira. Portanto, nós deixamos as árvores crescer. Queremos dar aquilo que é o nosso lema, dar uma melhor qualidade de vida aos munícipes. Dar mais sombra, dar mais frescura. Embora temos uma cidade fresca, sim, mas onde há frio, o mosquito não anda tanto, também para a questão de saúde, também a questão de sombra, portanto, não, acho que não faz muito sentido. Uma coisa que sempre me fez a impressão é, na altura de maior calor, nós cortamos as árvores, portanto, temos que andar ali como soro, com a cabeça ali ao sol, enquanto temos árvores que podem crescer. É claro que as árvores têm que ser podadas um pouco na parte das lâmpadas e também um pouquinho por cima, portanto, têm que ser podadas, mas é isso. E, portanto, e nós tivemos iniciativas, neste momento estamos a fazer uma iniciativa que é uma pessoa 10 árvores.
1: Obrigado, Sr. Presidente. Neste momento vamos entrar em contacto com a redação central para as interações, as contribuições dos que participam neste café da manhã, os nossos auditórios, que de certa forma querem tomar parte deste evento. Mais uma vez, bom dia.
3: Bom dia, Danilo Oliveira. Com certeza, muitos ouvintes aqui a quererem participar no café da manhã. As nossas linhas são 21 31 77 77 e temos também 82 34 77. O estimado ouvinte pode escrever-nos também na página do Facebook Jornal da Manhã RM. Repito os números: 21 31 77 77 ou então 82 34 77. Já temos em linha o ouvinte Júlio Sampson a partir da Matola, concretamente em Congolote. Caro ouvinte, bom dia.
4: Bom dia, África. Bom dia, Sr. Presidente. Bom dia, Oliveira, em Chimoio. Agradecer o mandato que está tendo o Presidente de Chimoio, Presidente do Conselho Autárquico de Chimoio. É uma escola que muitos presidentes do município deviam ter. Gostei muito quando me fala de entrega de 100 contentores. Gostei muito quando diz que está às 6h30 no município, não há audiência. Nós vivemos em algumas cidades, para apanhar o presidente do Conselho Municipal, você tem que dançar e não conseguir falar com ele. Portanto, presidente, eu lhe agradeço muito. Quando me fala de contentores, existem cidades para não ferir sensibilidades que já o lixo não sabe o que é contentores, deita-se no chão. Então, tenho muito a agradecer e que ensine os outros, naqueles vossos encontros dos presidentes dos municípios a nível nacional, que puxe algumas orelhas e acerte os presidentes da Matola e do Maputo. Acabo dizendo isso. O lixo está demais aqui. O lixo é deitado no chão. Já não se faz de contentor nesses municípios. E para terminar, presidente, aquela praia artificial, a quantos vai de cabeça de velho? Muito obrigado. Júlio Samson, do município da Matola. Bom dia.
3: Muito bom dia, ouvinte Júlio Samson. Vamos até Xai Xai. Caro ouvinte Félix Parruque, bom dia.
5: Bom dia, Vitor África. Bom dia, Oliveira. Bom dia, senhor presidente. Vamos ser breves, curtos e breves. Não há muita coisa a questionar, senhor presidente. Apenas agradecer e felicitar pelo trabalho que tem estado a fazer. Temos estado a acompanhar, vezes sem conta, os esforços que o Presidente tem estado a evidenciar, de facto. Bom, Sr. Presidente, a cidade de Chimoio, há alguns anos atrás, foi campeã na limpeza, né? Portanto, era a cidade mais limpa. Não sei qual o ponto de situação em relação ao estatuto, perdeu, aonde, o que está a acontecer. Para terminar, também reforçar a questão do Samson. A praia que o Sr. Presidente prometeu, qual o ponto de situação? Porque sabemos que a capital provincial de Manica é a capital do interior, não tem a costa, então certamente prometeu isso. Queremos saber qual o ponto de situação. Um abraço, Félix Farouk, que se achar nas mais grandes, Popo.
3: Muito obrigado, caro ouvinte. Vamos agora até Chinonanquila. Ouvinte Nelson Vasco, bom dia.
6: Ah, bom dia, Daniel Ordara, bom dia ao presidente. Desculpa, a maioria dos ouvintes estão em tempo puto, mas Domingos Neves, acho que vai entrar no programa. Meu presidente, eu vi uma imagem na comemoração do dia do Chimoio. Convidaste o músico gospel Xara Xaramba. Ele te elogiou muito, achaste que tem que devo se chamar Chimoioese. Então, não sei se dessa vez conseguiste convidar ou não. Do resto, está tudo bem. Como disse meu amigo Júlio Samsoni, não há muito justamente a questão do trabalho. Muito obrigado.
3: Muito obrigado, caro ouvinte. Vamos de novo a Xai Xai. Lázaro Mazuzzi, bom dia, ouvinte.
7: Bom dia, Gás. Bom dia, nosso caríssimo Edile, presidente do município de Chimoi. Eu queria saber, nosso presidente, a cidade de Chimoio é uma cidade também que não foge à regra. Tem problemas de erosão. Então, eu queria saber o que é que estaria a fazer neste mandato de Sua Excelência naquilo que concerne ao combate à erosão, porque em algum momento temos visto que no período chuvoso a cidade fica muito degradada, até porque em algumas zonas aparece uma questão de ameaça àquilo que são as habitações. Então, o que, é que estaria a acontecer para poder ser minimizado o impacto da erosão? E também queria perceber naquilo que tem se estado a propalar. Até agosto teremos a cidade de Chimoio como o cartão de visita. Então, eu queria saber como é que está em termos daquilo que é a iluminação pública a nível das ruelas da urbe. Muito obrigado. Bom dia.
3: Muito bom dia. Continuamos em Gaza, mas agora concretamente em Xungueno, 20 Feloco Maio. Bom dia.
8: Muito bom dia. Bom dia, senhor convidado aí em Chimoio. E eu não tenho muita coisa a comentar. Só que acerca de...
3: Perdemos essa chamada com o ouvinte Feloco Maio, que ligou-nos a partir de Xungueno em Gaza, havendo possibilidade de pode insistir, caro ouvinte. Vamos agora espreitar a nossa página do Facebook. Já temos algumas mensagens. Começamos com o ouvinte Sérgio Conceição. Bom dia. Está de parabéns à cidade e os munícipes. E o presidente, atualmente a inclusão tem sido a palavra mágica em todo o mundo. Como está o acesso a emprego para pessoas com deficiência no Chimoio e ainda o acesso à biblioteca para o público com deficiência visual? Escreve o ouvinte Sérgio Conceição. Ouvinte Nelson Baera, de Tete, escreve: bom dia, RM, especial convidado, presidente do Conselho Municipal de Chimoio. Gostaria de saber do senhor presidente, a cidade de Chimoio outrora já foi destacada como a mais limpa de Moçambique. Quais são as ações que estão sendo feitas para recuperar a imagem desta categoria? As avenidas da cidade já têm câmara de vigilância, mas os crimes de homicídio continuam a ser notícia e a chocar os munícipes da cidade de Chimoio. Alguns casos ainda por esclarecer o que está a faltar, visto que em alguns casos esses crimes acontecem em lugares vigiados. Questiona o ouvinte Nelson Baera. O ouvinte Ruben Jaime, a partir da Macinga, escreve: bom dia, café da manhã. Sabemos que o município de Chimoio é um dos bons exemplos de governação autárquica. O que está a ser feito para que esta experiência seja transmitida para os demais municípios? Questiona o ouvinte Ruben Jaime. O ouvinte Ângelo Chitotuani escreve: saudações, café da manhã, Sua Excelência Presidente Ferreira é um grande exemplo de governação municipal. Qual é o segredo? Então, o ouvinte Chitotuani quer saber o segredo de boa governação do presidente do Edil de Chimoio. Temos também a mensagem do ouvinte Lencastre Pacua, da cidade de Maputo, escreve: saudações aos profissionais da Rádio Moçambique e ouvintes. A cidade de Chimoio anunciou há algum tempo a instalação de câmaras de videovigilância nas principais artérias como medida para reforçar a segurança pública. Contudo, perante o recrudescimento dos crimes praticados por indivíduos armados com katanas que têm causado grande preocupação aos munícipes, qual tem sido o contributo efetivo deste sistema de vigilância na prevenção, identificação e responsabilização dos autores destes crimes? E segundo, gostaria de saber em que estágio se encontra o programa de expansão e requalificação da cidade, sobretudo no que diz respeito à transformação das vias periurbanas em vias urbanas com melhores condições de circulação, segurança para os cidadãos. Ouvinte Lencastre Pacua questiona. Temos também a mensagem do ouvinte Faisal Castigo. Senhor Presidente, a erosão dos solos de Chimoio e a ocupação irregular de terra têm sido um dos maiores desafios de gestão municipal. O que está sendo feito para minimizar esta situação sem prejudicar o munícipe? E também temos ouvinte a mensagem do ouvinte Sábado Batista, que escreve: saudações, gostaria de saber como é que terminou o projeto de praia artificial. Temos mais um ouvinte em linha, ouvinte Sérgio Rafael, a partir de Vilanculo. Bom dia, caro ouvinte, está a participar no Café da Manhã. Ouvinte Sérgio Rafael. Pronto, Daniel Oliveira, terminamos assim este espaço de interação com os ouvintes.
1: Obrigado, senhor Presidente. Podemos começar a responder algumas questões. Temos pouco tempo, mas vale a pena responder às questões colocadas pelos ouvintes.
2: Não, muito, muito obrigado. Em primeiro lugar, obrigado pelas palavras de encorajamento que nos dão. Nós, como Chimoio, nós temos a presidência da ANAM, da Associação Nacional dos Municípios, e nós temos bebido experiências dos outros municípios também, para que possamos trabalhar também cada vez melhor e passar também as nossas experiências para todos. Na parte de erosão, estamos a trabalhar com todos e para todos, portanto, temos várias máquinas que estamos a pôr nos bairros, para que possamos ultrapassar esse problema. Importa referir que nós, desde alguns anos para cá, nós estamos a subir as cotas das estradas, portanto, não estamos só a cortar como vínhamos a cortar com a niveladora, portanto, estamos a subir, porque senão vamos criar um outro problema com a FIPAG, porque vamos arrebentar
1: as tubagens.
2: Portanto, com uma cidade mais limpa, nós não queremos ser a cidade mais limpa de Moçambique, queremos também que os outros sejam. Nós queremos ser uma das cidades, entre outras, mais limpa de Moçambique, e acho que atingimos isso. Por isso mesmo é que, como eu costumo dizer, a minha barba está curta neste momento, porque eu no início prometi que não cortaria a minha barba enquanto a cidade não fosse uma das mais limpas de Moçambique. Em termos de crimes de homicídios, infelizmente acontece. Nós temos câmaras em muitas ruas, mas não em todas as ruas da nossa cidade. Portanto, não é possível neste momento termos condições para isso. E às vezes eles escolhem mesmo algumas vias onde nós poderemos não ter o controle. Mas gostaria de parabenizar a PRM pelo grande trabalho que está a fazer, no sentido de nós termos acabado com os homens katana. Ainda aparece um ou outro esporadicamente, que às vezes são homens katana porque têm uma katana na mão, mas são crimes, às vezes, passionais, são crimes de um ou outro roubo que as pessoas optaram por ter katana. E apelar a todos, porque nós metemos uma norma que das 6 da tarde até às 6 da manhã, que ninguém poderia andar com katana. Portanto, se alguém vem da machamba, que venha lá com a sua enxada, a katana deixe ficar lá. E a katana numa machamba não é a principal ferramenta. É uma ferramenta que se usa, mas a principal ferramenta é a enxada. Em termos de segredo de boa governação, não há nenhum, é simplesmente trabalhar com amor a tudo, e acho que é isso o segredo do sucesso. Não sei se estamos a fazer sucesso, mas o segredo do sucesso em todos os sítios é isso. E como nós costumamos sempre dizer em gestão, quando eu dava aulas de gestão, é no sentido de que nós devemos saber o que fazer e saber o que não fazer, saber o que fazer primeiro e saber o que fazer a seguir. Portanto, esses são os segredos da parte de gestão. Nos programas de expansão, portanto, nós estamos sempre a trabalhar para expandirmos a nossa cidade, para também, na ocupação irregular das terras, nós trabalharmos afincamente para que as pessoas não ocupem sem ter documentação do próprio município. Estamos a trabalhar com os líderes, estamos a trabalhar com os chefes dos postos e, principalmente, com os nossos chefes de zona, que aproveito para desejar também a eles um feliz dia da nossa cidade de Chimoio.
1: E, Sr. Presidente, quais são neste momento os maiores desafios que o Conselho Municipal enfrenta para concretizar os objetivos do seu plano de governação?
2: Bom, o maior desafio é dinheiro, né? Porque sem dinheiro nós não conseguimos fazer tudo o que nós queremos. Nós já cumprimos aquilo que é o manifesto do glorioso Partido Frei Limo em mais de 80% daquilo que está escrito. Mas, como eu costumo dizer, nós, da Frelimo, nós não fazemos só o que está escrito. Nós fazemos aquilo que os nossos munícipes querem para a sua satisfação. E portanto é isso. O que nós estamos a fazer é trabalhar cada vez mais com todos. E dinheiro. Falta de dinheiro condiciona-nos muita coisa.
1: Estamos mesmo na ponta final deste café da manhã. Que mensagem deixa aos munícipes nesta data em que Chimoio celebra 57 anos de elevação à categoria de cidade?
2: Bom, já muitas felicidades, muitos parabéns e continuem a ser aqueles munícipes lindos e maravilhosos e que fazem com que nós tenhamos mais força para trabalhar cada vez mais.
1: Senhor Presidente, muito obrigado por ter estado connosco nesta edição do Café da Manhã e pelos esclarecimentos prestados aos nossos ouvintes. Assim, caro ouvinte, agradecemos a companhia nesta conversa dedicada aos 57 anos da cidade de Chimoio. Eu sou Daniel Oliveira. Em nome de toda a equipa da Rádio Moçambique, agradeço a sua audiência. Bom dia e até à próxima.
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0: São 8 horas em toda a República de Moçambique.

0: que Dai entende que as abordagens do chefe do Estado moçambicano nos encontros no antigo de Lisboa deixaram claras as intenções de Moçambique e de Portugal em relação às prioridades do investimento na atualidade.
1: Já começou por apontar os problemas que estamos a ver com o mar, os problemas cambiais, os problemas com os votos, os problemas que são problemas, uma vez que já antes, vamos a ver, são problemas de vez mais debalados. Portanto, tivemos a oportunidade de falar com o chefe de Estado para explicar ao chefe de Estado como investidores, como é que vamos.

0: esta abordagem holística sobre, principalmente sobre como ele pensa fazer o crescimento da economia moçambicana. Segurança jurídica, segurança institucional, segurança fiscal e segurança econômica.
1: Joaquim Dai falava à imprensa em Lisboa após ser recebido pelo presidente da República, Daniel Chapo, que hoje termina a visita oficial a Portugal. Mais de 24 mil famílias enfrentam crise de acesso à água no distrito de Xeringoma, em Sofala, sobretudo nas localidades de Mazamba e Maciambosa. A inexistência de fontanários ou furos faz com que os habitantes recorram a riachos para obter água, expondo-se ao perigo de ataques por crocodilos, segundo o diretor do Serviço de Planeamento e Infraestruturas em Xeringoma, Daniel Augusto.
2: Sabemos nós que a demografia é dinâmica, está constantemente a subir e as pessoas também estão constantemente em movimento. Há zonas em que nós já passamos por lá, procuramos fazer a abertura de furo, mas não conseguimos encontrar o caudal. Por exemplo, para falar de Inhassol e Mazamba. E outros contos, conseguimos encontrar o caudal, mas
3: a própria água está pelo que já não se consome
2: devido ao teor de sal. O que nós temos feito é tentar encontrar outros contos e fazer a abertura de furos. Ou, se não, estamos agora também a optar na construção do sistema. Sistema de abastecimento de água. Também, como temos a dificuldade de corrente elétrica nessas povoações, optamos pelo sistema de painel solar fotovoltaico, neste caso.
1: Diretor do Serviço Distrital de Planeamento e Infraestruturas de Xeringoma, Daniel Augusto. Prevalecem focos de contrabando de produtos agrícolas para a vizinha República do Malawi a partir do distrito de Mandimba, no Niassa. O fato se deve à fraca capacidade de controle da linha fronteiriça entre os distritos de Mandimba, em Moçambique, e Mangoshi, no Malawi, de cerca de 100 quilômetros. Para combater este fenómeno, os governos de Mandimba e Mangoshi realizam regularmente encontros onde abordam aspectos relacionados com o comércio transfronteiriço, segundo o administrador de Mandimba, Emílio Xavier.
4: Então, estamos a redobrar esforços, a procurar estes reuniões juntos, como eu disse, sempre que as pessoas estiverem interessadas em fazer. Não é proibido, mas é preciso cumprir as normas do Estado moçambicano.
1: Administrador do distrito de Mandimba, no Niassa, Emílio Xavier, e as ações de combate ao contrabando de produtos agrícolas para a vizinha República do Malawi. A administradora do distrito de Machaza, em Manica, confirma a existência de 2 casos positivos de cólera diagnosticados esta semana na localidade de Mutefo, após o envio de amostras de pacientes testadas no laboratório provincial. Lidiane Kwadala disse que das 3 amostras enviadas e testadas, 2 confirmaram casos positivos da doença, enquanto uma teve diagnóstico negativo. Na sequência da declaração dos casos positivos, as autoridades intensificaram as ações de resposta com equipas de saúde e do governo local a desenvolverem campanhas de sensibilização porta a porta sobre as medidas de prevenção da doença. Está garantida a segurança alimentar para as famílias vítimas das recentes cheias e inundações no distrito de Boane, província de Maputo. Jornalista Domingos Macalani.
5: Trata-se de cerca de 3 mil famílias que, durante as enxurradas, perderam perto de 8 mil hectares de culturas diversas. O diretor distrital das atividades económicas em Boane, Fabião Machava, explica que o facto resulta do trabalho de recuperação por cheias e inundações realizado por diferentes entidades no distrito.
6: A segurança alimentar está garantida, apesar de termos déficit de algumas culturas, naquilo que não são culturas potenciais para o distrito de Boane.
5: O diretor distrital das atividades económicas em Boane, Fabião Machava, e a garantia da segurança alimentar para as famílias vítimas das recentes cheias e inundações naquela região da província de Maputo. Da Matola Domingos Macalani, bom dia.
1: Bom dia. E no plano internacional, subiu para 4.930 o número de mortos provocados pelo duplo sismo que atingiu a Venezuela nos finais do passado mês de junho. Na atualização de dados ontem, o presidente da Assembleia Nacional, Jorge Rodrigues, anunciou o registro de mais 101 novas vítimas mortais. Os 2 sismos já afetaram 856 edifícios, dos quais 190 colapsaram totalmente, de acordo com as autoridades venezuelanas. Apresentamos as notícias no próximo bloco, às 9 horas.

0: Estamos já na reta final desta última edição da semana do Jornal da Manhã, mas antes do fecho, vamos recordar as notas que estiveram hoje em destaque. Dissemos que mais de 24 mil famílias enfrentam crise de água no distrito de Xeringoma, em Sofala. Este é um problema antigo que se agravou nos últimos anos devido ao aumento populacional. Autoridades do distrito de Machás e Manica confirmam a existência de casos positivos de cólera. Os casos foram diagnosticados esta semana na localidade de Mutefo. Em Mandimba, no Niassa, ainda prevalecem focos de contrabando de produtos agrícolas para a vizinha República do Malawi. No estrangeiro, concretamente na Venezuela, continuam a subir os números das vítimas mortais na sequência do duplo sismo ocorrido nos finais de junho. As autoridades anunciaram ontem mais 101 mortos. Hoje, no Café da Manhã, refletimos em torno dos avanços e desafios na implementação do plano de governação municipal na cidade de Chimoio, na sequência da celebração hoje dos 57 anos de elevação à categoria de cidade. O nosso convidado foi o presidente do Conselho Municipal de Chimoio, João Ferreira. Posto isto, estimado ouvinte, muito obrigado pelo calor da sua audiência. São agradecimentos de uma vasta equipa de profissionais que, do Rovuma ao Maputo e do Zumba ao Índico e pela região austral de África, tornou possível esta última edição da semana do Jornal da Manhã. Em nome desta equipa, despedem-se Francisco Jatti, que esteve na sonorização, Vitor África nas notícias, Daniel Oliveira, na moderação do Café da Manhã, a partir dos estúdios da Rádio Moçambique, em Manica. Eu sou Adéri Tulipang, assino a edição e apresentação. Bom dia, muito obrigado pela companhia e, mais logo, um bom fim de semana.
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2: Estimado ouvinte, a sua especial atenção à atualização das notícias a esta hora, apresentadas por Ernesto Chauk. Bom dia.
3: Henrique Dias, ouvinte, bom dia. Câmara de Comércio Moçambique-Portugal considera que a visita oficial do Presidente da República, Daniel Chapo, a Portugal, serviu para ampliar o horizonte das relações comerciais entre os dois países. O Presidente da Gremiação, Joaquim Dai, entende que as abordagens do chefe do Estado moçambicano nos encontros mantidos em Lisboa deixaram claras as intenções de Moçambique e Portugal em relação às prioridades de investimento na atualidade.
4: O Presidente Chapo começou por apontar os problemas que nós temos na nossa economia, os problemas cambiais, os problemas com raptos, os problemas que são problemas que, uma vez que ele já apontou antes, fomos a ver, são problemas que estão a ficar cada vez mais debelados. Portanto, tivemos a oportunidade de falar com o chefe de Estado para explicar ao chefe de Estado, como investidores, como é que vemos o investimento em Moçambique, como é que vemos os desafios do investimento em Moçambique, e tivemos a oportunidade também de ouvir da parte de Sua Excelência, o Presidente da República, esta abordagem holística, sobre, principalmente sobre como ele pensa fazer o crescimento da economia moçambicana. Segurança jurídica, segurança institucional, segurança fiscal e segurança económica.
3: Joaquim Dai falava à imprensa Lisboa após ser recebido pelo Presidente da República, Daniel Chapo, que hoje termina a visita oficial a Portugal. Mais de 24 mil famílias enfrentam crise de água potável no distrito de Xiringoma, em Sofala, sobretudo nas localidades de Mazamba e Maciambosa. A inexistência de fontanários ou furos faz com que os habitantes recorram a riachos para obter água, expondo-se ao perigo de ataques por crocodilos, tal como explica o diretor do Serviço de Planeamento e Infraestrutura de Xiringoma, Daniel Augusto.
5: Sabemos nós que a demografia é dinâmica, está constantemente a subir e as pessoas também estão constantemente em movimento. As zonas em que nós já passamos por lá, procuramos fazer a abertura de furo, mas não conseguimos encontrar o caudal. Por exemplo, estou a falar de Inhansol em Mazamba. E outros pontos, conseguimos encontrar o caudal, mas a própria água praticamente já não se consome devido ao teor de sal. O que nós temos feito é tentar encontrar outros pontos e fazer a abertura de furos, ou se não, estamos agora também a optar na construção do sistema, sistema de abastecimento de água. Também, como temos a dificuldade de corrente elétrica nessas povoações, optamos pelo sistema de painel solar fotovoltaico, neste caso.
3: A diretora do Serviço Distrital de Planeamento e Infraestrutura de Xiringoma, Daniel Augusto. Prevalecem focos de contrabando de produtos agrícolas para a vizinha República do Malawi a partir do distrito de Mandimba, no Niassa. O fato deve-se à fraca capacidade de controle da linha fronteiriça entre os distritos de Mandimba, em Moçambique, e Mangos, no Malawi, de cerca de 100 km. Segundo o administrador de Mandimba, Emílio Xavier, para combater este fenómeno, os governos do distrito de Mandimba e de Mangos realizam regularmente encontros onde há abordam aspectos relacionados ao comércio transfronteiriço.
6: Então, estamos a redobrar esforços. Há pouco tempo estivemos reunidos com a Polícia de Fronteira para reforçar o controle nas movimentações da nossa fronteira e garantir que se cumpram as normas do comércio sempre que as pessoas estiverem interessadas em fazer. Não é proibido, mas é preciso cumprir as normas do Estado moçambicano.
3: Administrador do distrito de Mandimba, Emílio Xavier, e o combate ao contrabando de produtos agrícolas para a vizinha República do Malawi. No município de Xeixá, em Gaza, está em curso uma campanha de regularização de terrenos ociosos e desocupados para garantir um ordenamento territorial eficiente e assegurar o uso adequado dos espaços urbanos. Jaime Vanessio.
7: O vereador de Planeamento Urbano e Ambiente esclarece que a campanha não visa retirar parcelas de terra aos munícipes, mas sim organizar e legalizar espaços sem documentação e terrenos abandonados para atualização do cadastro municipal. Dias Nhampossa fez saber que o processo decorre a bom ritmo e garantiu que nenhum terreno será retirado, sublinhando que todas as situações obedecerão aos procedimentos legais, incluindo a notificação dos ocupantes e possibilidade de apresentação de reclamação conforme cada caso. De Xeixai, Jaime Vanessio.
3: Na atualidade internacional, a campanha eleitoral para as eleições presidenciais de São Tomé e Príncipe termina hoje, antes do dia de reflexão marcado para sábado. As eleições realizam-se no domingo. As atenções estão centradas nos comícios de encerramento de Carlos Vila Nova, que procura a reeleição. Os restantes candidatos tiveram pouca atividade de campanha nos últimos dias. Mais de 142 mil eleitores estão inscritos para votar, incluindo cerca de 20 mil na diáspora. O tempo. A cidade de Tete poderá ser hoje a mais quente do país, com uma temperatura máxima de 30 graus centígrados, seguida por Quelimane e Pemba com 29, Maputo 28, Inhambane, Xeixai, Beira e Vilanculo 27, Nampula 26, Chimoio 24 e Lixinga com 23 graus centígrados de temperatura máxima. Foram as notícias das 9 horas, próximas quando forem 10 horas.
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1: 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Dentro de instantes, o ouvinte irá poder acertar o seu relógio e acompanhar os mais recentes desenvolvimentos da vida nacional e internacional no Bloco das 10, a ir para o ar em cadeia nacional. Às 11 horas, noticiário em cadeia nacional, uma vez mais. Às 11h10, noticiário provincial. E logo depois teremos o Serão Musical, até cerca das 12 horas, à altura em que iremos transmitir o Jornal de Gaza, na sua edição referente a esta sexta-feira. Às 12h30, o Jornal da Tarde em cadeia nacional. E às 13h30, Agenda Desportiva. São propostas para acompanhar nas próximas horas, neste período de emissão. Tempo, sim, para acertar o seu relógio.
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4: Sua atenção às notícias a esta hora apresentadas por Vítor Reis. Muito bom dia.
5: Muito bom dia, Olga da Glória. Bom dia, amigo ouvinte. A Câmara de Comércio Moçambique-Portugal considera que a visita oficial do Presidente da República, Daniel Chapo, a Portugal, serviu para ampliar o horizonte das relações comerciais entre os dois países. O Presidente da agremiação, Joaquim Dai, entende que as abordagens do chefe de Estado nos encontros mantidos em Lisboa deixaram claras as intenções de Moçambique e Portugal em relação às prioridades de investimento na atualidade.
6: O Presidente Chapo começou por apontar os problemas que nós temos na nossa economia, os problemas cambiais, os problemas com raptos, os problemas que são problemas que, uma vez que ele já apontou antes, fomos a ver, são problemas que estão a ficar cada vez mais debelados. Portanto, tivemos a oportunidade de falar com o chefe de Estado para explicar ao chefe de Estado, como investidores, como é que vemos o investimento em Moçambique, como é que vemos os desafios do investimento em Moçambique, e tivemos a oportunidade também de ouvir da parte de Sua Excelência Presidente da República esta abordagem holística, sobre, principalmente sobre como ele pensa fazer o crescimento da economia moçambicana. Segurança jurídica, segurança institucional, segurança fiscal e segurança económica.
5: Joaquim Dai falava à imprensa em Lisboa após ser recebido pelo Presidente da República, Daniel Chapo, que hoje termina a visita oficial a Portugal. O Ministro da Agricultura, Ambiente e Pesca, Roberto Albino, vai manter hoje conversações oficiais com o Ministro dos Negócios Estrangeiros da República da Belarus, Maxim Krejcinkov, que efetua uma visita de trabalho de 3 dias a Moçambique. No encontro, os dois ministros vão avaliar o estágio da cooperação entre Moçambique e Belarus, bem como abordar o aprofundamento e dinamização das relações de amizade, solidariedade e de cooperação bilateral nos domínios da economia, comércio, agricultura, educação, transporte e logística. Um comunicado do Ministério dos Negócios Estrangeiros e Cooperação indica que os dois dirigentes vão igualmente trocar impressões sobre a situação política, económica e social dos respectivos países e regiões. Esta é a primeira visita do Ministro dos Negócios Estrangeiros da Belarus a Moçambique. O Partido Frelimo Entet avalia hoje, na vila de Nhamayabwe, no distrito de Mutarara, o desempenho das 5 autarquias da província. Ana Venila.
7: O encontro de balanço junto aos gestores das autarquias de Ulongwe, cidade de Data, Chitima e Nhamayabwe, e visa refletir sobre o nível de cumprimento do manifesto político e nível de execução do orçamento e qualidade dos serviços prestados aos munícipes nestas autarquias, sob gestão da Frelimo. Além dos funcionários das autarquias, a reunião contará com a participação de quadros do Partido Frelimo ao nível central e provincial. Consta da agenda deste encontro a apresentação de relatórios de governação dos primeiros 6 meses deste ano, avaliação de receitas e despesas, entre outros. Da Tridate, Ana Venila.
5: No município de Xai-Xai, em Gaza, está em curso uma campanha de regularização de terrenos ociosos e desocupados para garantir um ordenamento territorial eficiente e assegurar o uso adequado dos espaços urbanos. Jaime Vanécio.
3: O vereador de Planeamento Urbano e Ambiente esclarece que a campanha não visa retirar parcelas de terra aos munícipes, mas sim organizar e legalizar espaços sem documentação e terrenos abandonados para a atualização do cadastro municipal. Dias Nhampossa fez saber que o processo decorre a bom ritmo e garantiu que nenhum terreno será retirado, sublinhando que todas as situações obedecerão aos procedimentos legais, incluindo a notificação dos ocupantes e possibilidade de apresentação de reclamação, conforme cada caso. De Xai-Xai, Jaime Vanécio.
5: Na atualidade internacional, a campanha para as eleições presidenciais de São Tomé e Príncipe termina hoje, antes do dia da reflexão marcado para sábado. As eleições realizam-se no domingo. As atenções estão centradas para comícios de encerramento de Carlos Vila Nova, que procura reeleição. Os restantes candidatos tiveram pouca atividade de campanha nos últimos dias. Mais de 142 mil eleitores estão inscritos para votar, incluindo cerca de 20 mil na diáspora. Missões de observação eleitoral da União Europeia, União Africana e da Comunidade dos Países de Língua Portuguesa vão acompanhar o processo de votação. Foram as notícias a esta hora, as próximas às 11 horas.
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0: Caro ouvinte, cordiais saudações e bem-vindo à presente edição do programa Tribuna Política, produção semanal do emissor provincial de Gaza, um espaço de análise e debate de assuntos de atualidade nacional. Para esta edição, temos como temas de reflexão a exportação de matérias-primas em bruto para os mercados internacionais num país com baixos níveis de industrialização e altos índices de desemprego. Vamos igualmente falar do aeroporto Filipe Jacinto Nhunse, uma infraestrutura construída e inaugurada já há cerca de 4 anos, porém continua subaproveitado. Nesta edição, contamos com os nossos comentadores residentes, nomeadamente Filipe Manjane e Alfeu Cunha, a quem saúdo e agradeço pela disponibilidade e presença aqui nos nossos estúdios. Na sua companhia, Rogério Maded na condução do debate e Mariamo Ibrahimo na assistência técnica. Para já, vamos às questões prévias elencadas pelos nossos comentadores, a começar por Alfeu Cunha. Muito bom dia.
1: Bom dia, saúde aos radiovintes neste momento e agradecemos pela presença. Sim, caro jornalista, pela condução deste debate. A minha questão prévia está relacionada com a política de gestão de medicamentos a nível do setor de saúde. No que concerne à situação que se verifica atualmente da escassez de medicamentos, o que graça sobretudo às nossas comunidades, mas não é apenas isso de que eu queria me referir em concreto. Queria saudar os esforços que o governo está a fazer na provisão desses escassos medicamentos. O que tenho vindo a verificar é que esses medicamentos, na sua maioria, são desviados para utilidade privada, e colocando a população numa situação crítica, a que, ao meu ver, o Ministério da Saúde devia desenhar políticas de fiscalização, porque meia volta é o mesmo médico, é o mesmo enfermeiro que volta a fazer greve porque não tem condições de trabalho. Mas o Ministério da Saúde faz um esforço enorme e esses medicamentos são levados para a venda aos particulares, às farmácias privadas. Tem sido comum, quando a gente procura um medicamento, com um pouco de atenção, vamos ver que está escrito uso exclusivo do Misal. Então, queria propor e pedir que o setor de saúde incente mecanismos um pouco duros ou drásticas para que haja fiscalização, de modo a que o cidadão, o pagador cidadão, consiga ter pelo menos um medicamento nos hospitais públicos.
0: Portanto, há que reforçar medidas de segurança.
1: Naturalmente, porque o que se verifica é que há um esforço titânico que o governo faz para a provisão desses medicamentos, mas, em contrapartida, quando chega esse medicamento, desde província, distrito, mas tem sido comum não termos medicamentos, mas quando vamos à farmácia privada, tem lá, o que me inquieta é estar escrito esse medicamento, uso exclusivo de Misal. E, em contrapartida, não temos medicamento nas farmácias públicas, para as cirurgias, para todo o material, e a população vem reclamando por causa dos colegas do setor de saúde que, às vezes, protagonizam isso.
0: São, naturalmente, pessoas de má fé que fazem parte deste setor. Muito obrigado. Ficou, então, a questão prévia elencada pelo nosso comentador Alfeu Cunha. Vamos virar o microfone para o senhor Filipe Manjane. Quais são as questões prévias que nos traz para hoje? Muito bom dia.
2: Bom dia, caros ouvintes da Rádio Moçambique. Obrigado pelo convite. Eu tenho duas questões muito curtas, prévias. Uma é a situação que está a se viver ali no Angolusana, na ponte de Angolusana. E estão ali algumas pessoas a vender peixe, que se pesca ali. E praticamente está a nascer um mercado. Paulatinamente está a nascer um mercado. E qualquer dia que o Conselho Municipal vai querer tirar aquelas pessoas, até podem revoltar-se e dizer que não, porque eu estou a sustentar a minha família. É verdade, mas o local não é próprio. Então, eu penso que queria apelar ao Conselho Municipal que sensibilize aquelas pessoas para irem ao mercado. Porque as coisas começam de pequeno. Nós deixamos uma pessoa, duas pessoas, e acaba acontecendo um mercado. E quando nós queremos tomar medidas, então parece que estamos a fazer injustiça. Parece que é uma ilegalidade. Quando nós vimos que as pessoas estão ali, era preciso que o Conselho Municipal sensibilizasse as pessoas que pescam ali, vão vender no mercado, que é o local próprio. O mercado está ali a alguns metros. Então, eu queria fazer esse apelo ao Conselho Municipal. A segunda questão prévia que eu tenho está relacionado com a polícia de trânsito. Nós reclamamos todos os dias da corrupção que existe na polícia de trânsito, mas queria falar de uma senhora polícia de trânsito que está ali no controle de Manjacaze, quem vem de Esburgo, na entrada de Manjacaze. Realmente é uma senhora que, se todos os nossos polícias de trânsito trabalhassem como aquela senhora, seria ideal. É uma senhora, quando para o chapeiro, ele vai verificar os pneus, vai verificar se os seus passageiros estão bem acomodados e educa o motorista, educa os próprios passageiros. Depois, com uma linguagem realmente própria de educação. Então, eu queria elogiar esta senhora. Não conheço o nome dela, mas sempre fica ali. Eu tenho passado várias vezes lá. Então, gostaria que servisse de exemplo o trabalho que esta senhora está a fazer ali, uma polícia de trânsito. Não conheço o nome dela, é uma senhora forte, assim, mas está a fazer um trabalho de louvor. Obrigado.
0: Na verdade, é um exemplo a seguir. Exato. Vamos entrar para as questões de fundo eleitas para esta edição. Comecemos com a política de exportação de matérias-primas em bruto para os mercados internacionais num país com baixos índices de industrialização e altos índices de desemprego. Tomemos como exemplo as areias pesadas de Chibuto. Se o processamento e a transformação dos minerais acontecesse no solo pátrio, não iria galvanizar a economia através da industrialização e criação de novos postos de trabalho? Senhor Alfio Cunha, bom dia.
1: Muito obrigado. A sua pergunta, a primeira questão a dizer, a resposta a dar a essa pergunta é sim. Mas deixe-me antes recuar um pouco. Quando começamos, dando o exemplo concreto das areias pesadas de Chibuto, eu conversava com um amigo há anos, quando começaram a fazer ensaios. Víamos muitos caminhões a atravessarem a fronteira com o discurso de que vão fazer ensaios daquela areia. Então eu dava o seguinte exemplo: imaginemos que nas unidades sanitárias, para testarem malária ou qualquer tipo de doença, precisasse de 1 litro de sangue. Então já não teríamos sangue, porque cada teste ia precisar de muita quantidade para testar se aquela patologia é ou não. Então, primeiro é que tivemos muita saída de areia de Chibuto, a pretexto de que vai se testar, mas, a meu ver, eventualmente já estava a exportar. No geral, a exportação de matéria bruta do nosso país para o exterior cria um fosso bastante grande. Primeiro porque, se isso fosse possível fazer a nível do solo pátrio, haveria criar naturalmente emprego para muitos, haveria de quer dizer, são inúmeras vantagens que poderíamos assistir, mas alegra-me saber que recentemente Sua Excelência Presidente da República submeteu à Assembleia da República a aprovação de 3 leis: a revisão da Lei do Setor Empresarial, a revisão da Lei de Minas e a Lei de Conteúdo Local. Essas 3 leis visam naturalmente responder a esse quesito. Agora, qual é o desafio? O desafio é a industrialização. É criar capacidade para que o empresariado local consiga ter meios, mecanismos. Temos energia suficiente para esse efeito, para tratar de assunto turmalina, como é que o rubi, que diz-se ser o melhor que nós temos do mundo. A transformação do gás, o nosso gás, esse gás de Temane, vai para a África do Sul, depois volta para Moçambique. A nossa própria energia primeiro vai para fora, depois volta. Então, essas empresas que são necessárias para a transformação de recursos minerais e saírem daqui não de forma bruta, requerem vários fatores. A primeira questão é a própria energia. Tem que ter energia de qualidade. Segundo, são as vias. Falando das vias, é preciso que a empresa que queira explorar, na minha opinião, também crie condições. Para mim, desde que estamos com a ideia do porto de Xonguene, há muito fluxo de caminhões Chibuto-Xonguene. E a estrada Xonguene-Chibuto já está totalmente degradada. Então,

0: africanos e vamos até reduzir a problemática de emprego em Moçambique.
1: Coloco a mesma questão ao Sr. Felipe Manjane. Como é que olha para a política de exportação de matérias-primas em bruto? Só para citar alguns exemplos, as áreas pesadas de Djibouti, o gás de Timane em Iambane. Qual é a sua opinião?
2: Bem, eu, de acordo com a sua pergunta, sou jornalista, eu vejo com preocupação essa situação. É assim, nós muitas vezes temos que reconhecer que nós sabemos o que sabemos e sabemos o que não sabemos. Nós sabemos que é preciso transformar as matérias-primas brutas aqui em Moçambique. Todos nós sabemos. Estava a ocorrer agora a reunião, a conferência do setor privado no Maputo, né? Está-se a falar disso. A minha opinião é que temos que passar do discurso à prática. Essa é que nos falta. Agora, conhecer as coisas que nós conhecemos, que é preciso transformar, porque isso vai criar bom emprego, mais empregos, vamos aproveitar mais as nossas matérias-primas. Todos nós conhecemos isso, ninguém que não conhece. Mas o que é que estamos a fazer? Temos que acelerar o passo, na minha opinião, para criar condições que os nossos recursos naturais realmente sejam aproveitados. Eu não conheço bem as técnicas daquilo ali, mas nós falamos de areias pesadas. Segundo informações que estão ali, as areias pesadas têm muitos subprodutos que saem ali, que se fossem feito aqui a sua transformação, nós teríamos vários subprodutos e cada subproduto tem o seu preço. Então, isso ia aumentar as nossas receitas. Portanto, eu penso, sou de opinião, que nós temos que passar de discurso para as questões práticas, que é aquilo que o cidadão neste momento quer. De que temos direitos, apesar de todos nós sabemos. Eu ainda vi no jornal notícia que há muito produto que está parado no porto, não só pode ser exportado porque está à espera de legalização do porto. Então, está lá, viu notícia nesta semana?
1: Na Doca de Xunguene.
2: Na Doca de Xunguene. Portanto, o produto está lá, não se pode exportar e estamos a perder divisa. Então, eu penso que há qualquer coisa que ainda nos falta para sincronização e de modo a que passemos do discurso para a prática. Devemos transformar os nossos produtos naturais aqui em Moçambique. Só para citar um exemplo, madeira. Só madeira. Por que não podemos transformar aqui? Então, nós temos que ser ousados, nós os moçambicanos. Temos que ser ousados. Só para dar um exemplo. Quem é que pensava na cabeça que nós podíamos ter aquela ponte do Maputo-Catembe? Mas era preciso ser ousado. Alguém tinha que ser, vamos fazer isto. Está ali. Então, nós temos que ter isto, temos que ter coragem. Dizer, vamos fazer, é montanha, vamos destruir a montanha, se for necessário, para fazer isto. Então, nós temos, eu penso que nos falta esta coragem de tomar decisões ousadas que não vamos, provavelmente, nós não vamos ver os resultados. Mas as nossas gerações vão colher os resultados daquilo que nós estamos a fazer hoje. Então, é necessário realmente que os nossos recursos naturais sejam transformados aqui dentro do país.
1: Senhor Alfeu Cunha, esta mudança não passa também por mudarmos o tipo de contratos que firmamos com os investidores?
0: Naturalmente, naturalmente. Eu dava exemplo dos instrumentos recentemente aprovados pela Assembleia da República. Eu tive o condão de apreciar o anteprojeto ainda da Lei de Minas, visa naturalmente a mudança, a transformação dos contratos, a revisão dos contratos, melhor termo é esse. E não só naquele projeto, também estabelecia a criação de uma empresa exclusiva para a fiscalização do setor mineiro, que a partir da própria exploração do gás que temos na Zona Norte, a madeira, todo o setor mineiro. Então, essa empresa seria exclusiva de contrato de estabelecimento. Então, isso também está em estreita ligação com a revisão dos contratos, contrato-programas que existem, que foram antes estabelecidos com o governo moçambicano. É preciso uma diplomacia enorme para esse efeito, porque alguns desses contratos têm prazos, têm parâmetros de um período X

0: Y. Então, é por isso que poderemos assistir a uma situação de chantagem, tal como vimos com a Mosal, em que o governo também tem que estar preparado, até porque temos vindo a discutir uma situação da Galp, em Moçambique, em que o governo até teve que recorrer a um contencioso internacional, porque a Galp não aceitou algumas condições impostas pelo governo moçambicano, ao estabelecer que o valor que está-se a pagar de taxas por aí era muito irrisório. Então, era preciso que, estão a falar de 17 milhões, o Estado moçambicano quer sentir alguma coisa. Então, há esse diferendo que acredito que agora, com a presença do Presidente da República em Portugal, eventualmente haja uma solução à vista. Mas é justamente por causa da mudança de contrato. Tivemos isso com a Mosal. Quando houve necessidade de se renegociar a revisão do contrato, eles preferiram em fazer aquela chantagem. Tivemos também com a TRAC. Então, essa mudança de contratos para estabelecer novas regras, naturalmente, que vai nos trazer um. Porque, dando exemplo da madeira, por que o chinês gosta de transportar madeira em touro? É que cada grão é aproveitado. E nós temos a madeira que vem da China, são grãos, porque são restos da madeira, que ele faz madeira prensada e traz-nos secretários. Se vamos usar um ano, traz-nos. Então, se falamos da areias pesadas que o meu colega dava exemplo, não é tudo que ali tem ferro, tem titânio, tem turmalina, não. Mas aqueles resíduos, eles transformam aquilo em alcatrão, eles transformam em tintas, zircão. Por aí. Então, cada coisa que eles devem, não há nada que se deta, tudo se aproveita. É por isso que a política sul-africana, por exemplo, de saneamento, eles fazem o quê? Fazem. Quando fazem infraestruturas de infraestruturação de residência, eles fazem tubagem para que todo o excremento que se usa pelo ser humano é drenado para um sítio. Agora nós fazemos fossas. Depois chamamos caminhão para vir drenar e ir deitar. Eles, cada coisa é aproveitada. Depois vão fazer grice, óleos, alcatrão, tudo é aproveitado. Então, nós, se tivéssemos esse condão de transformar tudo, teríamos muita coisa. É por isso que vai ser muito difícil a implementação dessa prática. É preciso coragem, como o ilustre Mandiano dizia. Precisa audácia, alguém com coragem para dizer isto não. Então, isso passa necessariamente de mudança de contratos e coragem também de implementar e controlar esse contrato.
1: Sr. Manjano, só para terminar de uma forma resumida, acredita que a mudança de comportamento, ou seja, a passagem do discurso para a prática, isso pode nos trazer a almejada independência econômica?
2: Pode sim. Pode sim. O que nós, os moçambicanos, devemos fazer é olhar o interesse nacional. Qual é o interesse nacional? O interesse nacional é este. Então vamos apostar nisso. Deixemos de andar de discutir coisas, não sei. Qual é o interesse nacional? O interesse nacional agora é a luta contra a pobreza. É a luta para a independência econômica. Então vamos nos concentrar nisso. Então o que é que devemos fazer? Devemos aproveitar ao máximo os recursos que a natureza nos deu.
1: Exato. Caro ouvinte, escuta o programa Tribuna Política, produção semanal do emissor provincial de Gaza. Há cerca de 4 anos, a província de Gaza conta com aeroporto Filipe Jacinto Nhusi em Akutsi, distrito de Shongweni. Porém, a contribuição daquela infraestrutura na mobilidade de pessoas e bens e na dinamização da economia da província ainda não se faz sentir. O que é que estará a falhar e quais são as saídas? Começo por si, senhor Filipe Manjano.
2: Bem, dizer que o aeroporto Filipe Jacinto Nhusi é bem-vindo. A nossa província era a única que não tinha aeroporto. Então agora temos o aeroporto. Agora, qual é a minha opinião? Minha opinião é que nós temos que olhar o aeroporto no seu todo. O que é que é chamariz para as pessoas utilizar o porto?
1: O aeroporto.
2: O aeroporto, aliás, desculpe. Qual é o chamariz que nós, gazenses, devemos fazer? Temos que olhar todo o desenvolvimento da província. Porque só o desenvolvimento é que vai chamar pessoas para virem para aqui, na minha opinião. Temos o turismo, como é que está? Temos alguns projetos de grande vulto na província de Gaza que vão trazer pessoas, não sei o quê. É que não temos. Então, as pessoas querem vir aqui fazer o quê? Então, na minha opinião, o remédio para o aproveitamento do aeroporto é desenvolver, é criar indústria, é criar projetos de grande impacto que vão fazer com que haja fluxo de investidores. Se nós não temos isso, não vamos a lado nenhum. A outra questão, infelizmente, nós, os gazenses, somos sacrificados porque estamos perto de Maputo. Olha, a província de Gaza é uma das províncias mais pobres de Moçambique. Se não a mais pobre. Mas estamos aqui perto de Maputo. Então, na minha opinião, é preciso olhar para que o aeroporto seja rentável, olhar todo o desenvolvimento da província de Gaza. Que projeto nós aqui em Gaza devemos implementar que vão ser os chamariz para as pessoas virem para Gaza? Se nós não temos nada, não vamos desenvolver. Eu me lembro, há um governador que foi transferido de uma província para aqui. Quando chegou aqui numa sessão do governo em que eu estava, disse de cara: olha, eu não sabia, pensei que Gaza era uma província mais desenvolvida, afinal de contas a minha transferência para Gaza era uma despromoção, porque Gaza está tão subdesenvolvido assim. Portanto, há medidas que devem ser tomadas. Nós, os gazenses, temos que ser arrojados. Nós temos visto aqui, quando é o tempo do turismo, os turistas passaram daqui para Inhambane. Inhambane a receber mais turistas do que nós, quando nós também temos boas praias. Então, que marketing nós temos que fazer? Que projeto nós temos que desenhar que vão chamar as pessoas? Se não for isso, o aeroporto vai ser elefante branco.
1: Senhor Alfeu Kuna, o aeroporto de Nyankuts, tal como dizia o comendador Filipe Manjane, está-se a transformar num elefante branco. Na sua opinião, que saídas para tirar maior proveito daquela infraestrutura?
0: Bom, ali meu colega também saudando a ideia de termos um aeroporto na província de Gaza. Um dos primeiros pecados que temos também que concorre para o subaproveitamento daquele aeroporto, porque aeroporto temos que olhar para a cadeia de valor, não apenas a infraestrutura como tal, a pista de aterragem. A primeira ideia que houve para a construção do aeroporto em Gaza ia para a zona de para as 500 casas. Eu acho que era uma zona ideal, na minha opinião, porque são de 10 quilômetros para a cidade, em princípio. Agora, para quem vai a Nyankuts, ainda percorre um pouco, uma boa distância para voltar a chegar à cidade e tudo mais. É por isso que alguns até dizem que é mais fácil ir a Maputo de carro próprio do que ir. É verdade que daqui para Maputo são 30 minutos de voo, mas aquele período de check-in e tudo mais acaba levando um tempo que de carro alguém já está na cidade de Maputo. Então, primeira localização, eu penso que o governo pensou bem, mas eu acho que também pensou a facilidade que se teve de implantar a infraestrutura. Tem outros elementos que se avaliam em termos de portos. Também avaliava-se a ideia de que as próprias áreas pesadas de disputa fossem os mais utilizadores, os chineses, os mais utilizadores daquele aeroporto. Também falava-se que era uma doação, então por aí em diante. É por isso que neste momento está-se a olhar para uma ideia de elefante branco. Se aquele aeroporto eventualmente estivesse no local em que eu me refiro, as lojas que estão ali, transporte, por exemplo, táxis e tudo mais, se calhar estaremos a ver um outro tipo de impacto. Eu estou a olhar, por exemplo, para a nova infraestrutura que está a surgir ali na zona da expansão. Vem lá um supermercado, depois, mais adiante, um outro que vai surgir próximos dias, Tropicália. Eventualmente poderão ter mais impacto por causa do desenvolvimento que Xangwen está a verificar neste momento. Então, acaba sendo um elefante branco, porque mesmo as próprias linhas aéreas de Moçambique são custos para levar, são duas, três pessoas que aparecem por semana querendo viajar para Gaza. E muitas das vezes a pessoa vai para Beira para depois voltar para Xaxai. Então, o período que a pessoa leva daqui para Beira, tá, de Maputo para Beira, está 1 hora e 20 minutos, 1 hora e 30. Então, daquele período que leva, depois volta para Xaxai, 1 hora. Então acaba a ficar 2-3 horas o desejo de que subir avião. Mas em termos de tempo e tudo mais. Agora, que saídas? É preciso que isso se olhe num contexto geral. O setor empresarial, a industrialização da nossa província, o turismo, tudo quanto eu dizia ao meu colega. É preciso que alguém tenha interesse em ir a Gaza. Mas ir a Gaza, chegar num aeroporto que não tem táxi, não tem transporte para lhe levar. Então, havendo esse fluxo de turistas, de pessoas que viajam usando os seus meios próprios, usando avião, acaba rentabilizando o próprio aeroporto. Neste momento, eu acho que são custos da polícia que está ali a guarnecer infraestruturas, as alfândegas, não sei se já chegou algum estrangeiro a partir dali, mas temos a gente das alfândegas lá, o pessoal do aeroporto também que está ali, é uma ociosidade praticamente. Mas esse aeroporto seria muito útil. Esta semana tivemos muita cacimba em Maputo. Há situações que aviões acaba sendo respirador, no sentido de que, em caso de não haver situações boas climatéricas para a aterragem do avião, este está mais próximo da cidade de Maputo. Essa é uma das vantagens. Mas em termos de rentabilidade, eu penso que neste momento não estamos a capitalizar bem.
1: Mas por falar disso, ainda esta semana tivemos o caso de cacimba forte em Maputo, não permitia a aterragem de aviões, mas os aviões foram para a beira.
0: É a tal questão que também me coloco. Por que não aterraram no aeroporto de Yankuz, quando é o aeroporto mais próximo? E uma das coisa que se discutia era essa. Então, também pergunto, é a capacidade do tipo de aviões que não, a pista não permite, mas aquela pista eu penso que é suficiente, é razoável. Agora, também não percebi porque que foram a Beira. Não percebi. Mas era suposto que na impossibilidade. Porque naquela altura, às vezes, que até o avião ia aterrar na África do Sul ou Suazilândia, quando não há condições objetivas na cidade de Maputo. Mas com este aeroporto já podia permitir isso. E não tínhamos problema de cacimba naquele dia, já. Agora, não sei, não entendo muito da meteorologia, não entendo muito também da aviação civil, mas essa seria uma das utilidades que aquele aeroporto poderia ter, porque poderia servir também para reabastecimento de voos, por aí em diante. É por isso que acabamos tendo um aeroporto como um elefante branco. Então, essa é uma cadeia de valor para rentabilizar.
1: Meus caros, muito obrigado. O tempo já não dá para mais e agradeço pelas vossas análises profundas e esclarecedoras dos temas que nós elencamos para este debate. Estimado ouvinte, por aqui termina esta edição da semana do programa Tribuna Política, produção semanal do emissor provincial de Gaza. Em cima da mesa, hoje tivemos como temas de análise e debate a política de exportação de matérias-primas em bruto para os mercados internacionais num país com baixos níveis de industrialização e altos índices de desemprego. Falamos igualmente do aeroporto Filipe Jacinto Nhusse, uma infraestrutura construída e inaugurada já há cerca de 4 anos, porém continua subaproveitado. Quero renovar os meus agradecimentos aos nossos comentadores residentes, Alfeu Cuna e Felipe Manjane. O debate foi conduzido por mim, Rogério Maded, com assistência técnica de Mariamo Ibrahimo. Muito bom dia.

0: 10 horas e 47 minutos, antena da Rádio Moçambique Studios em Xai Xai.
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0: Exatamente 11 horas na República de Moçambique.
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2: Olga da Glória e ouvinte, muito bom dia. O Ministro da Agricultura, Ambiente e Pescas, Roberto Albino, vai manter hoje conversações oficiais com o Ministro dos Negócios Estrangeiros da República de Belarus, Maksymin Ryzhenkov, que efetua uma visita de trabalho de 3 dias a Moçambique. No encontro, os dois ministros vão avaliar o estágio da cooperação entre Moçambique e Belarus, bem como abordar o aprofundamento e dinamização das relações de amizade, solidariedade e de cooperação bilateral nos domínios da economia, comércio, agricultura, educação, transporte e logística. Um comunicado do Ministério dos Negócios Estrangeiros e Cooperação indica que os dois dirigentes vão, igualmente, trocar impressões sobre a situação política, económica e social dos respectivos países e regiões. Esta é a primeira visita do Ministro dos Negócios Estrangeiros da Belarus a Moçambique. A Ministra dos Combatentes reafirma o compromisso do Governo com a preservação da memória da luta de libertação nacional, destacando a necessidade de reforçar a recolha, conservação e divulgação dos testemunhos dos combatentes. Nialete Mondiane falava hoje em Maputo na abertura do 3º Conselho Consultivo do Instituto de Pesquisa da História da Luta de Libertação Nacional. A governante sublinhou que a preservação da história da luta de libertação nacional constitui um dever patriótico, devendo envolver instituições públicas, investigadores, combatentes e a sociedade em geral.
3: É necessário organizar e programar de forma rigorosa e sistemática a atividade de pesquisa e de investigação histórica, de modo a que se traduza em resultados concretos, duradouros e de qualidade reconhecida, coletâneas e livros de referência, revistas científicas, documentários, bases de dados digitais, de testemunhas acessíveis e investigadores ao público.
2: Ministra dos Combatentes, Nialete Mondlane, na abertura hoje do 3º Conselho Consultivo do Instituto de Pesquisa da História da Luta de Libertação Nacional. Mais de 300 operadores de transportes interdistritais de passageiros e de carga de 5 distritos da província de Nampula serão abrangidos este ano pela campanha de licenciamento de transportes de carga em bloco móvel em curso naquele ponto do país, Otávio Fonseca.
4: Trata-se de operadores de transportes interdistritais de Nacala Porto, Mugovolas, Ribaue, Malema e Erati. O chefe do Departamento de Estudos e Planificação na Direção Provincial dos Transportes e Comunicações de Nampula, Amadi Kamishi, avançou que pretende-se, com a referida campanha, descentralizar os serviços de licenciamento e aproximar cada vez mais aos utentes. Para Amadi Kamishi, pretende-se igualmente, com a campanha, legalizar os serviços públicos de transportes de passageiros e de carga nesta província para responder de forma eficiente às necessidades dos cidadãos. Otávio Fonseca, Nampula.
2: O Partido Frelimo em Teta avalia hoje, na vila de Nhamayabue, no distrito de Mutarara, o desempenho das 5 autarquias da província. Ana Avenila.
5: O encontro de balanço junta os gestores das autarquias de Ulongwe, cidade de Teta, Chitima e Nhamayabue e visa refletir sobre o nível de cumprimento do manifesto político e nível de execução do orçamento e qualidade dos serviços prestados aos munícipes nestas autarquias sob gestão da Frelimo. Além dos funcionários das autarquias, a reunião contará com a participação de quadros do Partido Frelimo ao nível central e provincial. Consta da agenda deste encontro a apresentação de relatórios de governação dos primeiros 6 meses deste ano, avaliação de receitas e despesas, entre outros. Da Caridade, Ana Venila.
2: Atualidade internacional, 20 alunos de uma escola primária e um adulto morreram num acidente de viação envolvendo o autocarro que os levava de regresso de uma visita de estudo no leste do Uganda. É uma informação prestada hoje pela polícia ugandesa explicando que o motorista perdeu o controlo do veículo que saiu da estrada e embateu sobre uma pedra grande e capotou. A polícia diz ainda que 3 adultos e várias crianças também ficaram feridas no acidente de viação ocorrido na noite desta quinta-feira. As forças norte-americanas anunciaram esta quinta-feira a apreensão de um navio de Golfo no Golfo de Oman, no âmbito do bloqueio aos portos iranianos estabelecidos esta semana. Segundo o Comando Central dos Estados Unidos da América, outras embarcações comerciais também foram interceptadas por tentarem romper o bloqueio. Na noite de quarta-feira para quinta, os Estados Unidos da América realizaram ataques contra infraestruturas de transporte no Irão, incluindo pontes, uma estação ferroviária e um aeroporto. As autoridades iranianas reportaram mortos e feridos, classificando os bombardeamentos como uma nova escalada de conflito. Os confrontos intensificaram-se após o reinício das hostilidades em julho, agravando as tensões no Estreito de Hormuz, uma rota estratégica para o comércio mundial de petróleo. Ouvinte, acabamos de apresentar o Noticiário das 11. Acompanhe o próximo às 12 horas e 30 minutos no Jornal da Tarde.
0: 11 horas e 6 minutos.
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11 horas e 10 minutos, vamos ao bloco de notícias. Mais de 200 famílias do distrito de Shoko, em Gaza, beneficiam de apoio em sementes para impulsionar a retoma da atividade agrícola no pós-cheia às inundações deste ano. Trata-se de famílias das comunidades de Nyangal, posto administrativo de Shilembeni, que receberam esta quinta-feira kits compostos por semente de repolho, pepino, cenoura, cebola, tomate, couve e alface, num apoio conjunto da Fundação de Desenvolvimento das Comunidades e da empresa Yango. A entrega destes kits, a diretora de Desenvolvimento Comunitário da FDC, Fauna Ibramji, explicou que o gesto solidário visa apoiar as comunidades afetadas pelas enxurradas, com vista à recuperação da produção agrícola e garantir a segurança alimentar. Por seu turno, Egídio Simbini, representante da empresa Yango, afirmou que, apesar de reconhecer que o apoio não pode ser suficiente, a semente vai ajudar na recuperação da produção agrícola das famílias beneficiárias. Enquanto isso, produtores do distrito de Manjacaze, em Gaza, estão empenhados no relançamento da produção agrícola depois das cheias e inundações que afetaram a região de janeiro e março deste ano. O empenho dos produtores locais está sendo galvanizado pelo governo e parceiros que disponibilizaram 77 toneladas de semente diversa, com destaque para o milho, feijão vulgar e hortícolas. O diretor do Serviço Distrital de Atividades Económicas em Manjacaze diz que, além da semente, o distrito recebeu igualmente diversos equipamentos agrícolas, nomeadamente regadores, pulverizadores, enxadas, bem como adubos e pesticidas. Eurico Mate diz que colheitas na época fresca, sobretudo de hortícolas, já iniciaram, abastecendo, além dos mercados de Manjacaze, os distritos de circunvizinhos, nomeadamente Chibuto, Xongwene e Xaixai. Iniciam nos finais deste mês as obras de reabilitação da rede de distribuição de água de Shoko, danificada por conta das cheias e inundações que afetaram a província de Gaza este ano. São no total 17 quilómetros da rede de distribuição de água em Shoko, que serão intervencionados de forma faseada, com vista à recuperação destas infraestruturas e abastecimento deste líquido depois das enxurradas. As obras serão executadas em diversos bairros da cidade de Shoko e nas localidades de Konyane, Shilembeni, Mascoloane e Masewase, cujos sistemas foram severamente afetados por cheias e inundações. A informação foi dada a conhecer pelo gestor da empresa Água e Saneamento de Gaza, Unidade de Shokwe e Chibuto, Felipe Sigauk, que a quem os prejuízos causados da redistribuição de água naquele distrito estão avaliados em 16 milhões de meticais. Em Gaza, o governo do distrito Massingir e parceiros promovem a produção massiva de tijolos com vista a dinamizar a construção de casas melhoradas e resilientes para os habitantes locais. A iniciativa surge por se constatar o desabamento de casas de construção precária na época chuvosa, deixando muitas famílias ao relento na região. O administrador distrital de Massingir informou que foram criadas comunidades, melhor, nas comunidades cooperativas que se dedicam à produção massiva de tijolos, com vista a dar o início, em breve, à construção de casas condignas e resilientes. Sérgio Costa diz que a iniciativa está a ter adesão massiva da população, sobretudo mulheres, e até o momento foram produzidas mais de 20 mil tijolos. Governo do Distrito de Massangena aguarda com expectativa a conclusão do estudo geofísico com vista à construção da ponte sobre o rio Save, que vai ligar aquele distrito do norte de Gaza com o vizinho Machaz, na província de Manica. A ponte sobre o rio Save, em Massangena, é vista como plataforma que irá transformar a vida socioeconómica do distrito, pois, além de dinamizar o movimento turístico, irá permitir o intercâmbio comercial com a vizinha província de Manica. Neste momento, a população do distrito de Massangena percorre mais de 200 km até Mapai para beneficiar de um centro comercial que responda às necessidades, bem como ter cuidados de saúde complexos. O administrador distrital de Massangena, Sancho Umbana, explica que face ao projeto de construção da ponte sobre o Save decorre, desde o ano passado, um estudo pormenorizado que vai determinar os custos e as condições técnicas necessárias para a edificação da infraestrutura. No desporto, retoma este fim de semana o Campeonato Nacional de Futebol da 2ª Divisão, fase provincial de Gaza, depois do interregno para dar lugar ao jogo da Taça de Moçambique, fase regional sul. Para o efeito, a Associação Provincial de Futebol de Gaza marcou para este sábado o jogo de abertura da terceira jornada com o escaldante Clube de Gaza e o Ferro Verde de Gaza, projetado para o Campo de Marangubabi, em Xaixai. A jornada encerra no domingo com o Clube de Chibuto a defrontar na sua casa o Clube de Xidengel. E devido ao número ímpar de equipes, fica de fora
o clube de Beleni. O secretário-geral da Associação Provincial de Futebol de Gaza, Tomás Machava, diz que a retoma da competição obedece até aqui o discurso normal e renova o apelo para que as equipas envolvidas continuem comprometidas em chegar ao fim do campeonato. O tempo, a previsão meteorológica indica para a cidade de Tete, que poderá ser hoje a mais quente do país, com termómetros atingirem 30 graus centígrados, temperatura máxima, seguida por Quilimane e Pemba, com 29 graus. Maputo, 28, Inhambane, Xaxai, Beira e Vilanculo, 27, Nampula, 26, Chimoio, 24 e, por último, a cidade mais fresca do país, chama-se Lixinga, com 23 graus centígrados de temperatura máxima. Este foi o Serviço de Notícias das 11h10. O próximo virá inserido às 12h no Jornal de Gaza. Bom dia.

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0: 11 horas e 41 minutos, vamos acompanhar também este momento especial em que o Presidente da República, Daniel Francisco Chapo, se encontra de visita oficial a Portugal, dirige-se à imprensa e vamos transmitir em simultâneo.
1: Para voltarem para Moçambique e também os malawianos, que são muitos, como vocês sabem, geograficamente, para chegar a Malau tem que atravessar Moçambique. Então, em coordenação com a Embaixada de Malau e Maputo, estamos a tratar disso, para esses nossos irmãos poderem regressar em vida, porque estava já a começar a haver mortes e não queríamos que isso continuasse. E neste momento estamos a fazer, portanto, o levantamento de todos que estão a vir da África do Sul. Há um dado importante que muita gente não está a perceber, que eu gostaria também de esclarecer. Nestes que estão a vir, não há nenhum que trabalha numa farma ou que trabalha numa mina. Todos os mineiros e todos os farmeiros estão na África do Sul. E a razão é muito simples. É que eles dizem que estão a expulsar os ilegais. E estes nossos irmãos mineiros geralmente vivem em acampamentos, no espaço da mina. E os que estão nas farmas também estão dentro das farmas. E as farmas ficam muito tempo, muito longe da cidade. Por isso estão seguros e estão ainda a trabalhar lá na África do Sul. Mas os que estão a vir são basicamente aqueles que, como é que eu posso dizer, competem com os sul-africanos no comércio e outras atividades nas periferias da cidade. Se dissesse Maputo, podia dizer aqueles que estão em Camachaquene, não é? Aí à volta da cidade de Maputo, que fazem comércio informal. Estes é que realmente estão a sofrer dessa xenofobia e nós estamos a trabalhar para salvar vidas primeiro, cuidar dos nossos irmãos, disponibilizamos transporte, recebemos a eles a Ressano Garcia. Quando chegam primeiro damos alguma comida quente, enquanto estamos a fazer a triagem e depois regressam para as zonas de origem. A maioria são Gaza e Inhambane, tem alguns de Manica e Tete, mas um número assim não significativo. Também falavam sobre morosidade da emissão de visto de estudante e na renovação das autorizações de residência. É o que nós dissemos aqui. O formulário era muito complicado. Tinha muitas coisas para preencher. E do último encontro nós achamos que vocês tinham razão, por isso agora simplificamos o formulário para facilitar a vida dos nossos irmãos que vivem aqui em Portugal. A situação de estudantes em Braga, Chaves e Montalegre, relacionada com alegadas irregularidades em programas de formação, estamos a monitorar. Necessidade do nosso apoio também. Inatro, como eu disse, vamos mandar uma brigada para finais de julho, início de agosto, estar aqui, trabalhar convosco aqui em Portugal. Também temos que trabalhar para esse espaço cultural que eu fiz referência. A questão da transladação de urnas funerárias para Moçambique, em caso de um infortúnio, é um assunto que também estamos a trabalhar para ver como é que nós podemos melhorar esses aspectos. E encontrarmos, estávamos a falar ontem com a senhora embaixadora, uma seguradora que possa encontrar mecanismos de como trabalharmos com este aspecto concreto. Também queria apelar para que, como eu disse na conferência de imprensa que demos com o chefe de Estado, Sua Excelência, Senhor Presidente, seguro que a semelhança dos portugueses de Moçambique respeitam as leis moçambicanas, os moçambicanos que estão aqui também devem respeitar as leis portuguesas. E nós temos orgulho de dizer que da conversa que nós tivemos com o Presidente Seguro ano passado e agora vamos ter também com o Primeiro-Ministro e ontem com o Presidente da Assembleia da República Portuguesa, deixam de forma clara que das comunidades africanas residentes em Portugal, a comunidade moçambicana é que dá menos dores de cabeça. É uma comunidade com um comportamento exemplar, por isso muitos parabéns. E finalmente, vamos continuar a ajudar, a partir de Moçambique e também cá, há um grupo de irmãos que costumam ter promessas, às vezes falsas, de emprego. portanto, partem de Moçambique, às vezes as pessoas pagam passagens, chegam aqui e conseguem perceber que, afinal de contas, não é aquilo que foram prometidos. E esta é uma situação que preocupa-nos também, como governo, e tem que preocupar a todos nós e encontrarmos forma de como chamar a atenção a esses nossos irmãos e cuidá-los para que não possam e não possamos ter situações idênticas a acontecer no nosso país. Mas eu queria mais uma vez reiterar que este aspecto que Sua Excelência Presidente da República fez referência e também o Sr. Presidente da Assembleia da República ontem e ano passado, o Primeiro-Ministro Montenegro, também fizeram referência, orgulha-nos o facto de dizerem que há muitas comunidades africanas cá em Portugal, mas a comunidade moçambicana é exemplar, uma das mais comportadas, e ontem estava com o Presidente Marcelo, no jantar oferecido por Sua Excelência Presidente Montenegro, e o Presidente Marcelo dizia que eu quero ir para Moçambique e já estou de férias prolongadíssimas, não é? Como ele dizia. E quero ir descansar em Moçambique antes do final do ano. O Presidente Chapo é de estar aí, aviso com antecedência, porque, como ele dizia, é minha segunda pátria. Portugal é minha primeira pátria, mas Moçambique é a minha segunda pátria. Amo Moçambique e quero estar aí descansar. Então, a qualquer altura, nós vamos receber a ele, que é para poder descansar em Moçambique depois de 10 anos a dirigir um país como Portugal. Por isso, uma vez mais, minhas irmãs, meus irmãos, parabéns pelo bom comportamento que vocês têm tido aqui em Portugal. Então, se existir algum aspecto que acham que podemos falar, estamos abertos. Alguém pode querer acrescentar alguma coisa? Sim, sim, tenham bondade. Duas mãos, três, quatro. Cinco. Certo, cinco pessoas. Podemos começar aqui à frente.
2: Bom dia, primeiro permitam-me saudar ao excelentíssimo Presidente da República de Moçambique, Daniel Chapo. Permitam-me saudar igualmente a Ministra Manuela Lucas e todos os ministros que a acompanham. E permitam-me saudar também a Embaixadora Stella Zeca e também a todo o corpo consular aqui, a todos presentes. Primeiro ponto é quanto à pacificação e diálogo inclusivo e participação da diáspora. Parabenizar o trabalho que tem sido feito, mas reforçar a questão da participação da diáspora. A COT tem de ser composta também por pessoas, por técnicos da diáspora. E esta questão também estende-se ao governo para que a diáspora também seja uma reserva estratégica de conhecimento. Eu já tinha pensado nisto, mas acabei também tendo resposta aqui com o INAS, que está a fazer este mapeamento. Ponto 2 é a questão da reforma, administração pública e combate à corrupção, que também é um trabalho que está a ser feito e com excelência, e também falou da questão dos raptos, era para parabenizar. Depois, quanto à questão da recuperação económica e criação de emprego, o Presidente tem atraído vários investimentos para Moçambique e, através dessas ações de combate ao terrorismo, também está a incentivar mais esse investimento. Agora, uma questão que eu coloco, que é a questão das famílias. As famílias de renda baixa e renda média, não é? Porque estas famílias é que fazem a economia, vamos lá dizer, circular. Porque, vou dar um exemplo, eu, quando estava em Moçambique, fazia pequenos negócios na área de engenharia e arquitetura. Então, quando as famílias têm dinheiro, são essas famílias que fazem casas unifamiliares, e não é só a família que sai beneficiada, é aquele eletricista, é aquele pedreiro, é aquele técnico de construção. Então, é importante garantirmos que as famílias tenham dinheiro. Ponto 4, que é a questão das parcerias entre Moçambique e Portugal. Falou que já tem vindo mais de 1.500 técnicos de construção, e também aqui há muita necessidade de engenheiros. A Ordem dos Engenheiros já disse que tem déficit de 5.000 engenheiros cá. mas é importante garantir que haja transferência de conhecimento. Então os moçambicanos que vêm para cá também têm de voltar para Moçambique. Nós temos de garantir que esses pedreiros, carpinteiros, eletricistas que vêm para cá também possam voltar e dar de volta o que vieram aprender cá. E o último ponto, que aqui não foi falado, é a questão do desporto. Então, Portugal também tem várias academias de desporto, então era importante nós também fazermos parcerias a nível do desporto. Quanto mais cedo, não é, os jovens vierem para cá para poder aprender, não é, então, a nível da Europa, melhor para nós, porque nós também queremos ter as nossas seleções também nos mundiais e também estar nessa festa. Então, é tudo. Muito obrigado.
3: Aí ao lado.
4: Com a permissão de Sua Excelência Presidente Daniel Chapo, queria antes cumprimentar a todos presentes e dizer que chamo-me Florinda Soca, vou falar enquanto académica e investigadora. Foi aqui bem dito e parabenizar o Governo pelos todos os esforços que está a fazer em relação ao setor do emprego. Mas eu queria falar no âmbito do setor educacional e académico, tendo em atenção que é uma realidade que me preocupa bastante ver que muitos estudantes moçambicanos que se deslocam para fazer os seus cursos na diáspora têm ultimamente a tendência de não regressar ao país. E eu queria trazer aqui uma sugestão e se calhar houvesse alguma reflexão em relação a esse aspecto, em que os Ministérios de Ciências e Tecnologias e o Ministério da Educação procurassem alguma forma de absorver estes estudantes, porque eu acho que para o desenvolvimento de qualquer país temos que aproveitar os novos saberes. E eu acho que era importante também, nestas visitas que tem feito à diáspora, criar-se um mecanismo destes dois setores trabalharem arduamente para que pudesse haver intercâmbio, se necessário, networks entre estudantes que tenham concluído o curso em Moçambique e os que tenham concluído o curso cá. Ou seja, eu acho que tem que haver um casamento e um casamento são entre estes dois grupos, porque agora temos muitas novas áreas, muitos novos saberes e é desejo de, acho, todo compatriota desenvolvermos o nosso país. Queria aqui dar exemplo em relação ao setor que o Presidente mencionou, que é o setor de petróleo e gás. Nós temos estudantes que têm saberes diferentes e há necessidade de defendermos o nosso país, de defendermos esses recursos e, na conjuntura que existe, não é sempre possível fazer várias formações, mas eu acho que se houver um plano do Ministério das Ciências e Tecnologia e da Educação de intercâmbio desses saberes, poderia absorver e ajudar até a preparar bons contratos com estas empresas, estas multinacionais. E existem aqueles saberes que já existiam, mas existem estas novas áreas, principalmente, eu sou da área do direito e vou falar mesmo por área do direito, existem novas áreas de saber a nível do direito, que é importante, não só do direito como todas as outras, que é importante defendermos e tornar robustos os nossos contratos e juntos todos trabalharmos para o desenvolvimento do nosso país. Então eu queria mesmo deixar esta sugestão, se calhar também explorar essa questão de Erasmus a nível da África, porque temos, por exemplo, Angola também está a explorar petróleo e outros países a nível da África, e existir esses intercâmbios e houvesse algum incentivo, por exemplo, vão sair estudantes que estão a viver já trabalham inseridos em Portugal, vão para Moçambique, por exemplo, há alojamento, mas não há condições de pagamento. Eu, por exemplo, não teria nenhum problema de levar o que estou a aprender cá para fazer intercâmbio com os outros, ainda que não existisse pagamento, mas existisse alojamento, se calhar outros convidavam colegas do mesmo setor para poder contribuir para o desenvolvimento do nosso país. Era esta a questão que eu queria deixar e muito obrigada e felicitar o trabalho do camarada presidente.
5: Tenha bondade. Faro, como está? Portimão.
6: Está ótimo.
3: Muito bom dia, Vossa Excelência, Sr. Presidente da República.
5: Bom dia.
3: Permita-me cumprimentar a todos os que estão cá na sala para a vossa visita e o vosso convite. Questão prévia para lhe dizer que eu penso que a África do Sul esqueceu-se que para eles acabarem com o apartheid foi Moçambique que os ajudou e é muita pena.
5: A nova geração nem tinha vencido.
3: É isso, mas é muita pena. É, isso é história, não é? E quem anda a estudar devia se lembrar disso. E a minha questão que me traz aqui é o seguinte, é relativamente aos nossos compatriotas moçambicanos que vêm de Moçambique para cá e que eu não sei se existe alguma forma de controle ou de verificar como é que os nossos compatriotas depois cá são tratados. Como nós sabemos também que existe extrema-direita, existe a tal xenofobia, existem essas coisas todas, e penso que nós temos que também acautelar essa parte relativamente aos nossos que chegam. E não só, é porque nós agora temos também pessoas que daqui fazem negócios com os moçambicanos, que têm que pagar 80 mil meticais, não sei quanto é que corresponderá a isso, e trazem as pessoas para cá e muitas vezes deixam-nos abandonados. Eu tenho uma associação em Moçambique e tenho reparado e tenho conversado com as pessoas nisso. Outras pessoas que são pessoas bem vistas, que são pessoas até que se relacionam com o governo, que até posso dizer que é uma empresa cultura, não sei, que é uma empresa de aviação, que traz moçambicanos para cá, não sei se ainda traz, e escraviza-os. Trabalham para ele, paga 120 euros por mês em Moçambique. Eu fui resgatar uma. Até porque a senhora embaixadora sabe disso, porque foi a primeira pessoa que eu confidenciei isso. Quando soube no dia seguinte, o tal senhor Couture já tinha carregado todos os outros moçambicanos que eu não tinha conseguido convencer para Moçambique, que era para escapar à lei de Portugal, que não havia de permitir.
5: Mas a Couture é uma agência de viagem.
3: É um senhor que é o dono. Não é Mohamed, eu não sei. Eu tenho lá os documentos. Eu não conheço. Sei que eu fui à casa dele. Eu fui à casa dele, desse senhor. Eu fui resgatar uma senhora chamada Teresa, que ficou na minha casa porque ela estava tipo escravizada. Ela não podia sair de casa, ela era controlada, ela e 5 mais. Porque quando eu fui lá no Algarve, em Vila Real, eu vivo em Portimão, eu fui a Vila Real resgatar. Estavam lá mais 4 para além da Teresa. Os outros 4 com medo não saíram dali. A cozinhar, uns a cozinhar, outros a varrer, outros. Então, se eu consigo pagar 120 euros um empregado, naturalmente, não é? 5 pessoas já trabalharam para aquele senhor. As pessoas com medo de virem falar comigo. Eu tive que dizer que a Teresa era minha prima, que eu queria que ela fosse passar uns dias. Mas por que ela tem que ir passar? Ela é minha prima já há muito tempo que eu não a vejo. Eu nem disse quem eu era. E fui ameaçada, senhor presidente. Vê lá o que é que você fala. Eu sou... A embaixadora é minha irmã. E eu sou conselheiro de Moçambique. Veja lá o que você... Eu quero que ela vá para a minha casa passar um fim de semana e eu devolvo a Teresa. São pessoas que estão ali escravizadas, apreendidas, vivem mesmo como escravos. E ganham 120 euros que recebem em Moçambique, que cá não recebem nada. Portanto, nós temos que ter muito cuidado com os nossos patriotas, como é que nós mandamos para Portugal e saber como é que eles estão a viver. Haver, não sei, a embaixada, ou não sei, haver um certo controle de saber.
5: Tem mecanismos de controle.
3: É, onde é que essas pessoas estão a trabalhar, sim, como é que elas estão.
5: Isso.
3: É só isso. Muito obrigada.
5: Muito obrigado. Muito obrigado. Mais?
6: Sim, muito bom dia. Meu nome é Walter Micas. Cumprimentar a todos aqui presentes, sem mais delongas. Sr. Presidente, começar aqui pelo ponto que disse que trabalharia com a VFS para tentar, então, um mecanismo mais digitalizado do processo de passaporte e visto. Pela experiência que já tive, que já ouvi de relatos de anos, a VFS não funciona nem em Moçambique, nem em Portugal, nem no Brasil. É péssimo.
1: Já funciona em Moçambique.
7: E eu explico porquê. E foi o,
1: já funciona e ainda não ouvimos nenhuma reclamação.
7: Mas eu vou reclamar agora.
1: Sim, sim. Talvez pode ser a primeira e a última.
7: Graças a Deus,
1: nós podemos ouvir.
7: E foi
1: Mas já estão lá há 6 meses e ainda não recebemos nenhuma reclamação.
7: Certo. No caso, Portugal também tem contratado a mesma empresa para tratar dos vistos e na altura quem resolveu esse problema, depois de ninguém conseguir resolver, que foi uma cidadã moçambicana, por acaso minha irmã tinha perdido os documentos, a VFS não tinha não tem um mecanismo de conhecimento de procedimentos. E graças à embaixada de...
1: Talvez explicar, está a fazer uma pequena confusão.
7: Sim.
1: E quando é assim é melhor colocar os pontos nos is. VFS não substituiu governos.
7: Sim, sim.
1: Tá bom? A questão da emissão de documentos, bilhetes de identidade, passaportes e companhia é uma questão de soberania.
7: Exato.
1: É da responsabilidade do Estado. O que a VFS tem é uma plataforma digital que facilita procedimentos.
7: Certo.
1: Por exemplo, agora quando eu quero tratar o passaporte ou renovar as cartas de condução e companhia, tenho que me deslocar ou à embaixada, ou não sei se me faço perceber.
7: Sim, sim, sim, sim, perfeitamente.
1: Com a VFS, eu posso fazer isso por via digital, sim. Mas não substitui governos. Então, quem tem que continuar a fazer essa parte que está a dizer é o governo, os certo. Procedimentos que está a fazer referência. Senão vai pensar que a VFS é para substituir o governo e tratar não. todo o procedimento, não é isso?
7: Não. Não era essa a questão, era na
1: E
7: questão.
1: Não é responsabilidade de VFS preceder os procedimentos.
7: Certo.
1: O procedimento é o funcionário do Estado, da migração, dos logísticos, que vai estar lá. Queria certo. Só colocar os pontos nos is em relação
7: E a agradeço isso. imenso por essa colocação, mas na verdade não era uma questão da VFS substituir os procedimentos estatais ou do governo, mas é que nas o retro, na verdade, é na maneira como nós vamos dar informação a essas companhias para elas tratarem os assuntos dos moçambicanos, porque na altura era só sobre uma informação. Para voltar depois de perder o documento, como se faz, né, naquela questão? E graças ao Dr. Alcides Pereira, que foi espetacular da nossa embaixada, resolveu o assunto em 2 tempos. Os procedimentos estavam lá, que era uma questão de explicar ao cidadão como fazer. Era esse o retro da relação ao VFS. Queria, antes de mais, também parabenizar relativamente aos 3 últimos mecanismos que aprovámos, a lei do conteúdo local, a lei de minas e a lei de petróleo. Elas casadas são espetaculares. Tive a oportunidade de ler na plenitude e acho que vamos, se materializarmos com aquela ideia do legislador, vamos chegar lá. Relativamente ao INAS e à digitalização, eu absorvi que vamos criar uma plataforma, mas acho que não podemos deixar de lado que nós não podemos mapear o fim e não mapear o início. E o início para o INAS, se calhar, será fazer a conectividade com quem são os moçambicanos que eventualmente estão fora. Mas isso tem que ser uma plataforma que me permita, se eu mudar hoje de residência, eu não tenha que ir fazer um novo registro consular a Portugal ou à China. Essa plataforma tem que ter esse mapeamento automático.
5: Essa aqui é a importância da digitalização.
7: Exatamente.
5: Sim. Por... Depois desta plataforma, já sai de Portugal para a China, para onde?
7: Exatamente. Isso é espetacular, porque isso significa que nós vamos estar a ligar todos os pontos e todas as cadeias, e até para as questões de xenofobia, etc. Dentro da plataforma, acredito que vamos ter mecanismos de emergência, mecanismos de contacto. Então, essa ligação do início ao fim da ponta é de salientar, e o Presidente Tagrei está a garantir que isso vai acontecer, isso é de parabenizar. E relativamente àquilo que nós estamos a fazer com os nossos... Eu tive a ver as notícias e percebi que nós estávamos já ao devolver os moçambicanos para as suas zonas de origem, aqueles que vinham da questão da xenofobia, havia um kit para a produção que estava-se a tentar entregar. Mas muitas destas pessoas não investiram nas suas zonas locais durante muito tempo por questões financeiras. Então, às vezes, não tem água, às vezes, não tem luz, às vezes, a terra precisa de água. Eu quero lançar aqui um desafio, Sr. Presidente, que a nossa produção hoje tem que ser mais tecnológica e mais astuta, como fazem aqueles que não têm rios como nós temos em algumas regiões. Israel faz hidroponia, a China faz hidroponia, vários países estão a fazer hidroponia. E estão a garantir que em 20, 30 dias tem um pé de alface que na terra demoraria 45 dias. Então, esse tem que ser o kit que nós temos que dar às famílias. E não só a estas famílias retornadas, mas a todo moçambicano. Esse kit é um kit alimenta. Isto vai dizer o quê? Quando o Presidente disse podemos todos plantar, as pessoas riram-se, vamos tirar para ver. Eu disse, como diria o meu avô, burrinhos, não só entender o que é que o presidente está a dizer. Então essa hidroponia, ela está a dizer que a agricultura familiar, ela é possível. Onde não há terra, vamos fazer de outras formas. E então é para trazer esse retro. Se calhar pensarmos no kit alimenta com hidroponia, que é 1 metro por 1 metro, a gente produz 50 pés de alface e estamos a ir. E é muito mais barato e é tecnológico e vamos chegar lá. Muito obrigado.
5: Muito obrigado.
1: Obrigado a todos pelas contribuições, desde a primeira pessoa. Sim. Vamos, depois vamos passar para esse lado. Alguém tinha levantado mão também. Tenha bondade.
8: Olá, bom dia, Sr. Presidente da República, Daniel
1: Chapo.
8: Meu nome é Ivan. Atualmente sou representante da TAP-TAP Sendo. Muitos de vocês podem não saber, mas nós da TAP-TAP Sendo somos uma empresa de transferência digital. Nós somos moçambicana, mas criamos um branch, um ramo para a comunidade moçambicana em todo o mundo. Portugal, Alemanha, Inglaterra, Estados Unidos, Canadá, e atualmente temos mais de 25 mil moçambicanos registados na nossa base de dados e sentimos a necessidade de criar um escritório cá em Lisboa. Isto é, nós conseguimos enviar dinheiro através da aplicação para o M-Pesa em 60 segundos, sem comissões. Isto ajuda muita gente, muitos moçambicanos estão cá a trabalhar, têm dificuldade em fazer transferências bancárias, então a TapTap vem cá apresentar uma solução digital de transferência via M-Pesa sem nenhum custo. Podemos nem sempre ter a melhor taxa de câmbio, porque isto é só um dado do mercado. E outra coisa, eu sou analista de dados, estou a trabalhar agora para Israel, quanto à questão de agricultura inteligente com base em ciência. É um processo muito longo, eu te garanto. Demora em média 3 a 5 anos a ser implementado, tem várias regras, tem vários segredos tecnológicos que as nações não estão dispostas a partilhar, mas é um projeto que eu acho muito viável para Moçambique e para outros países africanos. Com o tempo nós chegamos lá, só precisamos de investimento na agricultura e o conhecimento científico que nós podemos obter cá e levar para a nossa terra. E esse era o meu contributo para hoje. Obrigado.
1: Muito obrigado.
9: Mas o mais importante depois é trabalhar. Por isso a palavra do presidente é vamos trabalhar, não vamos falar. Então depois tem que se juntar ao meu amigo ali, que falou antes, para depois materializarmos essas ideias, está bem? Parabéns pelas contribuições. Seguir.
10: Bom dia, Sua Excelência Presidente da República, Daniel Francisco Chapo. O meu nome é Candara Matuaba e falo aqui em nome da Associação de Estudantes Moçambicanos no Porto. Antes de mais, gostava de agradecer pelo patrocínio que o Presidente pessoalmente deu à Associação de Estudantes Moçambicanos no Porto. Este patrocínio conseguiu alcançar centenas de estudantes através do nosso... E gostava também...
9: Já era segredo.
1: Brincadeira. Devemos continuar. Presidente, quando ajuda, não gosta que as pessoas saibam. Mas, como já disse, paciência.
10: Não, tem que se dizer, é importante. Mas, mais do que isso, nós estamos aqui, na verdade, para apresentar algumas soluções aos problemas que foram mencionados. Primeiro porque nós acreditamos que, na verdade, as soluções já existem, nós só precisamos de espaços como estes que aproximam-nos daquilo que é o centro de decisão. E identificamos dois problemas como associação que estamos a tentar combater e mitigar. O primeiro é a questão da fuga de capital humano de Moçambique. Nós temos muitos estudantes que vêm para cá que têm competências, são altamente qualificados e são potenciais quadros, mas muitas das vezes eles não voltam para o nosso país. Depois é a questão da valorização, que está também ligada a esta componente valorização do potencial dos nossos estudantes. E por isso nós estamos a pensar em criar um fórum, uma rede da diáspora, em que vamos selecionar os 10 melhores estudantes, as 10 melhores ideias e criar uma recomendação aqui para o nosso governo. Este projeto já está em andamento, neste momento já estamos em comunicação com a Fundação Cantonal para aplicar, mas aquilo que precisamos efetivamente é de ter alguma aproximação junto dos ministérios. Porque nós queremos que as nossas ideias sejam ouvidas e que
9: entre vocês e os ministros, os ministérios e o governo.
10: Exatamente, e o governo.
9: Aquele casamento que a colega estava a dizer aqui de direito.
10: Exatamente, e isto é uma das possíveis soluções para este casamento. Estamos agora a trabalhar juntamente com o consulado aqui num possível programa de estágios. Mas o que é que nós pretendemos com este programa de estágios? A primeira fase é centrada aqui nos estudantes de Direito e pretendemos que estes estudantes venham também resolver questões de documentação da nossa comunidade no geral, porque isto é um problema que assola a nossa comunidade e que temos que combater, e vem também criar oportunidades para estes estudantes, principalmente finalistas e recém-graduados, que muitas das vezes acabam a sua licenciatura, mas enfrentam muitas barreiras de acesso ao emprego. Acontece que, mais do que criar oportunidades aqui em Portugal, nós também queremos criar oportunidades para eles em Moçambique. Então, gostávamos de pedir ajuda, apoio, como Associação de Estudantes Moçambicanos no Porto, para realmente executar estas ideias que temos. Muito obrigada.
9: Então, você já percebeu o presidente quando diz vamos trabalhar? Então, vamos para esta bancada, tem duas mãos, depois vamos fechar com a nossa liderança aqui à frente. Lá atrás primeiro, depois aqui deste lado.
11: Certo. Muito bom dia. Quero cumprimentar a sua excelência, Presidente da República de Moçambique, Daniel Chapo, e o painel composto e os presentes. Aqui a Falhoseta Couto, falo na qualidade de moçambicana residente em Portugal. Não me vou alongar muito, simplesmente queria pedir o apoio ao governo de uma probabilidade de criação de um centro de apoio aos emigrantes em Portugal. Isto que visava ou seria destinado a acolher, orientar e apoiar os cidadãos moçambicanos em Portugal. E uma rápida integração, porque temos tido moçambicanos chegando ou migrando a Portugal e não têm tido um acompanhamento justo, um acompanhamento legal. Existem moçambicanos que estão em Portugal sem o NIF, que é algo prioritário. Não temos o NIF português, sendo que em Portugal é prioritário, é necessário que o cidadão, qualquer cidadão que mora ou reside em Portugal, tenha o NIF. Tenha unisse. E nós temos moçambicanos com muitas capacidades de apoiar todo o recém-moçambicano em Portugal. Por exemplo, eu sou advogada e tenho ajudado até onde vai o meu limite quando um certo moçambicano chega a Portugal e pergunta quais são os mecanismos para eu tratar o NIF, quais são os mecanismos para eu tratar o NICE, quais são os mecanismos para eu ter um emprego. Então, e Portugal tem portas abertas para os moçambicanos. Eu sou moçambicana, abriram a minha porta e acredito que há muitos moçambicanos que não sabem que Portugal tem portas abertas. Então, havia aqui uma grande necessidade de ter este centro de apoio aos moçambicanos em Portugal. E parabenizar todo o feito que o Presidente tem feito em Moçambique. E obrigado.
9: Aqui, jovem, depois, sim, ele, depois a nossa liderança aqui à frente. Para fazer alguns comentários.
12: Bom dia, Sr. Presidente e todos aqui presentes. Chamo-me Oliveira, espero que todos estejam gozando de uma boa saúde. Falo como moçambicano e criador de conteúdo, que é uma área que sentimos que somos mais ou menos excluídos. Como criador de conteúdo, eu tive alguns projetos que dei a proposta ao Estado anterior, que era para digitalizar as plataformas como o IB e Outros prefiro não cá mencionar. Mas a minha maior preocupação era deixar os moçambicanos cientes que o Estado está a tentar nos ajudar. Por exemplo, esta reunião aqui gerou muito no grupo do WhatsApp, mas para criar-se um grupo do WhatsApp, nós jovens temos de ter número um do outro. Então, por isso acho que o Presidente não consegue ver vários jovens aqui, porque a informação gira mais entre grupos. E a minha proposta era de...
13: Grupos assim,
12: fechados. Exato. Minha proposta era de criar uma página, e já tinha criado, por acaso, trabalhamos com a embaixada, acho que há 2 anos, em 2023, que era no tempo de fazer o recenseamento. Porém, um dos problemas que eu notei que, quando nos chamam, nós fazemos o projeto, e depois, quando acaba, termina ali. Eu queria dar uma continuidade. Então, não estou aqui para reclamar, mas para me voluntariar, a dizer que estou disponível a ajudar na parte como criador de conteúdo, e ajudar a deixar os moçambicanos estarem cientes que existem esses projetos todos que aqui foram mencionados e que nós podemos ajudar e fazer parte disso. E outra parte que notei, gostei da iniciativa da parte cultural, que o Presidente está à procura de um espaço onde nós jovens criadores de conteúdos também podemos juntar, fazer conteúdos, vídeos, deixar as pessoas a saberem que o Presidente, por exemplo, está cá e que há todos estes projetos. E para deixar alguns incidentes aqui, hoje nós temos um evento chamado Festeja, organizado pela RTP África, e lá estará o 20 Fingers e o Mark Exodus, que são moçambicanos.
13: Sim.
12: Muitos não sabem disso. Eu estarei lá e, como criador de conteúdo, como eu disse, meu trabalho é entrevistar as pessoas e falar sobre a cultura moçambicana também. Então, gostaria de, para terminar, dizer que estou disponível a ajudar a encontrar um espaço para a cultura moçambicana, e sempre que tiverem projetos assim, como disse o colega, a Tap Tap Send, também posso deixar conscientes, porque outra coisa que nós passamos aqui é problemas de divisas. Anda a surgir vários nhonguistas, por exemplo, o euro está a 75. Nós aqui, quando queremos trocar, temos problema, nós só podemos levantar de 50 a 200 no máximo dos máximos. Então, a casos urgentes, nós precisamos de dinheiro e temos de trocar entre os nhonguistas e vai para mais de 10 meticais de comissões. Então, em suma, muito obrigado por todos aqui me ouvirem e dizer que estou disponível a ajudar. Obrigado.
9: Parabéns, Oliveira. Falou de uma coisa muito importante. Podemos entregar a liderança aqui à frente, que é para fazermos comentários finais. Oliveira falou de uma coisa muito importante, esta questão de divisas, e depois até faz com que circule moedas fora do sistema. E a vida acaba saindo um pouco mais cara para nossas irmãs e nossos irmãos que estão cá. Então, esta é uma das grandes preocupações que nós temos como governo, Oliveira, e vamos ter que continuar a trabalhar para ultrapassar estes desafios. Parabéns. Aqui à frente, nossa liderança, para fecharmos.
14: Bom dia, Sua Excelência, Sr. Presidente da República, e a comitiva que o acompanha. Sr. Presidente, eu tenho três questões para colocar. Em primeiro lugar, em relação aos vistos. Eu gostaria de saber qual é o mecanismo de vistos em Moçambique para facilitar os moçambicanos. Há dias, três pessoas pediram o termo de responsabilidade aqui em Portugal e eu disse-lhes que poderia enviar esse termo de responsabilidade, mas pedem-nos o extrato bancário. Eu queria perguntar ao Sr. Presidente, Moçambique pede a Portugal, aos portugueses quando embarcam, pede o extrato bancário? Pede-se? Nosso extrato bancário é a nossa vida. Eu não percebo como é que isso é possível. Extrato bancário? Então, se a gente envia...
9: Pede-se vice-versa.
14: Vice-versa, muito bem. Então, não estava esclarecida nesse sentido. Ainda bem que já o sei. Em segundo lugar, em relação ao que a doutora Sofia falou sobre o caso de muitos moçambicanos que estão com problemas cá, que vêm debaixo, às vezes, de escravatura e tudo. Eu tive um caso que veio parar as minhas mãos, a senhora embaixadora tem conhecimento, estive quase o dia inteiro na judiciária. A moça veio com alguém, que eu também não vou dizer nomes, com uma senhora que é hábito fazer isto há mais de 10 anos, que traz moçambicanas para aqui, escraviza, não arranca os documentos logo no aeroporto, ela mantém-se, e está em Moçambique, essa senhora é portuguesa. Ela quis-me ver, quis-me conhecer, mas eu não dei-lhe essa oportunidade porque eu escondi-me num café e fui à polícia daquela área onde uma das moças, eu fui resgatá-la. E a polícia disse-me logo, minha senhora, veio queixar-se, mas vai ter que ir connosco à judiciária. Eu disse, com certeza, eu aguardo o tempo que vocês precisarem. e estive ali. A senhora veio, não me conhecia, também foi, a queixa veio de Moçambique para mim, e eu fui ter com a moça que foi resgatada em Oeiras. Quando chego à polícia, a polícia diz assim: olha, esta moça está em nosso poder, já está em poder deles, está num centro de acolhimento, também não posso dizer onde é que é, por questões de segurança, porque não é só ela, há outras moçambicanas, e ela já está com o NIF, já está com o NIS, só está cá, não faz um ano, e está a caminho de ter a nacionalidade portuguesa. Eu pergunto ao Sr. Presidente, porque, o que é que se está a passar de vir tanta gente, Sr. Presidente, que vem, diz que vem para aqui de férias e ficam aqui e batem-nos a porta.
9: Se ficou atenta na minha introdução,
14: sim,
9: quando eu estava a falar no início, chamei a atenção aqui, acho que todos ouviram, que existem mecanismos de vir legalmente, mas existem pessoas, não sei se ficaram atentas aqui, falei disso, se estava atenta devia perceber. Falei aqui que existem agências de emprego que agem de má fé para trazer essas pessoas. Também existem essas pessoas que está a dizer. É por isso que eu pedi aqui para todos nós sermos vigilantes, para não termos essas situações.
14: E por último, Sr. Presidente, nós temos casos de alguns, também não vou dizer nomes que eu acho que a senhora embaixadora sabe. Não é bom focar, as pessoas têm que saber cada um responder por si. Sim. Temos casos de representantes da comunidade, que têm problemas com a nossa documentação. Senhor Presidente, esses representantes ajudam Moçambique, ajudam os moçambicanos quando cá vêm. Porquê tanta dificuldade de facultarem os documentos? Pedem tanta coisa que eu não percebo. E essas pessoas ajudaram Moçambique desde que cá estão, são de Moçambique e têm complicações com a papelada. Quando se vai, nós já vamos no terceiro.

0: certeza. Era só isso. Muito obrigada.
1: Muito obrigado. Uma salva de palmas. Mais? Não vejo mais. Queria dar a... Tínhamos dado a liderança para fechar, mas ok. Pode falar, depois terminamos lá, que é para darmos a palavra à nossa ministra, fazer alguns comentários.
2: Muito bom dia, senhor, sua excelência.
1: Bom dia.
2: E a cada participante aqui presente. Primeiramente eu queria parabenizar, né, a todos que estão aqui, porque cada um que sai do seu país para o outro tem que ter coragem para fazer isso. E a própria palavra diáspora, ela vem do grego, que significa semeadura. Então, ela foi caracterizada pelos judeus que saíam de um país para o outro, né, para morar. E isso representa também a cada um de nós que viemos do nosso país para vir semear aqui, né, e para colher os frutos para fazer crescer o nosso país. Então, isso é um auto aplausível para todos nós. E eu queria parabenizar cada um de nós. E também um fator aqui que não foi falado, que foi das condições climáticas que estão agora a ser alteradas, né, com muita frequência. Então, eu queria saber, né, se tem alguma tecnologia ou algum meio que está a ser criado para prevenir várias situações, né, de calamidades ou de prevenção de algumas, né, calamidades em Moçambique, porque de fato há várias que já aconteceram e provocaram vários danos, e eu acho que devemos aprender com os que já aconteceram, e para ser feito algo melhor para no futuro temos mais desenvolvimento, né, sem muito estrago. É tudo, muito obrigado.
1: Minha irmã lá fundo, a última.
3: Bom dia, Sua Excelência, camarada presidente.
1: Minha querida, bom dia.
3: Chamo-me Thelma Chicate. Eu tenho uma questão a fazer que muitos moçambicanos têm feito.
1: Sim.
3: Acerca de trabalho. Certo. Nós temos visto muitos guineenses, angolanos, brasileiros a trabalhar como segurança. E nós, muitos de moçambicanos já contactaram a escola de formação de segurança e foram rejeitados, dizendo que o Portugal não tem um acordo com Moçambique para que os moçambicanos sejam seguranças cá, que trabalhem como segurança. Então, eu queria saber, senhor presidente, qual é o passo a seguir para se resolver essa questão? Porque temos muitos homens e mulheres, que alguns foram desportistas, foram militares, foram a Matalana e voltaram, outros têm físico e vontade e estudaram para tal,
1: certo.
3: Não conseguem estar nesse trabalho, nesta área de trabalho.
1: Sim,
3: eu mesma gostaria de estar nesta área de trabalho.
1: Certo.
3: E eu queria saber qual é o passo a seguir para que se resolva esta questão.
1: Para que haja esse acordo.
3: Sim.
1: Obrigado.
3: Muito obrigada.
1: Obrigado. Muito obrigado. Uma questão muito bem colocada. Ministra, queria fazer alguns comentários e depois vamos responder às questões aqui.
4: Obrigada. Queria agradecer, Sua Excelência Presidente, pela esta oportunidade e também agradecer aqui à comunidade pela contribuição que deram, não é? Obrigada. Não, estava a dizer, agradeço aqui à comunidade pela exposição que fizeram, as propostas, as recomendações, não é? Que fizeram. Nós estivemos a visitar alguns países aqui da Europa e muitos deles que nunca estivemos lá, não é? Estamos a falar, por exemplo, dos países do leste. Fomos para o país do leste, fomos para a Lituânia, era a primeira vez que eles recebiam um membro do governo em Lituânia, fomos para a Romênia, para a Polônia, não é? E fomos também para a Finlândia, além da Alemanha. O que é que nós íamos fazer lá? Era para falarmos com esses governos para poderem continuar, não é? Apoiar Moçambique na área da defesa, não é? Nós temos uma facilidade da União Europeia, que já está lá há 4 anos, e já está formada uma força de especial, né, que de cerca de 11 companhias. Então, nós gostaríamos que isto continuasse, não é? Então, era o mesmo próprio pacote. Mas quando chegamos à Polônia, não é? Os jovens estão lá,

0: E os pais é que pagaram, até a maioria deles estão lá, já terminaram, já estão a trabalhar, incrível que pareça, estão a trabalhar em empresas, alguns até no Estado, mas não têm visto de residência. E o que é que os estudantes fizeram? Aqueles estudantes e trabalhadores agora, né, juntaram-se e fizeram uma associação. Quando apresentaram a associação, parecia uma empresa. Eles têm 80 membros, que não são só da Polônia, alguns países ali à volta, que não fazem, que não têm associações e que não têm esta coisa. E depois também tem 80 e tem 19 membros que são do board, não é? Que, da Assembleia, Auditoria, não é? Conselho Fiscal. E trazem essas soluções que ouvimos aqui. A Associação do Porto, não é? Acho que está aí. Trouxeram soluções. Vimos o nosso amigo que está ali também, não é? Amigo de sócio, nessa presidente Chapo, né? E aqui amigo também do presidente Chapo, são todos ali, e lá atrás também, que trouxeram soluções. Sim. Então, isto é que devemos fazer como a contribuição da diáspora, não é? Para o desenvolvimento do país. A Inace tem que ser capaz de absorver essas vossas contribuições.
1: Isso.
0: Vocês têm que melhorar a plataforma do INAS, não é? Vocês têm que melhorar, porque nós tentamos fazer, não é? Mas pode não estar completa. E vocês têm que dizer, nós queremos, e queremos ligar com toda a diáspora.
2: É como é? Todos nós usamos aplicativos.
0: Sim.
2: WhatsApp é um aplicativo, e de todos os outros, Twitter e companhia, TikTok e companhia. Quando foram concebidos no início, não estavam completos. Não sei se me faço perceber. Até hoje, cada um de nós recebe mensagens aqui. De WhatsApp, da próxima, vai passar a fazer esta funcionalidade. Quem contribui para a equipa de conteúdos, Oliveira está a perceber o que estou a dizer, são os utilizadores,
0: sim,
2: que somos nós.
0: Sim.
2: Então, se existe uma plataforma de INAS, que nós achamos que tem algumas lacunas, não é? Nós que estamos na diáspora que podemos contribuir.
0: Sim.
2: E temos aí Oliveira, que também pode ajudar a melhorar a plataforma. Uhum. E cada dia que passa, podermos ter uma plataforma melhor.
0: Sim.
2: Nós como utilizadores.
0: Sim.
2: Yeah. Obrigado.
0: Porque nós, Ministérios de Negócios Estrangeiros, temos de estar abertos de cooperação, abertos isso. Para isso. Se nós estamos a dizer que tem uma secretária de Estado de Negócios Estrangeiros e Comunidade no exterior, que é a nossa diáspora, que é a primeira vez que estamos a ter esta figura, que está dentro do Ministério dos Negócios Estrangeiros, o INAS está dentro do Ministério dos Negócios Estrangeiros, então nós pedimos à comunidade, sobretudo à juventude, não é? Para poder melhorar esta plataforma e temos essas contribuições todas. Porto, o porquê a questão do governo, não é? Nós há 10 anos que não há ingressos, não há ingressos, não há promoções no Estado. Então, mesmo que tenhamos os nossos estudantes, não é? E vais-me perguntar o porquê que não há ingresso nem promoções no Estado. Por causa das várias dificuldades que Moçambique foi passando, não é? Sua Excelência Presidente entrou 6 meses a destruir um país. Vocês todos viram. A economia ressentiu. Passado algum tempo, quando ele está tirado do zero para um, não é? Entram as cheias, não é? 8 metros de água. Então, o Estado está sempre com medidas de contenção de despesas. Então, nós não estamos com isso. Este ano, Sua Excelência Presidente conseguiu um valor para, pelo menos, progressão, promoções de progressão. Ele precisava de 11 mil milhões de meticais. Só conseguiu um bilhão. Então, estão a ver as pessoas que já estão há 8 anos, há 10 anos à espera, não é? Então, o que é que eu queria sugerir? Que todos nós possamos contribuir onde nós estamos, ok? E contribuir para o país onde estamos e contribuir para Moçambique. De uma ou de outra forma nós fazemos isso, não é? Sim, se um estudante vem para aqui e consegue um emprego, não é porque está contra Moçambique, não. Está a ganhar experiência.
1: Isso.
0: O que nós temos que fazer depois é encorajar esse estudante para poder ir para casa, para poder contribuir. Ou contribuir a partir destas plataformas, este que estamos a criar. Eu concordo que nós, os ministérios, temos que ter portas abertas, não é? Para podermos ouvir, podemos contribuir, podemos estar juntos, não é? E trabalhar juntos. O que é que aconteceu nos sítios onde eu andei? Vou dar um exemplo da Itália. Eu pedi, porque tem três agências das Nações Unidas lá, e nós, na embaixada, éramos só dois diplomatas. E pedi aos estudantes moçambicanos que estavam lá, venham fazer estágio. E tivemos uma guerra, porque estavam a dizer que eu tinha que pagar. Eu disse, eu não tenho dinheiro para pagar estagiário. Mas vocês venham aqui. Porque eu sabia que havia de haver ganha-ganha aqui. Eu havia de ter alguém para me ajudar a cobrir aquelas agências, não é? Que eu não conseguia. Mas essa pessoa também ia ganhar experiência. No final, nós conseguimos. Uma delas agora está no Ministério da Defesa. Outras duas, uma delas está na FAO, outra está no Programa Mundial de Alimentação. Mas saíram todos da embaixada. Mas não tinha nenhum dinheiro. A única coisa que tiramos do bolso era só para ajudar para comer, às vezes transporte, não é? Mas é só para vos encorajar. Vamos. A embaixadora, nós encorajamos a embaixadora. Alguma vez que o senhor presidente esteve aqui. Vocês disseram que queremos fazer estágio. E nós temos embaixador, abre as portas. Podemos não ter muito espaço. Duas pessoas, três. São seis meses. A lei só indica 6 meses. Foram para lá, a embaixadora, tivemos fazer coisa. Ah, é para entrarmos na diplomacia? Não se entra assim. Diplomacia é militar. Começas por terceiro secretário. Nós, quando entramos, começamos por adido. Terceiro secretário? Concurso. Segundo secretário? Concurso. Né? Primeiro secretário? Concurso. Conselheiro? Concurso. Ministro conselheiro? Concurso. Né? Ministro potenciário? Concurso. Embaixadora? Concurso. Ou embaixadora? Eu levei 30 anos para chegar a embaixadora na carreira diplomática. Hoje?
3: E 40 anos para ser
0: Então, era mesmo só para encorajar. Muito obrigado pelas contribuições que vocês deram. Vamos trabalhar juntos, vamos abrir essas portas. Temos sorte de ter um presidente que nos deixa falar, né? Que nos deixa coisas, porque eu podia dizer, não fale, duas pessoas só, ir embora, não é? Mas eles deixam-nos falar, deixam-nos contribuir. Então, vamos trabalhar juntos. Podemos? Sim, vamos. Obrigado.
2: Há um aí que já não gosta de palavra podemos, disse devemos. Sim, minha querida, à vontade. Sim.
4: Só queria dizer para a senhora
2: ministra,
4: sim. Nós estamos aqui, sim. Perdão.
2: Não, à vontade.
4: Estamos aqui a trabalhar, sim. Estamos aqui mesmo, os moçambicanos, a tirar a mina.
2: Vou falar exatamente, assim. A dar no duro.
4: Associação dos estudantes, sim. Isso aqui, são... Sim. 100 alunos, quase 100 alunos,
2: exato.
4: Cursos
2: técnicos.
4: Técnicos profissionais. Exato. Então, quando a embaixadora fala isso, temos que parar de reclamar e, como posso dizer, somarmos, trazermos solução.
2: Solução. Mas essa reunião eu gostei muito, trouxe mais soluções do que reclamações.
4: Paramos tudo, porque sabíamos que é para dialogarmos e bem, tirarmos desse diálogo soluções.
2: Exatamente.
4: Eu, particularmente, estive no diálogo, inclusive, e para mim somou-me bastante sabermos que também somos ouvidos como moçambicanos. Então, quando a senhora embaixadora, a senhora excelência falou isso, a ministra, eu disse, desculpa, não quero ficar calada aqui, mas alguma coisa me impulsionou, fala!
2: A dar no
4: e
2: duro.
4: É muito bom também estarmos aqui. Eu ouvi aqui o presidente dizer, olha, a agenda está cheia, mas tirou esse tempo para nos ouvir. E nós agradecemos por essa oportunidade. Agradeço aqui os ministros presentes, agradeço aqui aos moçambicanos, que eu sei que aqui em Portugal não é fácil. Muitos de nós aqui trabalhamos, eu costumo, essa noite dormi, acho que era quase meia-noite, e levantei 5 da manhã e estou aqui, estamos aqui para trabalhar e vamos trabalhar.
2: Obrigado. Sem mais delongas.
4: Obrigado.
2: Antes de dar a embaixadora para fecharmos, tenho uma mão ali. senão vai dizer, levantei mão, não me deixaram falar. Já estamos para fechar.
5: Muito bom dia a todos. Senhor Presidente, muito obrigado por ter-me observado. Eu não queria falar, mas sinto na obrigação de falar. A senhora embaixadora sabe que onde há bandeira, há o Júlio Messa. Alguns sabem, para quem não sabe, há alguns anos atrás eu lancei um desafio a um dos nossos presidentes a solicitar e a pedir a paz. E a minha contribuição foi levar a bandeira de Moçambique para o ponto mais alto da África, que foi o pico do Monte Kilimanjaro. Já tive a oportunidade de viver alguns anos na África do Sul, senti na pele o que é discriminação, voltei para o meu país durante alguns anos, tentei desenvolver alguns negócios, ganhei muita experiência, estou aqui em Portugal também a ganhar mais experiência, estou sempre disponível às ordens para aquilo que for necessário. O que eu queria simplesmente pedir é que haja mesmo incentivos para eventualmente nós voltarmos para a nossa pátria. É a minha contribuição e o meu apelo e dizer, vamos trabalhar. Eu fui uma das primeiras pessoas que deu a cara para o senhor Presidente, aqui em Portugal. As pessoas criticaram-me muito e eu disse, eu acredito, vamos trabalhar e está aqui o fruto. Muito obrigado, Júlio.
6: Obrigado, senhora embaixadora. Pode usar esse microfone ali. Só um momento. Alguém queria falar?
7: Tenho um contributo a fazer.
6: À vontade, à vontade.
7: Bom dia, excelência.
6: Bom dia.
7: Todo o protocolo observado. O meu nome é Antaluma, sou de Nangade. Não vou falar sobre insurgência.
6: Ah, muito bom.
7: Porque isso aí...
6: Machala outro.
7: Já tem barba... É o Machala.
6: Ah, é Machala.
7: De insurgência já tem barba branca. Isso não vou tocar. Venho aqui propor a recuperação da nossa economia. A economia moçambicana é possível, sim.
6: É possível.
7: Deixarmos dessa dependência, andarmos a pedir esmola, esmola.
6: É possível.
7: É tempo.
6: Sim.
7: Vamos nacionalizar todas as minas. Está nas mãos do Estado.
6: Quem leu a lei de minas? A nova lei? É você, né? Só para emprestar a ele também.
7: Já.
6: Isso já
7: mas
6: está
7: vou, mas
6: já
7: vou
6: está
7: continuar. Aí. Nacionalizar as minas. É exemplo de muitos países que fizeram isso. As economias estão em cima. Nós não vamos continuar a pedir esmola sempre. Viver de doações, já chega.
6: Outro ponto, é este o processo, por isso estava a dizer para
7: outro ponto,
6: aquele que leu a nova lei também poder lhe emprestar para ler também. Porque é um processo, mesmo esses países que está a dizer, seguiram um processo.
7: Claro.
6: Nós vamos continuar.
7: Nós temos que ter coragem, porque essas minas estão nas vossas mãos. Não é fácil isso.
6: É por isso que estou a dizer que é melhor ler a nova lei. Como é que se chama o meu amigo ali? Walter.
7: Yeah.
6: Walter está aqui, há de lhe dar também.
7: Ainda bem, agradeço.
6: Vamos continuar.
7: E o outro ponto sobre a corrupção. Muitos países asiáticos acabaram com a corrupção porque a pena é dura.
6: Sim.
7: E essa pena, como é dura, muitas cabeças vão desaparecer.
6: Uhum.
7: Introduzir a pena capital. Mas é verdade. Vai ver os países estáveis na Ásia. Na Ásia, muitos países estáveis. Veja, ninguém rouba, porque tem medo. Acho só que em Moçambique não vai acontecer, porque muitos chefes vão
6: ir. Mas temos que ir junto.
7: Obrigado.
6: Mas temos que ir junto nas Nações Unidas.
7: É?
6: Temos que ir juntos nas Nações Unidas, para você ir pedir essa pena capital.
7: Não, não. Não é preciso as Nações Unidas. Muitos países do mundo existem a pena capital. Estados Unidos, a Tanzânia, a pena capital. Mas estão ali.
6: Tanzânia não há.
7: Sim, existe até agora. Quem mata em Tanzânia é enforcado.
6: No bairro, não no estado.
7: Não sei, não sei.
6: É Moçambique, no bairro existe também.
7: Sim. Mas... mas
6: brincadeira, silêncio. Vamos continuar.
7: É preciso coragem, é preciso coragem. É preciso coragem.
6: É isso.
7: É preciso coragem para acabar com a corrupção.
6: É isso.
7: Porque... os que roubam muito são os chefes.
6: Sim.
7: Os miúdos roubam os trocos. O chefe tira o fundo, deixa os trocos para os projetos. Para e o resultado dos projetos não chega ao fim.
6: Exato.
7: Por isso o país está como está.
6: Exato.
7: Temos que ter coragem.
6: Vamos trabalhar.
7: Temos que ter coragem.
6: Sim.
7: Obrigado.
6: Obrigado, meu irmão. Uma salva de palmas para ele. Embaixador? Yeah.
8: Obrigada, Excelência. Excelência, eu gostava
6: essa
8: mesmo...
6: Essa de pena capital, epa!
8: Gostava mesmo, com vossa permissão, Excelência, fazer comentário em relação a esta grande preocupação que é o tráfico de seres humanos, que na verdade é isso, exploração laboral,
9: isso.
8: Que é um desafio que foi entregue agora à Adida do Trabalho, que temos a partir de menos de um ano e queremos agradecer. E dizer que até aqui ainda não temos uma estrutura. A última reunião, Excelência, nós fizemos promovemos um encontro com a PGR, a venerável, desculpa, digníssima Mabel, acho que ela veio para aqui, reuniu com a comunidade e deu o beabá do que é a exploração. Porque alguns destes nossos irmãos que recebem um valor em Moçambique, quando vêm para cá, são 20 mil, acham que está legal, mas temos estado a dizer que uma questão de lei tem que receber o salário mínimo daqui. A Dida Nils é testemunha que já foi participar de um funeral. Quando descobriu que a maior parte daqueles não recebia nem 50% do salário, começa a fazer, desculpe, do valor que deve ser pago aqui. Quando começou a investigar, fugiram, nem acompanharam ao enterro do compatriota, porque acham que senão vão perder aqueles 20 mil. Mas, como disse, Excelência, o que tem estado a fazer é capacitar a nossa comunidade para nos dar apoio enquanto ainda não temos uma estrutura. Já recuperamos passaportes, a senhora Sofia Freire falou daquele caso também que tivemos que intervir e tem muito processo que a embaixada tem todo o processo documentado, porque exime toda a documentação, foi feita análise pelos colegas que entendem melhor, mas há casos de recuperação do passaporte, aquisição de passagens para o regresso, tudo, e temos estado a fazer este processo para ajudar. A senhora Evelyn sabe que já ficou a representar até 23, meia-noite lá, porque nós não temos uma estrutura que possa acompanhar. A sugestão que aconteceu até na altura foi que há talvez alguém da polícia que entende para ir fazer o acompanhamento, mas é uma realidade, o processo continua, vamos receber mais uma vez também a visita da PGR para ajudar-nos a capacitar por forma que cada um de nós seja fiscal, porque nós não temos representação em todos os locais. E nem todos os representantes das associações têm coragem que poucas representantes da comunidade têm. Então, é um desafio que existe, todos devemos ser fiscais, como muito bem disse Vossa Excelência, e o que vamos fazendo é, mesmo com a PGR e outras entidades, capacitar para que possamos, então, identificar. E muitas questões que foram aqui ditas, como diz o Juninho, há a questão de exploração, há a questão também de burlas, são muitas questões que nossos irmãos têm passado e vamos continuar, como disse, em coordenação para que o vosso apoio, como fiscais, possa ajudar-nos a trazer uma melhor resposta. Obrigado. Muito obrigada. Excelência.
6: Embaixadora, muito obrigado. Quero, em primeiro lugar, agradecer a todos pela forma aberta, como falamos, e gostei muito desta reunião, porque trouxe preocupações, sim, mas também houve propostas de solução, e isso é muito importante. Poderia começar por falar sobre a questão do intercâmbio entre estudantes, empresas, governo. Quero concordar plenamente com esta contribuição e nós vamos aprimorar para ver como podemos melhorar este aspecto. Sobre o apartheid na África do Sul, nós vamos continuar a trabalhar com o governo sul-africano, primeiro para realmente transmitir essa mensagem que deixou aos jovens, que mesmo nós, para ficarmos independentes, dependemos da Tanzânia. A Frente de Libertação de Moçambique não foi construída ou constituída em Moçambique porque não havia condições, não é? Por isso aconteceu na Tanzânia e graças à Tanzânia que nós conseguimos alcançar a nossa independência. Foi assim também que, graças à nossa luta, sobretudo a linha da frente que era liderada pelo presidente Samora Machel, que Zimbábue conseguiu alcançar a independência, Angola, apesar de ser o mesmo ano, mas nós é 25 de junho, eles é 11 de novembro, e depois conseguimos, portanto, trabalhar para poder libertar o povo sul-africano do apartheid. O presidente Zuma viveu em Maputo durante este período todo de luta. Casou até em Maputo, tem uma filha sul-africana, mas nasceu em Maputo. E são esses aspectos que a juventude não percebe, não é? Mesmo Namíbia conseguiu alcançar a sua independência graças, portanto, a esta luta da linha da frente que foi liderada pelo presidente Samora Moisés Machel. E hoje a juventude, principalmente aquela que nasceu depois de 2000, que já tem 26 anos, que nasceu em 2000. E é este que está a fazer isso. Ele não tem essa história que estamos a dizer aqui. Mas quero concordar consigo que também é nossa responsabilidade, os mais velhos, transmitirmos a história, transmitirmos os valores, que é para perceber que houve muito, muito sacrifício de todo o povo da região para libertar a África do Sul do apartheid. E nós vamos continuar a trabalhar neste sentido. E em relação a como são tratados os nossos irmãos cá, eu disse no início da nossa reunião que temos aqueles que vêm legalmente, por exemplo, estou a partir do Instituto Nacional de Emprego, que assinam os contratos em Maputo, têm seguro de vida em Maputo, têm seguro de viagem em Maputo, têm um bilhete de viagem em Maputo, só parte quando todas as condições estão criadas. E nós temos certeza para onde é que vai, com quem vai. Mas também quero concordar com tudo o que me disseram aqui, que existem, e eu disse isso no início da nossa reunião, aquelas agências privadas de emprego, algumas são honestas, mas outras não são. E também temos aqueles que vêm porque só ouviu dizer que em Portugal há emprego. Desarrasca-se, consegue passagem e parte. Não tem contrato, não tem seguro de vida, não tem seguro de viagem. O seguro de viagem acaba conseguindo porque, pronto, acaba sendo obrigatório. Mas chega aqui e entra nesta situação que estavam aqui a dizer. Existem essas situações. Por isso eu estava a dizer no início dessa reunião que todos nós temos que estar vigilantes e ajudarmos a esses nossos irmãos que são burlados, acabam caindo na armadilha e acabam caindo nessas situações que estavam a contar aqui. E juntos vamos ter que continuar a trabalhar para ultrapassar essas situações. Elogiaram aqui a questão da lei de conteúdo local, lei de minas, lei de petróleos, que fortificam mais a nossa economia. E queria dizer também que falaram coisas importantes aqui. Nós, apesar de termos recursos minerais, hidrocarbonetos, a nossa economia não pode concentrar-se apenas nisso. É aí onde eu queria concordar convosco, e essa que é a nossa visão, diversificar a nossa economia. Temos que investir na agricultura, porque a agricultura é que vai permitir que as pessoas tenham comida, geram renda, o emprego massivo é com a agricultura, e sobretudo a agricultura familiar, que é extremamente importante. Por isso eu estava a dizer que esta reunião propôs soluções, estão de acordo com a nossa visão. Temos que investir no turismo, investir na indústria, porque a industrialização é que vai gerar emprego para a juventude, principalmente, e para a mulher. E também quero concordar plenamente convosco que temos que investir muito na economia familiar. É por isso que existe o FIDEL, que está a financiar nos distritos 60% dos recursos vão para a juventude, mas agora criamos também o ProMulher, que é o fundo especificamente ligado para financiar a mulher. Porque quando nós falamos de família, resumidamente estamos a falar de mulher. Porque a mulher é que cuida da família. E a mulher é uma gestora por excelência. Não há margem de dúvidas. Eu costumo dizer aos meus colegas, ministros e com quem trabalho, que eu conheço grupos de poupança de mulheres do Rovuma Maputo em Moçambique, vulgarmente chamamos por STIC, mas não conheço nenhum grupo de poupança de homens. Sequer, não conheço. Mas, primeiro, isso demonstra o nível de confiança que as mulheres têm, o nível de seriedade, de responsabilidade, na gestão, sobretudo de recursos financeiros, não é? E eu também tenho dito aos meus colegas que conheço muita mulher do Rovuma Maputo e no mundo, que desempenha o papel de pai e mãe ao mesmo tempo. Mas não conheço nenhum homem que desempenha o papel de mãe e pai ao mesmo tempo. E podia dar vários outros exemplos, não é? Por isso, achamos que era importante, como disseram aqui, a economia familiar, o Estado e o Governo têm que apostar. E uma das apostas é esta, financiar diretamente a estes grupos que asseguram a mulher por serem grandes gestoras, e nós queremos continuar com esta visão e vamos continuar a trabalhar juntos, porque, como se diz, educar uma mulher é educar uma sociedade. Financiar uma mulher é financiar uma família. E temos que continuar a trabalhar neste sentido, e nós queremos concordar plenamente com as vossas contribuições. No Centro de Apoio aos Imigrantes, mas antes queria falar sobre este assunto que estavam aqui a fazer referência da participação da diáspora ao nível da COTE.
2: acolhemos, vamos debater este assunto para ver se podemos ter membros da diáspora na corte. Também queremos concordar plenamente com o nosso irmão que precisamos de aprofundar os mecanismos de combate à corrupção. Também temos que concordar que a questão de famílias de renda baixa para passar para a renda média é um objetivo que nós temos neste momento, nesta questão da diversificação da economia, mas precisamos de financiar principalmente a agricultura e a agricultura familiar, porque onde há fome todo mundo ralha, mas ninguém tem razão. Temos que trabalhar para poder alimentar o povo. Alimentando o povo e havendo comida para todos, podemos resolver o resto sem muitas dificuldades. Quero concordar também com a questão relacionada com os jovens moçambicanos que vêm aqui poderem ter processo de integração, como dizia aí a nossa advogada. Mas também queria dizer que neste processo existem situações de sucesso que surpreenderam a nós próprios. Por exemplo, já mandamos cerca de 15 jovens para os Emirados Árabes Unidos, a Abu Dhabi, que quando chegaram, em menos de um mês, foram duas, três semanas, três deles logo foram promovidos para supervisores nas obras. E nós perguntamos como é que era possível. A resposta que nos deram é que o nível deles era muito elevado em relação aos padrões que eles tinham lá nos Emirados Árabes Unidos. O que quer dizer que nós, em Moçambique, temos jovens, pedreiros, eletricistas, canalizadores, carpinteiros, que nós, porque estamos entre nós, acabamos não valorizando. Mas quando saem, como existem padrões já estabelecidos, chegam lá, a classificação é muito alta. Apesar de ter um certificado técnico profissional, mas o trabalho que vem fazendo ao longo dos anos, a prática, acaba persuadindo mais, que chega quase a se aproximar ao engenheiro, apesar de nem ter passado por nenhuma universidade. Mas ele tem profissionalismo pela Universidade da Vida e a prática que ele foi fazendo nas obras. Três deles, em menos de um mês, foram promovidos para supervisores e agora estão lá como supervisores. Um passou para Dubai e os dois ficaram ainda em Abu Dhabi. Mas lá nos Emirados Árabes Unidos, logo em menos de um mês, eles conseguiram perceber que esses jovens, o nível deles, apesar de serem moçambicanos, trazerem certificados. E é uma coisa interessante para estes jovens, que eu queria também explicar aqui. Eles não tinham certificado. Eram aqueles pedreiros que aprenderam no dia a dia. O que nós fizemos foi através do FPELAC, e a lei permite isto, classificar a eles na prática. E porque como tinham que ir para fora do país, não tinham como ir sem certificado, e nós atribuímos a eles os certificados de ensino técnico profissional. Mas nunca tinham sentado na carteira, lá no IFPELAC, para seguirem a viagem. Mas chegaram lá, reparem que em menos de um mês foram promovidos a supervisores. Por quê? Porque a prática deles vale mais do que a teoria. E eles, como têm padrões, conseguiram perceber que estes jovens têm um nível bastante alto de obras. E estes 15 são pedreiros, porque lá há problemas sérios de mão de obra na área de construção, como ontem também ouvimos aqui em Portugal. Para terminar, queria dizer que nós, como governo, estamos bastante satisfeitos com esta reunião, vamos continuar a trabalhar juntos e, por fim, a minha irmã aí, tal como nós não tínhamos acordo de trabalho migratório com Portugal, e hoje temos, ela chamou a atenção um aspecto importante. Talvez nesta área da segurança existem acordos específicos desta área de segurança. Então nós também vamos aprimorar esse aspecto para perceber com Portugal, nesta excelente relação que nós temos com Portugal, como é que também podemos assinar este acordo sobre a área de segurança e em função disso, jovens que têm conhecimento nesta área, que eles classificam e que percebem muito bem que pode fazer parte da segurança, a semelhança destes que estão a vir para obras. Agora estamos a trabalhar, são cerca de 100 motoristas, não é? Sim, sim. Agora estamos a fechar um processo de cerca de 100 motoristas para Portugal. E motoristas, de acordo com o pedido, são cerca de 300. Vamos fechar 100 na primeira fase, mas também estão a falar de mais 100 e mais 100 até
6: cerca de 300. Mas também ontem, os dirigentes ao nível de Portugal, estávamos com o ministro das Obras Públicas e Habitação no jantar, estava a falar que um dos déficits que existe é realmente a área de construção também. Há muita necessidade de habitação, há recursos para fazer obras para habitação, mas não há mão de obra. E nós vamos ter que continuar a trabalhar neste processo. Por isso, minhas irmãs, meus irmãos, quero mais uma vez vos agradecer muito. Ao meu amigo ali, que deu contribuições importantes para a área da tecnologia, ali a área da agricultura. Vamos ter que sentar, como dizia a nossa ministra, trazer essas contribuições, passarmos da teoria para a prática e começarmos a produzir resultados concretos para o nosso país. Por isso, uma vez mais, muito obrigado. Estamos distantes, lá no Índico, mas estamos sempre juntos, convosco. Vamos continuar a trabalhar, como dizia a nossa ministra, desenvolver o país não é só estar dentro do território nacional, mas também fora do território nacional, desde que o coração não saia de Moçambique. Cada um de nós faz parte do desenvolvimento de Moçambique. Nós vamos continuar este processo de combate aos crimes organizados, combate aos raptos, combate à corrupção, combate àqueles males todos que emperram a nossa sociedade, desenvolvermos a nossa economia por forma que realmente haja emprego, principalmente para a mulher e a juventude, com a diversificação da nossa economia, infraestruturas que são extremamente importantes, estradas, corredores de desenvolvimento, linhas férreas, pipelines. Portanto, não podemos concentrar a nossa economia só em indústria extrativa. O gás, carvão, areias pesadas, grafite, mas agricultura, o turismo, infraestruturas, energia, industrialização, incluindo a digitalização. Hoje até já se fala de economia digital. A inteligência artificial é uma realidade, não podemos fugir dela. Temos que usá-la de forma positiva para produzirmos conhecimento e desenvolvermos o nosso país. Por isso, uma vez mais, muito obrigado pela vossa presença, por terem se sacrificado. Europa, numa sexta-feira, 10 horas, não é fácil. Mas fizeram esse sacrifício e nós reconhecemos bastante. Queremos mais uma vez dizer muito obrigado, cumprimentos à família e vamos continuar juntos a trabalhar para desenvolver o nosso país. Kanimampo.
9: E acabamos de ouvir em direto o balanço final e detalhado da visita oficial do Presidente da República, Daniel Chapo, a Portugal. O fim foi marcado por interações um tanto quanto abertas, emotivas e, sobretudo, produtivas. O chefe de Estado encerra esta agenda, marcada pela participação de Moçambique no Fórum Euro-África, onde o nosso país assumiu a voz do nosso continente africano para estreitar relações económicas e de cooperação comercial. Nestas declarações de balanço, o presidente Daniel Chapo abordou sobre a situação de segurança como pilar essencial para atrair novos investimentos. O estadista também destacou com otimismo que o país faz agora 9 meses sem o registro de qualquer incidente de raptos, um avanço crucial para devolver a confiança aos empresários e investidores estrangeiros. E no que diz respeito ao combate ao terrorismo, o presidente sublinhou que, apesar da existência de focos esporádicos, a situação geral registrou melhorias significativas. Ainda tocou no ponto sobre a COT, a Comissão Técnica Independente para o Diálogo Nacional Inclusivo. E antes de iniciar a viagem de regresso ao Maputo, o Presidente da República vai hoje participar num almoço oficial oferecido pelo Primeiro-Ministro português, Luís Montenegro. Eu fico por aqui. Eu sou Olga da Glória.
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0: Saudações, seja bem-vindo ao Jornal da Tarde da Rádio Moçambique. Presidente da República, Daniel Chapo, reitera que a redução das incursões terroristas em Cabo Delgado está a dinamizar a economia do país e da região. Chapo falava esta tarde com a comunidade moçambicana residente em Portugal no quadro da visita oficial que termina esta sexta-feira. Em Inhambane, há recusa de pagamento de impostos e taxas por parte de alguns agentes econômicos da província. Agudiza-se o conflito homem-fauna bravia no distrito de Caia, em Sofala. 28ª reunião do Comitê Ministerial do órgão de Política, Defesa, Segurança e Cooperação em matéria de segurança acaba de eleger o antigo presidente de Moçambique, Joaquim Chissano, para integrar o painel de anciãos da SADC para mediar a crise constitucional em Madagascar. São tópicos do Jornal da Tarde, edição de sexta-feira, 17 de julho de 2026. Está na companhia de Hermínio Abel na sonorização, Ernesto Chauque na edição e apresentação. Fique conosco e acompanhe de perto tudo o que acontece no seu país e no mundo. Jornal da Tarde, presidente da República, Daniel Chapo, termina hoje a visita oficial a Portugal. O estadista moçambicano manteve um encontro esta tarde com a comunidade moçambicana residente naquele país europeu, onde partilhou os objetivos desta visita oficial àquele país, tendo reiterado que a redução das incursões terroristas em Cabo Delgado está a permitir a retoma gradual da economia no país. Célia Manjan.
1: O presidente da República diz que os ataques terroristas reduziram nos últimos dias na província de Cabo Delgado. Daniel Chapo salienta, por isso, que o combate ao terrorismo está na agenda do governo, visando estabelecer a paz efetiva no país. O chefe de Estado falava hoje em Lisboa, no encontro com a comunidade moçambicana residente em Portugal, no âmbito da visita oficial àquele país europeu.
2: No início tinham ocupado as vilas, principalmente no Mocimboa da Praia, Macomia, Nangada, para quem conhece Cabo Delgado, na região norte. Neste momento não há nenhuma vila ocupada, mas eles continuam a fazer alguns ataques esporádicos em algumas aldeias. E isto provoca a deslocação da população, e esta deslocação nos obriga a fazer assistência humanitária às populações, mas continuamos a combater também este mal, que é um dos principais desafios que ficou para podermos restabelecer a paz e segurança em todo o nosso país e continuarmos a desenvolver.
1: O presidente da República disse ainda que a redução dos ataques terroristas em Cabo Delgado permitiu a retoma de grandes projetos na bacia do Rovuma.
2: Ano passado, em agosto, assinamos a decisão definitiva de investimento com a Eni para o segundo projeto. Tem a Coral Sul, já está a operar na extração e exportação de gás desde 2022. Este Coral Norte, que nós assinamos decisão definitiva de investimento dia 16 de março, na Coreia, começou o fabrico, portanto, da segunda plataforma flutuante para o Coral Norte. A Total retomou o projeto. Neste momento, o projeto está com 9 mil trabalhadores, dos quais cerca de 7 mil são moçambicanos e cerca de 2 mil são expatriados, por causa da tecnologia e tipo de obra que está a decorrer lá. Estamos a trabalhar neste momento com a Exxon para fechar o último projeto. Se tudo correr bem, ainda neste segundo semestre, vamos assinar a decisão definitiva de investimento deste projeto, que é o maior projeto de investimento privado do continente africano. São cerca de 20 bilhões de dólares.
1: Presidente da República, Daniel Chapo, no encontro que manteve hoje com a comunidade moçambicana residente em Portugal no âmbito da visita oficial àquele país europeu.
0: Presidente da República, Daniel Chapo, reitera que a redução das incursões terroristas em Cabo Delgado está a dinamizar a economia do país e da região. Chapo falava esta tarde com a comunidade moçambicana residente em Portugal no quadro da sua visita oficial que termina esta sexta-feira. E o estadista moçambicano apelou ontem em Lisboa ao apoio de Portugal para mobilizar os Estados-membros da União Europeia em favor da renovação por mais 2 anos do Acordo de Assistência ao combate ao terrorismo em Cabo Delgado, defendendo que a estabilidade de Moçambique constitui um fator determinante para a segurança energética mundial. Uma matéria que foi ponto de análise pelos comentaristas do programa esta semana com seu jornalista Adérito Lipang.
3: Moçambique está a saber tirar melhor proveito da influência de Portugal na União Europeia para o apoio ao país no combate ao terrorismo em Cabo Delgado. Este é o entendimento dos comentaristas da Rádio Moçambique, Derek Mulatinho e Dércio Alfazema, em torno do pedido do chefe do Estado moçambicano para Portugal interceder junto da União Europeia no combate ao terrorismo em Cabo Delgado. Derek Mulatinho sublinha que o presidente Daniel Chapo está a saber aproveitar as relações com Portugal como uma plataforma para transmitir os seus interesses junto da União Europeia.
4: O facto de nós irmos a Portugal ao mais alto nível e de alguma forma deixarmos essa mensagem sobre as necessidades de apoio militar a Moçambique, estamos a primeiro a olhar para questões de relação histórica e utilizarmos Portugal como uma fonte dentro das instituições europeias que poderão de alguma forma influenciar aquilo que é o volume dos apoios ou das ajudas que esses países têm estado a dar na questão securitária em Cabo Delgado.
3: Por seu turno, o comentarista Dércio Alfazema entende que Portugal pode transmitir na União Europeia segurança e tranquilidade sobre Moçambique, por isso fazer sentido o pedido do Presidente da República, Daniel Chapo.
5: Agora, mais do que nunca, é preciso trazer tranquilidade, confiança e sossego para os mercados. Como dizia aí bem Derek Mulatinho, estes mercados reagem em função dessas informações. E o Presidente tem estado a levar essa agenda e esta mensagem constantemente. Controlamos a questão de criminalidade, particularmente no que diz respeito ao rapto. Estamos com progressos muito grandes em relação ao combate ao terrorismo, mas o Presidente tem estado também a defender que, olha, nós para os próximos 2 anos é importante. Ou seja, para consolidar os ganhos do combate ao terrorismo, nos próximos 2 anos, com questão do treinamento e financiamento para as nossas forças poderem intervir, vai ser determinante.
3: Os comentaristas da Rádio Moçambique, Derek Mulatinho e Dércio Alfazema, falavam em entrevista no programa Esta Semana Aconteceu, desta estação emissora, que o ouvinte pode acompanhar hoje às 20 horas, com repetição no domingo às 13 horas.
0: Jornal da Tarde, ministra dos Combatentes reafirma o compromisso do governo com a preservação da memória da luta de libertação nacional, destacando a necessidade de reforçar a recolha, conservação e divulgação dos testemunhos dos combatentes. Eleito Molhano falava hoje em Maputo na abertura do 3º Conselho Consultivo do Instituto de Pesquisa da História de Luta de Libertação Nacional. A governante sublinhou que a preservação da história da luta de libertação nacional constitui um dever patriótico, devendo envolver instituições públicas, investigadores, combatentes e a sociedade em geral.
6: É necessário organizar e programar de forma rigorosa e sistemática a atividade de pesquisa e de investigação histórica, de modo a que se traduza em resultados concretos, duradouros e de qualidade. Conhecida, coletâneas e livros de referência, revistas científicas, documentários, bases de dados digitais, de testemunhas acessíveis e investigadores ao público. É como a disciplina de preparação e de organização que o Instituto se vai afirmar cada vez mais como instituição de referência científica na produção e preservação do conhecimento sobre a luta nacional de libertação, à altura do legado que tem a missão de guardar. Assim, o 3º Conselho Consultivo deve servir de alavanca e impulsionador para a projeção de ações estratégicas e o estabelecimento de parcerias com vista à execução efetiva das atividades previstas no programa quinquenal do Governo 2025-2029.
0: Ministra dos Combatentes, Nilete Mondlane, falava hoje na abertura do 3º Conselho Consultivo do Instituto de Pesquisa da História da Luta de Libertação Nacional. A primeira-ministra de Moçambique quer mais dinamismo no Instituto Nacional de Segurança Social. Cláudio Duane, boa tarde.
7: Boa tarde, Ernesto Chauk. A primeira-ministra insiste que o Instituto Nacional de Segurança Social cria mecanismos simples e acessíveis para que a segurança social seja verdadeiramente inclusiva. A bem-vinda, Levi, quer ainda ver uma gestão sustentável dos fundos do INSS.
8: É fundamental assegurar o pleno funcionamento do Sistema de Informação de Segurança Social de Moçambique, melhorar os canais de pagamento das contribuições, reduzir a burocracia e aproximar os serviços dos contribuintes, beneficiários e pensionistas.
7: A primeira-ministra falava hoje em Maputo na firma de tomada de posse do presidente do Conselho de Administração do INSS, do secretário-geral da Comissão Consultiva do Trabalho e o diretor do Gabinete de Informação. Na mesma cerimónia, tomou posse o assistente do primeiro-ministro. No discurso de ocasião, a primeira-ministra lançou desafios às empossadas e destacou que a gestão criteriosa e sustentável dos fundos do Estado é prioridade inegociável. Bem-vindo a Levi, quer dos empossados, uma liderança ética e profissional.
8: Aproxime as instituições dos cidadãos e assegurem que cada decisão se traduza em melhorias concretas na vida dos moçambicanos. Valorizem os quadros das instituições que passam a servir. Promovam o mérito, a disciplina, a formação contínua e uma cultura de trabalho orientada para o cidadão.
7: Nesta cerimónia, a primeira-ministra empossou António Magno para o cargo de presidente do Conselho de Administração do INSS, Sérgio Xerida, como secretário-geral da Comissão Consultiva do Trabalho. Luís Canhemba foi empossado como novo diretor do Gabinete de Informação e Sérgio Muxalese como assistente do primeiro-ministro. O novo diretor do Gabinete de Informação, Luís Canhemba, diz que garantir o acesso à informação será uma das suas prioridades.
9: E fazer um esforço, sobretudo de fazer chegar informação, por um lado, a geração que vive no digital, mas por outro lado, nunca nos podemos esquecer das pessoas que estão nas zonas recônditas. Eu pessoalmente venho de um distrito e acho que é preciso fazer um pouco mais para que a informação chegue tanto ao distrito e às zonas ainda mais recônditas.
7: Diretora do Gabinete de Informação, Luís Canhemba, empossado hoje pela Primeira-Ministra.
0: Ativista moçambicana Graça Machal diz que a SCDC deve se reinventar de modo a encontrar soluções para o combate à xenofobia na África do Sul. Jeremias Mondlane.
10: A ativista social e presidente da Fundação para o Desenvolvimento da Comunidade falava hoje em Maputo, na cerimónia de entrega de um donativo ao Hospital Geral de Mavalane, no âmbito da celebração do Dia Internacional Nelson Mandela, que se assinala amanhã, 18 de julho. Graça Machel diz ser importante que a SADC faça uma reflexão exaustiva sobre a xenofobia, tendo em conta que os povos da região sempre tiveram características migratórias.
11: É o resultado, na minha opinião, de a SADC se ter burocratizado. A SADC é já uma máquina que organiza reuniões, quer dizer, de vários ministérios, de vários dos chefes de Estado, e fazem resoluções, talvez, quer dizer, muito baseadas mais nos interesses, até interesses económicos. É por isso que acontece uma coisa dessas. Se fosse no passado, imediatamente quando estes distúrbios começaram, os chefes de Estado deviam ter se reunido. Deviam ter começado a analisar o que é que isto quer dizer. Como é que nós devemos trabalhar em juntos? Como SADC?
10: A ativista social apela ainda para a intervenção de mais atores na solução do fenómeno da xenofobia.
0: A 28ª reunião do Comitê Ministerial do órgão sobre Política, Defesa e Cooperação em Matéria de Segurança acaba de eleger o antigo presidente de Moçambique, Joaquim Chissano, para integrar o painel de anciãos da SADC para mediar a crise em Madagascar. Sérgio Sixpence.
12: Chissano foi eleito juntamente com Mogwetsi Masisi, antigo presidente do Botswana, que irão juntar-se imediatamente à equipa de anciãos liderada por Joyce Banda, ex-presidente do Malawi, que media o conflito naquele país insular. A indicação destes dois antigos estadistas acontece numa altura em que o painel de anciãos da SADC e o grupo de referência para a mediação realizaram missões de apuramento de fatos seguidas de diversas iniciativas diplomáticas subtis com o objetivo de promover o diálogo, construir confiança e estabelecer a esperança de uma paz duradoura em Madagascar. Falando à Rádio Moçambique, o embaixador de Moçambique no Botswana e representante permanente do nosso país junto da SADC, António Macheve, disse que a indicação de Joaquim Chissano é o reconhecimento da sua liderança, dedicação e exemplo na promoção do diálogo e no apoio ao processo de reconciliação nacional de vários países.
13: O presidente Chissano tem sido solicitado em várias partes do mundo para mediar conflitos e tem em curso uma situação de não paz, não sei se posso dizer de conflito em Madagascar, porque temos um governo não eleito. A presidente Joyce Banda, quando estava-se a preparar para fazer a missão do painel de anciãos para Madagascar, passou por Moçambique para pedir conselhos ao presidente Chissano, que já trabalhou neste processo no passado. De modo que é o reconhecimento de que Moçambique tem algo a contribuir, sobretudo, particularmente, o presidente Chissano, a sua experiência diplomática, a sua capacidade de persuadir pessoas em conflito para que se aproximem e possam encontrar soluções em paz.
12: António Macheve, embaixador de Moçambique no Botswana e representante permanente do nosso país na SADC, falando no fim da 28ª reunião do Comitê Ministerial do Órgão sobre Política, Defesa e Cooperação em Matéria de Segurança, que terminou esta manhã no distrito de Salima, cuja delegação moçambicana foi liderada pelo ministro da Defesa Nacional, Cristóvão Chume. Sérgio Sixpence, em Salima, Malawi.
0: O Jornal da Tarde agudiza seu conflito homem-fauna bravia no distrito de Caia, em Sofala. Os animais selvagens continuam a não dar sossego à população de 10 comunidades do distrito, tal como indica Leiton Sifão.
14: Quase diariamente há relatos de ataques de pessoas, destruição de campos agrícolas e celeiros por elefantes, búfalos e hipopótamos. A situação é mais crítica nos povoados de Ntopa, Xatala, Johnny Mambuno, Xuinda, Xixone, Candeia e Mangan. Os residentes destas comunidades falam de um ambiente de pânico e fome devido à destruição de machambas com culturas diversas.
15: Quando a gente colimar aí, depois o hipopótamo vir comer, maçaruga, hein? É o problema de hipopótamo. A gente colimar, depois ele vir comer, se provocar fome só.
14: Hipopótamos estão a destruir todas as culturas em campo e não sabemos de onde vem. Alguns dizem que o provém do rio. E este ano vamos ter muita fome, porque toda a produção foi destruída. O diretor do Serviço Distrital de Atividades Económicas de Caia, Domingos de Alfândega, disse que o governo está a treinar as comunidades e a distribuir foguetes para o afugentamento dos animais.
16: Na zona do interior,

0: Recebi informações que os elefantes estão em Xadala.
1: Diretor do Serviço Distrital de Atividades Económicas de Caia, Domingos Alfândega, e o recrudescimento do conflito Homem-Fauna Bravia. Laiton Sifa, em Caia.
2: Na província de Teto, o conflito Homem-Fauna Bravia continua a ceifar vidas humanas, tal como indica Adriano Biguan.
3: 8 pessoas morreram e outras 4 contraíram ferimentos entre graves e ligeiros no distrito de Mutarara, em Tete, em consequência do conflito Homem-Fauna Bravia durante o primeiro semestre deste ano. No período em referência, foram registrados 11 ataques por crocodilos, dos quais 7 resultaram em óbitos, segundo o chefe da repartição de licenciamento e fiscalização no Serviço Distrital das Atividades Económicas de Mutarara. Paulino Raposo disse que a outra morte, que totaliza os 8 óbitos, foi provocada por ataques de hipopótamos. O nosso entrevistado deu a conhecer que muitos casos dos ataques por animais bravios são registrados nas ilhas onde numerosas famílias praticam atividades agrícolas. Raposo afirmou que várias medidas têm sido tomadas para reduzir o índice dos casos de conflito homem-fauna bravia.
4: Uma das medidas, primeiro, é identificar os locais onde ocorrem com frequência esses ataques. Quando são identificados os locais, a população local ela é comunicada para não frequentar nesses locais. Nós trabalhamos com a liderança local. Temos chefe dos postos, o chefe das localidades, os próprios líderes comunitários. Então trabalhamos no sentido de sensibilizar a população que é para não frequentar a esses locais com maior frequência de ataques.
3: Quanto à prevenção da invasão das machambas, o chefe da repartição de licenciamento e fiscalização no Serviço Distrital das Atividades Económicas de Mutarara salientou que os camponeses são sensibilizados no sentido de vedar as áreas de cultivo, a queima dos excrementos dos animais, entre outras medidas. Entretanto, Paulino Raposo sublinhou que a maior parte dos métodos tradicionais já não constitui perigo para os animais por estarem habituados. Refira-se que no distrito de Mutarara, os animais mais conflituosos são crocodilos, hipopótamos e búfalos. Esses últimos se fazem sentir nas zonas montanhosas quando chegam para Zambaue, afirmou o nosso entrevistado. Da cidade de Tete, Adriano Bequiwan.
2: Ministério da Agricultura, Ambiente e Pesca já está a preparar um pacote de intervenções para minimizar o impacto do fenómeno El Niño nas províncias de Maputo, Gaza e Inhambane, no sul, e Tete, no centro do país. Jornalista Domingos Macalan.
5: O pacote para o efeito compreende uma série de medidas que visam apoiar os agricultores que poderão ser afetados pelo fenómeno climático. O diretor nacional da Agricultura, Jabula Zibia, que nesta quinta-feira visitou a cooperativa 25 de setembro no distrito de Boane, província de Maputo, explicou que, neste contexto, o Ministério está a mobilizar parceiros para o apoio aos produtores. Jabula Zibia destacou que, neste momento, a instituição está a trabalhar num pacote avaliado entre 75 e 100 milhões de dólares.
6: Nós, neste momento, estamos a trabalhar em cima de um pacote de 75 a 100 milhões. Dólares. Este é um trabalho inicial. Este orçamento poderá não fechar. Então, o nosso trabalho é contínuo. Aqui estamos, vários parceiros vão se juntar e esperamos que este pacote possa crescer para que possamos ter um apoio mais significativo e robusto para podermos aliviar aquilo que é a situação dos produtores.
5: O dirigente fez saber que o pacote de apoio aos agricultores prevê investimentos em sementes com maior tolerância à seca.
6: Também no pacote de intervenção vamos intervir para ir buscar a água subterrânea. Estamos habituados a fazer a irrigação por águas superficiais, mas há zonas que não têm águas superficiais, não temos rios, não temos lagoas, mas temos água subterrânea. E é aí que nós vamos intensificar esta campanha, o uso de furos multiusos, e isso também vai ajudar para o abeberamento dos animais e também vai ajudar para o consumo das populações.
5: Na próxima época chuvosa, o país poderá registrar uma combinação dos efeitos El Niño na região sul e parte da zona centro, enquanto que para a zona norte poderá ser registrado o fenômeno La Niña, caracterizado por precipitações com tendência para acima do normal.
6: Isto também vai nos obrigar que façamos a massificação da produção na zona centro e norte, onde teremos boas condições. Se tivermos algumas falhas na zona centro, então haverá compensação da produção para que possamos garantir aqui que a segurança alimentar.
5: E diretor nacional da Agricultura no Ministério da Agricultura, Jabula Zibia, o trabalho em curso para evitar impactos negativos devido ao fenômeno El Niño que poderá afetar a região sul e parte da região centro do país.

0: O Jornal da Tarde caminha para a ponta final. O Conselho de Administração da Rádio Moçambique desafia a Rádio Cidade de Maputo a reforçar mais conteúdos de interesse dos jovens residentes nas zonas rurais. Desenvolvimentos por Vitor África.
1: O presidente do Conselho de Administração da RM, Mário Albino, entende que com a abrangência do meio rural, o canal jovem desta estação emissora torna-se mais inclusivo e responde às necessidades informativas dos cidadãos. Mário Albino falava no âmbito da celebração hoje dos 33 anos da criação da Rádio Cidade de Maputo.
2: Nós estamos a ter uma Rádio Cidade que é meramente urbana e nós temos que expandir a Rádio Cidade para o meio rural, onde reside a maior parte dos nossos jovens. É também expandir em termos de conteúdos. Alguns conteúdos que nós estamos a transmitir atualmente são também meramente urbanos. É preciso abranger também aquilo que são as necessidades em termos de informação de um jovem que está cada vez mais a lutar pela vida, pela sua sobrevivência.
1: Por seu turno, a chefe da Rádio Cidade de Maputo, Maria Helena de Souza, reconheceu os desafios do canal na expansão do sinal, tendo referido que tem havido aposta nas plataformas digitais para alcançar cada vez mais ouvintes.
3: Nos nossos estúdios estamos preparados para fazer emissões não só no formato artesiano, mas também no formato online. As emissões são transmitidas nas plataformas digitais, permitindo que o ouvinte, para além de escutar a rádio, o ouvinte possa também ver o que está acontecendo no estúdio.
1: 33 anos depois, a Rádio Cidade de Maputo continua a destacar-se como um canal relevante, um êxito alcançado com o apoio dos ouvintes, refere a chefe do canal.
3: São os ouvintes que fazem a Rádio Cidade. Agradecer aos ouvintes que têm estado a acompanhar a rádio, aos ouvintes fiéis. Temos ouvintes que nos acompanham desde a criação do canal, então sentimos este calor. Então vai um agradecimento muito especial a estes e todos os ouvintes da Rádio Cidade.
1: A celebração dos 33 anos da Rádio Cidade de Maputo inclui a realização hoje de uma emissão especial que conta com presença de antigos profissionais do canal, artistas e ouvintes. O evento inclui a realização de uma mesa redonda sobre os desafios da inteligência artificial na música e na comunicação e oferta de brindes pela passagem dos 33 anos da Rádio Cidade de Maputo.
0: O Jornal da Tarde da Rádio Moçambique, estúdios em Maputo. Na província de Inhambane, há recusa de pagamento de impostos e taxas por parte de alguns agentes económicos da província. Horácio Romão desenvolve a informação.
4: Membros da Assembleia Provincial de Inhambane desdobram-se na sensibilização da população sobre a necessidade do pagamento de impostos e taxas na província. Nos últimos dias, muitos comerciantes recusam-se a pagar os impostos e taxas, o que contribui na redução da coleta de receitas pelas autoridades. O incumprimento das obrigações fiscais registra-se sobretudo na vila de Kisiko, em Zavala, e em Kumbana, distrito de Jangamu. O primeiro vice-presidente da Assembleia Provincial de Inhambane, Limu Madinatu, disse que o pagamento de impostos e taxas reveste-se de grande importância, uma vez que é através do valor coletado que o governo consegue expandir os serviços sociais básicos às comunidades, a exemplo de água, energia, escolas e hospitais. Natu referiu que durante as ações de fiscalização das ações do Conselho Executivo Provincial, os membros da Assembleia Provincial reservam tempo para escalar os centros comerciais, onde sensibilizam os agentes econômicos a cumprirem as suas obrigações fiscais.
5: Sem o pagamento desses impostos, essas obrigações fiscais, é difícil termos fundos para o funcionamento. Convencemos-las a pagar esses impostos em tempo recorde. No entanto, existem algumas populações que são renitentes e, na conversa com as pessoas, na conversa com os nossos líderes ou funcionários a nível local, eles referem sempre que existe uma desmotivação que é feita política. Neste caso, a vontade da oposição, quando não há pagamento, para eles é melhor porque o executivo não vai conseguir realizar as suas atividades. Existe esta situação, sim senhor. A última fiscalização, por acaso, desceu mesmo para a zona de Kumbana onde trabalhou. E realmente deu-se esta educação cívica às nossas populações.
4: Ali Mumadi Natu, primeiro vice-presidente da Assembleia Provincial de Inhambane, e a necessidade do pagamento de impostos e taxas por parte dos cidadãos, sobretudo os que exercem atividades comerciais. Horácio Romão, Inhambane.
0: Na atualidade internacional, 20 alunos de uma escola primária e um adulto morreram num acidente de viação envolvendo o autocarro que os levava de regresso de uma visita de estudo no leste do Uganda. É uma informação prestada hoje pela polícia ugandesa, explicando que o motorista perdeu o controle do veículo que saiu da estrada e bateu sobre uma pedra grande e capotou. A campanha para eleições presidenciais de São Tomé e Príncipe termina hoje, antes do dia de reflexão, marcado para sábado. As eleições realizam-se no domingo. As atenções estão centradas nos comícios de encerramento de Carlos Villanova, que procura a reeleição. O Japão promulgou uma nova lei que criminaliza a profanação da bandeira nacional, prevendo penas de até 2 anos de prisão ou multas para quem danifique ou desrespeite publicamente o símbolo nacional. O Jornal da Tarde da Rádio Moçambique fica por aqui. Dissemos nos destaques que o Presidente da República, Daniel Chapo, reitera que a redução das incursões terroristas em Cabo Delgado está a dinamizar a economia do país e da região. Chapo falava esta tarde com a comunidade moçambicana residente em Portugal no quadro da sua visita oficial que termina esta sexta-feira. 28ª reunião do Comitê Ministerial do órgão sobre Política, Defesa e Cooperação em matéria de segurança acaba de eleger o antigo presidente de Moçambique, Joaquim Chissano, para integrar o painel de anciãos da SADC para mediar a crise no Madagascar. E pronto, o Jornal da Tarde fica por aqui. Esteve na companhia de Hermínio Abel na sonorização, Ernesto Chauk na edição e apresentação. Boa tarde.
6: Treze horas e 36 minutos. Acabamos de transmitir o Jornal da Tarde em cadeia nacional. Excepcionalmente hoje, o Jornal da Tarde foi para o ar quando eram 13 horas e 5 minutos. Isto devido também ao encontro orientado pelo chefe de Estado, Daniel Francisco Chapo, que se encontra em Portugal em visita oficial. 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A sua atenção.

Ouvintes, saudações. Depois de uma paragem para dar espaço ao jogo da Taça de Moçambique, volta a rolar a bola na província de Gaza, com o jogo entre o Ferroviário de Gaza e o Clube de Gaza. A preparação da Seleção Provincial de Atletismo de Gaza à fase de jogos escolares ganha intensidade na cidade de Xai-Xai e com os holofotes virados para os 30 atletas da prova dos 400 metros. São os tópicos da presente agenda desportiva referente aos 17 dias do mês de julho de 2026. Nicolau Mukavele está na edição e apresentação, Amara Buduya na sonorização. Boa escuta!

0: Retoma este fim de semana o Campeonato Nacional de Futebol da 2ª Divisão, fase provincial de Gaza, depois do interregno para dar lugar ao jogo da Taça de Moçambique, fase regional sul. Francisco Nelson.
1: Para o efeito, a Associação Provincial de Futebol de Gaza marcou para este sábado o jogo de abertura da terceira jornada com o estudante Clube de Gaza e Ferroviário de Gaza, projetado para o campo de Marian Gwabi, em Xaixai. A jornada encerra no domingo com o Clube de Chibuto a defrontar em sua casa o Clube de Chidengel, e devido ao número ímpar de equipas, fica de fora o Clube do Bilene. O secretário-geral da Associação Provincial de Futebol de Gaza, Tomás Machava, diz que a retoma da competição obedece até aqui o decurso normal e renova o apelo para que as equipas envolvidas continuem comprometidas em chegar ao fim do campeonato, mesmo com as dificuldades financeiras, assim como a integração das camadas de formação.
2: Eu acredito que o campeonato vai até o fim. Os clubes prometem, apesar de tantas dificuldades que nos apoquentam, mas prometem fazer até o fim, tanto mais que também temos um pouco de alívio, porque pronto, o patrocinador já voltou a entrar em cena, que é jogo aberto, é a denominação do nosso campeonato. Então acredito que os clubes vão direto lá ao fim. O apelo que eu faço para os clubes, é verdade que as coisas são difíceis. Para a questão da equipe C, das equipes C já estão a competir. Façam o mesmo para as camadas de formação, porque não basta só ter as equipes C, mas também a questão da formação é uma exigência não facultativa. Então, pedia que assim que já conseguiram acontecer, fizesse a mesma preocupação, a mesma questão, de forma a pôr os miúdos também a correr, que já vem preparando-se desde o princípio do ano. Então, há necessidade também de estarem a competir nesta época.
1: Secretário-Geral da Associação Provincial de Futebol de Gaza, Tomás Machava, e a retoma do Campeonato Nacional de Futebol da 2ª Divisão Fase Provincial de Gaza, depois do interregno, última semana, devido ao jogo da Taça de Moçambique entre o Ferroviário de Gaza e o Incomate de Chinavane. À entrada desta ronda, o Ferroviário de Gaza lidera a prova com 4 pontos, os mesmos do Clube do Bilene em segundo lugar, sendo que o Chidengel e o Clube de Gaza seguem na terceira e quarta posições, com 1 ponto cada, e o Chibuto está na cauda sem nenhum ponto.
0: E o Clube de Gaza afirma estar com as pontarias afinadas para vencer este sábado o Ferroviário de Gaza no jogo da terceira jornada do Campeonato Nacional de Futebol da 2ª Divisão, fase provincial. A partida está projetada para o campo de Marian Gwabi, arredores da cidade de Xaixai. O treinador do Clube de Gaza, Erasmo Cabral, diz que a sua equipa está avisada das cautelas que deve tomar, mas não resta outra opção a não ser lutar pelos 3 pontos.
3: O conjunto da minha equipa é que vai ditar aquilo que vai ser o resultado. Nós vamos montar a mesma estratégia, vamos trabalhar em setores e tentarmos dar o melhor de nós para conseguirmos um bom resultado.
4: Mestre, como é que a equipa está animicamente? É verdade que disse que ficou sem jogar a semana passada, mas em termos anímicos, como é que a equipa está clinicamente? Como é que o seu plantel está?
3: Em termos disso aí, tenho algumas queixas, tem certos jogadores que andam tocados, alguns desde o jogo contra o Bilene, alguns nos treinos mesmo. Uma vez que o nosso campo é conhecido, não tem lá muitas boas condições, alguns já apanharam entorse ali, mas eu penso que temos um plantel vasto, é a altura de dar oportunidades aos outros que estão ali para demonstrar que têm valor, por isso que estão ali no Clube de Gaza.
0: Por sua vez, o treinador adjunto do Ferroviário de Gaza, Bartolomeu Gove, diz que a sua equipa vai jogar abertamente ao ataque sem receios, pois pretende vencer o jogo e manter-se no comando da prova.
5: Já estamos fora da Taça Moçambique, agora estamos virados a apostar no campeonato. É um jogo que precisará da nossa disponibilidade. Nós vamos ter que assumir o jogo, atendendo que é um adversário com muito respeito, de fato, mas nós vamos assumir o jogo.
4: Que ferroviário poderemos ter em termos táticos, em termos daquilo que são também os objetivos nesta competição?
5: Bem, questões táticas, nós vamos entrar, não vamos entrar a defender, vamos entrar a atacar. Nos interessa a vitória, não nos interessa o empate. Esse campeonato é muito curto e precisa da nossa disponibilidade, obviamente, que nós vamos entrar ao ataque.
4: Como é que a equipa está em termos anímicos, em termos do equilíbrio clínico?
5: Até agora não tem nenhuma baixa, está tudo a postos. É somente um jogador que já está lesionado há bastante tempo, o Gugu, que ainda não recuperou, então até tiveram que injetar. O resto está tudo a postos.
0: O outro jogo da jornada terá lugar no domingo entre o clube de Chibuto e o clube de Stengele, partida marcada para a trincheira dos Guerreiros de Gaza, enquanto o clube de Belene fica de fora devido ao número ímpar das equipas. À entrada desta ronda, o Ferroviário de Gaza lidera a prova com 4 pontos, os mesmos do clube de Belene em segundo lugar, enquanto o clube de Stengele e o clube de Gaza somam 1 ponto cada em terceiro e quarto lugares, e na cauda, sem nenhum ponto, está o clube de Chibuto. A preparação da Seleção Provincial de Atletismo de Gaza à fase final de Jogos Desportivos Escolares ganha intensidade na cidade de Xeixai e com os holofotes virados para os 30 atletas da prova dos 400 metros. Segundo o treinador da Seleção de Atletismo, nesta fase da preparação, os treinos são focados na melhoria da componente técnica e física, sendo que a prioridade é transmitir os fundamentos técnicos da modalidade e indispensáveis para garantir uma melhor execução durante as competições. Daniel Fordoma acrescenta que muitos dos atletas acreditavam que a prova dos 400 metros consistia apenas em correr, mas com os treinos estão a compreender a importância da técnica, estratégia e da gestão do esforço ao longo da corrida.
6: Em relação ao trabalho que nós estamos a desenvolver aqui, a nível da nossa modalidade, primeiro estamos a nos consolidar com os atletas do mundo, a terem noções do trabalho que, ou das provas que eles irão lá fazer, e muito mais é a consolidação. Aqui estamos numa pista que nos dá mais ou menos aquilo que é o trabalho que nós vamos encontrar lá. É de louvar isso, que já estamos a trabalhar numa pista mais ou menos 400 metros. Tem todas as medidas, 100, 200. E muito mais é só fortificar o nosso atleta de modo a ir corresponder com as expectativas que nós vamos lá enfrentar.
0: Treinador da Seleção Provincial de Atletismo em Gaza e o estágio da preparação dos atletas rumo à fase final do Jogo Desportivo Escolares, agendada para Inhambane em agosto próximo. O técnico assegurou que os 30 atletas apresentam boas condições físicas, saúde estável e moral elevada, fatores que considera essenciais para uma preparação sólida rumo à fase nacional da maior festa desportiva escolar deste ano. Depois de ter ficado a um passo do título na última edição dos Jogos Desportivos Escolares, os atletas de futebol de 11 em Gaza trabalham para transformar o sonho de ser campeões em realidade na edição deste ano em Inhambane. O treinador da modalidade, Júlio Mati, considera que o grupo demonstra níveis elevados de confiança e acredita que o futebol de 11 poderá contribuir para o alcance de bons resultados da delegação de Gaza na maior festa desportiva escolar. Júlio Mati destaca o espírito de união, a amizade e entreajuda entre os atletas que, apesar de serem oriundos de diferentes distritos, apresentam um forte sentido de equipa. O técnico acrescenta que os treinos decorrem num bom ambiente, com os atletas a mostrarem-se motivados e determinados a melhorar o desempenho alcançado na edição anterior, quando Gaza terminou a competição na segunda posição.
7: É a terceira semana que estaremos já a fazer esse trabalho. Os atletas, quando chegaram, estavam um pouco acanhados, mas agora o decorrer já se encontraram. Então, já está tudo, a moral está em cima.
0: Sim. Quer dizer, começaram um pouco tímidos?
7: Tímidos, sim. Mas ao decorrer do tempo, treino. Mas eu acho isso natural. Por quê? Porque estão a sair do distrito onde a maneira de trabalhar era diferente. Estão cá, primeiro o próprio ambiente da cidade, depois é juntar pessoas, conhecer e assim, tudo mais. Então isso leva um tempo, mas acho que já essa fase já ultrapassamos.
0: A preparação da modalidade de futebol de Gaza para a edição deste ano dos Jogos Desportivos Escolares envolve 47 atletas em masculino e feminino pré-selecionados que participam diariamente em sessões de treinos com vista a representar condignamente a província em agosto próximo a Inhambane.

0: Outras atualidades esportivas dão conta que o Distrito de Xokwe acolhe este domingo mais uma etapa do torneio recreativo de futebol Chapo Chapo, iniciativa que continua a mobilizar jovens em diferentes cantos da província de Gaza. O coordenador provincial do torneio, Raju João, refere que o torneio Chapo Chapo já se afirma como uma marca de referência para a juventude ao promover o desporto como instrumento de inclusão e convivência social. Segundo Raju João, os jogos de ensaio realizados até o momento registraram uma adesão positiva dos jovens, o que aumenta a expectativa da organização para o arranque oficial da competição.
1: Estamos ainda na fase dos lançamentos especiais, a dar a conhecer aos distritos que o recreativo vai dar o seu ponto de partida imediatamente. Então, enquanto aguardamos pelo início das atividades em geral, vamos conhecer que estamos a chegar em todos os distritos. Desta vez, calamos choque. A expectativa é enorme porque já está sendo acompanhada através da mídia o movimento que o recreativo está a proporcionar. Portanto, os distritos já estão em prontidão à espera que as atividades iniciem com muita euforia mesmo. A aderência dos jovens é maior porque o futebol em si ele alberga maior número de jovens e como recreativos de futebol estamos a conseguir alcançar aquele que é o nosso objetivo, que é através do desporto mantermos os jovens unidos e darmos a esperança de um futuro melhor.
0: Na província de Gaza, o torneio de futebol Chapo Chapo já realizou ações de apresentação nos distritos de Limpopo, Bilene, Xongwene e na Vila da Macia e chega agora ao distrito de Xokwe. A agenda desportiva da Rádio Moçambique na sua ponta final. Espaço agora para análise dos dois últimos jogos do Mundial com o analista da Rádio Moçambique, Félix Paruque.
2: Muito obrigado, Nicolau Mucavel. Bom dia, boa tarde, boa noite aos nossos rádios ouvintes. Conforme o que nos ouvem. Realmente, amanhã teremos a oportunidade de testemunhar a disputa do jogo que atribui o terceiro e quarto lugares, que vai colocar frente a frente as equipas da França e Inglaterra. É verdade que estas equipas chegam a este certame depois de terem caído nas meias finais, no caso da França, caiu de facto perante a equipa espanhola e a Inglaterra perante a equipa argentina. São dois colossos a nível da Europa e de nível mundial. Olhando até para o seu percurso e a sua trajetória nesta Copa das Américas, podemos dizer que a sua honra ficou de facto beliscada, olhando até para a França, que até o jogo das meias finais era uma equipa invicta, e portanto, chegado às meias finais, não conseguiu superar a equipa espanhola. Portanto, esperamos um jogo muito, muito intenso, um jogo bem disputado, um jogo onde tudo pode acontecer, portanto, um x2, todas as equipas estão em condições de ganhar, portanto, digo eu que ganhará a equipa que menos erros cometer. E prontos, certamente ambas equipas quererão naturalmente salvar, assim como que se diz na gira desportiva, quererão salvar a Copa do Mundo, visto que não tendo conseguido chegar à grande final, então o que lhes resta é mesmo o terceiro lugar, que dá direito até a uma premiação, bronze no caso, e pronto, ficará naturalmente nos anais da história das Copas Mundiais, quem terá ficado naturalmente no terceiro e quarto lugares. Olhando para o jogo da grande final, que é uma final hispânica, olhando para as duas equipas, portanto, a Argentina e a Espanha, é um jogo, digamos, de grande importância. Há ali, digamos, factos curiosos, não é? Nesta final. É uma final que tem ali o astro argentino, que é o Lionel Messi, mas também do outro lado da Espanha temos o Yamal, que é um jogador que está, digamos, no início da sua carreira, digamos assim. E, portanto, há aqui factos curiosos olhando para este lado. Mas do ponto de vista do cruzamento e deste confronto, esperamos um grande jogo também. Aqui já não há reservas, todas as equipas certamente quererão ganhar este título e a Argentina estará à procura certamente do bicampeão, né? Recordar que a Argentina é o campeão em título ainda e certamente vai querer conservar este estatuto. A Espanha, que depois do título de 2010 na África do Sul e de lá para cá, nunca, digamos, conseguiu este feito. Então, vai ser um jogo muito interessante, um jogo onde vai se falar certamente o espanhol, ainda que o árbitro seja um dali da Europa, da Europa do Leste, um sérvio, se não uma troçoa, mas o que vai dominar certamente será o castelhano ou o espanhol. Para nós, como adeptos de futebol, aguardamos com maior expectativa os dois confrontos, né? Refiro-me ao jogo de amanhã, sábado, que vai atribuir o terceiro e o quarto lugar, e o jogo, certamente, da grande final. E esperamos que ganhe a melhor equipa, que ganhe quem apresentar-se melhor nestes dois confrontos. E depois, há outra particularidade: nestes dois jogos, os dois goleadores ainda estão em prova. Aliás, os três, se calhar até quatro, digamos assim, porque temos o Lionel Messi a comandar este pelotão dos melhores, junto com o Kylian Mbappé, mas depois também temos o Harry Kane e depois temos o Bellingham, que também poderá entrar nas contas do melhor marcador. Portanto, é um jogo, serão os dois jogos de grandes emoções e esperamos que de facto tudo corra bem para quem cometer menos erros nessas duas partidas.
0: E com a análise dos jogos do Mundial, chegamos ao fim de mais uma agenda desportiva da Rádio Moçambique. Depois de uma paragem para dar espaço ao jogo da taça, volta a rolar a bola na província de Gaza, entre o Fer Gaza e o Clube de Gaza. A preparação da seleção provincial de atletismo em Gaza ganha intensidade, com os holofotes virados para os 30 atletas da prova dos 400 metros. Foram os tópicos da presente agenda desportiva. Despedem-se Nicolau Mukavele na apresentação, Amara Buduya na sonorização.

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0: Mas não é uma chita muito internacional, onde você está?
2: As notícias a esta hora, apresentadas por Nelson Moando. Muito boa tarde.
3: Boa tarde. O Presidente da República assegura aos moçambicanos residentes em Portugal que os ataques terroristas na província de Cabo Delgado tendem a reduzir. Daniel Chapo salienta, por isso, que o combate ao terrorismo está na agenda do governo, visando estabelecer a paz efetiva no país. O chefe de Estado falava hoje em Lisboa, no encontro com a comunidade moçambicana residente em Portugal, no âmbito da visita oficial àquele país europeu.
4: Neste momento, não há nenhuma vila ocupada, mas eles continuam a fazer alguns ataques esporádicos em algumas aldeias. Mas continuamos a combater também este mal, que é um dos principais desafios que ficou para podermos restabelecer a paz e segurança em todo o nosso país e continuarmos a desenvolver.
3: O Presidente da República disse ainda que a redução dos ataques terroristas em Cabo Delgado permitiu a retoma de grandes projetos da Bacia do Rufuma. A Primeira-Ministra exige que o Instituto Nacional de Segurança Social crie mecanismos simples e acessíveis para que a segurança social seja verdadeiramente inclusiva. Bem-vinda a Levi, quer ainda ver uma gestão sustentável dos fundos do INSS.
5: Os investimentos do INSS devem obedecer a critérios rigorosos de segurança, rentabilidade, liquidez e interesse público nos limites da política de investimentos. A transformação digital deve continuar a ser uma prioridade. É fundamental assegurar o pleno funcionamento do Sistema de Informação de Segurança Social de Moçambique, melhorar os canais de pagamento das contribuições.
3: A Primeira-Ministra falava hoje em Maputo na cerimónia de tomada de posse de António Máquina para o cargo de Presidente do Conselho de Administração do INSS, Sérgio Xirinda, como Secretário-Geral da Comissão Consultiva do Trabalho. Luís Canhemba foi empossado como novo Diretor do Gabinete de Informação e Sérgio Michelese como Assistente do Primeiro-Ministro. O antigo presidente de Moçambique, Joaquim Chissano, foi hoje eleito para integrar o painel de anciãos da SADC para mediar a crise constitucional no Madagascar. A eleição de Chissano aconteceu no decurso da 28ª reunião do Comitê Ministerial do órgão sobre Política, Defesa e Cooperação em matéria de segurança que se realiza no Malawi. O embaixador de Moçambique no Botswana e representante permanente do país junto da SADC, António Macheve, disse que a indicação de Joaquim Chissano é um reconhecimento da sua capacidade de liderança.
6: É o reconhecimento de que Moçambique tem algo a contribuir, sobretudo, particularmente, o Presidente Chissano, na sua experiência diplomática, a sua capacidade de persuadir pessoas em conflito para que se aproximem e possam encontrar soluções em paz.
3: O antigo estadista moçambicano Joaquim Chissano foi eleito juntamente com Mokwetsi Masisi, antigo presidente do Botswana, e juntos irão integrar a equipa de anciãos liderada por Joyce Banda, ex-presidente do Malawi, que metia o conflito no Madagascar. A ativista social Graça Machel defende que a Comunidade para o Desenvolvimento da África Austral, SADC, se reinvente de forma a encontrar soluções para o combate à xenofobia na África do Sul. Graça Machel diz ser importante que a organização faça uma reflexão exaustiva sobre a xenofobia, tendo em conta que os povos da região sempre tiveram características migratórias.
7: É o resultado, na minha opinião, de a SADC se ter burocratizado. A SADC é já uma máquina que organiza reuniões, quer dizer, de vários ministérios, de vários dos chefes de Estado, e fazem resoluções, talvez, quer dizer, muito baseadas mais nos interesses, até interesses económicos. É por isso que acontece uma coisa dessas. Se fosse no passado, imediatamente quando estes distúrbios começaram, os chefes de Estado deviam ter se reunido.
3: A ativista social e presidente da Fundação para o Desenvolvimento da Comunidade falava hoje em Maputo na cerimónia de entrega de um donativo ao Serviço de Hospital Geral de Mafalane, no âmbito da celebração do Dia Internacional Nelson Mandela, que se assinala amanhã, 18 de julho. O Conselho de Administração da Rádio Moçambique desafia a Rádio Cidade de Maputo a incluir conteúdos de interesse dos jovens residentes nas zonas rurais. O presidente do Conselho de Administração da RM, Mário Albino, entende que, com a abrangência do meio rural, o canal jovem desta estação emissora torna-se mais inclusivo e responde às necessidades informativas dos cidadãos.
8: Também expandir em termos de conteúdos. Alguns conteúdos que nós estamos a transmitir atualmente são também meramente urbanos. E é preciso abranger também aquilo que são as necessidades em termos de informação de um jovem que está cada vez mais a lutar pela vida, pela sua sobrevivência.
3: Mário Albino, o PCA da Rádio Moçambique, falava hoje no âmbito da celebração dos 33 anos da criação da Rádio Cidade de Maputo. Atualidade internacional, um deslizamento de terras ocorrido hoje na cidade chinesa de Chongqing soterrou vários edifícios residenciais e deixou um número indeterminado de pessoas presas sobre os escombros. Segundo a televisão estatal chinesa CCTV, pelo menos 8 pessoas foram resgatadas enquanto as operações de busca e salvamento prosseguem. Apresentamos as notícias próximas às 15 horas.

continuaremos como moçambicanos a implementar reformas destinadas a melhorar o ambiente de negócios, a reduzir custos, digitalizar os serviços públicos, combater a corrupção e aumentar a eficiência das nossas instituições públicas. Prosseguiremos igualmente com determinação as reformas da administração pública, da descentralização e da governação territorial, por entendermos que um desenvolvimento verdadeiramente inclusivo exige instituições próximas dos cidadãos, íntegros, dispostas a servir e a não se servir. Continuaremos a apostar no diálogo nacional inclusivo, porque não existe desenvolvimento sustentável sem paz, nem existe paz duradoura quando o desenvolvimento não chega à vida das pessoas. Por isso, caros participantes, os termos de referência desta conferência são claros ao afirmar que este encontro deve produzir resultados concretos. Esperamos que desta conferência resulte um balanço rigoroso das transformações ocorridas entre 2000 e 2025 e produza a visão para os próximos

0: E de que forma é que vocês organizaram a metodologia que vai constituir a formação, portanto, destes elementos da ACAM?
1: Neste momento, estamos a trabalhar com professores desses meninos que estão em diversas escolas, a nível da cidade e província de Maputo. E vamos trabalhar com eles nessa primeira fase, vamos trabalhar com eles, a lhes treinarmos naquilo que é a própria grafia, como escrever, como ler, para poderem acompanhar aquilo que os seus alunos têm feito. Porque uma das constatações que nós temos observado ao longo deste tempo é que muitas crianças com deficiência visual, quando vão para a escola, porque o professor não está bem treinado ou não é treinado, eles só se transformam em meros assistentes das suas aulas. Então, isto é uma preocupação grande para nós, queremos resolver essa preocupação, porque se eles só estão assistentes, a probabilidade de como é que se diria, de desistência é muito grande no meio deles. Muitos começam a estudar, mas porque não tem nenhum apoio do professor, o professor não tem condições de lhe assistir, ele acaba desistindo, porque não vê aquele ensino como tendo algum significado para eles. Ver se conseguimos incutir nos professores, sensibilizar os professores acima de tudo e mostrar a eles quais são os possíveis caminhos a usar para poder acompanhar a educação destes meninos.
0: E por uma curiosidade, quais são estes possíveis caminhos que o professor deve usar dentro da sala de aula, de modo a permitir que a matéria seja, portanto, dada ou transmitida, seja perceptível para quem está a assistir?
1: Para um aluno invisual, porque ele não pode, por exemplo, ver o que o professor está a fazer no quadro, está a colocar no quadro aquilo que o professor escreve no quadro, uma das coisas que é muito importante é quebrar aquelas aulas tradicionais, em que o professor está no quadro, escreve e que os meninos estão sentados a copiar. Então, uma das coisas que é muito importante e é simples e fazível é que sempre que o professor vai para o quadro, quando tem um aluno com deficiência visual na sua sala, não pode escrever nada em silêncio, não pode colocar nenhum cálculos estando em silêncio, porque a base para que o aluno possa ver e ter noção do que está a acontecer é necessário que se relate aquele ambiente, é necessário que se relate aquilo que está a acontecer, quero na sala de aulas, quero na própria aula, quando se está no quadro. Então, o professor tem que falar tudo o que está fazendo no quadro, tem uma imagem, tem que descrever as imagens e trazer elementos concretizadores. Se, por exemplo, vai tratar de uma planta da raiz, é importante que o professor tenha o cuidado de trazer consigo um elemento concretizador, uma planta, por exemplo, do jardim da escola, trazer para aqui para a sala de aulas e mostrar o que é que estão a tratar. Assim, o ensino ou aquela aula vai ter significado para esta criança, quando o professor é muito comunicativo com o próprio aluno.
0: E quais são os utensílios que sente que acabam fazendo falta no ensino da aprendizagem, sobretudo quando olhamos para a metodologia de ensino para quem, portanto, padece de deficiência visual?
1: Para um aluno invisual, um dos
2: e bela de se tu la mele la utinzela tikula tinene yi ya hoka magwito
1: da criança invisual. Ela precisa e usa elementos ou material específico. E este tecnologias possíveis que se usam na praça para o conhecimento, para que a criança possa usar e registrar todo o conhecimento que tem. É a CAMO que tem muitas vezes trazido esse material e doado, colocado nas mãos da criança para ela estar na escola. É por isso que hoje estamos a treinar, porque sabemos que não basta ter só o material, também precisamos que o professor seja capaz de acompanhar o aluno.
0: Muito obrigada, Orlando Machuza, formador para a capacitação de metodologia de ensino na Associação de Cegos e Ambliopes de Moçambique, ACAMO, e que, por sua vez, está afeto no Ministério da Educação, concretamente no Departamento de Educação Especial. E sucessos!
1: Obrigado e felicidades.
3: Solidariedade Moçambique.
0: Seguimos com mais uma conversa e desta feita vamos ouvir Nércia Muyanga, formanda para capacitação de Braille aqui na Associação de Cegos e Ambliopes de Moçambique. É professora na Escola Secundária Benfica Nova, na província de Maputo, concretamente na Matola. Muito obrigada por também se juntar a este momento, onde nós procuramos saber exatamente como é que está a decorrer este processo de formação e de capacitação.
4: Estou aqui na formação e a formação está a decorrer muito bem.
0: E em que é que está-se a basear esta formação?
4: Nós estamos aqui a aprender como é que se usa o Braille e a partir daí nós podemos ensinar também os nossos alunos a escrever no Braille.
0: E até aqui, o que é que sente que vai melhorar neste ensino de Braille aos seus alunos, neste caso?
4: Muita coisa vai melhorar, porque uma coisa era ter o aluno com Braille e eu não saber como decifrar o mesmo. Mas neste momento eu estou a aprender como é que eu devo ler o Braille. O aluno vai escrever, eu vou poder ler. E para aqueles que só têm o Braille e ainda não sabem como é que se usa, eu já estou a ser capacitada a saber ensinar o aluno a usar o Braille.
0: Qual é a estratégia que um professor usa para poder gerir o tempo e abarcar a todos?
4: A educação agora é inclusiva e, por ser inclusiva, nós já vamos para a sala de aulas capacitados para lidar com essas situações. Não é fácil, mas também não é uma coisa impossível, né? É possível ensinar o aluno com necessidades especiais e
5: também poderemos ter em termos táticos. Termos aquilo que são também os objetivos nesta competição.
6: Bem, são estáticos. Nós vamos entrar, não vamos entrar a defender, vamos entrar a atacar. Nos interessa a vitória, não nos interessa o empate. Esse campeonato é muito curto e precisa da nossa disponibilidade, obviamente, que nós vamos entrar ao ataque.
5: Como é que a equipa está em termos anímicos, em termos do equilíbrio clínico?
6: Uma baixa, está tudo a postos. É somente um jogador que já está lesionado há bastante tempo, o Gugu, que ainda não recuperou, então até tiveram que engessar. O resto está tudo a postos.
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8: É de louvar isso, que já estamos a trabalhar numa pista mais ou menos 400 metros. Tem todas as medidas, 100, 200. E muito mais é só fortificar o nosso atleta de modo a ir corresponder com as expectativas que nós vamos lá enfrentar.
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9: A expectativa é enorme porque já está sendo acompanhado através da mídia o movimento que o regressivo está a proporcionar. Portanto, os distritos já estão em prontidão à espera que as atividades iniciem com muita euforia mesmo. A aderência dos jovens é maior, porque o futebol em si, ele alberga maior número de jovens. E como recreativo de futebol, estamos a conseguir alcançar aquele que é o nosso objetivo, que é através do desporto, mantermos os jovens unidos e darmos a esperança de um futuro melhor.
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2: Muito boa tarde.
3: Boa tarde, o Presidente da República reitera a abertura do Governo em fazer reformas necessárias do Estado no âmbito do diálogo nacional inclusivo que decorre no país. Daniel Chapo, que falava esta sexta-feira, no encontro com a comunidade moçambicana residente em Portugal, destacou o sucesso da audição em curso para os três cenários que resultaram da primeira auscultação.
4: Neste momento, na audição, é porque nas reformas do Estado existem três cenários que resultaram da primeira auscultação. Um cenário que fala da continuidade com algumas alterações que são necessárias. Um cenário que chamamos de cenário intermédio, que fala de reformas um pouco mais profundas. E outro cenário que é mais radical. Este último tem poucas pessoas que aderem, porque mesmo as pessoas que fazem esta proposta da refundação do Estado, quando se pergunta como é que se refunda, eles próprios não sabem explicar. Então, está mais a pender para o segundo e o terceiro cenário.
3: Presidente da República, Daniel Chapo, dando a conhecer esta sexta-feira a comunidade moçambicana residente em Portugal as propostas que se encontram em audição na sequência do diálogo nacional inclusivo. O Ministério da Agricultura, Ambiente e Pesca estima entre 75 a 100 milhões de dólares o valor necessário para efetivar o pacote de ajuda aos produtores das províncias de Maputo, Gazos e Inhambane e Tete para minimizar o impacto do fenómeno El Niño. O Diretor Nacional de Agricultura, Jabula Zubia, disse que, para o efeito, o Ministério está a mobilizar parceiros para o apoio aos produtores.
5: Este orçamento poderá não fechar, então o nosso trabalho é contínuo. Aqui estamos, vários parceiros vão se juntar e esperamos que este pacote possa crescer, para que possamos ter um apoio mais significativo e robusto para podermos aliviar aquilo que é a situação dos produtores.
3: O Diretor Nacional de Agricultura fez saber que o pacote de apoio aos agricultores prevê investimentos em sementes com maior tolerância à seca. 8 pessoas morreram e outras 4 contraíram ferimentos entre graves e ligeiros no distrito de Mutarara, em Tete, em consequência de ataques por animais bravios no primeiro semestre deste ano. O chefe da repartição de licenciamento e fiscalização no Serviço Distrital das Atividades Económicas de Mutarara, Paulino Raposo, refere que 7 mortes foram causadas por ataques por crocodilos. A mesma fonte salientou que os camponeses estão a ser sensibilizados para vedar as áreas de cultivo e a usar outras técnicas tradicionais para retrair os animais. O município de Chimoio e Manica passa a contar desde esta sexta-feira com mais 100 contentores de lixo, com vista a melhorar a capacidade de depósito e recolha de resíduos sólidos. Detalhes por Dini Kassamo.
6: Falando no âmbito das celebrações dos 57 anos da urbe, o edil de Chimoio, João Ferreira, disse que os contentores, ora entregues, vão permitir que os munícipes possam depositar os resíduos sólidos em locais apropriados, garantindo que a cidade continue limpa. João Ferreira disse ainda que os 100 contentores vão ser distribuídos em 80 pontos diferentes da cidade, incluindo mercados. A partir de Chimoio, Dini Kassamo.
3: Atualidade internacional, a Nigéria diz ter concluído o repatriamento dos seus 1.490 cidadãos afetados pela xenofobia na África do Sul. O porta-voz do Ministério dos Negócios Estrangeiros da Nigéria, Kemiebe Abiefa, disse à agência France Press que o último voo com 305 nigerianos partiu de Joanesburgo na última quarta-feira. Kemiebe Abiefa referiu que os voos humanitários coordenados tiveram início no mês passado. A China advertiu hoje que poderá adotar contramedidas após a decisão dos Estados Unidos de limitar a duração de permanência de jornalistas estrangeiros no país. Ao abrigo das novas regras que devem entrar em vigor dentro de 2 meses, os jornalistas estrangeiros vão passar a estar limitados a estadias de 240 dias em território norte-americano. Os jornalistas chineses vão ficar sujeitos a um regime mais restritivo, com vistos limitados a 90 dias e possibilidade de renovação por igual período. apresentamos as notícias próximas às 17 horas.

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0: 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Não é na parte da comunidade.
1: Também.
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0: um lado. Por outro lado, tem a exposição das minhas obras, que eu mostro um extrato do meu.
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0: para o futuro continuam bem presentes. O grupo clama agora por mais parcerias e patrocinadores para que a moda inclusiva chegue a outras províncias do país e permita novos intercâmbios com criadores internacionais. Mileta Ntimbana, uma das jovens que participou ativamente no processo de criação e desenhou seu próprio sentimento nas roupas, descreve a experiência como um marco de superação das barreiras de comunicação e de afirmação de direitos.
1: Chamo-me Mileta Ntimbana e já mostrei a todos qual é o meu nome em língua de sinais. Falar do projeto... Vou dizer que foi muito bonito, foi um desafio grande, sim, mas tivemos um resultado positivo, porque vou dizer que não é fácil.

que o sol brilha e nasce para todos. Então, a luz está lá, a esperança não acabou. Então, isso significa que o meu sonho é capaz de eu alcançar. E o I Love You, eu desenhei sozinha, que é uma sigla em língua de sinais, significa que eu amo. O menino ficou sem aprender.

0: minas florem em tudo que tem.
1: Uma grande barreira é a falta de parceiros que possam.

vista social de causas de mulher.

0: desenvolve atividades no nosso país em diversos setores estratégicos, com destaque para os setores do financeiro, agroalimentar, de transformação digital e das telecomunicações, bem como distintas personalidades do meio académico português. Mantivemos igualmente o
1: saber quem vai ser o

documento do nosso país nos setores que fizemos a preferência. Ainda mantivemos um encontro com o Sr. Fernando Roing Afonso, presidente do Grupo PAMESA,

um dos maiores grupos industriais da Europa, no setor cerâmico, internacionalmente reconhecido pela sua liderança nos setores da indústria transformadora, distribuição alimentar, energias renováveis e desporto profissional, especificamente Vila Real.

pública de Moçambique, na promoção dos direitos e interesses dos cidadãos moçambicanos no exterior, bem como no fortalecimento dos mecanismos de assistência e apoio à diáspora. Em suma, a nossa visita foi de alto valor estratégico e contribuiu para estreitar ainda mais os históricos laços de amizade, cooperação e, sobretudo, solidariedade, a cooperação entre os nossos países e povos. Na ocasião, aproveitamos também

0: recebemos o agradecimento de nosso apoio incondicional para que Portugal.
1: Molecada, macho grande graça.

0: Pergunto se efetivamente saíram daqui alguns compromissos.
1: Gostaria de ficar aí?

0: possam convencer o governo moçambicano que não há razões para este diferendo. Sim, senhora, continuarmos a dialogar. Em relação ao que fazia referência, que era o aspecto de...
1: Mais contratação.
0: Sim, com Portugal nós temos um acordo, Cláudia, que tem a ver com o trabalho de... a viabilizar este acordo por via do Instituto Nacional de Emprego, que é um instituto público, em coordenação também com o Instituto de Emprego de Portugal. Há sensivelmente duas, três ou quatro semanas, o secretário de Estado, que trabalha na área de emprego em Portugal, esteve em Moçambique, onde fez encontros com essas instituições públicas, através do Ministério do Trabalho e do Ministério da Juventude e Desporto, com o objetivo de consolidar cada vez mais este trabalho que já começou de envio, portanto, de moçambicanos para Portugal. E achamos

via de agências privadas de emprego. E esta questão que colocou é muito importante, também na moçambicana, acompanhamos algumas situações que saem só porque alguém disse que há emprego em Portugal, estão saindo sem segurança. Não estamos a nos responsabilizar, o Governo do Instituto Nacional em Moçambique, tem segurança de vida também em e o outro aspecto importante, através do contrato de trabalho, estamos satisfeitos ou por esta via daqueles que seguem a via legal. E queremos aproveitar esta ocasião para apelar, principalmente aos jovens moçambicanos, que não saiam do país sem ter certeza de que têm emprego efetivo, sem ter certeza. Estamos a dizer de pessoas que dizem apenas ter emprego, o Instituto Nacional de Emprego, que é um instituto público, está

positivos dos jovens que aqui chegam na área. Em pouco tempo promovidos a supervisores, porque o padrão que trazem é bastante elevado em relação àquilo que se pretendia. Mas no encontro com a comunidade, específicos para o setor de segurança, e nós vamos este aspecto concreto para ver se também podemos que já passaram por áreas de segurança, outros porque já estamos mobilizados, outros porque a sua experiência na área de segurança, achamos que tem mesmo uma experiência efetiva. De acordo com aquilo que acompanhamos, tratando-se de uma área de segurança, tem acordos específicos para além deste acordo. E nós nos comprometemos a trabalhar como Estado, como Governo da República de Moçambique, para que possa também haver este acordo. E nós achamos que este é um aspecto bastante positivo de termos moçambicanos a trabalhar, tal como...

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1: Maputo, arborizada de acácias rubras e jacarandás de flor lilás. Extensas praias de areia branca, contrastando com a intensa vida urbana de pontos históricos e culturais.

portanto, nessa altura transmitiremos um noticiário. Quando forem 18 horas e 10 minutos, teremos uma data na história. 18h25, educação financeira. 18h55, uma história para os nossos mais pequenos. Às 19h.

Interpretação de Digital MC, como se chamava antigamente, agora é somente digital. E o Azimbo, neste tema que aborda a união, e neste caso exorta a união entre os países falantes da língua portuguesa.

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Nos primeiros três programas desta série, continuaremos a falar de Johann Sebastian Bach, considerado como criador da Fundação Música Clássica, com alguns desenvolvimentos fundamentais.

0: cenário dentro os históricos mencionamos no nosso programa uma data na história. Neste momento, em todo o território
1: Por noite, de dar Daniel Chapo, que falava no balanço da visita oficial de 3 dias a Portugal, disse que equipas técnicas dos dois países finalizam os pormenores para o arranque do programa de financiamento.
2: As nossas equipas técnicas do lado do Governo da República de Moçambique e do lado de Portugal estão a trabalhar neste momento.
1: Para o arranque do
2: Governo da República e do lado de Portugal estão a trabalhar neste momento. Estamos a linha esteja disponível. Nós, como Moçambique, já enviamos projetos para Portugal. Os projetos foram recebidos, estão neste momento em análise, para que a qualquer altura a linha seja disponibilizada e com a disponibilidade as empresas possam começar a trabalhar. Nós achamos que é um aspecto extremamente importante.
1: O chefe de Estado moçambicano disse ainda que a visita foi de alto valor estratégico e contribuiu para estreitar os laços de amizade, cooperação e solidariedade entre os dois países.

0: ultrapassar as suas diferenças e, com determinação e sentido de reconciliação, conseguiram unir as partes e colocar os interesses do país em primeiro lugar. Daí, a posição da SADC em não avançar com a equipa dos mediadores, pela informação do embaixador de Moçambique em Botswana e representante permanente do nosso país na Comunidade de Desenvolvimento dos Países da África Austral, António Macheve. Sérgio Sixpence, em Salima.
1: Moçambique e a Bielorrússia querem reforçar a cooperação nos setores da agricultura, economia, defesa, saúde e diplomacia.

0: means
1: estrangeiros da Bielorrússia, Maxmin Rizenkov, que efetuou uma visita oficial de trabalho ao país. Os dois governantes passaram em revista o estágio da cooperação.
2: Começamos a negociar agrário.
1: Ministro da Agricultura, Ambiente e Pescas de Moçambique, Roberto Albino. O município de Ximoio, em Manica, passa a contar desde esta sexta-feira com mais 100 contentores de lixo, com vista a melhorar a capacidade de depósito e recolha de resíduos sólidos. Pormenores da notícia por Dini Cassamo.
3: Falando no âmbito das celebrações da urbe de Ximoio, João Ferreira disse que os contentores ora entregues vão permitir que os munícipes possam depositar os resíduos a pontos da cidade, incluindo mercados. A partir de Ximoio, Dínica.
1: Armadas da África do Sul, o contingente militar detectou um grupo a sair durante a perseguição a alegados mineiros ilegais. África do Sul, o contingente militar detectou um grupo a sair da mina desativada durante a perseguição. As duas vítimas mortais acabaram por A Nigéria deixa. Kim Yabiefa referiu que os voos humanitários coordenados tiveram início no mês passado. O tempo. A cidade de Tete poderá registrar amanhã 30 graus centígrados de temperatura máxima, seguida por Maputo, Quilimane, Beira e Pemba com 28 graus. Xai-Xai, Inhambane e Nampula, 27, Vilanculo, 26, Ximoio, 24 e Lixinga, 21 graus centígrados de temperatura máxima. Apresentamos as notícias próximas às 19 horas e 30 minutos inseridas no Jornal da Noite.
4: New change 18 minutos 10 minutos.

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0: do Zimbábue. Com uma área de 174 km², a cidade de Chimoio foi construída num planalto de cerca de 707 metros de altura, localizado no ponto mais alto de duas bacias hidrográficas no eixo Beira-Mutar. A sua estrutura geográfica é formada por rochas metamórficas primárias do Paleozoico, Precâmbio e solos frialíticos vermelho-acastanhado. O relevo é ondulado, com riachos que drenam as suas águas. Nomeadamente tabaco, citrinos, cereais, aves, entre outros. O processo de expansão urbana da cidade.
1: Como bairro, com a banana, com a cufana, na localidade, e a enconha, xilembeni. Cupir
0: sobre uma montanha, como que emergindo do barro da terra, a figura de um velho que parece estar a meditar sobre o planalto. Bairros. Em 1996, a Assembleia da República aprovou algumas emendas à Constituição que.
1: Nielo. Cubina 200, o amigo, mas o distrito de Choco, quando a Gaza e Vuneca, os Vunos, a Timbiu, Nenga, Mantamo de Bindu da Sacu. 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

0: A antiga Vila Peri completa-se.
1: Vou deixar nisso aqui, né? Bem, e de como estamos com o gol de Melchichupi, entramos no...

0: De Maputo, iniciou a transmissão.
1: Nambula, Tupu, Aida,
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0: Rádio Moçambique, a transmitir 24 horas diárias, tendo inscrito o seu nome na história da radiodifusão em Moçambique. Antes de ser Rádio Cidade, o canal levava a denominação de Missão C e tinha como conteúdo principal a música clássica. Mais tarde, no início da década de 90, a Missão C passou a receber outros conteúdos com destaque para programas culturais. Nessa época, a Emissão C transmitia algumas horas por dia e foi aumentando paulatinamente a sua programação até 10 horas. O nome Rádio Cidade foi resultado de um programa com o mesmo nome que teve bastante sucesso nos últimos tempos da Emissão C. Com a sua transformação, o canal adotou o nome daquele programa, Rádio Cidade, com uma grelha virada para a camada juvenil.

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risco de provisão de crédito e na estabilidade do sistema financeiro moçambicano. Escuta a seguir a conversa entre a Maria e o João e fica a saber mais

0: crédito. Mas os detalhes sobre o banco ou bancos em que os seus clientes titulam outros créditos, só o Banco de Moçambique pode fornecer essa informação.
1: Olha, Maria, tenho receio que o banco recuse o meu pedido de crédito só porque o meu nome está na CRC.
0: Fica tranquilo, João. Se os saldos do teu crédito registado na CRC estiverem numa situação regular ou corrente e ainda tiveres capacidade de endividamento,

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0: Esperamos que não seja o seu caso, tal como nos conta Twenty Fingers Cattoo em Portugal no dia de hoje. A Bete sai e você também, como homem, sai. E como disse o Twenty Fingers, há dois galos em casa e há um pedido de socorro para a madrinha que deve, portanto, colocar a ordem neste casal. Bom, encontre uma forma de garantir a harmonia e evitar que os problemas cheguem até terceiros, pese embora o papel dos padrinhos sempre seja esse, de certa forma. 18h37, vamos ficando com a nossa montra sonora.
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0: Música de Mavunja ao lado de Manu Tsotsi. Mavunja que já foi um dos vencedores do Nguma, Moçambique. São neste momento 18h44.
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1: 15 anos da história musical do programa Easy Jazz nas festividades de mais um aniversário da Rádio Cidade. Abrindo com Javan em 2012, no mesmo ano em que o grande Lee Ritner também apresentou uma grande obra. Recordando grandes obras que fomos divulgando, 2014, ipso facto, Hortêncio Langa. Dois anos depois, recordo do grande dueto entre a Diana Krall e Ray Charles.

0: 2016, em que Jimmy Trudio foi premiado como o melhor artista de jazz em África e a sua canção Hadeva como a melhor do ano. Em 2020, e na esteira da recriação de grandes êxitos, Henry Mancini é recordado pela Melody Gardot.
1: Moon River, wider than a mile.
0: E Reynald Cullen traz de 2025 uma das últimas produções divulgadas no nosso programa.

Ora bem, daqui a sensivelmente 5 minutos vamos poder acompanhar a história que os nossos mais pequenos prepararam para cada um de nós no dia de hoje.

0: Europa. Recordando-nos do nosso showman Salimo Mohamed, que na altura da gravação desta música ainda era conhecido por Simeão Mazuz e foi acompanhado por Shigutsa Avuma, da Ula Mananga, música que acabamos de ouvir. Vamos, antes de acompanhar a história que os nossos mais pequenos vão contar, fazer uma visita até a província de Cabo Delgado.
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0: Em Moçambique são 18 horas e 55 minutos.
3: Boa noite, amiguinho e amiguinha! Estás pronto para uma aventura pelo mundo das histórias? Hoje vamos acompanhar uma história muito bonita, contada pelos nossos queridos vovôs da Aposemo, Associação dos Aposentados de Moçambique. Eu sei que vais gostar muito! Boa escuta!

Boa noite, caros ouvintes. Eu sou Sandra Palli, da APOSEMO, Associação dos Aposentados de Moçambique. Vim aqui para vos contar uma história de Chitukulu Mukumba, contada por a avó Alimina Muteto. A Madalena estava a explicar à avó que há coisas modernas e melhores que os amuletos que a avó sempre usava. Mas a avó disse: eu sei, mas não devemos desprezar as coisas antigas, devemos crescer conhecendo as várias maneiras tradicionais e modernas de nos defendermos e dos problemas da vida. Então aí a avó contou a história do Chitukulu Mukumba. Um dia, um casal fez uma longa viagem e ao visitar um filho que morava longe. No meio do caminho, apareceu-lhes um Chitukulu Mukumba. O casal, assustado, subiu numa árvore e o monstro começou a cortar a árvore enquanto cantavam: Ximanganyanu, Tani, Bialato, Ximanganyanu, Tani, Bialato, Ximanganyanu, Mutani Bialato, Eee, Wena Ximanganyanu, Tani Bialato, Tani Bialato, Ximanganyanu. Mas a árvore caiu e o casal saltou para outra árvore. O velho monstro cortou a segunda árvore e o casal subiu na terceira árvore. Aí o marido lembrou-se que trazia uma zagaia, fez uma pontaria no peito do monstro e atirou. O monstro caiu e morreu. O casal continuou com a sua viagem. Assim terminou a história.

Gostaste da história, amiguinho? Espero bem que sim. Os nossos vovôs da Aposemo, Associação dos Aposentados de Moçambique, voltarão numa próxima oportunidade para mais uma história. O teu vovô tem uma história? Podes partilhá-la conosco! O nosso número é 82-92-51-144. 82-92-51-144. Tá.

Ora bem, depois da história que nos foi contada aqui pelos mais velhos hoje, não é? Da Aposemo, como puderam acompanhar, vamos partilhar as manchetes do nosso Jornal da Noite. Hoje será a partir da província de Nampula e depois teremos a atualidade que marca o desporto no habitual simultâneo com o canal desportivo da Rádio Moçambique para apresentarmos o Magazine Desportivo. Renovamos os votos de que tenha uma ótima escuta à nossa emissão e, acima de tudo, uma feliz sexta-feira. Em todo o país, são neste momento 19 horas.

0: Muito boa noite, passamos a transmitir os tópicos do Jornal da Noite e, como dissemos, a partir do nosso emissor provincial de Nampula. Por isso, saúde, João de Brito Langa. Boa noite.
1: Saudações, estimado ouvinte. O Presidente da República, Daniel Chapo, assegura que estão em ritmo avançado as negociações com Portugal para a efetivação do financiamento de 500 milhões de dólares por parte daquele país europeu às empresas portuguesas que operam em Moçambique. A província de Cabo Delgado continua a registrar a mais elevada taxa de analfabetismo do país, com uma percentagem de 61%, mais do dobro da média nacional, estimada em 39%. Em Sofala, agudiza-se o conflito homem-fauna-bravia, com os animais selvagens a não darem sossego à população de 10 comunidades do distrito de Caia. São os tópicos do Jornal da Noite da Rádio Moçambique, hoje, último dia da visita oficial a Portugal do Presidente da República, Daniel Chapo. Escute o desenvolvimento destas e outras notícias às 19h30, Albertino.
0: E assim foi, João de Brito Langa e as manchetes do nosso Jornal da Noite a partir do nosso emissor provincial de Nampula. São 19h01, passamos a transmitir o Magazine Desportivo em simultâneo com o RM Desporto.

0: Boa noite. A Seleção Nacional de Futebol de Sub-17 goleia Portugal por 4-1 e isola-se na liderança do grupo com 6 pontos. Nacir Armando renova o compromisso de lutar por um dos 3 lugares no pódio do Moçambola, mesmo reconhecendo a tipicidade do campeonato. O esloveno Slavko Vincic é o árbitro da final do Mundial, depois de amanhã, entre Espanha e Argentina. Destaques do Jornal de Desporto de sexta-feira, dia 17 de julho, hoje com Sam Elias na sonoplastia e Belisário Macão na edição e apresentação. Obrigado pela preferência. Já voltamos. A Seleção Nacional de Futebol de Sub-17 goleou hoje a Seminar de Portugal por 4-1, em partida válida para a segunda jornada do torneio Cascais Luso Cup, que teve lugar no campo de tiros. Jaiden, com 2 golos, Marcos e Xarife foram os marcadores de serviço. Ao intervalo registava-se 2-0. Lembro que na estreia os Mambinhas profligaram Macau por 10-0. Outras notas. Nacir Armando lamenta os sucessivos adiamentos dos jogos do Moçambola, mas diz que mesmo assim o objetivo do Ferro Verde Nampula continua a ser o de ocupar um dos lugares de pódio.
1: Nacir Armando disse que a direção técnica e os jogadores continuam focados, mantendo uma preparação física, e a coletividade está pronta para entrar em campo a qualquer momento. O treinador dos Locomotivas da chamada Capital do Norte referiu que neste momento o seu conjunto está focado na subida ao pódio do Moçambola, pois já foi feito um planeamento tático estratégico apurado.
2: Os nossos objetivos são os primeiros 3 lugares, né? Os 3 lugares têm esse primeiro lugar. Então, esse é o objetivo que nós traçamos. Esse primeiro, os primeiros 3 lugares não implica que temos de ter na primeira volta, ou temos de ter em 3 jornadas ou em 4. O importante é que nós, o que eu disse, temos que ter uma consistência de resultado e de rendimento para conseguirmos ombrear com os que estão à frente. Não vamos fugir, porque o Ferro Verde de Nampula é uma equipa grande que também tem aspirações e tem a ambição de estar nesses primeiros 3 lugares. Então, estamos a trabalhar mesmo para esses 3 lugares para ver se conseguimos alcançar. O nosso objetivo, sempre que trabalharmos, é ganharmos os jogos em casa e ganharmos os jogos fora. Não é? Eu costumo dizer aos jogadores, estar na Beira, estar na Cala ou estar em Maputo, é Moçambique. Então não podemos sentir-nos que estamos a jogar fora enquanto estamos no nosso país. Então é por aí onde, se calhar, tivemos essa ousadia de termos bons resultados na Beira, porque acabamos sentindo que também é casa. Então, todo lado onde nós formos, queremos ganhar. Estamos em casa, estamos fora, o objetivo é ganhar.
1: Nacir Armando, técnico do Ferro Verde Nampula, determinado a ocupar os 3 primeiros lugares do Moçambola 2026. RM Desporto, Calisto Pedro, Nampula.
0: O Machege bateu o Estrela Vermelha esta sexta-feira em partida válida para a Ronda 12 do Campeonato de Futebol da cidade de Maputo. Com este resultado, os militares passam a somar 29 pontos, mais 6 do que a Liga Desportiva, que foi a casa do Coxa de Sol B vencer por 2-0. A equipa B da Associação Black Bulls, que hoje se impôs ao Mafil por 3-1, fecha o pódio também com 23 pontos. Nas restantes partidas, o Tsonzo ganhou ao 1º de Maio por 3-0. O Ferroviário B derrotou o Vulcano por 1-0, resultado igual alcançado pelo Machaquene na recessão ao Desportivo, neste caso Machaquene B. O Vulcano é o último classificado com 7 pontos. Com vantagem de 7 pontos na geral, o Machege de Mucuba vai jogar a Gurua depois de amanhã, onde diante do Sporting local vai procurar segurar a liderança da Série B do Campeonato Provincial de Futebol da Zambésia.
3: A turma militar sabe das dificuldades que poderá encontrar, mas promete contrair o fator casa e levar consigo os 3 pontos. O técnico adjunto do Machege de Mucuba, Leonardo Sassa, mais conhecido por Lelo, diz que a sua equipa vai com a ambição de continuar em primeiro lugar e não quer desperdiçar pontos.
4: Nós estamos a trabalhar durante a semana com o intuito de poder só ir ao campo vencer, mas isso passa de termos que trabalhar muito mais, correr muito mais, se estivermos lá durante 90 minutos, só assim é que podemos ter os 3 pontos, porque se não corrermos, aí a coisa pode complicar, mas na cabeça dos nossos miúdos só existe uma palavra de ordem, que é vencer. Mas vencer só se vence correndo. E correndo só assim a coisa é que se torna muito fácil. Sabemos nós que Sporting tem bons miúdos, mas nós vamos fazer de tudo para podermos sair com os 3 pontos.
3: Na Série B, o Machete soma 10 pontos contra 3 da turma leonina de Gurue. Para o técnico do Sporting de Gurue, Lino Marcelino, também conhecido por Agogô, o Sporting recebe o Machete com a lição estudada, até porque esteve em Mucuba a ver o último jogo do adversário na última jornada.
5: Bom, eu penso que uma equipe boa, composta por bons jogadores, jogadores jovens, Nós temos a dizer que nós vamos receber uma grande com muita ansiedade, lutando assim tudo, como eu disse no princípio. É uma equipe forte, sobretudo no meu campo, e tem um ataque bastante justo no jogo passado, porque eu estive lá presente, assistindo a jogar contra o MM Legend. Eu penso que é uma equipe que a cada dia vai crescer, né, mostrando o seu poder. Mas o Sporting não vai parar por aqui, vai continuar a trabalhar, de modo a ter, a contrariar aquilo que eu favoritei de Cuba. Eu penso que temos tudo preparado para vencer, ou dar de vencida a este Magia de Forte.
3: Ainda na Série B, a União Desportiva de Milães recebe Mutupes de Grue e Veteranos, e MM Legend jogam entre si em Mucuba. Na Série A, 3 de fevereiro, Gerre de Inhações, no sábado, e no domingo, 1 de maio, Sporting e Ferroviário bate-se com Só Proteção. Nesta série, Só Proteção lidera a prova com 12 pontos. Abner Tchernenko, Climan.
0: Em Tete, abre amanhã a jornada 14 do Campeonato Provincial. Mulambe Futebol Clube e Chitima são os contendores. O treinador do Mulambe, Estevão Banguilani, projeta o jogo.
6: Um jogo diferente, né? Porque é uma equipe de Estima que está a se comportar bem no campeonato, mas nós agora vamos tentar recuperar a moral e tentarmos fazer os 3 pontos nesse jogo que vamos jogar em casa.
7: Que equipa vai se presenciar para conseguir os 3 pontos?
6: Uma equipe aguerrida, uma equipe com capacidade de querer melhorar ainda mais.
8: Do outro lado, o míster de Estima Futebol Clube, Simon Michael, diz que a coletividade irá deslocar a cidade mineira de Matice para conquistar os 3 pontos.
9: O nosso adversário é igual a qualquer adversário que está no provincial. Nós vamos continuar a trabalhar de forma a que contrariamos esse resultado que tivemos hoje.
8: Antevisão do jogo entre Mulambe Futebol Clube e Chitima Futebol Clube, sábado na cidade mineira de Matiz, em Tete. Ainda no sábado, para a mesma ronda, na Vila do Songo, a União Desportiva de Songo, bem média forças com Mangue Futebol Clube. A jornada 14 encerra no domingo com os seguintes jogos: Indala África de Barara, Associação Desportiva Xingali, Xingal B, Futebol Clube de Angonia e Zamalek Futebol Clube, Grupo Desportivo de Tete. A equipa de Chitima Futebol Clube encontra-se na 4ª posição com 23 pontos. Mulambe Futebol Clube, com 13 pontos, está na 8ª posição, numa prova futebolística liderada por Planície de Empádio, com um jogo a menos, tendo 31 pontos. Xindal África de Marara, também com um jogo a menos, vai em 2º lugar, com 31 pontos, numa prova onde a União Desportiva de Sonco B assenta na cauda com 6 pontos. Mohamed Rafik, em Tete.
0: A derby amanhã na cidade de Xai-Xai.
10: O Clube de Gaza afirma estar com as pontarias afinadas para vencer este sábado o Ferroviário de Gaza no jogo da 3ª jornada do Campeonato Nacional de Futebol da 2ª Divisão, fase provincial. A partida está projetada para o campo de Marianguabi, arredores da cidade de Xai-Xai. O treinador do Clube de Gaza, Rasmo Cabral, diz que a sua equipa está avisada das cautelas que deve tomar, mas não resta outra opção a não ser lutar pelos 3 pontos.
11: O conjunto da minha equipa é que vai ditar aquilo que vai ser o resultado. Nós vamos montar a mesma estratégia, vamos trabalhar em setores e tentarmos dar o melhor de nós para conseguirmos um bom resultado. Tenho algumas queixas, tem certos jogadores que andam tocados, alguns desde o jogo contra o Bilene, alguns nos treinos mesmo. Uma vez que o nosso campo é conhecido, não tem lá muitas boas condições, alguns já apanharam entorse ali. Mas...
10: Por sua vez, o treinador adjunto do Ferroviário de Gaza, Bartolomeu Gove, diz que a sua equipa vai jogar abertamente ao ataque.
12: Vamos tentar atacar, nos interessa a vitória, não nos interessa o empate. Esse campeonato é muito curto e precisa da nossa disponibilidade, obviamente, que nós vamos tentar ao ataque.
13: Como é que a equipa está em termos anímicos, em termos do equilíbrio clínico?
12: Até agora não tem nenhuma baixa. Está tudo a postos, é somente um jogador que já está lesionado há bastante tempo, o Gugu, que ainda não recuperou, então até tiveram que engessar. O resto está tudo a postos. Nós vamos ter que assumir o jogo.
10: O outro jogo da jornada terá lugar no domingo entre o clube de Chibuto e o clube de Stengeli, partida marcada para a trincheira dos guerreiros de Gaza, enquanto o clube de Belene fica de fora devido ao número ímpar das equipas. À entrada desta ronda, o Ferroviário de Gaza lidera a prova com 4 pontos, os mesmos do clube de Belene em 2º lugar, enquanto o Stengeli e o clube de Gaza somam 1 ponto cada em 3º e 4º lugares, e na cauda, sem nenhum ponto, está o clube de Chibuto. RM Desporto, Cidade Xechai, Nicolau Mucavel.
0: E a designação do Campeonato Nacional de Futebol da 2ª Divisão Fase Provincial foi um dos assuntos aflorados na edição do Edesporto desta sexta-feira. O comentador Miguel Vaz rebate esta designação.
14: Não vai haver campeões provinciais. São campeões nacionais da 2ª Divisão nessa província.
15: Os representantes das províncias.
14: Ah, então, se vão ser representantes, está mal designado.
15: Uhum.
14: Que não devia ser
15: campeão. Não devia ser campeonato nacional.
14: Sim, sim. Porque isto
15: versão campeonato provincial.
14: São campeonatos provinciais que vão dar lugar a uma segunda fase, que é a chamada a pool.
15: Exato.
14: Depois da pool é que poderia haver um campeonato nacional da 2ª Divisão. Depois da pool. Porque apuraria depois da pool, isto é, qualificavam-se os dois da Zona Sul, os dois da Zona Centro, mais os dois da Zona Norte. Então, esses iriam com essas equipas.
15: Exatamente.
14: E iria-se fazer, na minha opinião, para ser um campeonato nacional da 2ª Divisão, deviam-se repescar os três melhores, os dois melhores terceiros classificados das três zonas. Os dois melhores terceiros classificados das três zonas. Então, se quisessem, podiam jogar contra todos ou partiriam de parte final até encontrar-se o campeão nacional da 2ª Divisão. O que se está a vender é gato por lebre. Um campeonato nacional da 2ª Divisão que não tem campeões provinciais não tem sentido.
0: Comentador RN Desporto, Miguel Vaz. O esloveno Slavko Svincic, de 46 anos, foi escolhido para arbitrar a final do Mundial depois da manhã entre Espanha e Argentina no MetLife Stadium, em Nova York. O juiz que participa no segundo Mundial consecutivo terá como auxiliares os compatriotas Tomás Klanknik e András Kovacic. O quarto árbitro é Adam McAdmé. Muhammad Al-Khalaf é o assessor de árbitros. Ambos são jordanos. O comentador Miguel Vaz projeta o jogo.
14: Qualquer uma vai apresentar-se dentro daquela que é a sua matriz. Uma equipa argentina, que é uma equipa que força muito, é uma equipa que defende na primeira fase de construção da equipa adversária, isto é a equipa que começa a defender no terço defensivo da equipa adversária, enquanto que a Espanha é uma equipa que tem normalmente uma forma de defender que faz a permuta entre um defender com linha média alta e com linha média baixa.
15: Portanto, estamos perante uma Argentina experiente, com uma grande capacidade de pressionar desde a sua defesa até o ataque, mas estamos perante uma Espanha com uma forte marca coletiva. Em perspectiva, um grande jogo, ou vamos ter um jogo, vamos lá, virado para a componente tática?
14: Vai ser um jogo que vai ser definido por menor, na minha opinião.
15: E quem são os jogadores que aqui, tirando o grande Messi, quem são os que poderão desequilibrar esse jogo?
14: Por banda da Espanha, tu tens ali um meio campo. Nota bem, o setor menos fiável em termos de qualidade dos jogadores é a defesa. Mas como é uma equipa que defende como coletivo, defende como equipa, não tem esses problemas de sentir alguma dificuldade no um para um relativamente aos defesas espanhóis. Enquanto os defesas argentinos são muito fortes
15: e agressivos.
14: Muito agressivos. É uma equipe muito agressiva. Agressiva no bom sentido.
15: Bom sentido, sim.
14: E por vezes até excede um pouco esse nível de agressividade.
0: Comentador Miguel Vaz a projetar o jogo da final do Mundial de Futebol depois da manhã entre Espanha e Argentina. Amanhã, França e Inglaterra defrontam-se na luta pelo bronze, partida que tem início marcado para as 23 no Hard Rock Stadium em Miami. O venezuelano Jesus Valenzuela vai chefiar a equipa de arbitragem. Será assistido pelos compatriotas Jorge Urrego e Túlio Moreno. Outras notas. Em Inhambane, há dois pré-selecionados no atletismo para os Jogos da AUSCA projetados para dezembro próximo aqui na capital do país. Ambos são deficientes visuais.
16: Trata-se de Cafrina Joaquim e Mael da Cruz, atletas descobertos pela Associação para Educação, Assistência à Criança, Adolescentes e Jovem, a Baliza, no distrito de Inharime. Visivelmente emocionados, os dois atletas asseguram que vão trabalhar com afinco para integrar a delegação nacional na competição.
17: Vou me dedicar mais, vou treinar mais, vou me esforçar, vou dar o meu melhor para poder conseguir.
18: E a treinadora tem ajudado muito?
17: Sim, tem ajudado muito, bastante.
18: O que é que a treinadora costuma ensinar?
17: Como devemos correr, ensinamos muita coisa.
19: Nesse processo de preparação, só posso continuar a me dedicar nesse treinamento aqui para quando poder chegar no processo final eu conseguir alcançar o que eu tanto desejava, que é o primeiro lugar, logo de primeiro.
18: É possível?
19: Penso que é possível, sim. Basta acreditar e ter foco e dedicação.
18: Há quanto tempo pratica o atletismo?
19: Eu pratico atletismo já faz bastante tempo. Posso dizer que, por incentivo de amigos, uma vez de 3 anos, assim, costumo correr, assim, faço uma distância de pelo menos 5 km por dia.
16: O presidente da Associação para a Educação, Assistência à Criança, Adolescentes e Jovem, a Baliza, Lugero Cândido, afirma que ver os atletas convocados é motivo de orgulho.
20: Por saber que a nível do governo, a nível das estruturas desportivas do país, há quem está atento ao trabalho que a Baliza está desenvolvendo na província de Inhambane em particular. Portanto, sentimos-nos lisonjeados por termos merecido esta atenção de indicarmos alguns atletas que foram selecionados para os Jogos da AUSC. Estando a trabalhar no distrito de Inharrime e temos alguns atletas que já estão a treinar através de treinadores nossos formados já desde 2024, felizmente a nossa comunicação está fluindo com as estruturas, portanto, ligadas ao desporto adaptado e com o Ministério da Juventude e Desportos. Nos próximos dias, Inharrime vai receber uma brigada do Ministério da Juventude e Desportos que vem monitorar, avaliar, ver o desempenho, portanto, destes dois atletas.
16: Joaquim Macaúzi, encarregado de educação dos atletas, garante apoio moral nesta nova etapa da carreira desportiva.
21: O primeiro acompanhamento é o controle, para que eles possam se preparar em primeiro psicologicamente e segundo mesmo fazer aquilo que é o exercício cotidiano, não é? O treinamento, acima de tudo, o acompanhamento, é estar sempre a fazer um desporto, uma esporte acima de tudo, período da tarde ou período de manhã, vai depender do dia, não é?
16: Os Jogos da AUSC terão lugar em dezembro próximo em Maputo e reúnem jovens atletas de vários países africanos. Manuel Chimeli, Inhambane.
0: Ponto final ao Jornal de Desporto para esta sexta-feira, hoje são 17 de julho. Samuel Lias esteve na sonoplastia e Belisário Macão na edição e apresentação. Tenha uma ótima noite.
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0: São neste momento 19h20, acabamos de transmitir em simultâneo com o RM Desporto, o magazine desportivo. Do Instituto Nacional de Meteorologia, Serviços Centrais de Previsão Meteorológica, Direção de Análise e Previsão de Tempo, recebemos o boletim meteorológico e passamos a transmitir. Situação geral, às 14 horas do dia 17 de julho de 2026. Circulação de sueste a nordeste, fraca a moderada sobre o país. Temperaturas extremas hoje registadas em graus Celsius. Cidade de Xai-Xai, máxima 26,9, mínima 10,8. Inhambane, máxima 27,3, mínima 18,4. Vilanculo, máxima 26,3, mínima 15,1. Beira, máxima 27,8, mínima 17,9. Chimoio, sem informação. Cidade de Tete, máxima 29,7, mínima 16,9. Climane, máxima 27,8, mínima 16,2. Nampula, máxima 27,2, mínima 17,4. Pemba, máxima 27,8, mínima 18. Lixinga, máxima 20,4, mínima 8,9. Maputo, máxima 29, mínima 12,7. Em igual dia do ano passado, máxima 28,8, mínima 13,9 graus centígrados. Previsão válida das 18 horas de hoje, dia 17 de julho. Até às 24 horas de amanhã, dia 18 de julho de 2026. Para as províncias de Niassa, Cabo Delgado e Nampula, prevê-se céu pouco nublado a limpo, ocorrência de neblinas com nevoeiros matinais locais, vento de nordeste a sueste com intensidade fraca. Para as províncias de Tete, Zambésia, Manica e Sofala, prevê-se céu limpo, ocorrência de neblinas ou nevoeiros matinais, vento de sueste a noroeste com intensidade fraca. Para as províncias de Inhambane, Gaza e Maputo, prevê-se céu limpo, ocorrência de neblinas ou nevoeiros matinais, vento de nordeste a sueste. Temperaturas máximas previstas em graus Celsius. Tete, 30 graus. Maputo, Climane, Beira e Pemba, 28. Xai-Xai, Inhambane e Nampula, 27. Vilanculo, 26. Chimoio, 24, e Lixinga, 21 graus centígrados. Boletim meteorológico para navegação marítima até 50 milhas da costa de Moçambique. Não há aviso de vento forte. Situação geral, às 12, hora universal do dia 17 de julho de 2026. Circulação de sueste a nordeste com intensidade fraca. Previsão válida até às 24 horas, hora universal do dia 18 de julho de 2026. Entre os paralelos 10 a 27 graus sul, prevê-se vento de sueste 5 a 15 nós, 10 a 30 km por hora. Estado do mar pouco agitado, altura das ondas até 1,5 m, possibilidade de neblinas ou nevoeiros matinais, visibilidade boa, tornando-se fraca durante a ocorrência de neblinas e nevoeiros. Boletim meteorológico para navegação marítima no canal do Moçambique. Não há aviso de vento forte. Situação geral, às 12, hora universal do dia 17 de julho de 2026. Circulação de sueste a nordeste com intensidade moderada. Situação geral, às 12, hora universal do dia 18 de julho de 2026. Em todo o canal prevê-se vento de sueste 5 a 15 nós, 10 a 30 km por hora. Estado do mar pouco agitado, altura das ondas até 1,5 m, visibilidade boa, tornando-se fraca durante a ocorrência de neblinas e nevoeiros. São neste momento 19h24. Acabamos de apresentar o boletim meteorológico. Boa noite.
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1: Em Moçambique são neste momento 19 horas e 30 minutos. Passamos a transmitir em cadeia nacional o Jornal da Noite, hoje a partir do nosso emissor provincial de Nampula.
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0: Estimado ouvinte, boa noite. O presidente da República, Daniel Chapo, assegura que estão em ritmo avançado as negociações com Portugal para a efetivação do financiamento de 500 milhões de dólares por parte daquele país europeu às empresas portuguesas que operam em Moçambique. A província de Cabo Delgado continua a registrar a mais elevada taxa de analfabetismo do país, com uma percentagem de 61%, mais do dobro da média nacional, estimada em 39%. Em Sofala, agudiza-se o conflito homem-fauna-bravia, com os animais selvagens a não darem sossego à população de 10 comunidades do distrito de Caia. São os tópicos do Jornal da Noite da Rádio Moçambique, hoje, último dia da visita oficial a Portugal do Presidente da República, Daniel Chapo. João de Brito Langa está na edição e apresentação, com a sonorização de Mamudo Omar. Boa escuta. O Presidente da República, Daniel Chapo, assegurou hoje que estão em ritmo avançado as negociações com Portugal para a efetivação do financiamento de 500 milhões de dólares por parte daquele país europeu às empresas portuguesas que operam em Moçambique. O chefe do Estado moçambicano fez estas declarações durante o balanço da visita oficial de 4 dias a Portugal. Detalhes com Vítor Rufino.
1: O Presidente da República reitera que estão em ritmo avançado as negociações com Portugal para a efetivação do financiamento de 500 milhões de dólares por parte daquele país europeu às empresas portuguesas que operam em Moçambique. Daniel

0: Chapo, que falava no balanço da visita oficial de 3 dias a Portugal, disse que equipas técnicas dos dois países finalizam os pormenores para o arranque do programa de financiamento.
1: As nossas equipas técnicas, do lado do governo da República de Moçambique e do lado de Portugal, estão a trabalhar neste momento. Estamos avançados e sem sobressaltos para que a qualquer altura a linha esteja disponível. Nós, como Moçambique, já enviamos projetos concretos para Portugal, os projetos foram recebidos, estão neste momento em análise, para que a qualquer altura a linha seja disponibilizada e, com a disponibilidade da linha, as empresas portuguesas que atuam em Moçambique possam começar a trabalhar. E nós conversamos durante o almoço acerca desse aspecto, que achamos que é um aspecto extremamente importante.
0: Em relação ao diferendo com a petrolífera portuguesa Galp, o chefe do Estado voltou a assegurar que o Executivo continua aberto ao diálogo.
1: Nós, como Estado moçambicano, temos que respeitar esta decisão e aguardar para que realmente esta decisão possa ser tomada e, em função disso, possamos seguir em frente. Mas Moçambique é um país que prima pelo diálogo em qualquer conflito, por isso, neste momento, estamos a promover o diálogo nacional, inclusive em Moçambique, para a estabilidade política, económica e social. Por isso, nós continuamos abertos, havendo fundamentos que possam convencer o governo moçambicano que não há razões para este diferendo, achamos que é possível, sim senhora, continuarmos a dialogar enquanto corre este processo e a Galp tem direito, sim senhora, de fazer correr ao nível do tribunal arbitral.
0: Daniel Chapo reconheceu o papel preponderante de Portugal na ajuda às vítimas das inundações de janeiro deste ano em Moçambique.
2: Quero agradecer o governo português por todo o apoio que houve durante o período de cheias e inundações, portanto, de janeiro a março deste ano 2026, numa altura em que Portugal também estava a ser assolada também por cheias e inundações.
0: O Presidente da República disse ainda que a visita oficial a Portugal foi de alto valor estratégico e contribuiu para estreitar os laços de amizade, cooperação e solidariedade entre os dois países.
3: Ainda hoje, o Presidente da República reuniu-se com a comunidade moçambicana residente em Portugal. De novo, o contacto com Vítor Rufino.
0: O Presidente da República diz que grande parte dos moçambicanos que trabalham nas minas e farmas da África do Sul encontram-se em segurança. Segundo explicou Daniel Chapo, atualmente os alvos dos grupos anti-imigrantes são os estrangeiros indocumentados, diferente dos farmeiros e mineiros legais naquele país. Daniel Chapo falava esta sexta-feira no encontro com a comunidade moçambicana em Portugal.
4: Há um dado importante que muita gente não está a perceber e que eu gostaria também de esclarecer. Nestes que estão a vir, não há nenhum que trabalha numa farma ou que trabalha numa mina. Todos os mineiros e todos os farmeiros estão na África do Sul. E a razão é muito simples. É que eles dizem que estão a expulsar os ilegais. E estes nossos irmãos mineiros geralmente vivem em acampamentos no espaço da mina, e os que estão nas farmas também estão dentro das farmas. E as farmas ficam muito longe da cidade. Por isso estão seguros e estão ainda a trabalhar lá na África do Sul. Mas os que estão a vir são basicamente aqueles que competem com os sul-africanos no comércio e outras atividades nas periferias da cidade.
0: O chefe do Estado garantiu na ocasião à comunidade moçambicana em Portugal que o governo vai trabalhar para a simplificação dos procedimentos de transladação de corpos dos cidadãos nacionais da diáspora para Moçambique.
4: A questão da transladação de urnas funerárias para Moçambique em caso de um infortúnio é um assunto que também estamos a trabalhar para ver como é que nós podemos melhorar esses aspectos. E encontrarmos, estávamos a falar ontem com a senhora embaixadora, uma seguradora que possa encontrar mecanismos de como trabalharmos com este aspecto concreto.
0: Presidente da República, Daniel Chapo, no encontro mantido esta sexta-feira com a comunidade moçambicana em Lisboa.
3: Presidente da República, Daniel Chapo, terminou hoje a visita oficial de 4 dias a Portugal e considera que a mesma contribuiu para estreitar os laços de amizade, cooperação e solidariedade entre os dois países. A cooperação entre Moçambique e a Bielorrússia poderá conhecer uma nova dinâmica com destaque para os setores da agricultura, economia, defesa, saúde e diplomacia. Detalhes com Adelto Magaia.
5: O compromisso foi assumido esta sexta-feira em Maputo durante as conversações entre o Ministro da Agricultura, Ambiente e Pescas, Roberto Albino, e o Ministro dos Negócios Estrangeiros da Bielorrússia, Maxim Reznikov, que efetuou uma visita oficial de trabalho ao país. Os dois governantes passaram em revista o estágio da cooperação bilateral e definiram medidas para acelerar a implementação de projetos de interesse comum com enfoque na mecanização agrícola.
6: Nós estivemos em Belarus justamente há um ano atrás e começamos a negociar cooperação na área da agricultura. E Sua Excelência, Sr. Ministro dos Estrangeiros, chegou com uma solução prática de como devemos concretizar esta cooperação, sobretudo na área da mecanização agrária.
5: Durante o encontro, as partes acordaram em acelerar a realização da 4ª Comissão Mista Moçambique e Bielorrússia, preparar uma reunião trilateral envolvendo o Zimbábue e aprofundar a cooperação nos domínios econômico, diplomático, da defesa e segurança. Ficou igualmente estabelecido que equipas técnicas dos dois países irão trabalhar na estruturação de financiamento para os projetos de mecanização agrícola através do Banco de Desenvolvimento da Bielorrússia. Por sua vez, o ministro dos Negócios Estrangeiros da Bielorrússia, Maxim Reznikov, reafirmou a disponibilidade do seu país para participar no programa de mecanização agrícola de Moçambique e alargar a cooperação a outras áreas estratégicas.
7: A parte belarussa, com a sua técnica, experiência e competências, está disposta a participar no programa de mecanização do setor agrícola de Moçambique, que vai ajudar para garantir a segurança alimentar do seu país e expandir a cooperação bilateral em outras áreas.
5: Além da agricultura, a Bielorrússia manifestou interesse em reforçar a cooperação nos setores de saúde, comércio, formação de quadros e investimentos, tendo igualmente defendido a conclusão de novos instrumentos jurídicos para facilitar as relações entre os dois países, incluindo o acordo de isenção de vistos para titulares de passaportes diplomáticos e de serviço.
3: Está no ar o Jornal da Noite da Rádio Moçambique. Na província de Sofala, agudiza-se o conflito homem-fauna-bravia com os animais selvagens a não darem sossego à população de 10 comunidades do distrito de Ikaia. Layton Sifa.
8: Os animais selvagens continuam a não dar sossego à população de 10 comunidades do distrito. Quase diariamente há relatos de ataques de pessoas, destruição de campos agrícolas e celeiros por elefantes, búfalos e hipopótamos. A situação é mais crítica nos povoados de Ntopa, Xatala, Johnny Mabun, Xuinda, Xixone, Candeia e Mangan. Os residentes destas comunidades falam de um ambiente de pânico e fome devido à destruição de machambas com culturas diversas.
9: Quando a gente colimar aí, depois o hipopótamo vir comer, maçaruga, hein? O problema de hipopótamo. A gente colimar, depois ele vir comer, se provocar fome só.
8: Hipopótamos estão a destruir todas as culturas em campo e não sabemos de onde vem. Alguns dizem que o provém do rio. E este ano vamos ter muita fome, porque toda a produção foi destruída. O diretor do Serviço Distrital de Atividades Económicas de Caia, Domingos de Alfândega, disse que o governo está a treinar as comunidades e a distribuir foguetes para o afugentamento dos animais.
10: Na zona do interior, as pessoas estão a sofrer por causa do conflito homem-fauna-bravia. Temos lá elefantes que estão a criar problemas sérios. Para além dos elefantes, temos búfalos, crocodilos e hipopótamos também. Com medidas de resposta, temos estado a trabalhar em coordenação com a Direção Provincial de Desenvolvimento Territorial e Ambiente, assim como o Parque Nacional de Gorongosa. Adquirimos foguetes. Também usam batuques, latas, para ver se o animal foge daquela zona. Este assunto de elefante acontece todos os dias. Assim que estou a falar, recebi informações que os elefantes estão em Topa. Recebi informações que os elefantes estão em Xatala.
8: Diretor do Serviço Distrital de Atividades Económicas de Caia, Domingos Alfândega, e o recrudescimento do conflito homem-fauna-bravia. Layton Sifa, em Caia.
3: A província de Cabo Delgado continua a registrar a mais elevada taxa de analfabetismo do país, com 61%, mais do dobro da média nacional, estimada em 39%. Florinda Fernando.
11: A situação é mais preocupante nas mulheres, onde 7 em cada 10 não sabem ler nem escrever. Segundo o governador de Cabo Delgado, as dificuldades de acesso ao ensino primário estão entre as principais causas da elevada taxa do analfabetismo nesta província. Valéria Tawabo falava esta sexta-feira na abertura da terceira reunião provincial do Movimento de Advocacia, Sensibilização e Mobilização de Recursos para a Alfabetização, MASMA, que decorre em Pemba.
12: A província de Cabo Delgado tem cerca de 2 milhões e 900 habitantes, sendo 52,4% da população não ter acesso ao nível de escolaridade primário ou alfabetização e, por isso, não sabe ler, escrever e fazer contas. A integração dos indivíduos na vida social, econômica e política do país depende da educação. Daí que a erradicação do analfabetismo continua a ser, para o governo, uma das principais prioridades.
11: O encontro, que reúne diversos intervenientes, visa analisar os desafios da alfabetização e definir estratégias de combate ao analfabetismo na província.
12: Com esta reunião, pretendemos fortalecer o compromisso dos diferentes atores da sociedade a todos os níveis para implementarmos de forma coordenada as várias iniciativas que promovam a alfabetização, a proteção social de mulheres, crianças, jovens e idosos.
11: Valéria Tawabo, governador da província de Cabo Delgado. Florinda Fernando, em Pemba.
3: Produtores do distrito de Mantacasa, em Gaza, estão empenhados no relançamento da produção agrícola depois das cheias e inundações que afetaram a região em janeiro e março deste ano. Rochino Botella, na cidade de Xai-Xai.
13: O empenho de produtores locais está sendo galvanizado pelo governo e parceiros, que disponibilizaram 77 toneladas de semente diversa, com destaque para o milho, feijão vulgar e hortícolas. O diretor do Serviço Distrital das Atividades Económicas, Mandlacaz, diz que, além da semente, o distrito recebeu igualmente diversos equipamentos agrícolas, nomeadamente regadores, pulverizadores, enxadas, bem como adubos e pesticidas. E o Rico Mate diz que as colheitas da época fresca, sobretudo de hortícolas, já iniciaram abastecendo, além dos mercados de Mandlacaz, os distritos circunvizinhos de Xibuto, Xongueni e Xai-Xai.
14: O distrito está a se recuperar após inundações. Os produtores já estão a trabalhar normalmente nas suas machambas. Temos algumas situações de áreas que ainda estão inundadas. O distrito recebeu tantos apoios em insumos agrícolas para podermos alocar nos nossos produtores e, graças a isso, conseguimos ver que, efetivamente, os nossos produtores estão a se recuperar. Então, de uma forma geral, nós temos a dizer que o nosso distrito está a se posicionar muito bem nessa questão de recuperação, porque já é possível até nos mercados vermos os produtos que antes não era possível apanharmos. Estamos a falar de couve, estamos a falar de alface. Era difícil você entrar no mercado a apanhar esses produtos, porque justamente saíamos daquelas inundações. Neste momento já verificamos a abundância desses produtos, sinal de que já estamos recuperados como distrito, já estamos também com capacidade confirmada de estarmos a abastecer o nosso distrito, estamos a abastecer o distrito de Xai-Xai e um pouco também da cidade de Xibuto.
13: O diretor do Serviço Distrital das Atividades Econômicas em Mandlacaz, Rico Mate, e a recuperação agrícola no distrito, pois enxurradas deste ano, que afetaram aquele ponto da província de Gaza. De Xai-Xai, Rostino Botella.
3: Em Teto, membro do Comitê Central da Frelimo e chefe adjunto da Brigada Central de Assistência a esta província, Danilo Teixeira, desafia os gestores das autarquias a melhorar as condições de vida dos munícipes. Adriano Bico.
15: Segundo Danilo Teixeira, isto passa pelo cumprimento integral dos manifestos apresentados ao quadro da realização das últimas eleições municipais. Aquele quadro sênior da Frelimo lançou o desafio esta sexta-feira aqui na autarquia de Inhamaiabo, distrito de Mutarara, na abertura da 5ª reunião balanço das autarquias de Tete.
16: Devemos saber servir e bem servir aquele que é o nosso ponto de partida, que é o povo moçambicano. O que nós prometemos temos que cumprir dentro do prazo do nosso manifesto eleitoral. Importa recordar que o balanço do primeiro semestre de 2026 que hoje realizamos completa a primeira metade do presente mandato da nossa governação, portanto das autarquias. Como sabeis, em 2028 vamos ter um novo ciclo, estamos a cerca de 2 anos e meio e temos que, portanto, por força disso, fazer uma avaliação muito genuína.
15: Na ocasião, o primeiro-secretário da Frelimo Entente, Cláudio Roda, disse que para o sucesso dos gestores dos conselhos municipais há necessidade de uma boa harmonia entre os gestores municipais e os munícipes.
17: Os munícipes desempenham um papel essencial na promoção do desenvolvimento local e na melhoria de qualidade de vida da população. Como um nível de governação mais próximo dos cidadãos, os munícipes são responsáveis pela apresentação de diversos serviços públicos, para a gestão de infraestruturas urbanas, pela promoção de higiene e saneamento, pelo ordenamento territorial e pela criação de condições para o desenvolvimento econômico e social.
15: Nesta quinta reunião, balanço das autarquias de Tete, estão presentes os 5 presidentes dos conselhos municipais e seus vereadores, administradores dos distritos com autarquias, primeiros secretários dos 5 distritos com municípios, entre outros convidados. A partir do município de Nhamayabo, distrito de Mutarara, Adriano Bikwan.
3: E o município de Chimoio, em Manica, passa a contar desde esta sexta-feira com mais 100 contentores de lixo com vista a melhorar a capacidade de depósito de resíduos sólidos de indicação.
18: Falando no âmbito das celebrações dos 57 anos da URB, o edil de Chimoio, João Ferreira, disse que os contentores, ora entregues, vão permitir que os munícipes possam depositar os resíduos sólidos em locais apropriados, garantindo que a cidade continue limpa.
19: Bom, vai significar muito, porque até aqui as pessoas em alguns sítios estavam a meter lixo no chão, e os contentores, os que nós temos, alguns estão um pouco danificados, portanto carecem ainda de reparação. Portanto, alguns desses antigos vão ser postos em reparação e depois vão ser postos outra vez em trabalho. Não podemos desprezar o que é velho, temos que garantir que cuidamos daquilo que nós temos. Portanto, vai representar muito, vai representar nós termos uma cidade cada vez mais desenvolvida, cada vez mais limpa e cumprirmos cada vez mais aquilo que é o nosso lema, que é dar uma melhor qualidade de vida a todos os nossos munícipes.
18: João Ferreira disse ainda que os 100 contentores vão ser distribuídos em 80 pontos diferentes da cidade, incluindo mercados.
19: De 100 contentores de lixo, 100 contentores novos, junto com os nossos 40 que nós tínhamos, portanto, temos 140 contentores. Temos cerca de 80 pontos de lixo, portanto, vamos ter contentores e contentores também que vão ficar suplentes. E caso apareça mais um novo sítio, portanto, iremos pôr contentores. Tem um ou outro mercado que vai ter uma coisa mista, vai ter contentores e ao mesmo tempo vamos buscar o lixo com pá carregadoras, tendo em conta a grande quantidade de lixo que é produzido num ou outro mercado, nomeadamente posso indicar um, que é o mercado 38, o mercado Francisco Manhanga, pelo grande tamanho e pela complexidade do tipo de lixo que lá tem.
18: Para além da entrega dos contentores, o presidente do município de Chimoio inaugurou várias infraestruturas, incluindo vias de acesso recentemente reabilitadas. A partir de Chimoio, Dini Kassam.
3: São 19 horas e 50 minutos. Espaço para notícias internacionais na voz de Hermínia Francisco.
20: Muito boa noite. 2 militares sul-africanos morreram hoje após caírem num poço de uma mina abandonada a oeste de Joanesburgo. O acidente ocorreu durante uma operação de perseguição a alegados mineiros ilegais. Segundo as Forças Armadas da África do Sul, o contingente militar detectou um grupo a sair de uma mina desativada e durante a perseguição as duas vítimas mortais acabaram por cair no poço. Equipas de emergência especializadas foram mobilizadas para o local e já resgataram os corpos dos militares. Os Estados Unidos da América intensificaram esta sexta-feira a campanha aérea contra o Irão, atingindo pontes e um porto estratégico iraniano, numa escalada que visa pressionar Teherão a aliviar o bloqueio ao Estreito de Hormuz. A imprensa iraniana avançou que 8 pessoas foram mortas e outras 20 ficaram feridas em ataques norte-americanos contra infraestruturas no sul e oeste do país. Em resposta, o Irão lançou mísseis contra países aliados dos Estados Unidos na região, incluindo o Qatar, um dos mediadores nas negociações de paz. Os preços do petróleo mantêm-se relativamente estáveis, apesar da situação, com o barril de petróleo a rondar os 80 dólares. O presidente dos Estados Unidos acusa a China de ter interferido nas eleições presidenciais de 2020. Num discurso à nação, Donald Trump apontou o dedo acusador a Pequim, sem apresentar provas, afirmando que houve uma tentativa de impedir a sua reeleição em 2020, que acabou por ser ganha pelo democrata Joe Biden. Pequim já reagiu pedindo a Donald Trump para deixar de fazer acusações infundadas. O presidente norte-americano alegou igualmente que os governos venezuelanos de Hugo Chávez e Nicolás Maduro tentaram manipular os resultados eleitorais do país entre 2004 e 2020. São Tomé e Príncipe vive hoje o último dia de campanha eleitoral para as presidenciais marcadas para domingo, com o sábado reservado como dia de reflexão. As atenções viram-se para os comícios finais de Nito de Abreu, apoiado pela Ação Democrática Independente, e Carlos Vila Nova, que tenta a reeleição com o apoio do Movimento de Libertação de São Tomé e Príncipe. Todas as missões de observação eleitoral já se encontram no terreno, com destaque para a União Europeia, União Africana e Comunidade dos Países de Língua Portuguesa. João de Brito.
3: Obrigado, Hermínia. Prossegue no país a segunda fase do Diálogo Nacional e, inclusive, alguns participantes do diálogo no distrito de Xinde, província da Zambésia, divergem quanto à Constituição da República, alegando que atribuiu vários poderes ao Presidente da República, Sérgio Mamuto.
1: As opiniões foram apresentadas esta quinta-feira na sede do distrito de Xinde, sul da Zambésia. Emílio Mussagi e Santos Mutina defendem reforma constitucional.
21: Com esta reforma moderada, algumas irresponsabilidades podem superar as nossas causas de conflito. Porque este diálogo aparece num momento em que qualquer coisa provocou. Se alguma coisa provocou até que haja este diálogo, então este diálogo deve ser levado com os moçambicanos, com toda a responsabilidade, que é para não continuarmos com os mesmos problemas, porque nós fomos ver que hoje erramos. Então, tem-se dito que o erro de hoje é a lição para amanhã.
22: Há uma necessidade. Não pode ser o Presidente da República, por exemplo, a nomear um magistrado, um que vai trabalhar com a lei. Mas ele é político, é presidente do país, também é presidente do partido. Automaticamente, a pessoa que ele nomeia tem que ajoelhar e acreditar tudo o que for dito por o presidente, porque foi ele que nomeou.
1: Lionel Augusto e Dider das Neves, outros participantes da audição pública, rebatem as anteriores opiniões.
23: Se nós formos a reparar como o presidente da República está, se formos a reparar os Estados Unidos da América, são as mesmas funções que o Presidente da República também tem, como guardião da Constituição da República, como chefe de governo e como chefe, comandante em chefe. De tal maneira como nós reparamos para o nosso Presidente da República. Não vejo motivo nenhum de hoje, estamos aqui a dizer que temos que usar reformas profundas. Para mim, eu admito, porque quando o Presidente da República vai tratar assuntos que têm a ver com o governo, vai como chefe do governo. E se vai para tratar assunto como do partido no qual ele está lá como militante, vai tratar assuntos como um político. Não vejo motivo nenhum de hoje usarmos ou queremos reforma profunda para um país como o nosso, que ainda precisa de se encontrar, né? E estarmos a mudar muito de leis, também às vezes pode não ajudar muito. Temos agora a questão de secretários de Estado na província, vai gastar dinheiro ao país. Foi por causa de quê? De tentarmos mudarmos leis.
1: Alguns participantes da audição pública no âmbito do Diálogo Nacional Inclusivo no distrito de Xindi, no sul da Zambésia. De Kilimane, Sérgio Mamudo.
3: Em Lixinga, província do Niassa, os participantes no Diálogo Nacional Inclusivo defendem a modernização paulatina do sistema administrativo nacional. Mércio João.
24: Lixinga foi a escala da comissão técnica que trabalha nesta província e, dentre diversas temáticas, os auditados destacaram a necessidade da introdução de reformas no sistema fiscal nacional, de modo que os diversos atores económicos tenham acessibilidade de empreender os seus negócios. A outra ação contemplada na audição pelos presentes é relativa ao ajuste da lei eleitoral, que, segundo estas, precisa de reformas na sua atuação para que seja mais imparcial e credível por parte dos diversos partidos existentes no país. A adoção de medidas que defendem a industrialização através da exploração de recursos naturais foi igualmente a fundamentação dos cidadãos que participaram da audição pública em Lixinga e votaram nas reformas moderadas.
0: Mudanças moderadas ajudam a escolher aquilo que não nos ajuda e seguirmos aquilo que vai contribuir para o progresso e o desenvolvimento do nosso país.
2: Nem tudo está mal no nosso país. Algumas coisas estão boas, mas precisam mudar. Por exemplo, os nossos recursos naturais, fazendo com que nos ensinem como é que devemos melhorar para que o processamento seja feito cá no nosso país. Seria uma coisa extraordinária.
24: A Comissão Técnica para a Materialização do Diálogo Nacional Inclusivo disse em Lixinga que as opiniões dos auditados serão de relevo na proposta de lei a ser submetida à Assembleia da República para aprovação e introdução de reformas no país.
4: A vossa escolha espelha a todos aqueles que não estão aqui presentes. Esse documento vai ser levado à liderança e também vai ser submetido até final do ano à Assembleia da República como proposta de lei. Por isso, é muito importante votar. Os cenários são esses que irão influenciar as reformas no nosso país.
24: Cumprido o distrito de Lixinga, a Comissão Técnica para a Materialização do Diálogo Nacional Inclusivo, que trabalha no Riaça, segue em direção ao distrito de Lago. Mércio João, a partir de Lixinga.
3: Jornal da Noite, na sua ponta final na vizinha Tanzânia, a Ordem dos Advogados e o Centro dos Direitos Legais e Humanos apresentaram uma ação constitucional de contestação à proibição por parte do governo de reuniões públicas de partidos políticos. Monteiro Bonifácio.
6: A ação contesta especificamente a diretriz emitida pelo Ministro dos Assuntos Internos, Petrobas Katambi, que proíbe comícios políticos e instruiu a polícia a não conceder autorizações para reuniões públicas. A autoria da ação de contestação é também de Wilbrod Sla, um veterano político que já ocupou os cargos de vice-presidente, secretário-geral e deputado da Assembleia da República pelo maior partido da oposição da Tanzânia, o Chadema. Os autores argumentam que a suspensão por tempo indeterminado de reuniões públicas de partidos políticos viola os direitos constitucionais de liberdade de expressão e de reunião, revertendo avanços democráticos anteriores. A ordem da suspensão de comícios por parte dos partidos políticos da Tanzânia foi emitida nos meados de junho findo, com fundamento de fazer parte de medidas que visam combater ameaças à desordem pública e manifestações ilegais.
3: Fechamos com a previsão do tempo para amanhã. A cidade de Tete poderá registrar 30 graus centígrados de temperatura máxima, seguida por Maputo, Quelimane, Beira e Pemba com 28 graus, Xai-Xai, Inhambane e Nampula 27, Vilanculo 26, Chimoio 24 e por fim Lixinga com 21 graus centígrados. E este é o ponto final do Jornal da Noite da Rádio Moçambique. João de Brito Lange editou e apresentou com a sonorização de Mamudo Omar. Boa noite e bom fim de semana.

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1: Estimado ouvinte, as nossas melhores saudações. Seja bem-vindo a esta edição do Esta Semana Aconteceu. Hoje, em cima da mesa, dois temas para debate. A visita do Presidente da República, Daniel Chapo, a Portugal. Com algum destaque, faremos um olhar à reação dos presidentes de Moçambique e de Portugal na sequência do caso da petrolífera Galp e também do pedido do chefe do Estado moçambicano para Portugal em interceder junto da União Europeia para o combate ao terrorismo em Cabo Delgado. Vamos também refletir em torno dos resultados da visita da Ministra das Finanças, Carla Louveira, a Nova Iorque, nos Estados Unidos da América, no âmbito da realização da Revisão Nacional, que, na verdade, é um encontro de prestação de contas no âmbito da Agenda 2030. Para análise destes temas, contamos hoje com Derek Mulatinho e Dércio Alfazema, ambos comentaristas da Rádio Moçambique. Francisco Jato está na sonorização, eu sou Adair Tulipang, na moderação do debate. Assim, caro ouvinte, desejos de ótima escuta. Meus caros, são bem-vindos a este espaço. Comecemos mesmo pela visita do Presidente da República, Daniel Chapo, a Portugal, e com um olhar à reação, portanto, do Presidente Daniel Chapo e de António José Seguro, na sequência do caso da petrolífera Galp e também do pedido do chefe do Estado moçambicano para Portugal interceder junto da União Europeia para o combate ao terrorismo em Cabo Delgado. Derek Mulatinho, bem-vindo. Como é que olha, portanto, para esta visita do chefe do Estado, muito em particular, a reação dos 12 estadistas em relação ao diferendo do caso petrolífera Galp?
2: Começo por saudar aos ouvintes, saudar a si. Olhamos de forma particular, eu olho com bastante satisfação o facto de Moçambique estar a perseguir uma agenda diplomática e económica. O país está a conduzir um conjunto de reformas e nos diálogos que nós fomos vendo, pelo menos os diálogos públicos entre o presidente António Seguro e o presidente de Moçambique, foi claro, até elogios públicos que foram referenciados publicamente sobre aquilo que Moçambique está a conduzir do ponto de vista de condução de reformas que visem, primeiro, garantir maior previsibilidade ao nível dos negócios, a maior estabilidade económica e de segurança que estão a ser implementados pelo país. Relativamente à reação no que toca ao diferendo que existe entre a Galp e o governo moçambicano, as autoridades tributárias moçambicanas, eu penso que são questões fiscais e que a Galp, a princípio, recorreu a uma intermediação, que é um instrumento internacional que poderá efetivamente ser utilizado pelas empresas ou pelos governos caso não se encontrem acordos em que seja necessário cumprir com as obrigações fiscais ou qualquer outra eventualidade contratual. Nessa perspectiva, pensamos nós que o ideal é que, tendo sido levada a questão para uma intermediação, que essa questão seja vista por aí. Moçambique tem argumentos suficientes que é para defender a sua posição. Aliás, este é um reconhecimento público de parte a parte que essas questões deverão ser levadas e intermediadas nessa perspectiva. Mas também isto é um sinal claro que Moçambique lança às grandes companhias internacionais que exploram recursos ou que conduzem negócios que Moçambique tem políticas fiscais e que elas devem naturalmente ser cumpridas. Não existindo possibilidade de encontrar acordos internos, existem instituições internacionais que naturalmente vão ajudar a encontrar uma linha que nos una e que é para o correto ressarcimento de parte a parte. Eu penso que o mais importante é isto.
1: Há quem diga que o presidente Daniel Chapo e António José Seguro abordaram esta questão suavizando. Qual é a sua leitura em relação ao posicionamento dos dois estadistas?
2: Essa pode ser uma leitura de quem não compreende que existem questões contratuais que devem ser respeitadas. Eu penso que a posição dos dois estadistas, primeiro, visam respeitar as questões soberanas dos países e garantir que diferendos fiscais ou diferendos financeiros não resultem ou não significam que existem desacordos que minem toda a cadeia de investimentos que os países vão executando dentro uns dos outros. É natural que existam diferendos económicos. Aliás, não é o primeiro que nós vemos. Neste caso, houve um extremar de posições, que uma das posições julgou não negociar diretamente com o Estado moçambicano, levou para uma vara de intermediação. É compreensível que assim seja, e também temos de compreender que, existindo instituições que foram criadas para esse cenário, é importante que sejam utilizadas. Os empresários e todos aqueles que estão a olhar compreenderão com toda natureza que essas instituições de intermediação visam responder isto. Agora, É compreensível que do lado português tenha existido um tom mais suave, não quer dizer que todas as questões, tanto do lado de Portugal como de Moçambique, que essas questões não tenham sido discutidas. Agora, essas discussões não podem, de nenhuma forma, significar uma transmissão. Aquilo que é dito publicamente pode condicionar o ambiente de negócios que nós estamos a tentar garantir que ele funcione de forma correta. Repare a linha de investimentos que o Portugal anunciou, cerca de 500 milhões de euros, que são recursos bastante altos e que há uma necessidade de garantir que o ambiente de negócio continue a decorrer de forma fluida.
1: Muito bem. Dércio, também bem-vindo à sua leitura a esta visita do Presidente da República de Portugal, com um olhar particular ao diferendo entre Moçambique e Portugal, na sequência de alguns desentendimentos no contrato entre a petrolífera Galp e o Estado moçambicano.
3: Bom, cumprimento a Silipanga, o Derek Mulatinho e a todos os ouvintes da Rádio Moçambique. Primeiro é destacar que essa visita decorre num contexto que é de reforço das relações entre o Estado. E o presidente Daniel Chapo é o segundo convidado para uma visita oficial a Portugal desde a tomada de posse do presidente António José Seguro. Isto é prestigiante, isto demonstra que o Portugal nos olha com uma particular atenção, e se olharmos ainda que dentro do programa da visita incluía a participação no Euro African Forum, que é a nona edição, que foi um fórum privilegiado em que estiveram lá vários atores políticos, empresários, investidores, acadêmicos, e estiveram todos atentos a acompanhar este momento de elevada honra em que o presidente pôde interagir com seu homólogo português sobre diferentes questões que ligam a relação entre os Estados, a questão da política internacional, a questão da CPLP, entre outras matérias. Agora, quanto a essa questão do diferendo entre Moçambique e a empresa Galp no que diz respeito às questões fiscais, eu acredito que tenha sido, sim, tocado este ponto, tenha tomado algum tempo do momento do diálogo entre os dois chefes de Estado à porta fechada, mas claramente que numa comunicação oficial para a imprensa, claramente que não se trazem todos os detalhes. Mas também é preciso ter em conta que estamos perante uma relação comercial entre uma empresa, um investidor, e aquilo que é a legislação e a política fiscal do país, do setor, do território onde eles estão a atuar.
1: A sua leitura em relação aos posicionamentos e pronunciamentos dos dois estadistas, há pessoas que eventualmente esperavam um extremar de posições, e por isso a leitura que fazem é de que a abordagem é de suavizar.
3: Não, mas dentro de relações internacionais, e nós estamos a olhar, o presidente Antônio José Seguro é um cientista político, o presidente Daniel Chapo é um especialista na área de direito, é jurista e advogado. E os dois também têm essa veia diplomata muito bem patente e sabem ser e estar, e claramente que não era perante a imprensa que poderiam entrar-se numa situação de desconforto, de algum extremismo, até porque a visita vai para além deste momento e todos eles estão interessados em cada vez mais estreitar as relações entre os dois Estados, e isto não poderá e jamais será colocado em causa por conta de uma situação pontual quanto essa, que ainda está em vias de esclarecimento.
1: De forma breve, a sua expectativa em relação ao encaminhamento deste assunto?
3: Não, eu penso que vai ter o tratamento. Claramente que a via que está-se a seguir vai ser um pouco mais longa, um pouco mais desgastante. Além de levar tempo, poderá também despender um pouco mais recursos de parte a parte, porque se nós estamos a falar de uma intermediação internacional, terão que as partes contratar advogados que também estejam credenciados em altura, em ombrear dentro dessas praças jurídicas. E no caso de Moçambique, também terá que sair os nossos técnicos e alguns advogados, talvez, para ir dar suporte aos advogados que vão ser contratados nestas praças internacionais, tem as custas judiciais. Então, poderá haver, sim, algum desgaste, mas eu acredito que no final haverá algum desfecho. Mas, no fim do tudo, o mais importante a ter em conta é que a legislação moçambicana, que é a que norteou a relação entre os dois atores, é que vai prevalecer sobre a decisão final.
1: Derek, também de forma breve, a sua expectativa em relação ao encaminhamento deste caso?
2: Eu espero que sejam satisfeitas as questões que colocam que é a oposição às partes. Tanto o governo moçambicano a nosso favor, respeitando o nosso interesse nacional claramente, e que respeite também os interesses das empresas, porque temos todo o interesse que elas também desenvolvam negócios em Moçambique. Eu espero que encontre-se o meio termo. Aqui a questão não é de nós ou defendemos a nossa posição em prejuízo das empresas, nem que elas obtenham lucros em prejuízo dos nossos interesses. Aqui é que elas encontrem um meio termo nesse fórum. A principal mensagem que deve ser dada a todos é que existem instituições. As empresas internacionais que querem fazer investimento também olham com bastante interesse nessa questão, que é, existindo instituições, o Estado moçambicano respeita essas instituições, todo o posicionamento público que foi referido é no sentido de que vamos a esses fóruns e vamos apresentar a nossa posição. Então, o resultado deve ser o respeito daquilo que vai ser declarado nesse fórum em que essa instituição decorreu. Apenas uma nota, mesmo para finalizar essa questão. Há um princípio aqui bastante importante, está a ser deixado claro pelos dois chefes de Estado, o princípio de separação de poderes. Existe uma lei, Moçambique está a apresentar essa reclamação a olhar para uma questão legal. Então, toda a declaração que foi feita é a olhar para este princípio, a declaração pública. Naturalmente, que há outras questões diplomáticas que podem ser tidas a portas fechadas, naturalmente.
1: Um dos pontos também levantados pelo presidente Daniel Chapo foi um pedido feito a Portugal para este país interceder junto da União Europeia no combate ao terrorismo em Cabo Delgado. Qual é a sua leitura em relação a este apelo do chefe de Estado moçambicano?
2: Nós temos estado a aconselhar várias vezes que nós temos de reaproveitar todas as oportunidades que temos, tendo Portugal, primeiro pelas relações históricas e diplomáticas que o país tem, nós podemos utilizar a Portugal como uma porta de entrada para a transmissão de todos os nossos interesses e nossas necessidades dentro da União Europeia. O facto de nós irmos a Portugal ao mais alto nível e de alguma forma deixarmos essa mensagem sobre as necessidades de apoio militar a Moçambique, estamos a primeiro a olhar para questões de relação histórica e utilizarmos Portugal como uma fonte dentro das instituições europeias que poderão de alguma forma influenciar aquilo que é o volume dos apoios ou das ajudas que esses países têm estado a dar na questão securitária em Cabo Delgado. É importante que continuemos a fazer isso, não só na perspectiva securitária, na perspectiva militar, mas também na perspectiva económica. Todas as conversas que Portugal tem estado a fazer com Moçambique, Moçambique e Portugal, todos os acordos que têm estado a ser alcançados, transmitem para aqueles mercados e o mercado europeu uma existência de estabilidade, e há países que, antes sequer de investir em Moçambique, procuram fazer algumas consultas a Portugal. Daí que há esta necessidade, não só utilizarmos Portugal para essa via, como também Portugal, tendo interesse aqui na região africana, região austral, também utiliza Moçambique, que é para poder transmitir os seus interesses na região. É uma parceria ganha-ganha que nós temos de continuar a explorar com maior afinco.
1: Muito bem. Dércio, a sua leitura também em relação ao apelo do presidente Daniel Chapo para que Portugal interceda junto da União Europeia para apoiar no combate ao terrorismo em Cabo Delgado.
3: Nós acompanhamos, houve algum posicionamento de Ruanda que dava alguma dificuldade para continuar, exatamente por conta do financiamento. Foi uma posição que eles tomaram e tornaram pública unilateralmente, mas muito provavelmente porque já estavam informados, cientes de que as fontes de financiamento que lhes garantia a permanência em Moçambique iriam, portanto, ser cortadas. Mas, ao mesmo tempo, Moçambique não cruzou os braços, foi fazer os seus contactos e foi tendo a garantia da União Europeia de que iriam continuar mais diretamente a partir de Moçambique e não por via de intermediários, como era o caso com Ruanda. Então, isto é positivo, demonstra que há mais confiança e que os nossos mecanismos de compliance começam a dar alguma confiança aos financiadores para poderem interagir diretamente a partir das nossas contas. Agora, Moçambique, o presidente Chapo esteve com o presidente da Comissão Europeia, do Conselho Europeu, António Costa, esteve com o presidente da Comissão Europeia, Ursula von der Leyen, com eles tocou estes assuntos e teve estas garantias. Porém, Portugal é um país de referência em termos do diálogo e interação de Moçambique com a União Europeia, por conta das relações históricas, das línguas e todas as outras questões que estão por trás disso. E o presidente da República tem tido cuidado de não deixar com que esta agenda caia no esquecimento. E é por isso mesmo que, mesmo tendo falado com o presidente do Conselho Europeu, da Comissão Europeia, com todos os outros atores que ele julga relevante para continuarem a fazer a pressão e a advocacia e a interação e facilitar o processo para que estas garantias se concretizem, ele está a fazer exatamente este papel. Aí, Lipan, é preciso ter em conta e olharmos aquelas vozes que até se levantam questionando, mas o presidente está a viajar. Olha, Moçambique está numa fase sensível para poder fazer a transição para uma economia capaz de responder às suas demandas. Há de notar que nós estamos agora a aguardar com muita expectativa que a qualquer momento ocorra a decisão final de investimento da Total. A ExxonMobil, que também está à espera para avançar no mesmo sentido. E este período é crucial. E para esta decisão ser tomada, é preciso nós termos a garantia em termos de segurança, em termos de políticas, em termos de questões fiscais, para que estes projetos que vão fazer essa viragem na história econômica de Moçambique venham a se concretizar. Ou seja, agora, mais do que nunca, é preciso trazer tranquilidade, confiança e sossego para os mercados. Como dizia aí bem Derek Mulatinho, estes mercados reagem em função dessas informações. E o presidente tem estado a levar essa agenda e essa mensagem constantemente. Controlamos a questão de criminalidade, particularmente no que diz respeito ao rapto. Estamos com progressos muito grandes em relação ao combate ao terrorismo, mas o presidente tem estado também a defender que, olha, nós para os próximos 2 anos é importante, ou seja, para consolidar os ganhos do combate ao terrorismo, nos próximos 2 anos, com questão do treinamento e financiamento para as nossas forças poderem intervir, vai ser determinante. E aí, nós temos os acordos assinados, daí para frente eu penso que Moçambique inicia a sua viragem. Por isso, é muito importante que o presidente vá, busque aqueles que são os intervenientes, os grandes players políticos ao nível mundial, os grandes players da economia, para poder passar a mensagem e trazer essa tranquilidade.
1: Pode-se entender que este pedido do presidente Daniel Chapo seja um apelo para uma nova abordagem da relação com a União Europeia, na relação, portanto, do apoio que este tem dado a Moçambique no que toca ao combate ao terrorismo em Cabo Delgado?
3: Nós temos agora com a União Europeia o apoio direto no que diz respeito à questão do treinamento, à questão da formação. Mas para consolidar isto, nós precisamos de avançar a uma nova fase. E para esta nova fase nós precisamos destes financiamentos. Então, olhemos isto na ótica do combate ao terrorismo, mas também é preciso olhar na perspectiva dos esforços que o país está a fazer para poder voltar a ser elegível para ter financiamento direto, não só da União Europeia, como também de todos os outros parceiros, a partir das suas contas. Já houve um bom sinal dado pelos americanos para o setor de saúde, que assinou-se um memorando de cerca de mais de US$1 bilhão para o setor de saúde. Mas nós estamos nas expectativas e um avanço nesse sentido por parte da União Europeia, eu penso que isso depois poderá desencadear um efeito cascata para outros parceiros dentro da União Europeia, portanto, a partir das relações bilaterais, como também para outros mecanismos internacionais de poder retomar o financiamento. Isto é tudo que Moçambique precisa para poder avançar para uma nova era.
1: Derek, pode-se entender que este apelo do presidente Daniel Chapo é um pedido de uma nova abordagem de relação com a União Europeia no que toca ao apoio de combate ao terrorismo em Cabo Delgado?
2: Eu penso que sim, que deve ser entendido assim e nós temos de continuar a reforçar os apoios da União Europeia, pelo menos na questão de Cabo Delgado, têm estado a ser mais virados a componente de formação e equipamento militar não letal. Entretanto, é preciso complementar, visto que, pronto, no processo de formação é utilizado um conjunto de equipamentos, um conjunto de táticas que deve ser complementada naturalmente por questões de equipamento militar, muitas vezes letal. Mas também existe a necessidade de complementar esses apoios com meios tecnológicos e infraestruturas que, de alguma forma, possam ajudar na componente logística das nossas forças armadas, no sentido de garantir que têm mobilidade territorial, principalmente naquela região, que é para poder responder aos ataques. E isto deve ser também consubstanciado com uma mensagem que demonstre para a União Europeia, porque neste momento boa parte dos recursos que estão naquela região envolvem empresas ocidentais. Aliás, há uma mensagem que até foi referida, que em Cabo Delgado estão quase todos os continentes. Há um conjunto de interesses que em algum momento estão a ser inviabilizados pelos ataques terroristas, e nós temos de conseguir vender a narrativa nesses locais de que a execução daqueles projetos trazem benefícios não só para Moçambique, mas também para a União Europeia. Nesse sentido, caso não existam equipamentos e infraestruturas que deem maior mobilidade às nossas forças de defesa e segurança, naturalmente que o Moçambique poderá conseguir, mas com alguma dificuldade. Então é preciso passarmos da questão de formação e de material não bélico para a componente de infraestruturas e necessariamente equipamento militar que possa de alguma forma responder àquilo que está acontecendo naquele local.
1: Muito bem, vamos fazer um breve olhar aos resultados da visita da Ministra das Finanças Carla Louveira a Nova York, nos Estados Unidos da América, isto no âmbito da reunião de revisão nacional, que na verdade é um encontro de prestação de contas, isto no âmbito da Agenda 2030. Como é que olham, portanto, para o quadro traçado dos avanços e também desafios de Moçambique apresentado em relatório na sede das Nações Unidas? Derek.
2: Bom, este fórum de alto nível serviu primeiro para apresentarmos uma revisão nacional voluntária, ou seja, o país de forma voluntária escolheu apresentar um relatório fiel do progresso ou do cumprimento das agendas de desenvolvimento sustentável. Também aproveitamos nesse encontro expor de forma clara e tácita quais eram os desenvolvimentos e os progressos e também a componente das limitações económicas que o país estava a atravessar. Nesta componente das limitações económicas, aproveitamos aquele fórum que é para defender o acesso ao financiamento mais virado e de alguma forma mais justo. Muitas vezes, quando vamos às praças internacionais à procura de financiamento internacional, as taxas de juros muitas vezes olham para riscos muitas vezes sobreavaliados a olhar para o contexto africano. Existe um conjunto de narrativas dentro do continente africano que defendem que é preciso olhar e reequilibrar parte dos riscos ou das variáveis que os parceiros internacionais e até multilaterais têm estado a utilizar, que é para poder avaliar se vão ou não emprestar recursos para os países africanos. Isto foi levado à mesa dessa questão. Também olhamos para a componente de uma mobilização política de parceiros para projetos como energia, olhamos para a questão da agricultura e por aí em diante. Nessa senda, da avaliação que Moçambique faz, chega-se a uma conclusão clara, que os indicadores económicos mostram que o crescimento populacional, que é algo que já vínhamos referenciado, não está neste momento casado com o índice de crescimento, ou seja, a população está a crescer muito mais do que a economia. Daí que seria necessário que parte dessas limitações financeiras que o país está a atravessar fossem revistas, que é para que nós consigamos, naturalmente, responder aos objetivos de desenvolvimento sustentável. Também foi apresentada pela ministra nesses fóruns sobre o cumprimento, ou seja, de forma global, Moçambique está a cumprir cerca de 54% em termos de cumprimento. Entretanto, se nós tivermos a olhar, descascar os 54%, podemos perceber que algumas províncias estão a 70%, mas a própria ministra também disse que alguns distritos encontravam-se com alguma dificuldade no cumprimento desses objetivos de desenvolvimento sustentável por causa da mobilidade, questões de conflito e por aí em diante. Eu penso que é um fórum importante e político que, de alguma forma, vai ajudar Moçambique a transmitir esta necessidade de rever os instrumentos financeiros. Também aproveitamos um diálogo com Cabo Verde no sentido de reforçar as parcerias do bloco lusófono, que é para termos uma agenda comum dentro dessas instituições, que é para poder transmitir a mensagem de África dos países lusófonos, naturalmente.
1: Que reação espera dos parceiros internacionais, tendo em conta este pedido da Ministra das Finanças de mudança no modelo de financiamento internacional?
2: Bom, primeiro é que eles compreendam que nós estamos a perseguir uma agenda, primeiro, de integridade, de transparência, porque nós fomos, de forma voluntária, prestar as contas. E existem dificuldades que, muitas vezes, quando falávamos aqui a questão do financiamento, também procuramos demonstrar, por exemplo, que há dificuldades, por exemplo, nas mudanças climáticas que o país tem estado a sofrer. Quando nós vamos buscar financiamentos, que é para poder investir nessas áreas, nas escolas que nós perdemos por causa das inundações, das estradas e por aí em diante, os custos ignoram o facto de que parte das causas que fazem com que essas mudanças climáticas sejam tão gravosas, no nosso caso, em Moçambique, foram provocados por esses países que, de alguma forma, levam esses indicadores e incluem o que é para poder nos financiar. Eu penso que deve haver uma mudança de abordagem, e isso nós também conseguimos ver que nós estamos a casar o nosso diálogo com aquilo que boa parte dos países africanos estão a levar. Então, há uma imagem estamos a transmitir de integridade, de transparência, e isso de alguma forma vai ajudar que os parceiros multilaterais olhem com a seriedade e com as reformas que Moçambique está a conduzir para o acesso mais justo ao financiamento internacional.
1: Muito bem. Dar-se o seu olhar a esta visita da Ministra das Finanças, sobretudo do relatório apresentado em sede das Nações Unidas, que espelha, portanto, aquilo que foi a evolução e também os desafios de Moçambique no quadro da Agenda 2030.
3: Bom, é um relatório muito interessante, com dados que são muito importantes para perceber a dinâmica económica e social do país. Era bom que as nossas organizações, sociedade civil e o setor privado pudessem ter acesso e explorar ao máximo o relatório para poder se informar sobre aquilo que são os desafios e o que é que se precisa e como é que cada um dos setores pode contribuir para reduzir essas limitações que ainda persistem. Mas, eu olhando para frente, eu penso que esta comunicação das finanças traz a relevância pelo facto de demonstrar que Moçambique está a progredir em termos daquilo que são os mecanismos de reforço da transparência. Há de notar que esta questão, só o facto dela estar lá para prestar contas e apresentar voluntariamente aquilo que é a situação do país, as reformas que estão a ser feitas, associado a outras ações concretas, como a questão de termos saído da lista cinzenta, eu penso que esta informação tem que ser vendida para que Moçambique volte a retomar a confiança e não fica a prevalecer apenas a imagem que é vendida por aí de que, olha, Moçambique é um país corrupto. Não. Temos as dificuldades, os desafios ligados à corrupção, mas também temos estado a tomar medidas para poder resgatar aquilo que é a confiança dos nossos parceiros, de modo a que eles voltem a financiar o orçamento do Estado. Moçambique é um país estruturalmente deficiente em termos de capacidade de financiamento em pleno do seu orçamento do Estado. Nos últimos anos, nós temos estado a garantir que as instituições funcionem, mas em termos de necessidade de investimento, no

0: africanos. Criação é que espera, portanto, dos parceiros internacionais mediante esta reclamação?
1: Não, esta é uma advocacia que tem que ser feita e não pode, tem que ser em bloco todos os países, portanto, sobretudo os países em vias de desenvolvimento, poderem se juntar à voz e ampliar esta voz. Cada vez há menos apoio para agendas de desenvolvimento e os créditos internacionais também estão cada vez mais caros, ou seja, o risco dos nossos países continuarem estagnados, continuarem para trás, é muito grande, em detrimento das grandes economias que vão pondo cada vez mais condicionalismo para apoiar os países em via de desenvolvimento. Então, essa mensagem tem de ganhar eco e tem de ser replicada por todos os países. Hoje, a tendência é de facilmente os países mais poderosos financiarem guerras, mas agenda de desenvolvimento com muitas limitações. Nós somos países expostos à questão dos eventos climáticos e estas questões que, apesar de existirem acordos de Paris, etc., não são olhados com a necessária prioridade. Então, há de haver necessidade de continuarmos a ampliar a voz para que possamos contornar essa situação.
0: Muito obrigado, meus caros Derek Mulatinho e Dércio Alfazema, comentaristas desta estação emissora com quem contamos hoje para analisar alguns dos assuntos que marcaram a atualidade esta semana. Despedem-se Francisco Diatti na sonorização, eu sou Adéry Tulipang na moderação do debate. Saudações e até uma próxima oportunidade.
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3: A seguir vai poder acompanhar o programa Moçambique, Desafios do Presente e do Futuro. São neste momento 20 horas e 30 minutos.

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1: Ouvinte, saudações e bem-vindo à presente edição do programa Moçambique, Desafios do Presente e do Futuro, uma produção da Antena Nacional da Rádio Moçambique. Para esta edição, iremos falar sobre o setor da agricultura e pescas na província de Gaza. Para o efeito, convidamos para os nossos estúdios em Xai-Xai a diretora provincial de Agricultura e Pescas nesta província, Ercília Cao, a quem desde já saudamos e agradecemos por ter aceito o nosso convite. Na vossa companhia, Gilberto Buque na entrevista e Joaquim Zunguen no controle técnico. Diretor, mais uma vez, saudações. Como que descreve o setor da agricultura depois de 6 inundações de janeiro e março deste ano na província?
2: Eu sou Ercília Xavier Cal, representante da Direção Provincial de Agricultura e Pesca a nível da província de Gaza. Vou dizer que a província de Gaza foi severamente assolada pelas cheias de 2026, que ocorreram em janeiro, que tiveram seu pico, neste caso no mês de janeiro, na segunda década do mês de janeiro, em que em alguns distritos tivemos uma precipitação de cerca de 900 milímetros dentro de 24 horas. E foi nesta senda em que tivemos as cheias, inundações, e com mais gravidade para os distritos de Chibuto, Xokwe, Guijá, Xai-Xai, não deixando outros distritos, mas esses foram severamente afetados pelas cheias na área da agricultura, pecuária e pesca. É dizer que a província dizia que ficamos severamente afetados neste setor, na área da agricultura, em que perdemos cerca de 210 mil hectares de culturas diversas, olhando para as culturas principais, bandeiras nossas da província, como é o caso de arroz, milho e hortícolas. E também ficaram

0: de cerca de 168.332 produtores nesta área. E dizer que a província de Gaza depende muito mais, quase 90% da área da agricultura e pecuária também. Com este choque que tivemos, perdemos quase todas as culturas nesses distritos que estava a referir, tendo ficado a zona alta, que a zona alta não tem aquele grande potencial para produção por causa de irrigação. E temos também a situação de dois regadios grandes que temos a nível da província, que é a unidade de gestão de Baixo Limpopo e a unidade de gestão do regadio de Xokwe, que também ficaram severamente afetados. E temos assoreamento dos canais, tivemos alguns rombos nos canais principais, assim como nos canais secundários e terciários. E também tivemos muitos rombos nos diques de defesa, que depois têm dificultado para a retoma na área de produção. Mas graças a Deus, porque depois do choque que tivemos, sentamos, planificamos, fizemos o levantamento das necessidades, primeiro daquilo que sofremos, que são as áreas perdidas, as culturas perdidas, o gado perdido, as embarcações perdidas e outros equipamentos. Depois disso, fizemos um plano daquilo que são as necessidades para a recuperação pós-choque. Submetemos aos nossos parceiros, submetemos no governo central e tivemos muita sorte. Graças a Deus, o governo central respondeu devidamente na altura, com muita urgência. Conseguiu também juntar os parceiros. Tivemos apoio neste momento do Banco Mundial, mas também tivemos apoio de outros parceiros, como a FAO, como a Seven Children. Temos também apoio da Visão Mundial, apoio da Fundação Sushi. Também estamos a ter apoio da AJOAG e outros parceiros que estão a trabalhar a nível da província de Gaza. Dizíamos que a produção agrícola na nossa província de Gaza depende maioritariamente do curso de água que nós temos a nível da província, que é o rio Limpopo, rio dos Elefantes e Nkomati. Quando tivemos este choque, ficamos impossibilitados de produzir. E com este apoio que nós temos a parte do governo central, em nome da sua excelência, presidente da República, que foi mobilizando esses apoios através do Ministério da Agricultura, conseguimos receber até este momento cerca de 3 mil toneladas de sementes diversas. E estamos a alocar esta semente aos nossos produtores e neste momento conseguimos alocar cerca de 92 mil famílias num plano de 113 mil famílias que temos que disponibilizar a semente. A semente vai chegando, na medida que chega a semente estamos a disponibilizar aos produtores de acordo também com o abrandamento da água. E a umidade também vai reduzindo. É nesse âmbito que nós conseguimos alocar a semente. E as vias de acesso também estão sendo disponíveis. Aliás, a acessibilidade está sendo já restabelecida nos locais onde era mais difícil. E estamos a alocar também a semente. Tivemos apoio de semente de milho, feijões, feijão nhemba, feijão vulgar. E também tivemos apoio do arroz, milho e hortícolas. E também temos a parte de fertilizantes para apoiar os nossos produtores e também instrumentos agrícolas, como é o caso de enxadas, pulverizadores. E estamos neste momento a alocar esses instrumentos agrícolas. Dizer que Há muito trabalho que está sendo feito, como ações para a recuperação da capacidade produtiva dos nossos produtores. Também estamos em coordenação com o Ministério da Agricultura, Ambiente e Pesca. Neste momento que estamos nesta fase, estamos a tentar fechar os rumbos. Tivemos um valor no âmbito mesmo de apoio para a limpeza de valas, de rega e drenagem, com apoio do programa da Procava. E neste momento este valor estamos a usar para tapar os rombos, porque vimos que não valia a pena fazermos limpeza das valas nesta fase, porque muitas valas já estão assoreadas, mas preferimos primeiro taparmos os rombos, circular a água nos campos. E depois disso vai seguir já a parte da limpeza de valas e assoreamento que ficaram assoreadas. Neste momento estamos a tapar os rombos no canal geral e também em alguns reguladores que estiveram destruídos. No regadio de Baixo Limpompo, vamos também tapar alguns rombos nos canais e depois disso vamos entrar na atividade de limpeza de valas de rega, assim como valas de drenagem. Nesta fase também estamos a mobilizar alguns recursos em coordenação com a central para continuarmos a fazer limpeza de valas. Temos uma comunicação de que vamos ter 200 milhões de meticais para efeito de limpeza de valas e reparação de vias de acesso para as zonas de produção nesses dois regadios, em que 190 milhões irão para a unidade de regadio de choque e 90 milhões irão para o regadio de Baixo Limpompo. Neste momento estamos em processo de mobilização e depois vai se lançar os concursos depois de termos a mobilização desses fundos e vamos entrar no terreno para reabilitarmos as nossas valas de rega, as nossas valas de drenagem, porque estão totalmente assoreadas. E também vamos continuar a disponibilizar os insumos agrários, ou agrícolas neste caso. Iniciamos neste momento a produção local da semente, para termos uma semente de qualidade. O nosso sonho, ou nosso desafio como província, é aumentarmos a capacidade de produção da semente local para responder àquilo que são as necessidades dos próprios produtores, para termos os rendimentos recomendados. Dizer que tivemos algum apoio da Procava para a reabilitação dos regadios, de valas de rega e de drenagens. Nós tivemos no âmbito do programa da Procava. Procava é um programa do governo com apoio dos nossos parceiros, que é a FIDA, e estamos neste momento a trabalhar com esses recursos que o Estado está a alocar.
1: Será mesmo a Procava a alocar este dinheiro?
0: Sim. Bom, estamos a trabalhar com vários parceiros. A Procava tem a sua rúbrica que vai apoiar em cerca de 60 milhões nesta fase para a reabilitação. Neste caso é desassoreamento, limpeza das valas de drenagem. Mas também este valor de 200 milhões vai ser alocado. Ainda estamos a mobilizar. É uma mobilização que estamos a fazer e vamos comunicar oportunamente.
1: Estamos a escassos meses para o início da campanha de produção de arroz e a nossa realidade aqui mostra que a campanha inicia nos meses de setembro, outubro, novembro. Este dinheiro não poderá chegar um bocadinho tarde?
0: Estamos já aos escassos metros da primeira época. Neste caso, dizíamos que já começamos a trabalhar, já começamos a tapar os rombos. O trabalho que tem que ser feito nesta fase é mesmo o tapamento de rombos para restabelecer a água nos canais. Estamos a fazer esse trabalho. Depois vai seguir o trabalho de limpeza de valas. No distrito, na unidade de gestão do regadio de choque, já está a acontecer esta parte. Tapamento de rombos, a água já está a circular no canal e depois daí vamos passar para o regadio de Baixo Limpompo. Pensamos que estamos a trabalhar a todo o gás para ganharmos a primeira época. Porque eu garanto da produção nesta época. E tivemos esta situação que perdemos todas as culturas, não podemos voltar a perder esta campanha. Pensamos que vamos trabalhar arduamente para conseguirmos o trabalho de reabilitação, neste caso que é desassoreamento das valas de rega e drenagem. Agora, a reabilitação de raiz ainda estará por vir, porque temos que mobilizar vários fundos. Dizíamos que precisávamos de 4 mil milhões para a reabilitação dos regadios. Então, é um valor muito maior, precisamos de muita mobilização. Agora estamos a mobilizar fundos para intervenções rápidas para restabelecermos e também recuperarmos esta capacidade produtiva. Aliado também ao financiamento, que dizemos já temos dinheiro para a produção agrícola. Já temos a instituição financeira que vai disponibilizar os valores para os nossos produtores. Nesta fase estamos a organizar os processos, estamos a organizar os próprios produtores em blocos produtivos. Depois da organização dos blocos produtivos, então irão aceder ao crédito na GAPI com uma taxa muito razoável para a produção agrícola, que é de 5%. E o valor já está disponível, só falta os produtores irem aceder a este crédito. Mas estamos atentos também para arrancarmos com a primeira época.
1: Os produtores têm esta informação, diretor?
0: Os produtores têm esta informação. E por isso estamos a mapear os blocos produtivos para conseguir aceder a este crédito.
1: Quais são os critérios para a seleção dos produtores?
0: Bom, nós agora estamos numa fase de emergência e dizer que todos os produtores têm direito a adquirir este crédito. Está disponível para todos os produtores, associações, cooperativas, assim como os produtores singulares. Têm direito de aceder a este crédito.
1: Estamos a analisar a campanha agrícola 2025-2026, que ficou totalmente perdida. Qual é o ponto de situação de segurança alimentar na província, diretor?
0: Nós dizíamos que na campanha que foi assolada pelas cheias, perdemos cerca de 210 mil hectares. Mas também temos já alguma área na zona sequeira que restou e que esta área temos alguma produção até então e temos também a segunda época que ficou totalmente potenciada. E parece estarmos na primeira época, potenciamos quase a todos os produtores e todos estão a produzir hortícolas, porque todos receberam hortícolas e estão a receber também milho, a maioria recebeu milho, a maioria recebeu feijão. Então, falando da segurança alimentar, nós fizemos um estudo que terminamos no dia 18, ainda estamos a processar os dados, mas olhando nas questões, as respostas que apanhávamos com as nossas comunidades, diziam que pelo menos temos duas refeições por dia. Então, ainda não há motivo de alarmes em termos de segurança alimentar. Olhando para os distritos semiáridos, tiveram problemas de cheias, mas à medida que baixava a água, eles foram muito rápidos, conseguiram semear e agora estão a colher. Ao ir a Massingira agora, as populações estão a colher, Xicualacuala estão a colher, Mapá estão a colher, Xigubo estão a colher milho agora. Então, a segurança alimentar, até então, podemos dizer que está estável, até então. E salvo porque estamos a ter problemas do ataque de paquidermes, e obrigamos aos nossos produtores a colherem na maturação técnica. Então, ainda o milho não está totalmente seco, mas são obrigados a colherem por causa do ataque de paquidermes. Mas, em termos de segurança alimentar, ainda estamos estável.
1: Doutor, está-se a distribuir, como fazia menção aqui, alguma semente de feijão, de milho, e numa altura em que os produtores perderam um bocadinho de tudo mesmo, e não têm dinheiro para a lavoura. Alguma estratégia para ajudar os produtores a lançar esta semente que já foi alocada?
0: Os próprios produtores têm várias estratégias. Isto porque tivemos esta situação, mas os próprios produtores têm tração animal. É uma das práticas que estamos a usar agora, porque as terras ainda estão muito úmidas, outras nem podem entrar o trator. Então usamos tração animal para eles prepararem a terra, salvo aqueles sítios que já estão secos, eles usam tratores para a sua lavoura. Sabemos que eles perderam tudo, mas o gado não se perdeu quase na totalidade. Temos muito gado ainda e eles usam tração animal para a lavoura. Estão preparados para o efeito. O problema que temos agora é do equipamento, porque muitos produtores perderam motobombas. Perdemos cerca de 337 motobombas ao longo dos rios, mas nesta fase também, como Conselho, Governo da Província, Conselho Executivo Provincial, estamos a trabalhar para ver se conseguimos alocar as motobombas aos nossos produtores, para aproveitar todo o curso de água que nós temos a nível da província, porque mesmo nos locais em que não é fácil ter água, olhando para o esgubo, tem muita água. O desafio que nós temos é a alocação das motobombas nos locais, todos eles onde temos água, e começar a produzir, porque já se fala de que teremos o El Niño. Então temos que aproveitar todo o curso de água que nós temos, e que em toda a província de Gaza temos quase água espalhada. Então vamos trabalhar para que aloquemos as motobombas e também trabalharmos nas ações antecipadas, dando hortícolas às nossas famílias produtoras. E neste caso estamos também a aproveitar a fazer hortícolas nos sistemas de abastecimento de água. Estamos também a produzir hortícolas nas bombas manuais e nas lagoas, nas represas, estamos a produzir as hortícolas. E vamos continuar a intensificar a produção de hortícolas para minimizar esse efeito que vamos ter daqui a 3, 4 meses.
1: Diretor, dizia que temos muito gado, é verdade. A nossa província possui o maior efetivo de pecuário a nível nacional, com pouco mais de 570 mil cabeças bovinas. Qual é a sanidade animal na província?
0: Vou dizer que a província de Gaza é a província que produz mais gado bovino, com cerca mesmo de 580 mil cabeças do gado bovino. E nós tivemos esta situação de cheias, em que os nossos tanques, os nossos corais e as nossas mangas de tratamento ficaram também destruídas, os tanques ficaram assoreados, e a sanidade também não é uma das boas, porque temos algumas doenças que afetam o nosso gado a nível da província. Temos a teleriose, que tem afetado muito a produção do gado bovino a nível da província, mas estamos a trabalhar com os nossos criadores, e nós também, como governo da província, temos disponibilizado algumas drogas, porque o vetor desta doença são caraças, e o trabalho que tem que ser feito é um tratamento preventivo usando os banhos caracicidas. Então, como governo, temos fornecido os banhos para os nossos criadores, e também as associações têm adquirido o banho para o seu gado. E também estamos já há 3 anos que não vacinávamos, mas já iniciamos a vacina do nosso gado contra a doença de declaração obrigatória. E neste momento iniciamos com os distritos da Zona Norte. Já temos cerca de 122 mil cabeças que vacinamos, de um plano de 551 mil cabeças. Achamos que com esta vacinação vai impulsionar mesmo a parte da produção pecuária. Sensibilizamos aos nossos criadores para fazer a marcação do gado. Uhum. Esta é a primeira ação que o criador tem que fazer, marcar o seu gado. Porque é fácil nós conseguirmos identificar, porque o gado é transportado nesses caminhões na parte noturna. Então, durante o transporte, é possível identificarmos que o gado número X é do criador X. Ali já podemos já solicitar o dono, no caso de ser interpelado o carro. Porque estamos a trabalhar com a polícia em todos os controles. essa parte de transporte conseguimos mais ou menos controlar. Mas tem aquelas situações em que eles matam, às vezes metem nos minibuses. Então é difícil controlar esta situação. E andam às vezes à alta noite usando outros caminhos que não são caminhos habituais onde a polícia está. Quando eles sabem que tem, no controle X tem polícia, eles usam outros meios, outros caminhos para poderem passar onde está a polícia. Mas a polícia está a trabalhar. A própria comunidade também tem feito algumas... Temos associações em todos os distritos que velam pela circulação de animais. Temos tido alguns dias que os animais devem circular e outros dias só a se controlar esta parte da circulação de animais. E alguns distritos até estabeleceram um horário, que o gado só circula das 7 às 17. Eles compram, só saem dos distritos das 7 às 17. Acima disso, ninguém deve circular com gado. Então é uma das medidas também que estamos a tomar, que é uma das medidas que tem surtido efeito, porque conseguimos circular à alta noite. Então começamos a desconfiar. Então a nossa polícia tem atuado nesse sentido. E as comissões também, os comitês de gestão, têm trabalhado neste assunto. Mas sempre existem esses focos. Não faltam. Nesta semana ouvimos o choro na zona de Xidengel. Algumas pessoas perderam seu gado. Mas sempre trabalhamos com a comunidade, trabalhamos com a polícia, mas sempre há tendência de haver algum roubo.
1: E por forma a tirarmos o maior proveito da nossa criação de gado aqui na província de Gaza, como é que está a cadeia de valores? Estamos a falar de criação, processamento.
0: Na parte da pecuária, há grandes desafios nesta província, porque nós produzimos, mas toda a produção é contabilizada na província de Maputo. Por quê? Porque não temos matadores para o processamento da carne. Então, é um desafio muito grande. Estamos a trabalhar. Agora já temos um matador, por exemplo, em Xikwalakwal, que Sua Excelência Governadora inaugurou há poucos dias. Também estamos a construir outros matadores, como é o caso do matador de Mapai. Já está na sua fase final. E pensamos também que vamos fazer um matador agora no distrito de Massingir, também para minimizar esta parte de produção de carne. Porque como Gaza, não ganhamos quase nada. Só produzimos, entregamos e a carne é contabilizada na província de Maputo. O nosso desafio é construirmos mais matadores. Como já temos Massingir, já temos Xikwalakwal, já temos Mapai, agora temos que trabalhar para construirmos um matador no distrito de Guijá, também que tem mais gado, distrito de Xibuto, que tem maior efetivo do gado bovino. Então, nesses distritos todos, temos que lutar para construirmos matador, para agregar o valor a esta produção bovina.
1: Diretora, a meteorologia já avança que a província de Gaza será afetada pela seca severa resultante do fenômeno climático El Niño. Que medidas a cautelar, diretora?
0: Estamos a antecipar o El Niño, adquirindo essas motobombas. Estamos a antecipar, a disponibilizar os insumos, em que todo o curso de água, onde temos curso de água, temos que produzir. E dizemos que também temos que fazer hortas caseiras. Okay. Todos nós temos que fazer hortas caseiras, porque a seca será severa. Então, em casa, pelo menos tenho alguma torneira. Aqueles que não tiverem torneira, têm pelo menos as bombas manuais perto. Então, nas bombas manuais, tem que se produzir hortícolas. Nos sistemas de abastecimento de água, tem que se produzir hortícolas. Sabemos que na zona norte, até para o abeberamento do gado, quando se trata de seca, é problema. Mas, neste momento, em todo o canto, nós temos água disponível. Então, o que se quer é os produtores fazerem a entrega de si próprios. Vermos que temos que produzir.
1: Doutora, mesmo para terminar, considerações finais.
0: Bom, nós queremos agradecer e também chamar a atenção aos nossos produtores. Somos todos chamados para produzirmos onde temos possibilidade de água. Temos que produzir. Então, pouca área que você em casa, mesmo nos sacos, em 2015, nós tivemos uma seca severa, mas produzíamos hortícolas em sacos. Produzíamos hortícola nas casas. Então, é o que temos que fazer agora, mesmo em sacos, e depois poupa muito água. Então, temos que voltar ao ano 2015, produzirmos as hortas em sacos, produzirmos as hortas caseiras. E principalmente nas zonas urbanas, porque temos água, temos terra. Então vamos produzir hortas caseiras. É muito importante.
1: Ouvinte, assim termina mais um espaço do programa Moçambique Desafios do Presente e do Futuro. Hoje tivemos como convidada a diretora provincial de Agricultura e Pesca, Gengasa, Iricília Cão. Despedem-se, Gilberto Buque e João Kizungue.
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0: Amigo ouvinte, boa noite. Está com a Antena Nacional da Rádio Moçambique. Estamos em noite de sexta-feira. Esperamos que o seu dia esteja a correr da melhor maneira e que estes minutos estejam a ser proveitosos na nossa companhia. Dentro de instantes nos vamos trazer aqui a atualidade informativa para si e esperamos que o ouvinte esteja atento à nossa programação. É sempre um prazer para nós estar consigo. Em Moçambique, são 21 horas. As notícias apresentadas por Vítor Rufino. Boa noite.
1: Helena Pitoro e ouvinte, boa noite. O presidente da República diz que grande parte dos moçambicanos que trabalham nas minas e farmas da África do Sul encontram-se em segurança. Segundo explicou Daniel Chapo, atualmente os alvos dos grupos anti-imigrantes são estrangeiros indocumentados, diferente dos farmeiros e mineiros legais naquele país.
2: Há um dado importante que muita gente não está a perceber, que eu gostaria também de esclarecer. Nestes que estão a vir, não há nenhum que trabalha numa farma ou que trabalha numa mina. Todos os mineiros e todos os farmeiros estão na África do Sul. E a razão é muito simples. É que eles dizem que estão a expulsar os ilegais. E estes nossos irmãos mineiros geralmente vivem em acampamentos no espaço da mina. E os que estão nas farmas também estão dentro das farmas. E as farmas ficam muito longe da cidade. Por isso estão seguros e estão ainda a trabalhar lá na África do Sul. Mas os que estão a vir são basicamente aqueles que competem com os sul-africanos no comércio e outras atividades nas periferias da cidade.
1: Daniel Chapo falava esta sexta-feira no encontro com a comunidade moçambicana em Portugal. No final da visita àquele país europeu, o chefe do Estado moçambicano reiterou que estão em ritmo avançado as negociações com Portugal para a efetivação do financiamento de US$500 milhões por parte daquele país europeu a empresas portuguesas que operam em Moçambique. Falando no balanço da sua visita oficial de 3 dias a Portugal, Daniel Chapo disse que equipas técnicas dos dois países finalizam os pormenores para o arranque do programa de financiamento. Comunidade de Desenvolvimento da África Austral extingue a missão do painel dos anciãos criada em janeiro do ano passado para mediar o processo do diálogo político em Moçambique. A decisão surge pelo fato de o bloco regional ter constatado que o país conseguiu ultrapassar por si só os diferendos, segundo explicou o representante permanente de Moçambique na SADC, António Machave.
3: O comitê ministerial do órgão viu por bem que já não faria muito sentido enviar essa missão do painel de anciãos para Moçambique numa altura em que o diálogo já prossegue e com passos significativos de progresso. A ideia de soluções africanas para problemas africanos foi elogiada pela SADC nesta reunião pelo fato de Moçambique ter encontrado soluções nacionais para os conflitos que surgiram pós-eleitorais em Moçambique.
1: A decisão foi tomada na 28ª reunião do Comitê Ministerial do Órgão sobre Política, Defesa e Cooperação em Matéria de Segurança, cuja sessão ordinária encerrou esta sexta-feira no distrito de Salima, no Malawi. Moçambique e Bielorrússia pretendem reforçar os laços de cooperação nos domínios da agricultura, economia, defesa, saúde e diplomacia. É um compromisso assumido esta sexta-feira em Maputo, durante as conversações entre o ministro da Agricultura, Ambiente e Pescas, Roberto Albino, e o ministro dos Negócios Estrangeiros da Bielorrússia, Maxim Ryzhenkov, que efetuou uma visita oficial de trabalho ao país. Os dois governantes passaram em revista o estágio da cooperação bilateral e definiram medidas para acelerar a implementação de projetos de interesse comum com enfoque na mecanização agrícola.
4: Nós estivemos em Belarus justamente há 1 ano atrás e começamos a negociar cooperação na área da agricultura. E Sua Excelência, Sr. Ministro dos Estrangeiros, chegou com uma solução prática de como devemos concretizar esta cooperação, sobretudo na área da mecanização agrária.
1: Durante o encontro, as partes acordaram em acelerar a realização da 4ª Comissão Mista Moçambique-Bielorrússia, preparar uma reunião trilateral envolvendo o Zimbábue e aprofundar a cooperação nos domínios económico, diplomático, da defesa e segurança. A província de Cabo Delgado continua a registrar a mais alta taxa de analfabetismo no país. Os pormenores da notícia com a jornalista Florinda Fernando.
5: A província de Cabo Delgado continua a registrar a mais elevada taxa do analfabetismo do país, com 61,1%, mais do dobro da média nacional, estimada em 39%. A situação é mais preocupante nas mulheres, onde 7 em cada 10 não sabem ler nem escrever. Segundo o governador de Cabo Delgado, Valéria Tawabo, as dificuldades de acesso ao ensino primário estão entre as principais causas da elevada taxa do analfabetismo nesta província.
1: No plano internacional, 20 crianças e um adulto morreram esta sexta-feira após o capotamento do autocarro em que viajavam no Uganda. Segundo a polícia citada pela African News, o grupo da escola primária King David, na capital, Kampala, estava a voltar de uma excursão às cataratas de Sipi, no distrito da Kapchorwa, quando o acidente ocorreu. Fechamos com a previsão do tempo. A cidade de Tete poderá registrar este sábado 30 graus Celsius de temperatura máxima. Seguida por Maputo, Quelimane, Beira e Pemba, com 28 graus. Xai-Xai, Inhambane e Nampula, 27. Vilanculo, 26. Chimoio, 24. E por fim, Lixinga, com 21 graus Celsius de temperatura máxima. Apresentamos as notícias das 21 horas, as próximas às 22 horas.
6: Agora com a Rádio Moçambique, na 21 horas, na 6 minutos, com aquele a Maungo e Antena Nacional. 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

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Tites, já número 1. 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

Ya, assim mesmo, vamos lá. Ya? Vocês estão presentes? Já estou a ver, agora já estou a ver. Sim, senhora. Vagaia. Vagaia, nhambani, sewe. Muele, ei.

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1: Mulher.
2: 22:07. Hélio Beats, para ela sou fofo. 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
1: Nós estamos aqui nesta atividade porque, segundo o nosso extensionista número 1 do país, Sua Excelência Daniel Francisco Chapo, temos orientado que, para termos a independência econômica desejável, temos que aumentar a produção e a produtividade. Na machamba ou mesmo na criação de gado. Esta atividade é muito importante. Porque facilmente podemos ter mais renda nas nossas casas. Ao nível do nosso distrito, temos realizado muitas atividades de fomento pecuário. Por conta de apoios de parceiros ou mesmo do fundo do Estado. Mas desta vez, nós temos os nossos parceiros. A Fuzoco, que está querendo associar ou implementar aquilo que são as atividades ou as orientações do presidente Daniel Francisco Chapo.
2: Daniel Francisco.

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morreu. Tchacu, quem está vivo? Você é sozinha de saber.

0: Falcino Margarida Nkotsolo. Leca, 23 horas já, Moçambique.
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jornalista não é fácil, meu irmão. Consulta os que sabem, aprende mais. É. Eu consulto sempre aqueles que fazem boa música e aqueles que dançam bem. E vamos te mostrar.

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2: 23:23. Estamos no Tchanzga, que Lua Rafael, que lá 23:30, que até o último jornal. Sim. Também uma congoia o gamo, que me tirei a rina. São Lilé com irmã 21:00. Nirandes a Uena.
3: Okay.

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Eu vou convidar a ministra para vir dançar comigo aqui. Por favor. Por favor.

Sérgio, vice-ministro, por favor.

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0: 23:30, a Tukwenega Moçambique, chegate já último jornal.
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1: Boa noite, ouvinte, bem-vindo ao Último Jornal da Rádio Moçambique. São tópicos desta edição. Presidente da República assegura que estão em ritmo avançado as negociações com Portugal para a efetivação do financiamento de 500 milhões de dólares por parte daquele país europeu às empresas portuguesas que operam em Moçambique.
2: Estamos avançados e sem sobressaltos para que a qualquer altura a linha esteja disponível. Nós, como Moçambique, já enviamos projetos concretos para Portugal. Os projetos foram recebidos, estão neste momento em análise, para que a qualquer altura a linha seja disponibilizada.
1: Daniel Chapo falava hoje em Lisboa, no término da sua visita à República Portuguesa. No estrangeiro, o Comitê Ministerial do Órgão sobre Política, Defesa e Cooperação em Matéria de Segurança decide descontinuar a missão do painel de anciãos criada pela SADC para mediar o processo de diálogo político inclusivo em Moçambique. Destaques do Último Jornal, edição de sexta-feira, 17 de julho de 2026. Elvis Magaia está na sonorização e Jacinta Mitampo na edição e apresentação. Uma dupla que lhe deseja boa audição. O presidente da República reitera que estão em ritmo avançado as negociações com Portugal para a efetivação do financiamento de 500 milhões de dólares por parte daquele país europeu a empresas portuguesas que operam em Moçambique. O jornalista Vitor Rufino desenvolve a notícia.
3: Daniel Chapo, que falava no balanço da visita oficial de 3 dias a Portugal, disse que equipas técnicas dos dois países finalizam os pormenores para o arranque do programa de financiamento.
2: As nossas equipas técnicas do lado do Governo da República de Moçambique e do lado de Portugal estão a trabalhar neste momento. Estamos avançados e sem sobressaltos para que a qualquer altura a linha esteja disponível. Nós, como Moçambique, já enviamos projetos concretos para Portugal. Os projetos foram recebidos, estão neste momento em análise, para que a qualquer altura a linha seja disponibilizada. E com a disponibilidade da linha, as empresas portuguesas que atuam em Moçambique possam começar a trabalhar. Nós conversamos durante o almoço acerca desse aspecto, que achamos que é um aspecto extremamente importante.
3: Em relação ao diferendo com a petrolífera portuguesa Galp, o chefe do Estado voltou a assegurar que o Executivo continua aberto ao diálogo.
2: Nós, como Estado moçambicano, temos que respeitar esta decisão e aguardar para que realmente esta decisão possa ser tomada e, em função disso, possamos seguir em frente. Mas Moçambique é um país que prima pelo diálogo em qualquer conflito, por isso, neste momento, estamos a promover o diálogo nacional inclusivo em Moçambique, para a estabilidade política, económica e social. Por isso, nós continuamos abertos, havendo fundamentos que possam convencer o governo moçambicano que não há razões para este diferendo. Achamos que é possível, sim senhora, continuarmos a dialogar enquanto corre este processo que a Galp tem direito, sim senhora, de fazer correr ao nível do tribunal arbitral.
3: Daniel Chapo reconheceu o papel preponderante de Portugal na ajuda às vítimas das inundações de janeiro deste ano em Moçambique.
2: Muito agradecer o governo português por todo o apoio que houve durante o período de cheias e inundações, portanto, de janeiro a março deste ano de 2026, numa altura em que Portugal também estava a ser assolada também por cheias e inundações.
3: O presidente da República disse ainda que a visita oficial a Portugal foi de alto valor estratégico e contribuiu para estreitar os laços de amizade, cooperação e solidariedade entre os dois países.
1: Antes do término da visita, o presidente da República reuniu com a comunidade moçambicana residente em Portugal, onde ouviu as suas preocupações. De novo, em antena.

0: o jornalista Vítor Rufino.
1: O presidente da República diz que grande parte dos moçambicanos que trabalham nas minas e farmas da África do Sul encontram-se em segurança. Segundo explicou Daniel Chapo, atualmente os alvos dos grupos anti-imigrantes são os estrangeiros indocumentados, diferente dos farmeiros e mineiros legais naquele país. Daniel Chapo falava esta sexta-feira no encontro com a comunidade moçambicana em Portugal.
2: Há um dado importante que muita gente não está a perceber, que eu gostaria também de esclarecer. Nestes que estão a vir, não há nenhum que trabalha numa farma ou que trabalha numa mina. Todos os mineiros e todos os farmeiros estão na África do Sul. E a razão é muito simples. É que eles dizem que estão a expulsar os ilegais. E estes nossos irmãos mineiros geralmente vivem em acampamentos no espaço da mina, e os que estão nas farmas também estão dentro das farmas. E as farmas ficam muito longe da cidade. Por isso estão seguros e estão ainda a trabalhar lá na África do Sul. Mas os que estão a vir são basicamente aqueles que competem com os sul-africanos no comércio e outras atividades nas periferias da cidade.
1: O chefe do Estado garantiu na ocasião à comunidade moçambicana em Portugal que o governo vai trabalhar para a simplificação dos procedimentos de transladação de corpos dos cidadãos nacionais da diáspora para Moçambique.
2: A questão da transladação de urnas funerárias para Moçambique em caso de um infortúnio é um assunto que também estamos a trabalhar para ver como é que nós podemos melhorar esses aspectos. E encontrarmos, estávamos a falar ontem com a senhora embaixadora, uma seguradora que possa encontrar mecanismos de como trabalharmos com este aspecto concreto.
1: Presidente da República, Daniel Chapo, no encontro mantido esta sexta-feira com a comunidade moçambicana em Lisboa.
0: Presidente da República, Daniel Chapo, termina a visita oficial a Portugal e considera que a mesma contribuiu para estreitar os laços de amizade, cooperação e solidariedade entre os dois países. No ar, o último jornal. A cooperação entre Moçambique e a Bielorrússia poderá conhecer uma nova dinâmica com destaque para os setores da agricultura, economia, defesa, saúde e diplomacia. Detalhes com Adérito Magaia.
3: O compromisso foi assumido esta sexta-feira em Maputo durante as conversações entre o ministro da Agricultura, Ambiente e Pescas, Roberto Albino, e o ministro dos Negócios Estrangeiros da Bielorrússia, Maxim Rezinkov, que efetuou uma visita oficial de trabalho ao país. Os dois governantes passaram em revista o estágio da cooperação bilateral e definiram medidas para acelerar a implementação de projetos de interesse comum com enfoque na mecanização agrícola.
4: Nós estivemos em Belarus justamente há um ano atrás e começamos a negociar cooperação na área da agricultura. E Sua Excelência, Sr. Ministro dos Estrangeiros, chegou com uma solução prática de como devemos concretizar esta cooperação, sobretudo na área da mecanização agrária.
3: Durante o encontro, as partes acordaram em acelerar a realização da 4ª Comissão Mista Moçambique e Bielorrússia, preparar uma reunião trilateral envolvendo o Zimbábue e aprofundar a cooperação nos domínios econômico, diplomático, da defesa e segurança. Ficou igualmente estabelecido que equipas técnicas dos dois países irão trabalhar na estruturação de financiamento para os projetos de mecanização agrícola através do Banco de Desenvolvimento da Bielorrússia. Por sua vez, o ministro dos Negócios Estrangeiros da Bielorrússia, Maxim Rezinkov, reafirmou a disponibilidade do seu país para participar no programa de mecanização agrícola de Moçambique e alargar a cooperação a outras áreas estratégicas.
5: A parte belarussa, com a sua técnica, experiência e competências, está disposta a participar no programa de mecanização do setor agrícola de Moçambique, que vai ajudar para garantir a segurança alimentar de seu país e expandir a cooperação bilateral em outras áreas.
3: Além da agricultura, a Bielorrússia manifestou interesse em reforçar a cooperação nos setores de saúde, comércio, formação de quadros e investimentos, tendo igualmente defendido a conclusão de novos instrumentos jurídicos para facilitar as relações entre os dois países, incluindo um acordo de isenção de vistos para titulares de passaportes diplomáticos e de serviço.
0: Seguimos para a província de Gaza, onde produtores do distrito de Manjlacaz estão empenhados no relançamento da produção agrícola depois das cheias e inundações que afetaram a região em janeiro e março deste ano. Reporta Rostino Botella.
6: O empenho de produtores locais está sendo galvanizado pelo governo e parceiros, que disponibilizaram 77 toneladas de semente diversa, com destaque para o milho, feijão vulgar e hortícolas. O diretor do Serviço Distrital das Atividades Económicas, Geman Dlakas, diz que, além da semente, o distrito recebeu igualmente diversos equipamentos agrícolas, nomeadamente regadores, pulverizadores, enxadas, bem como adubos e pesticidas. E o Rico Mate diz que as colheitas da época fresca, sobretudo de hortícolas, já iniciaram, abastecendo, além dos mercados de Mandlakaz, os distritos circunvizinhos de Xibuto, Xongueni e Xeixai.
7: O distrito está a se recuperar após inundações. Os produtores já estão a trabalhar normalmente nas suas machambas. Temos algumas situações de áreas que ainda estão inundadas. O distrito recebeu tantos apoios em insumos agrícolas para podermos alocar nos nossos produtores. E graças a isso conseguimos ver que efetivamente os nossos produtores estão a se recuperar. Então, de uma forma geral, nós temos a dizer que o nosso distrito está a se posicionar muito bem nessa questão de recuperação, porque já é possível até nos mercados vermos os produtos que antes não era possível apanharmos. Estamos a falar de couve, estamos a falar de alface. Era difícil você entrar no mercado a apanhar esses produtos, porque justamente saíamos daquelas inundações. Neste momento já verificamos a abundância desses produtos, sinal de que já estamos recuperados como distrito, já estamos também com capacidade confirmada de estarmos a abastecer o nosso distrito, estarmos a abastecer o distrito de Xeixai e um pouco também da cidade de Xibuto.
6: Diretor do Serviço Distrital das Atividades Econômicas em Mandlakaz, o Rico Mate, e a recuperação agrícola no distrito, pois enxurradas deste ano, que afetaram aquele ponto da província de Gaza. De Xeixai, Rostino Botella.
0: Na província de Sofala, agudiza-se o conflito homem-fauna-brevia com os animais selvagens a não darem sossego à população de 10 comunidades do distrito de Caia. Jornalista Leto Nucifa desenvolve a notícia.
8: Os animais selvagens continuam a não dar sossego à população de 10 comunidades do distrito. Quase diariamente há relatos de ataques de pessoas, destruição de campos agrícolas e celeiros por elefantes, búfalos e hipopótamos. A situação é mais crítica nos povoados de Ntopa, Xatala, Johnny Mabuno, Xuinda, Xixone, Candeia e Mangan. Os residentes destas comunidades falam de um ambiente de pânico e fome devido à destruição de machambas com culturas diversas.
9: Quando a gente climar aí, depois o hipopótamo vir comer, maçaroca, né? É o problema de hipopótamo. A gente climar, depois ele vir comer, se provocar fome só.
8: Hipopótamos estão a destruir todas as culturas em campo e não sabemos de onde vem. Alguns dizem que o provém do rio. E este ano vamos ter muita fome, porque toda a produção foi destruída. O diretor do Serviço Distrital de Atividades Econômicas de Caia, Domingos de Alfândega, disse que o governo está a treinar as comunidades e a distribuir foguetes para o afugentamento dos animais.
10: Na zona do interior, as pessoas estão a sofrer por causa do conflito homem-fauna-bravia. Temos lá elefantes que estão a criar problemas sérios. Para além dos elefantes, temos búfalos, crocodilos e hipopótamos também. Com medidas de resposta, temos estado a trabalhar em coordenação com a Direção Provincial de Desenvolvimento Territorial e Ambiente. Assim como o Parque Nacional de Gorongosa. Adquirimos foguetes. Também usam batuques, latas, para ver se o animal foge daquela zona. Este assunto de elefante acontece todos os dias. Assim que estou a falar, recebi informações que os elefantes estão em Topa. Recebi informações que os elefantes estão em Xatala.
8: Diretor do Serviço Distrital de Atividades Económicas de Caia, Domingos Alfândega, e o recrudescimento do conflito homem-fauna-bravia. Layton Sifa, em Caia.
0: Em Tete, o governo provincial perspectiva reforçar a formação técnico-profissional como estratégia para alcançar a independência económica e impulsionar o desenvolvimento industrial no país. A iniciativa enquadra-se no projeto presidencial Industrializar Moçambique, que visa promover a transformação económica através dos recursos naturais, do aumento da produção e da criação de oportunidades de emprego para os jovens. Jornalista Ignacio Gamay.
11: Para materializar este objetivo, está em estudo um plano de divulgação dos cursos de engenharia com perfil ocupacional ministrados pelos Institutos Superiores Politécnicos de Tete e do Sungo. A medida visa incentivar mais estudantes a optarem por áreas consideradas estratégicas para o processo de industrialização e para o aumento da capacidade técnica na província. Segundo a secretária de Estado em Tete, a aposta na formação técnico-profissional em diferentes ramos da engenharia poderá contribuir para responder à crescente procura de mão de obra qualificada nos setores produtivos. Cristina Mafumo disse que, com os recursos de engenharia, a província de Tete poderá formar profissionais capazes de responder aos desafios da industrialização, da inovação tecnológica e da exploração sustentável dos recursos.
12: Quando a criança termina a 12ª, depois pergunta: pai, mãe, qual é o curso que eu tenho que fazer? Significa que perdemos, porque esta criança não fez a 11ª, 12ª, já focado para aquilo que é o seu sonho. Então, temos que preparar as crianças a escolher as áreas corretas, e principalmente nesta componente de industrializar Moçambique. Não vamos industrializar Moçambique, desculpem, só com letras. Precisamos de industrializar Moçambique também com áreas com matemática, como é o caso de várias engenharias. Então, são grandes desafios que a província de Tete tem.
11: Cristina Mafumo, secretária de Estado em Tete, e a necessidade de formação nas áreas de engenharias para responder às exigências do processo de industrialização do país. A aposta na qualificação profissional é vista como um passo fundamental para a criação de emprego, o aumento da produtividade e a construção de uma economia mais competitiva e sustentável. Ignacio Gamay, cidade de Tete.
0: Em Gaza, com vista a dinamizar a construção de casas melhoradas e resilientes para os habitantes locais. Pormenores por Roger Madede, em Xai-Xai.
13: A iniciativa surge por ter constatado o desabamento de casas de construção precária na última época chuvosa, deixando muitas famílias ao relento na região. O administrador do distrito de Massingir informou que foram criadas nas comunidades cooperativas que se dedicam à produção massiva de tijolos, com vista a dar início, em breve, da construção de casas condignas e resilientes. Sérgio Costa diz que a iniciativa está a ter adesão massiva da população, sobretudo mulheres, e até o momento foram produzidas mais de 20 mil tijolos.
14: Com muita felicidade, temos a dizer que é uma iniciativa que a população está a abraçar. Também quero destacar e saudar a participação da mulher. Se formos a visitar as cooperativas que são dedicadas na produção de tijolos, são na sua maioria constituídas por mulheres. E as mulheres estão afincadamente envolvidas na produção de tijolos para a construção das suas casas. Embora essas mulheres tenham seus maridos, mas o que se constata é que são as mulheres que estão à frente. E contamos neste momento com um pouco mais de 20 mil tijolos já produzidos e que muito brevemente iremos assistir, iremos testemunhar a construção da primeira casa, resultante de uma iniciativa local de construção de casas resilientes e condignas para as famílias em Massingir.
13: Administrador do distrito de Massingir, Sérgio Costa, e o aproveitamento do material localmente disponível para a construção de casas melhoradas e resilientes, de modo a mitigar o impacto dos eventos extremos na área de habitação. Rogério Madede, em Xai-Xai.
0: O último jornal a ser transmitido nos estúdios centrais em Maputo. E os residentes da vila sede do distrito de Vanduze e da localidade de Xigodole, em Manica, propõem a implementação de reformas moderadas e profundas nos assuntos em debate no âmbito do diálogo nacional inclusivo. Reporta Moisés Saela.
15: Falando esta quinta-feira, em duas sessões de audição realizadas no distrito de Vanduze, justificaram as suas propostas aos membros da COT, Comissão Técnica do Diálogo Nacional Inclusivo.
16: Meu nome é Carlos Azevedo. Eu sou de opinião que fosse mesmo uma reforma profunda. Sim, porque todos nós sabemos que eles fazem parte de Força de Defesa e Segurança. Se eles estiverem descontentes, nós não estaremos seguros.
17: Então ficamos com duas posições. Uma que defende a reforma profunda e a outra que defende a reforma moderada em relação às Forças de Defesa e Segurança. Mas há uma mão aqui, por favor.
18: Dia, chamo-me Raul Mendes. Na verdade, esse assunto de salário na defesa, segurança, parece que é muito abrangente. Mas, para mim, eu acho que pode haver uma reforma moderada.
15: O chefe da equipa da Comissão Técnica que modera as sessões de audição pública na província de Manica, Simon Macuiana, resumiu os consensos dos participantes do distrito de Vanduze.
19: Aqui em Tigodor, defende-se uma reforma moderada. Sistema da justiça, né? Uma tribunal, em relação a este ponto, defende-se a reforma moderada nesta localidade de Chicorore. Jobi, vamos em relação ao sistema.
20: É consensual, neste momento, estamos a defender a questão de reforma moderada.
15: Simon Macuiana, chefe da equipa da Comissão Técnica do Diálogo Nacional Inclusivo, que trabalha na província de Manica, falando esta quinta-feira no distrito de Vanduze. A partir da localidade de Chigodole, Moisés Saelo.
0: Ainda em Manica, a administradora do distrito de Makati avalia positivamente as atividades desenvolvidas pelos proponentes do Fundo de Desenvolvimento Local Fidel. Jornalista Nelson Mainato.
21: Rosa Cararaza explicou que os recursos estão a impulsionar atividades como agropecuária, comércio, prestação de serviços, contribuindo para o aumento da renda das famílias. A dirigente afirmou que as visitas de monitoria realizadas pelo governo revelaram resultados encorajadores, sobretudo entre jovens que, após receberem formação técnico-profissional, conseguiram iniciar os seus próprios negócios graças ao financiamento do Fidel. Segundo a dirigente, foi desembolsado cerca de 3 milhões de meticais, valor que permitiu financiar este ano 55 projetos de geração de renda.
22: O distrito de Makati é produtor, a nossa população encontrou resposta daquilo que procurava para transportar o seu produto, para aumentar as suas áreas de produção, para a comercialização e muito mais. Precisam de maquinarias para agricultura, irrigação, motobombas, e este projeto veio para aumentar as nossas áreas de produção.
21: Entretanto, o governo apela aos beneficiários para utilizarem os fundos de forma responsável e cumprirem com o reembolso dos valores, de modo a permitir que mais cidadãos tenham acesso ao financiamento.
22: O que queremos aconselhar é que a população faça o uso adequado deste projeto, deste valor, que é para beneficiar mais pessoas. Até este momento, nós estamos a visitar os beneficiários, sobretudo a nossa juventude, e temos visto resultados positivos. Visitamos jovens que estão na área da agricultura, jovens que estão na criação de frango, jovens que estão a criar suínos, jovens que são serralheiros.
21: Neves Augusto recebeu 51 mil meticais e aplicou na aquisição de máquinas para o desenvolvimento da serralharia. Efetuou o primeiro desembolso no mês passado de um total de 12 prestações.
23: Eu aqui colo pneus de carro, fogões, assadeiras, umas outras coisas. Está a me dar algum rendimento porque estou a mandar ajudar crianças, sustentar em casa, mas outra coisa. Epa, o Fidel é muito bom para mim. Foi muito bom para mim porque levantou-me onde eu estava. Já estou no outro nível.
21: Neves Augusto, beneficiário do Fundo de Desenvolvimento Local em Makati, na província de Manica. Da cidade de Chimoio, Nelson Mainato.
0: Em Nampula, extensionistas recebem motas no âmbito do projeto de desenvolvimento da pesca artesanal resiliente ProPeixe. Hermínia Francisco.
24: Um total de 15 extensionistas pesqueiros dos distritos de Angoche, Moma, Ilha de Moçambique, Mossuril e Memba receberam motorizadas esta sexta-feira no âmbito do projeto de desenvolvimento da pesca artesanal resiliente ProPeixe. Na ocasião, o diretor do gabinete do governador de Nampula, Nuno de Albuquerque, destacou a importância da pesca para a economia da província, uma vez que representa a fonte de alimentação, de emprego e de renda de milhares de famílias. Segundo o representante do governador da província de Nampula, a entrega dos meios circulantes visa garantir maior assistência técnica às comunidades e uma resposta rápida às necessidades dos pescadores nos distritos abrangidos pelo projeto.
25: A entrega destas motorizadas permitirá melhor a mobilidade dos extensionistas, ampliar a cobertura da assistência técnica e garantir uma resposta mais rápida e eficaz às necessidades dos pescadores. Caros e estimados extensionistas, estes meios representam um voto de confiança do vosso trabalho. Por isso apelamos para que sejam utilizados com responsabilidade, zelo e espírito de serviço público, colocando-os sempre ao serviço da comunidade.
24: Ouvidos pela nossa reportagem, os extensionistas dos distritos de Moma, Mussurilo e Nacala Velha ressalvaram a importância dos meios no fortalecimento da atividade pesqueira.
1: Hoje é um momento ímpar que estamos aqui hoje a celebrar esta cerimônia de entrega de transporte que vai alavancar o desenvolvimento das comunidades pesqueiras na província de Nampula.
2: Eu sinto-me como se eu estivesse ainda munida de instrumento suficiente para o trabalho.
3: Como é que era antes?
2: Era com um pouco de dificuldade, não tinha meio de transporte, o meu transporte já estava variado e eu trabalhava com apoio à taximota e alguns parceiros.
4: O meio veio mesmo para ajudar e muito. E agradeço o esforço do governo por mobilizar o meio.
24: Foram palavras de Musa Brahimo, de Moma, Benedita Culassa, de Mussuril e Emílio Alexo, de Nacala Velha. O ProPeixe é cofinanciado pelo IFAD, Investing in Rural People, um projeto de fortalecimento do setor das pescas, cujo principal objetivo é modernizar o setor. Importa referir que Nampula possui uma costa de aproximadamente 460 km, desde Moma a Memba, 219 centros de pesca e mais de 99 mil pescadores.
0: Na atualidade internacional, o Comitê Ministerial do Órgão sobre Política, Defesa e Cooperação em Matéria de Segurança decidiu descontinuar a missão do painel de anciãos criada pela SADC para mediar o processo de diálogo político inclusivo em Moçambique. Reporta Sérgio Sixpence.
5: A missão que tinha sido criada pela SADC em janeiro do ano passado era liderada pela Tanzânia e visava interceder junto do governo moçambicano e a oposição para o início de um diálogo inclusivo nacional. É entendimento deste bloco político e econômico regional que os moçambicanos souberam por si ultrapassar as suas diferenças e, com determinação e sentido de reconciliação, conseguiram unir as partes e colocar os interesses do país em primeiro lugar. Daí, a posição da SADC é não avançar com a equipa dos mediadores, pela informação do embaixador de Moçambique em Botsuana e representante permanente do nosso país na Comunidade de Desenvolvimento dos Países da África Austral, António Macheve.
7: O assunto já extemporâneo, porque no país avançaram com passos concretos na realização do diálogo nacional inclusivo, que já está numa fase muito adiantada. Então, o Comitê Ministerial do órgão viu por bem que já não faria muito sentido enviar essa missão do painel de anciãos para Moçambique numa altura em que o diálogo já prossegue e com passos significativos de progressos. A ideia de soluções africanas para problemas africanos foi elogiada pela SADC nesta reunião, pelo fato de Moçambique ter encontrado soluções nacionais para os conflitos que surgiram pós-eleitorais em Moçambique.
5: Trata-se de uma decisão tomada na 28ª reunião do Comitê Ministerial do Órgão sobre Política, Defesa e Cooperação em Matéria de Segurança, que encerrou a sua sessão ordinária nesta sexta-feira no distrito de Salima, no Malawi. Na ocasião, a SADC saudou os esforços de Moçambique pelos resultados que tem vindo a alcançar no combate ao terrorismo e extremismo violento em algumas partes da província de Cabo Delgado. Encorajou o governo moçambicano a continuar engajado nesta luta para que a região esteja pacífica. Sérgio Sixpence, em Salima.
0: Momentos finais do último jornal. Espaço para o tempo. A cidade de Tete poderá registrar amanhã 30 graus centígrados de temperatura máxima, seguida por Maputo, Quelimane, Beira e Pemba, com 28 graus. Xai-Xai, Inhambane e Nampula, 27, Vilanculo, 26, Chimoio, 24 e, por último, Lixinga, com 21 graus centígrados de temperatura máxima. Termina assim o último jornal. Estiveram na companhia de Elvis Magaia na sonorização e Jacinta Nhamitambo na edição e apresentação. Boa noite e bom fim de semana.
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Por isso agora temos aqui na meia-noite e lá vai ter a Cua Campera e trabalha com a Boache de Jampuns. Lá naquele, eu conheço aqui a Chitico Chazonga de Zaco, Mongo e Antena Nacional.

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1: Uma hora e 53 minutos. Quero uma minute na tumbira, que vai a como assim meia duas horas. Abutome, já fundisa, né? 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